0: Os técnicos de emergência pré-hospitalar, dias 14 e 28 de setembro. Mais feministas, responde a Ministra da Cultura, Juventude e Desporto na Universidade de Verão do PSD sobre como reagirem os social-democratas ao movimento das mulheres conservadoras. A crise migratória em Ceuta fez disparar o número de mensagens xenófobas e racistas nas redes sociais, conclui o Observatório Espanhol do Racismo e da Xenofobia.
1: Da Cláudia Almeida na edição a esta hora.
0: Esta quarta-feira, no Ministério da Saúde, o INEM e o Sindicato dos Técnicos de Emergência Pré-Hospitalar vão reunir para clarificar as questões que estão na base da greve de 2 dias agendada para setembro. O encontro entre as 3 entidades deve arrancar às 14h. O presidente do sindicato, Rui Lázaro, admite que a paralisação, marcada para 14 e 28 de setembro, pode ser desconvocada se o Governo aceitar as reivindicações. Há quase 2 semanas, o STEP anunciou 2 dias de greve no Instituto Nacional de Emergência Médica contra as novas medidas de reorganização de meios. É preciso mais feministas. A resposta da Ministra da Cultura aos alunos da Universidade de Verão do PSD, em Castelo de Vide, esta noite, quando lhe perguntaram qual deve ser o posicionamento social-democrata perante o movimento das mulheres conservadoras.
2: É surpreendente como em 2026 estamos a ter estas discussões. E eu sou feminista. E enquanto uma mulher tiver de pensar que roupa é que usa para sair de casa, ou em que rua é que circula em função da iluminação, ou a ganhar menos do que os homens no mercado de trabalho, continuam a faltar é feministas mais ativas.
0: E antes das perguntas, a Ministra da Cultura, Juventude e Desporto falou da adesão dos cheques aos cheques psicológico, psicólogo e nutricionista, que depois de serem alargados a uma maior faixa etária, tiveram maior adesão.
3: Para que tenham noção do alcance da medida e da necessidade que a medida acabou por suprir. Nós, no mês e meio, tivemos mais de 22 mil cheques pedidos. Isto significa que a decisão de alterar a medida foi bem tomada, mas significa, sobretudo, que nós estamos a ir ao encontro de uma necessidade que era sentida pela juventude portuguesa.
0: Na primeira versão, há ano e meio, a medida dirigia-se apenas aos alunos do ensino superior. Em julho, foi alargada para pessoas entre os 12 e os 35 anos. O Ministério Público abriu um inquérito ao atropelamento em Albufeira, na madrugada de terça-feira. Um carro avançou sobre quem passava na Rua da Oura. 16 pessoas ficaram feridas, 2 delas em estado grave. O condutor, de 35 anos, continua detido, incorre nos crimes de ofensa à integridade física qualificada, condução sob efeito do álcool e condução perigosa. A crise migratória em Ceuta fez disparar o número de mensagens xenófobas e racistas nas redes sociais. O Observatório Espanhol do Racismo e da Xenofobia detectou mais de 78 mil mensagens nos primeiros 25 dias desde a crise na cidade autónoma. É já um recorde este ano, João Coraceiro.
4: Foram mais de 3.100 mensagens de ódio por dia, muito acima da média diária dos primeiros 7 meses do ano, 1.294 mensagens. O número poderia ser ainda maior, não fosse o trabalho das plataformas digitais em retirar de circulação conteúdos que não chegaram a ser monitorizados, adianta o Observatório Espanhol do Racismo e da Xenofobia ao jornal El País. Os peritos alertam ainda assim para a grande dimensão deste fenómeno, mais de 78 mil mensagens de ódio em quase um mês, primeiro desde a crise migratória em Ceuta. É preciso recuar a julho do ano passado para encontrar um número ainda maior, quase 193 mil mensagens durante os distúrbios racistas em Múrcia. De resto, e desde que há dados, abril de 2025, nenhum outro mês se aproxima dos primeiros 25 dias da crise no enclave espanhol. O Observatório do Racismo e da Xenofobia monitoriza 5 redes sociais, Facebook, Instagram, X, TikTok e YouTube. Os principais alvos dos conteúdos de ódio foram pessoas do norte da África, depois os imigrantes em geral, os muçulmanos e os afrodescendentes.
0: Em 10 dias, 30 de julho e 9 de agosto, o número de mensagens de ódio era já aquilo que o Observatório Espanhol do Racismo e da Xenofobia considerava um mês normal. O líder curdo na Síria anunciou a dissolução das forças curdas no país e a respectiva integração no exército do Estado. A decisão resulta do acordo com o presidente Ahmed al-Shara no âmbito dos esforços para a reunificação da Síria. As forças democráticas sírias, aliadas dos Estados Unidos, combateram o Estado Islâmico. Eram o exército da administração autónoma curda no país. A administração norte-americana já saudou a decisão, que considera absolutamente histórica. Daqui a pouco mais de uma hora, o Empire State Building em Nova Iorque vai iluminar-se de cor-de-rosa em homenagem a Dolly Parton, quando forem 9h25, numa releitura do título de um dos temas mais famosos da cantora norte-americana. Nas últimas horas somam-se as homenagens Camila Vidal e Sem Cor Política.
5: É uma pausa na América dividida. Democratas, republicanos, senadores, congressistas e governadores. Dolly Parton deixa boas memórias em todos os que vêm a público homenageá-la, e são muitos. Entre as figuras mais mediáticas, Donald Trump foi rápido a pedir que as bandeiras dos Estados Unidos fiquem a meia haste durante uma semana. A ex-rival Kamala Harris fala de um verdadeiro ícone americano. O Empire State Building ilumina-se de cor-de-rosa esta noite às 9h25, na hora local, uma referência à canção 9 to 5, do mundo do espetáculo. Muitas reações, elogios de Mick Jagger, Paul McCartney, Elton John, Beyoncé, Miley Cyrus, Jack White, Sheryl Crow, a lista nunca mais acaba. As atrizes Jane Fonda, Jamie Lee Curtis, Sarah Jessica Parker e Julia Roberts também recordam Parton pelos melhores motivos. No papel de atriz, até o multimilionário Jeff Bezos e o presidente da Apple, Tim Cook, prestam as próprias homenagens nas redes sociais.
0: As cerimónias fúnebres vão ser privadas, anunciou já a família. O presidente Donald Trump decretou bandeira à meia haste nos Estados Unidos durante uma semana. Dolly Parton tinha 80 anos, morreu esta terça-feira.
1: Foi a edição à uma da manhã com Cláudia Almeida. 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
4: São muito poucos aqueles que fazem um percurso notável na academia, na política, na imprensa, na cultura e na sociedade civil. E entre esses, ainda são menos os que conquistam pelo caminho uma autoridade quase consensual. António Barreto, 83 anos, uma referência na ciência social e política em Portugal, é um destes raros casos. Nasceu no Porto, viveu em Vila Real até terminar o liceu, estudou Direito na Universidade de Coimbra, onde aconteceu a sua iniciação política, onde fez teatro também e onde teve de trabalhar numa fábrica de bolachas para ajudar a pagar os estudos. Em 1963, acabou por exilar-se na Suíça e ali licenciou-se em Sociologia e fez também o doutoramento, anos mais tarde. Trabalhou na Universidade de Genebra e no Instituto de Pesquisas das Nações Unidas para o Desenvolvimento Social. Depois do 25 de Abril, regressou a Portugal e ajudou a construir a democracia portuguesa como deputado à Assembleia Constituinte e ministro da Agricultura de Mário Soares naqueles anos quentes, de 1976 a 1978. Para a história ficará a chamada Lei Barreto, que devolveu as terras ocupadas na reforma agrária aos seus anteriores proprietários. Voltaria ao Parlamento entre 1985 e 1991, mas a sua carreira foi sobretudo dedicada à academia e ao conhecimento, como professor universitário, investigador, primeiro presidente da Fundação Francisco Manuel dos Santos e fundador da Pordata. Diz que viveu várias vidas, tem na fotografia muito mais do que um passatempo, com vários livros e exposições no currículo, adora viajar e nos outros diz que preza acima de tudo a lealdade. Eu sou a Mafalda Anjos, sou jornalista e neste programa Inventário Pessoal, também disponível em antena1.rtp.pt e nas plataformas de podcast habituais, falo com pessoas notáveis, com muito para partilhar. Fiquem connosco. Obrigada, professor António Barreto. É um gosto enorme.
5: Obrigado, Mafalda. Muito prazer.
4: Tê-lo aqui connosco na Antena 1. E este programa arranca com um desafio aos nossos convidados, que é que nos tragam um objeto com um significado especial. O que é que escolheu trazer-nos? Que eu não sei o que é, eu por isso estou expectante.
5: Hesitei muito e finalmente trouxe-lhe isto.
4: Professor António Barreto, entrega-me um frasquinho de vidro com pimentas.
5: Com pimenta.
4: Então, conte-me.
5: Essa pimenta pertence a um barco. Pertenceu a um barco, a uma nau. A nau chamava-se Nossa Senhora dos Mártires. Fazia parte da carreira da Índia, entre Portugal e a Índia, obviamente. E foi, afundou-se em frente a Lisboa, em São Julião da Barra. Está atualmente no fundo do rio. Foi descoberta há 20 anos pelos mergulhadores portugueses. E tinha, tinha duas cargas. Tinha uma carga de pimenta e uma carga de cerâmica chinesa. Aquilo um bocadinho desfeito, com certeza, mas uma parte da pimenta estava intacta. E eles conseguiram, com um aspirador, retirar uns quilos, não sei, de pimenta cá para fora e está hoje conservada. Se conserva-se bem com um bocadinho de álcool ou está totalmente seca, perdeu a matéria interior, tem só a casquinha. Se olhar bem, é só a casquinha. Portanto, a data, eu creio que disse tudo menos a data. A data foi 1606.
4: Extraordinário. Portanto,
5: há 420 anos que o barco está em frente a Lisboa e que esta pimenta é uma espécie de metáfora, se quiser, para o que Portugal foi, para o que as coisas se conservam, para o que o património é e serve e nos ensina e nos ajuda. Quando alguém me ofereceu este bocadinho de pimenta, eu fiquei muito comovido. Está hoje num sítio de honra em minha casa.
4: Imagino.
5: Fiquei muito comovido. Parece nada, parece pimenta comprada no supermercado anteontem.
4: Lembra-me também uma frase que ouvi sua, que no fundo também nos dá o início para esta conversa, e cola muito bem, que é que a sua vida está cheia de destroços. Foi acumulando e vivendo várias vidas e deixando muitas coisas para trás.
5: A palavra destroços não é necessariamente mal. São testemunhos ou restos ou destroços verdadeiros. Eu comecei a minha vida no Porto, depois no Douro, na Régua, em Vila Real, Coimbra, Genebra, o mundo. Se a terra para mim é Vila Real, o mundo é Genebra, na Suíça. Tive muitos diferentes episódios de vida política, de vida social, de vida académica. Com a minha idade já se contam os que sobram. E lembro muito bem dos que morreram. Alguns grandes, grandes, grandes amigos, familiares. E tudo isto somado, eu não tenho a ideia de ter tido uma vida unitária.
4: Linear.
5: Linear. Uhum. Sempre de felicidade ou sempre a melhorar. Não, tive uma vida muito complicada, contraditória, a melhorar por vezes, a piorar.
4: Com avanço e
5: recuo. O meu balanço é muito bom. Eu acho que fui um homem com sorte. Pelo sítio onde nasci, pelos meus pais, pelos meus irmãos, pelas oportunidades que eu tive. Evidentemente não é só sorte, a gente tem que fazer alguma coisa por isso. Mas tive sorte. Há gente que fez tanto ou mais do que eu e que não teve tanta sorte. E portanto essa ideia de destroços é mais a ideia de restos de vidas sucessivas, muitas vezes diferentes,
4: de grandes mudanças,
5: não necessariamente destroços de guerra e de morte.
4: Uhum. Então vamos a esses primeiros anos que mencionava, que de facto são essenciais. Em que contexto familiar é que nasceu e que foi criado? Qual foi no fundo a sua lotaria genética e social?
5: Os meus pais eram uma estranha espécie, porque eram conservadores liberais. Tiveram 7 filhos, eu e os meus irmãos, todos homens.
4: E o António estava em que ordem?
5: O terceiro. A minha mãe dizia muitas vezes, felizmente não tive rapariga, que são mais difíceis. Mas eles eram religiosos, eram católicos, muito. Tinham simpatias mais à direita do que à esquerda.
4: Vinham de famílias monárquicas?
5: Sim, o meu pai era monárquico, militante mesmo, era engenheiro civil. A família deu-me esta dualidade de um pouco de conservadorismo, um pouco de liberdade, de liberalismo. Depois deu-me livros.
4: Isso é um privilégio, claro.
5: Meus pais ensinaram-me a ler, não só ensinar realmente, antes de ir para a escola, mas ensinaram-me a gostar de livros. E a pensar livros, a viver com livros, a viver rodeado de livros, e isso foi bom. Depois os meus pais e as minhas tias, a minha família na Régua, tinham pequenas propriedades de vinho do Porto. E o vinho do Porto faz parte da minha vida muito, muito funda. Comecei a beber muito cedo.
4: Com que idade?
5: Não se pode dizer, certamente antes da idade maior. Não se pode dizer, porque hoje deve ser considerado
4: maus tratos.
5: Mas eu
4: vivia, sim, mas eram outros tempos, claro.
5: Sobretudo vinho do Porto, que era um cálice de vinho do Porto. Aprendi muito cedo a fazer vindima, a pisar uvas nos lagares e a gostar do vinho do Porto. A gostar no sentido da história do vinho do Porto. Já escrevi sobre o vinho do Porto, já fotografei muito o Douro, a vindima, as uvas, as vinhas. Já filmei, o Douro também ficou muito forte na minha vida, na minha história. Em 1958, tive um dia em Vila Real, uma espécie de choque pessoal, porque Humberto Delgado foi fazer propaganda à Vila Real. Ele estava na avenida com umas dezenas de pessoas atrás dele, num clima diferente do que poderia ser hoje. E eu fui a correr atrás dele e atrás do pessoal, e a ideia de liberdade tocou-me. Foi de repente.
4: Teve uma epifania.
5: Queria trabalhar
4: para a liberdade.
5: Era conservador, era católico, fazia parte da JEC. Não me ocorria ser da oposição. Naquela altura, em Vila Real e naquela altura no país, dizia-se o reviralho, os que estão do outro lado. Houve uma espécie de revelação, de epifania, não sei como é que eu ia dizer, também não quero exagerar. Pode ter sido simplesmente a atração pela aventura, por aquele homem, que estava a ser seguido por várias pessoas, ou umas dezenas de pessoas.
4: A importância de um líder carismático, como foi Humberto Delgado, não é?
5: Arranjei maneira de ir para o Porto dois dias, com a autorização dos meus pais, que deixaram, por exemplo. É um sinal de liberalismo. A partir daí comecei a interessar-me pela democracia. Quando fui para Coimbra para estudar Direito, em 60, já era um simpatizante, claro, da democracia e das esquerdas.
4: E aí começou mais a sério as suas atividades políticas, junto do PCP logo?
5: Estudei muito pouco, infelizmente.
4: Também era habitual nesses tempos em Coimbra.
5: Fiz muito teatro na altura. Eu cheguei a ser presidente do grupo de teatro do CITAC, que tinha um grupo de pessoas. Um outro presidente do CITAC era o Emílio Rui Vilar, que foi o presidente da Gulbenkian. E era ator, que era o que mais me gostava no grupo, e durante 3 anos desempenhei papel em 3 ou 4 peças de teatro. E cheguei a querer ser ator profissional. E cheguei a escrever à Gulbenkian a pedir uma bolsa de estudo para ir estudar teatro para Paris.
4: Alguma vez pensou que teria sido a sua vida se tivesse em verdade por esse caminho? Faz essa reflexão.
5: Já pensei, é impossível encontrar, quer dizer, ter uma resposta. Os meus amigos da altura, o Artur Santos Silva, por exemplo, que me conheceu na altura, disse que eu tinha muito talento para teatro. Nunca recebi carta da Gulbenkian, fiquei zangado com a Gulbenkian durante 12 anos ou 15. E achava que a Gulbenkian andava ao serviço do Estado Novo e do Salazar. Quando os arquivos da PIDE ficaram acessíveis na Torre do Tombo, eu fui ver os meus arquivos. Lá, claro, os meus dossiês. Lá havia muita coisa, algumas coisas comovedoras, fotografias dos meus pais, dos meus sobrinhos, das minhas cunhadas, que tinham sido presas ou à ida ou à vinda e que estavam ali. Cartas pessoais, cartas para amigos,
4: uma
5: cartas da minha mãe.
4: Muito grande, claro.
5: E no meio daquilo tudo, a minha carta para a Gulbenkian.
4: Estava lá.
5: Com um comentário escrito à mão por um agente da PIDE qualquer, dizia, olha para ele, olha o que ele quer. E fui, nessa altura, fiquei comovido com a história, fui falar com o Azevedo Perdigão. Fui dizer, olha, doutor, eu detestei a sua fundação durante 12 anos e era injusto. Ele ficou riu-se imenso, ficou contente com ouvir a história. Portanto,
4: A carta nunca chegou.
5: Nunca chegou.
4: Foi logo confiscada pela PIDE. Quando é que percebeu que tinha que sair do país?
5: Eu vivia numa espécie de pensão de estudantes. Não era república, mas também não era pensão. Só aceitava estudantes. E chamava a pensão Costa, em Coimbra, na Rua do Loureiro. E almoçava e jantava sempre lá. Tinha uma mesinha redonda, era eu mais 5 pessoas que comíamos todos os dias lá no mesmo sítio. E houve uma altura, em 62 para 63, que houve uma movimentação muito forte em Coimbra, em que nós queríamos reconquistar a nossa associação académica, que estava fechada. Ocupámos, fomos presos 150 de nós, eu tive sorte, foi dos que saiu, porque houve 40 e tal que ficaram presos, e eu dei-me conta, a um momento dado, que a minha direção do CITAC estava meia presa, a minha mesa, onde eu almoçava e jantava, era eu e mais outro, tinham 4 presos. E, por outro lado, eu era mau estudante, como lhe disse, tinha feito poucas cadeiras, estava há 3 anos em Coimbra, tinha feito cadeiras de ano e meio, metade do que era preciso. E sou informado, havia um amigo que estava nos serviços militares da administração e que me disse que eu estava na lista dos que iam ser convocados nesse ano em outubro.
4: Para ir para a guerra.
5: É, para fazer os
4: mais do que tropa para a guerra, claro.
5: Eu não faria a guerra colonial de qualquer maneira. É, para mim era uma barreira.
4: Era um ponto assente.
5: É. E depois eu vivia aqueles dias com um bocadinho de receio. Eu já era do Partido Comunista nessa altura. Tinha sido recrutado, entre aspas, uns meses antes. E eu estava com receio. Tinha alguns amigos meus, muito. Otávio Cunha, por exemplo, estava preso em Lisboa. E esteve preso muito tempo. E aquilo parece que se aproximava de mim. Mas não foi isso que me fez sair. O que me fez sair foi a guerra colonial. E eu percebi que tinha 2 ou 3 meses para sair, que era mais fácil.
4: O que é que Genebra lhe trouxe? Disse há pouco que lhe trouxe o mundo.
5: A liberdade.
4: Era completamente diferente.
5: É uma cidade
4: com aquela
5: bonita.
4: Cidade.
5: Não é uma cidade maravilhosa como Paris, ou como Roma, ou como Florença, não. Mas é uma cidade bonita, acolhedora. É uma cidade em que muito mais de metade da população é estrangeira. Falam-se todas as línguas. E a Suíça, sendo um país supostamente muito à direita, muito capitalista, muito... A Suíça foi de um acolhimento fenomenal. Ao fim de um ano deram um bolso de estudo para a universidade e receberam-me na universidade. A Suíça dava asilo político a pessoas de direita ou de esquerda, brancos ou negros, o que fosse, a Suíça recebia as pessoas. Pode ter muitos defeitos, mas de liberdade e de respeito pelos direitos é uma lição. Eu gostei de viver na Suíça. Fiquei pontual, coisa que eu não era antes. Mas gostei
4: desta... Dedicou-se aos estudos? Dedicou-se aos estudos?
5: Tive bolsas de estudo. Cheguei a ser da direção da Associação de Estudantes Suíços, que, apesar de estrangeiro. O que mostra que nos anos 60, o grau de abertura... Depois houve umas vezes em que eu fiz disparates, tentei fazer uma manifestação política, envolvi-me com mais uma malta de esquerda em Genebra e a polícia chamou-me. E se o senhor andar a fazer política, o senhor não pode fazer. Nós vivíamos numa altura em que nos países europeus um estrangeiro não se podia exprimir ou manifestar politicamente.
4: Tinha atividade política.
5: Era proibido, podia ser expulso, podia ser preso.
4: E lembra-se quando recebeu a notícia de que finalmente tinha chegado a revolução, que dias antes dizia, segundo li, que achava que não chegaria. Não tinha esperança,
5: foi nessa altura que eu fiz... que eu meti os piores erros de previsão da minha vida, foi nessa altura. Em conversa com os amigos, o Olho Medeiros Ferreira, Ana Benavente, o Carlos Almeida, o Eurico Figueiredo, eram 2 ou 3 dias depois do 16 de março. O 16 de março tinha havido a tentativa que veio das Caldas da Rainha de militares para fazer o golpe democrático. E foram retirados, foram enviados, falhou. E eu convenci-me que falhou, não vai voltar a haver tão cedo, vai demorar muitos anos. E lembro-me de ter dito aos meus amigos, que estávamos reuníamos, encontrávamos-nos muito para o que se está a passar em Portugal, cada um tinha as suas informações, dos jornais, dos telefones, claro. Daquilo. E eu disse, vocês estão a ver, a partir de hoje, eu já sei que nunca vou ver a democracia em Portugal, nunca vou ver o fim do comunismo no mundo e nunca vou ver o fim do apartheid. Foram 3 erros colossais. Foi de tal maneira que eu...
4: Estava desesperançado, completamente desesperançado nessa altura.
5: E foi de tal maneira que eu fui meter os papéis, 3 dias depois, fui meter os papéis para o requerimento para naturalizar-me suíço. Já vivia na Suíça há mais de 10 anos, tinha sido casado com uma rapariga suíça durante um tempo que ajuda, facilita... Só depois do 25 de Abril que eu fui lá.
4: Não teve dúvidas nenhumas em regressar imediatamente a Portugal logo depois da Revolução. Devia ter ficado.
5: Dúvida tive. Eu fui apanhado na noite do 25 de Abril. Estava a dormir num comboio entre Budapeste e Amsterdão. Mais ou menos para a altura de Colónia, na Alemanha. Eu tinha ido a Budapeste. Eu estava desesperado, de triste, e decidi interromper o trabalho, interrompi tudo e saí de casa. Fui dar a volta à Europa durante uns meses. Depois fui para Budapeste, onde tinha um irmão meu, José, que estava lá a estudar. Fiquei uns dias com ele e depois, no dia 25, meti-me no comboio e era, ia de comboio através da Alemanha para Amsterdão, onde eu tinha outro irmão, uhum. Paulo, a viver e a trabalhar. Ainda lá está. Eu estava num hotel, a um pequeno almoço, e havia um hotel pequenino, e havia um ecrã de televisão. E eu estava a tomar um pequeno almoço e olhei assim, nem sequer eu tinha som, era só as imagens, e vejo de repente militares e o Spínola.
4: E pensou, o que é que se passa aqui?
5: Há qualquer coisa. Fiquei numa excitação medonha. Fui comprar jornais, mas os jornais que eu lia, franceses e ingleses, não tinham, porque eram da noite, não é? E o jornal americano, nenhum jornal tinha notícia nenhuma. Ainda fui visitar o meu irmão,
4: uma alegria,
5: que vivia numa aldeia. Comecei a ter informação, falava para Genebra, falava para os meus amigos, falava para Portugal, para os meus pais. E ao fim de dois, três dias sabia-se o que tinha acontecido. E então a decisão que eu tomei foi: vou a Portugal. Foi muito, muito comovedor. É dos momentos mais comovedores da minha vida.
4: Ver um país completamente diferente em tão pouco tempo.
5: Ver Lisboa, que eu não conhecia. Ver o país, ver a minha família, ver o meu pai e a minha mãe, os meus irmãos. Pessoas que eu não conhecia, que eram as minhas cunhadas, sobrinhos. Não conhecia ninguém. Claro. Rever algumas pessoas conhecidas. Estive cá, só podia estar cá a ficar 10 dias.
4: E fez um trabalho muitíssimo importante. Fez parte daquela Assembleia Constituinte e esteve naquele governo de Mário Soares a fazer um trabalho também ele muito importante. Chegou a dizer que é o trabalho que mais se orgulha, que foi a lei, chamada Lei Barreto, para devolver as terras que foram nacionalizadas durante a reforma agrária aos seus anteriores proprietários. E isso acaba por ser, no fundo, quase um paradoxo da história, porque tinha defendido a distribuição das terras uns anos antes. Como é que olha para estes momentos? Teve este confronto interno também? Ou sabia que era aquele o caminho e não havia dúvidas nenhumas?
5: Eu tive esse confronto interno. A frase que eu dizia a mim próprio e que eu disse aos meus amigos na altura, eu disse: toda a minha vida estudei e pensei que o ideal era distribuir a terra aos camponeses e agora estou a devolver a terra aos proprietários. E isto é simultaneamente, não é dramático, mas é muito tenso. Quem vive isto. Talvez um bocadinho dramático mesmo. Mas depois tem uma parte muito positiva, que eu estava a defender a lei e estava a defender a liberdade portuguesa.
4: Porque sentia que não ia haver liberdade se este caminho não fosse feito.
5: A reforma agrária, tal como ela estava a preparar, era ilegal, era injusta, expropriava quem mais trabalhava, quem mais investia, eram mais fortemente penalizados os que tinham boas herdades, com regadio, com gado, com equipamentos, com armazéns, com lagares, com azeite, com vinho, com tudo. Quem tinha uma terra nua sem nada não era penalizado.
4: E o direito à propriedade também era um direito que era preciso salvaguardar.
5: A maior parte das terras foram ocupadas, não foram expropriadas pela lei, foram ocupadas. Sem indemnização, sem reserva. Eu não tinha dúvida sobre o que estava a fazer. E acho que creio que o governo a que eu pertencia, e o Dr. Mário Soares, também não. Não tinha. Apesar disso, havia este sentimento, no fundo, de dizer, isto foi uma grande oportunidade perdida. Havia uma oportunidade que Portugal teve para fazer reforma agrária, isto é, distribuir a terra a quem a trabalha, aos camponeses, às famílias de camponeses e de agricultores.
4: Mas não seria daquela forma?
5: Aquilo era soviético e completamente soviético e estatal, não fazia qualquer sentido. E sem lei, nem roque. E Portugal inteiro não queria. Só uma pequenina parte de sindicalistas e de comunistas e de trabalhadores alentejanos, talvez 50 mil, as contas podem-se fazer facilmente, que estavam diretamente interessados nas UCPs, mas o resto do país não queria. Aliás, via-se nas eleições, as eleições deram uma esmagadora maioria, como se diz, aos partidos democráticos.
4: Claro. E já nesse tempo, Mário Soares ia fazendo reformas e mudanças estruturais, ora à esquerda, ora à direita. Eu soube fazer isso bem, porque essa decisão foi feita com a direita.
5: No primeiro governo?
4: Sim.
5: Sim, houve a reforma agrária, foi uma. O arrendamento rural, foi outra. Houve a lei dos setores da economia. O que é que se podia, onde é que podia haver interesses empresariais e privados, de onde é que não podia haver. E a primeira lei de indemnizações aos expropriados foi uma espécie de lançamento de... Depois não conseguiu ir mais porque não houve aliança, não havia maioria. Eu ainda hoje sou fanático do governo de maioria parlamentar. Ainda hoje considero que um governo deve ter apoio parlamentar. Isso aqui é um governo democrático que tem força, poder e autoridade para poder governar. E talvez esta a falha do primeiro governo, que tinha 30% dos votos, não tinha maioria. Claro. Nós conseguimos fazer a negociação com o PSD para fazer a reforma agrária. E em troca da negociação, nós fazemos com vocês a lei do arrendamento rural. E assim foi, e assim se fez, e correu bem. As leis dos setores económicos, nessa altura a Constituição vedava a atividade privada em muitos setores da economia. O que era totalmente absurdo, não se proíbe essas coisas.
4: Teve depois mais tempo na política, regressou, esteve como deputado. Deste percurso, quando olha para trás, que balanço faz dessa sua experiência? Há, de facto, muito taticismo, muito jogo de cintura, muitas manobras de bastidores, muitos favores na vida política, ou as coisas boas, apesar de tudo, superam estas menos boas?
5: Uma falda de tudo. Na política, conheci pessoas de caráter, de convicção. Apesar de eu ter tido vários diferentes com o Dr. Mário Soares é um homem formidável, notável, com certezas de caráter impressionantes que às vezes não são frequentes em Portugal. Eu conheci o Salgado Zanha, olha, que não se entendia ou não se entenderam, que era um homem admirável também, inteligente, astuto, arguto, sério, íntegro. Conheci o Ramalhianos, que ainda está entre nós, graças a Deus. Depois também conheci bandidos, mas isso há sempre na vida. Não, a democracia, se a democracia só tivesse homens perfeitos, monges, não era democracia, pura e simplesmente. A democracia tem de tudo.
4: E espelha o ser humano, tal como ele é a sociedade.
5: A democracia é imperfeita, como os homens são imperfeitos e as mulheres são imperfeitos. E eu conheci de tudo. Agora, a sua pergunta leva-me para outro terreno, que é o das instituições políticas. A frase não é minha, foi alguém que a disse e eu fiquei muito satisfeito, porque resumo muito bem. Alguém que disse que Portugal tem poucas horas de voo democrático. E comparado com um país que tem democracia há 100 ou 200 anos, ou qualquer coisa que se pareça com democracia, e no nosso caso é bem menor. E construiu-se este regime durante estes 50 anos, aprendeu-se muito, fizeram-se coisas muito boas, há muita coisa boa que se resultou, mas as instituições não resultaram. Há ainda bastante corrupção, ainda hoje. Não sei se não haverá até mais do que anteriormente. O que mais me choca na democracia portuguesa é a falta de justiça. Os falhanços da justiça, os processos que nós conhecemos todos, que duram há 10, 12, 15, 17, 18, 19 anos e não se resolvem, e que são sistematicamente a tradução de um espetáculo quase indecoroso, de falta de seriedade, de falta de honestidade, de honraria. A administração dos serviços públicos e das instituições públicas é má, é de má gestão.
4: E isso cria um grande ressentimento, que é um combustível político muito grande nos dias de hoje.
5: Sim, eu não creio que seja tão grande quanto algumas pessoas, nomeadamente na extrema-direita, dizem os portugueses. Há muitas coisas, como que eu tenho receio, sinceramente, receio de dizer o que vou dizer, mas digo à mesma. Há muitas pessoas que dizem os maus são os chefes, os dirigentes, e o povo é bom. Isto não é verdade. Entre o povo há de tudo. Há perfeito e imperfeito. No povo há democratas e antidemocratas. No povo há gente diligente, honrada, e há gente bandida, má. Aliás, é uma reflexão que terá que ser feita sempre sobre a duração do antigo regime, do salazarismo, do Estado Novo, que durou quase 50 anos. Eu sei que houve a prisão, que houve a polícia. Eu sei que houve tortura, que houve a PIDE, eu sei que houve torturas e mortes. Tudo isso, para mim, não faz qualquer sombra de dúvida. E soube que nunca houve liberdade de imprensa, liberdade de expressão e direito de associação. Mas se o povo fosse tão democrata e tão puro quanto se diz, o povo tinha evitado isso. Tinha-se revoltado contra isso. Ora, em 50 anos, com certeza, com a exceção do pequeniníssimo grupo do Partido Comunista e de alguns republicanos democratas que aqui e acolá se reivindicavam a qualidade social-democrata, mas eram coisas completamente pequeninas, diminutas. A população portuguesa, em 50 anos, não fez suficientes esforços e não teve suficientes vitórias e suficiente convicção para destruir a ditadura.
4: Faltava-lhes a cultura democrática.
5: E se não fossem os militares, não tinha havido. Não é possível fazer esta previsão. Foi graças aos militares, por todas as razões, que nós tivemos a democracia em 74.
4: Eu li uma última crónica sua onde estava bastante preocupado, notava sobre a situação atual, política no mundo. Dizia que a história contemporânea parece ser uma caminhada rápida para a concentração de poder, até na América, grande bastião da liberdade. Parece que ela está a sobrar. Vê isto como um cenário possível também em Portugal?
5: Hoje não. Eu não sei se o que é que virá o futuro. Eu estou inquieto, estou preocupado, penso que podemos estar a viver vésperas de muitos maus acontecimentos e muito dramáticos. Não é impossível que haja guerra a sério, envolvendo dezenas ou centenas de países, centenas não, dezenas. Não é impossível que não haja guerra, até nuclear. A população que vive sem liberdade e sem democracia é 60% ou mais da população do mundo. Eu vivi 80 anos sem guerra na Europa. Nós hoje estamos com a Ucrânia, com os países à volta, com o Próximo Oriente, com Gaza, com Israel e com o Irão e o Golfo. Nós estamos à beira. Eu não sou tremendista, não digo vai acontecer. Os homens e as mulheres são suficientemente inteligentes para poderem prever, mas pode ser que não prevejam.

0: política e intelectualmente irrepreensíveis, longe disso.
1: Muito pelo contrário.
0: Muito pelo contrário. Há quem diga já que são loucos à solta no poder.
1: É também uma crise de valores que vivemos, não é? O que é para si, o que é que são para si valores inegociáveis, depois deste percurso que fez, de tudo o que estudou e que aprendeu?
0: A liberdade. A liberdade, três vezes a liberdade. Liberdade de expressão, liberdade de associação, liberdade de eleição, liberdade de educação. Para mim é o essencial. Depois há outros valores que eu gosto de respeitar, a tolerância religiosa, o respeito humano para as pessoas, respeitarem-se umas às outras, a justiça. Choca-me em Portugal, por exemplo, a desigualdade, que é muito, muito permanente ainda. No domínio da cidadania, se quiser, e da igualdade de condição, houve um grande, grande, grande progresso. Mas não houve progresso, tanto quanto eu gostaria que houvesse, do ponto de vista da desigualdade social e económica.
1: Claro. Sua vida foi passada a observar a sociedade, travou muitas guerras e batalhas. Olhando para as relações humanas, o que é que sobressai? O que é que aprendeu?
0: Bom, posso dizer coisas muito comuns e previsíveis, tais como a amizade, o respeito, mas talvez uma consideração diferente. O que eu mais aprecio no ser humano é o caráter. Independentemente da riqueza, independentemente da opção política, independentemente da religião, o caráter da pessoa é talvez para mim, do ponto de vista das relações humanas, o valor mais forte, o valor mais querido.
1: O que é que são as lições de vida que procura passar, que são para si fundamentais?
0: A primeira é evidente, é nunca negociar a liberdade, nem o caráter, nem a lealdade. Isso não é, são inegociáveis, não há matéria negociável. Para a conduta, nunca faças aquilo em que não acreditas. Talvez seja...
1: É uma boa regra na vida.
0: Se tiver que escolher uma, é aquela que sinto espontaneamente me vem mais à cabeça.
1: Alguma vez teve que fazer alguma coisa em que não acreditasse?
0: Houve uma vez em que eu tive um percurso de uns meses na vida política que eu não fiz o que acreditava e fiz por arranjo, por negociação, e senti-me mal quando eu saí do Partido Socialista. Em 78, saí convictamente. Mas depois tentei fazer o movimento reformador e depois não fiz. E depois fui apoiar a AD, mas não era da AD. Então eu apoiava a AD, mas não era candidato pela AD. E depois eu era amigo dos amigos que estavam na AD. E depois não fui para o governo do Sá Carneiro, que me convidou. E uma atrapalhada medonha. E eu percebi que naquele período de 6 meses que eu vivi mal comigo próprio. E a razão é porque eu estava a tentar conciliar o inconciliável e a fazer aquilo em que não acreditava. Isso foi uma espécie de lição. Eu tentei desde então nunca mais cair em fazer qualquer coisa em que não acredito.
1: E hoje identifica-se com algum partido político? Ou
0: não.
1: É só um livre pensador?
0: Não. Procuro no Partido Socialista alguma recordação, reminiscência, souvenir.
1: Mas que está distante.
0: Estou distante e não estou e critico sempre que posso. No PSD também não tenho nenhuma, nos outros partidos não tenho nenhuma conotação. Com o PS, tenho esta conotação especial de ser uma recordação, um souvenir.
1: Eu acho que não está sozinho nesse lugar em que se recordam tempos políticos distantes e onde não há uma identificação com... os partidos.
0: Isso é verdade, mas eu gostava de acrescentar. Os partidos atuais estão em crise, é evidente, é banal, é comum, toda a gente sabe.
1: Mas não há democracia
0: mas
1: sem partidos.
0: Eu quero que a democracia portuguesa exista com base em partidos políticos. Diferentes, com outros costumes, mas...
1: Claro.
0: Eu quero que o governo seja um governo de maioria parlamentar. Que tenha a maioria sozinho, ou de vários partidos, ou de coligação. Porque essa regra é uma regra indispensável à liberdade. De outra maneira, não há liberdade. Pode haver até governos bons no sentido, maravilhosos, simpáticos, doces, ricos, o que quiser. Mas a regra é essa para a democracia.
1: Para terminar, com que música fechamos este programa, professor António Barreto?
0: A Mafalda pediu-me

0: música e eu estava para lhe trazer uma das músicas que mais me comove o coração e intelectualmente, que é uma cantata do Bach, 82, que em alemão se chama Ich habe genug, em português seria
1: Já tenho o suficiente.
0: Já tenho o suficiente. Mas eu não lhe vou dar essa, porque esta pode ser mal interpretada e dizer que alguém que quer morrer, eu não quero morrer. Mas é uma maravilhosa cantata que recomendo a toda a gente para ouvir e voltar a ouvir. Eu ouço há 50 anos sem parar. A música que eu lhe trago é uma música de alguma felicidade e alegria, que é uma valsa jazz número 2 do Shostakovich. O Dmitri Shostakovich é um compositor moderno e fez música para o cinema soviético. Foi amado pelos soviéticos e pelo Stalin e foi odiado pelo Stalin e pelos soviéticos. Esteve preso, foi deportado, foi expulso, foi preso. Foi uma coisa, uma vida terrível de contrariedade, de amor e ódio. E inesperadamente fez esta peça, que é uma peça que associa muito bem o clássico e o moderno, o erudito e o ligeiro, se quiser. Tem o seu quê de valsa, tem o seu quê de jazz, tem o seu quê de toada romântica. É maravilhoso. E é feliz.
1: Uma ótima sugestão é então com este compositor russo que mistura ironia, melancolia, experimentalismo modernista, mas também uma crítica velada ao totalitarismo que terminamos este programa. Foi um gosto enorme recebê-lo, professor António Barreto, aqui no Inventário Pessoal. Muito obrigada.
0: Muito obrigado, é uma fala.
1: Este programa teve a produção de Rui Alves de Sousa, sonoplastia de César Martins e eu sou a Mafalda Anjo. Para a semana estamos de volta com mais um episódio de Inventário Pessoal e um convidado especial com muito para partilhar. Fiquem bem.

0: O imortal Dmitri Shostakovich, a escolha de António Barreto a fechar o inventário pessoal que ouvimos aqui na RTP Mundo.
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0: Agora com música, A Garota Não.

0: Samuel Lúria, a levar-nos as notícias. Eu sou o Rui Alves Sousa, regresso amanhã aqui à RTP Mundo, a partir das 9 horas, hora de Lisboa. Que esta quarta-feira corra muito bem.
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0: Vamos às notícias.
2: Duas horas no continente e na Madeira. Uma hora nos Açores. Edição do jornalista Pedro Guilherme.
3: O Ministério da Saúde e a direção do INEM reúnem-se esta quarta-feira com o Sindicato dos Técnicos de Emergência Pré-Hospitalar. Em cima da mesa vão estar os motivos por detrás da greve de 2 dias, agendada para setembro. O presidente do sindicato, Rui Lázaro, admite desconvocar a greve, marcada para os dias 14 e 28 de setembro, se o Governo aceitar as reivindicações dos trabalhadores. A contestação surge em resposta às recentes medidas de reorganização de meios implementadas pelo Conselho Diretivo do INEM. A reunião está marcada para às 2 da tarde no Ministério da Saúde em Lisboa. O Ministério Público abriu um inquérito ao atropelamento que ocorreu na madrugada passada em Albufeira. Um condutor avançou sobre quem passava na Oura, uma zona com vários bares da cidade de Algarvia. 16 pessoas ficaram feridas, 2 delas em estado grave. O condutor, um homem de 35 anos, está detido e aguarda audiência. Incorre nos crimes de ofensa à integridade física qualificada, condução sob o efeito de álcool e condução perigosa. A Ministra da Cultura diz que faltam feministas mais ativas enquanto existirem mulheres a ganhar menos do que os homens. A resposta de Margarida Balcer Lopes na Universidade de Verão do PSD, quando questionada sobre o posicionamento social-democrata perante o movimento das mulheres conservadoras.
4: É surpreendente como em 2026 estamos a ter estas discussões. E eu sou feminista e enquanto uma mulher tiver de pensar que roupa é que usa para sair de casa, ou em que rua é que circula em função da iluminação, ou a ganhar menos do que os homens no mercado de trabalho, continuam a faltar é feministas mais ativas.
3: Antes da sessão de perguntas e respostas, a Ministra da Cultura, Juventude e Desporto falou da adesão aos cheques psicólogo e cheques nutricionista, que depois de serem alargados a mais faixas etárias, tiveram maior adesão.
5: Para que tenham noção do alcance da medida e da necessidade que a medida acabou por suprir, nós no mês e meio tivemos mais de 22 mil cheques pedidos. Isto significa que a decisão de alterar a medida foi bem tomada, mas significa sobretudo que nós estamos a ir ao encontro de uma necessidade que era sentida pela juventude portuguesa.
3: Há ano e meio, a medida dirigia-se apenas aos alunos do ensino superior. Em julho, foi alargada para pessoas entre os 12 e os 35 anos. Declarações da ministra Margarida Balcer Lopes, esta noite na Universidade de Verão do PSD, que está a decorrer em Castelo de Vide. O ministro da Administração Interna atualizou os dados relativos ao património junto da Entidade para a Transparência. Antes, Luís Neves disse à investigação jornalística da TVI, CNN e Jornal Nascer do Sol que, pelo valor reduzido dos carros que é proprietário, estes não tinham de estar na declaração de rendimentos. Agora, volta atrás e, em nova resposta aos jornalistas, admite que os bens têm de ser declarados independentemente do valor. O governante fala numa interpretação que se revelou não ser correta. Em causa estão 2 carros em nome da mulher, que o ministro da Administração Interna diz valerem cerca de 4.500 euros cada. Luís Neves declarou, entretanto, 1 dos carros, já que o outro veículo não integra a comunhão de adquiridos. A crise migratória em Ceuta fez disparar o número de mensagens xenófobas e racistas nas redes sociais. O Observatório Espanhol do Racismo e da Xenofobia detectou mais de 78 mil mensagens nos primeiros 25 dias desde a crise na cidade autónoma. É já um recorde este ano, João Coraceiro.
6: Foram mais de 3.100 mensagens de ódio por dia, muito acima da média diária dos primeiros 7 meses do ano, 1.294 mensagens. O número poderia ser ainda maior, não fosse o trabalho das plataformas digitais em retirar de circulação conteúdos que não chegaram a ser monitorizados, adianta o Observatório Espanhol do Racismo e da Xenofobia ao jornal El País. Os peritos alertam ainda assim para a grande dimensão deste fenómeno, mais de 78 mil mensagens de ódio em quase um mês, o primeiro desde a crise migratória em Ceuta. É preciso recuar a julho do ano passado para encontrar um número ainda maior, quase 193 mil mensagens durante os distúrbios racistas em Múrcia. De resto, e desde que há dados, abril de 2021, 2025, nenhum outro mês se aproxima dos primeiros 25 dias da crise no enclave espanhol. O Observatório do Racismo e da Xenofobia monitoriza 5 redes sociais, Facebook, Instagram, X, TikTok e YouTube. Os principais alvos dos conteúdos de ódio foram pessoas do norte da África, depois os imigrantes em geral, os muçulmanos e os afrodescendentes.
3: Só em 10 dias, entre 30 de julho e 9 de agosto, o número de mensagens de ódio era já o que o Observatório Espanhol do Racismo e da Xenofobia considerava um mês normal. As autoridades do Estado norte-americano da Flórida resgataram mais de 160 menores que se encontravam desaparecidos ou em risco de tráfico e exploração sexual. Ao longo de 5 dias, a Operação Escudo Estatal deteve 3 suspeitos e identificou vítimas com idades entre os 2 meses e os 17 anos. A ação policial contou com a colaboração internacional de mais de uma dezena de países, incluindo o Brasil e Espanha, estendendo-se também a outras regiões dos Estados Unidos. De acordo com o gabinete do Procurador-Geral da Flórida, muitas das crianças recuperadas apresentavam sinais de abuso, negligência e exposição a redes de criminalidade organizada. O Empire State Building, um dos arranha-céus mais famosos de Nova Iorque, vai estar esta noite iluminado de cor-de-rosa em homenagem a Dolly Parton. A cantora norte-americana morreu esta terça-feira aos 80 anos, vítima de cancro, segundo a imprensa dos Estados Unidos. A iluminação cor-de-rosa será ligada daqui a pouco, às 9h25 da noite, hora local, 12h25 da manhã em Lisboa, numa releitura da canção Nine to Five. O presidente dos Estados Unidos, Donald Trump, decretou luto com bandeiras a meia-haste durante uma semana. O radialista Álvaro Costa recorda Dolly Parton como uma artista multifacetada e humanista e que ultrapassa o estilo de música country.
7: Divisão, eu diria, brutal. Notícia que a bandeira norte-americana vai estar a meia-haste é prova que a sua figura ultrapassa, digamos, estas divisões políticas que ocorrem naquele país e no mundo inteiro. Agora, há uma questão importante, é que nós temos uma ideia provavelmente superficial da importância da figura. Ela era uma espécie de símbolo da classe trabalhadora, porque ela veio realmente da maior miséria que posso imaginar e construiu durante, enfim, a sua vida artística, esse sonho. De alguma forma, é óbvio que Elvis já partiu há muito tempo, mas há semelhanças no sentido da origem, da forma como alguém se torna num ícone, enfim, gigantesco.
3: Álvaro Costa sobre Dolly Parton, a cantora norte-americana natural do estado do Tennessee, morreu esta terça-feira aos 80 anos. As cerimónias fúnebres vão ser reservadas à família.
2: Edição do jornalista Pedro Guilherme. 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
9: Olá, sejam muito bem-vindos ao refeitório. O meu nome é Joana Barrios e hoje recebemos uma convidada muito, muito especial. Ela chama-se Fernanda Botelho. Bem-vinda.
10: Obrigada.
9: Fernanda, como é que a gente te pode apresentar? És etno... Eu gosto muito de brincar com estas coisas. Etnobotânica. És uma especialista em etnobotânica.
10: Epá, não diria, posso dizer que sou especialista, mas não sou académica, eu não fiz um percurso académico. Eu fui com 17 anos, fui viver para Londres e fui estudando e trabalhando lá. Portanto, não fiz um percurso académico clássico cá. Depois voltei e fiz sim um curso intensivo de botânica aqui na Universidade de Lisboa. E vou e continuo ainda a estudar plantas, que é aquilo que me apaixona, sempre me apaixonou. Portanto, gosto muito de etnobotânica, ou seja, tudo o que tem a ver com plantas, não só a alimentação, mas os remédios, as mesinhas, os sapatos, as rodas, a roupa, tudo o que vem de plantas. A etnobotânica é isso, não é? Tudo o que é feito a partir das plantas. E são muitas, muitas coisas. Eu quando vou às escolas digo sempre aos miúdos, quando são pequeninos, olha, a coisa mais importante deste mundo não é a vossa mãe nem o vosso pai. Ficam logo ali atentos, então não é? Nem o peixe, nem o cão, nem o gato, nem nada. Há uma coisa muito mais importante, que sem elas vocês não estavam cá. Nem eu, nem vocês, nem ninguém. Eles ficam logo, tens logo a turma rendida. Então o que é? São as plantas. Fica tudo assim muito admirado. Como é que são as plantas, não é? Pois vou explicando, não é? A grande importância que as plantas têm no planeta. Elas vieram basicamente abrir caminho para que nós pudéssemos existir aqui. Não é só o oxigênio, mas é tudo o resto, não é? As plantas são extremamente importantes. Ah, sim, podemos comê-las. Ah, sim, dão-nos oxigênio. Não, mas dá muito mais do que isso. Quando eu digo que os pneus dos carros vêm das plantas, como é que é possível?
9: Como assim? É uma coisa muito distante.
10: Pois é, é, é. Mas é, se nós nos pusermos a pensar, são tantas, tantas, tantas as coisas que são feitas de fibras vegetais, não é? Que, pronto, e as pessoas estão muito distanciadas das
9: plantas. Era isso que eu te ia perguntar. Era se notas, sim, que existe um distanciamento enorme, uhum, do reino vegetal.
10: Sim, há um distanciamento enorme, mas também há uma vontade maior de o conhecer. Eu faço passeios botânicos de reconhecimento de plantas medicinais e comestíveis, e no fundo é disso que eu vivo, não é praticamente dos livros, é mais dos passeios e dos workshops. E cada vez há mais pessoas interessadas. Lanças um passeio, dali a dois dias esgotou, porque as pessoas querem ver as plantas, querem saber, se calhar num instinto qualquer de sobrevivência, o que é que eu posso comer que é grátis e abundante e saboroso e que está à minha volta e que eu desconheço, não é? Sem ter que estar a fazer uma horta, porque há muitas coisas que podes comer.
9: Falavas, antes de nós começarmos aqui a nossa conversa com o microfone ligado, de aos 16 anos teres sido influenciada, bem influenciada, por um amigo que te levou a querer ser seguidora de uma dieta macrobiótica.
10: Sim.
9: O teu interesse por plantas era anterior ou começa realmente aí?
10: Não, eu acho que era anterior. Não, acho não, tenho a certeza, porque os meus avós de ambos os lados estavam ligados à agricultura, que era do lado do pai, que era da zona de Torres Vedras, que agora é só vinhas, antigamente não era, havia muitos pomares, muitas árvores, muitas cerejeiras, muitos alperces, muita coisa. Agora eu vou lá e aquilo está praticamente irreconhecível. E da zona, da parte dos avós maternos, é ali no Magoito, Tujeira, também eram agricultores, portanto sempre crescia fascinada com fazeres um buraco no chão, está lá uma planta murcha por cima e abres o buraco e estão lá 50 batatas. É das memórias que eu tenho, assim mais fascinantes. Uau, isto é incrível, a natureza é impressionante, não é? Portanto, subir a uma cerejeira e ficar com as mãos todas pegajosas daquela resina, daquela cola que parece que se pode comer. Eu nunca, na altura nunca experimentei, mas usava aquilo para fazer cola. E brincava imenso e sujava-me toda. E tinha a minha mãe, mandava-me uns vestidinhos todos airodes para o verão e eu cagava aquilo tudo. Ficava sempre toda suja. E a minha avó deixava. E pronto, sempre tive assim esta relação muito próxima com as plantas. Depois entras na adolescência e esqueces um bocadinho aquilo. Mas depois fui para Londres e aquilo voltou tudo assim. Aquelas memórias todas, aquele deslumbramento pelo mundo, para as pessoas gostarem de cuidar das plantas e tratá-las, porque os ingleses são muito cuidadosos com os jardins, andam sempre qualquer bocadinho de terra à frente ou atrás da casa, eles já fazem uma horta, ou têm um roseiral, ou têm uma macieira, sei lá, mas cuidam, estão ali e apreciam muito. E eu reparava muito nisso, andava sempre de bicicleta, assim pelas ruas secundárias lá em Londres, e parava a conversar com os velhinhos, e não só, que estavam a cuidar dos jardins, e eles gostavam muito que alguém parasse para
9: fazer perguntas.
10: E era muito giro. E pronto, e acho que tenho isto desde sempre.
9: E plantas de todos os géneros, portanto, desde que sejam plantas, não são necessariamente apenas comestíveis, ou plantas medicinais, ou plantas que são tudo.
10: É assim. Eu, nos últimos, sei lá, 30 anos, foquei mais nas plantas medicinais e nas ervas comestíveis, ervas, flores, árvores. As plantas ornamentais e as plantas de casa, gosto, tenho algumas, mas não faço um grande esforço para lhes saber o nome e como é que cuido delas. Nem tenho muitas plantas em casa, acho que tenho uma, e está cheia de vontade de ir para a rua. As minhas plantas estão na rua. E as plantas ornamentais, gosto, há umas muito bonitas, de facto, e gosto de todas as plantas, mas não o nome delas e a família e tal, já não cabe cá dentro do disco, já está um bocado cheio.
9: As pessoas têm mais vontade de ter plantas ornamentais do que ervas e coisas de comer?
10: Eu diria,
9: é mais fácil?
10: Não, mas é engraçado, porque quando tu lhes dizes, não, isso é uma planta ornamental, mas olha que pode comê-la também. Ah, vou lá agora comer rosas, vou lá agora comer cravos. Não, os cravos não são para comer. Mas um apontamento num bolo, em vez de estar a decorar os bolos de anos dos netos ou dos filhos com aquelas porcarias cheias de açúcar e corantes, experimente pôr umas pétalas de rosa, umas pétalas de cravo, fica muito mais bonito e até se calhar saboroso, com texturas diferentes, e não faz mal. Não
9: as pessoas
10: faz
9: têm
10: mal
9: medo de comer plantas?
10: Têm. Tem. Eu quando faço passeios, não são todas, há muitas que são muito aventureiras, outras que ficam assim, mas que é isto? Então perguntam muitas vezes, é assim um clássico, ah, eu ando em Sintra, no meio da serra, tudo lavadinho, choveu, está tudo limpinho. E as pessoas perguntam, então, mas como as plantas assim de cima dos muros, sem ser lavadas? Eu digo, mas isto está tudo molhado, teve a chover, está orvalhado. E ficam assim meio estranhadas, pois comem, mas eu tenho muito mais medo, e é verdade, e nem como, de comer uma pizza processada num supermercado, ou um fiambre, ou uma porcaria dessas que está ali embalada, sabe-se lá há quanto tempo, e que tem pratos de validade, e que às vezes são alterados. Isso dá muito mais medo, e não como, mesmo não como, é muito raro comer comida processada, do que comer uma planta que cresce espontânea no meio de uma floresta. Não...
9: Tu trabalhas muito com crianças?
10: Sim, trabalho bastante, sim.
9: Este é um tema que também estávamos aqui ligeiramente a aflorar, não é? As crianças têm mais receio de experimentar hoje em dia uma planta do que propriamente uma coisa num pacote colorido cheio de sons.
10: É verdade. Mas são mais curiosas e mais aventureiras nesta coisa do provado que os adultos. Os adultos já têm aquilo ali tudo muito programado, de que tem que estar limpo, esterilizado, vir a ter data de validade e isso tudo. As crianças não. Ai, uma flor, cor de laranja, que giro. Ai, mas isso come-se. Isso é para as abelhas. As abelhas é que gostam de comer flores e é que andam lá sempre. Mas nós, de vez em quando, também podemos provar. E eles provam e provam. Pronto, são abertos à aventura, não é? E, mas sim, se lhes des um pacote de batatas fritas...
9: Ninguém hesita?
10: Ninguém hesita.
9: Como é que se estabelece...
10: Como é que se chegou aqui, não é?
9: Sim, como é que... eu pergunto-me muitas vezes como é que se estabelece uma relação de confiança com uma...
10: Com uma planta?
9: Não, com um pacote, antes de se estabelecer uma com relação uma planta, de confiança com uma planta.
10: É pá, são daquelas coisas que os americanos trouxeram e que costuma-se dizer em Portugal que... Como é que se diz? Tudo que vem de Espanha, nem bom vento, nem bom casamento.
9: Vento, nem bom casamento, da América.
10: Não, os espanhóis são nossos amigos e vizinhos. Agora, as coisas que vêm da América, não podemos generalizar, mas a comida, não é? E é isso, é o fast food veio de lá, não é? Depois também está a Inglaterra em grande força, também eles comem muito mal o inglês tradicional, é o fish and chips e muita comida enlatada, muita. Pá, acho que vem daí, desta americanização da cultura, não é? Não é só a música que é bom e que vem de lá, mas vem outras coisas atrás que... Pois, e como é que se chegou a isto? Não é? Eu digo sempre, é uma coisa, é um clichê, mas eu repito sempre, não comer nada, eu nem sei quem é que disse isso pela primeira vez, mas é uma frase que... Não comer nada que a nossa avó não reconheça como comida.
9: Eu acho que é um fulano chamado Michael Pollan, mas não tenho a certeza.
10: Okay.
9: Eu acho que foi ele que disse isso.
10: E é verdade, tu imaginas a tua avó, que estava a dizer que também era do campo, e ou a minha, para já nem têm na cabeça delas o conceito de supermercado, de tu ires e aviastes.
9: Vais ao lugar.
10: É, vais ao sítio, vais à mercearia, perguntas quem são aqueles pêssegos, quem é que produziu as abóboras, e sabes, não é? Aliás, as pessoas nem iam comprar isso, porque tinham, não iam comprar o arroz e a massa e o sabão e essas coisas. Mas havia ali uma relação de confiança com a pessoa que te vendia o que tu vais comer, e tem de haver, não é? O supermercado não tens relação nenhuma com a pessoa, mesmo que vais lá todos os dias, não tens relação nenhuma com a pessoa que produz a comida. E eu acho que isso é extremamente importante.
9: A relação de proximidade com quem produz.
10: Sim, eu acho que sim.
9: Quando tu fazes os passeios botânicos, vem-me sempre à cabeça várias correntes de pensamento mais urbano que resgatam um bocado estas práticas ligados a fenómenos musicais, etc., nomeadamente as punks, o friganismo, etc. Como é que tu consegues ver estas coisas todas e observar? Porque é óbvio que és contemporânea, mas já vês desde há mais tempo.
10: Como é que eu não percebi?
9: Como é que tu olhas para estes fenómenos do foraging, das punks?
10: Olha.
9: Isso já existia.
10: É com um misto de, agora é moda, toda a gente faz. E isso tem um risco. Isso tem um risco que eu chamo a atenção aí nos meus livros, no fim, que é a boa forma de colher com atenção e com consciência. Porque imagina que se toda a gente faz fora de ninguém em todo lado e quer aquele tomilho que só há ali e que é aquele que fica bem naquele prato e só tu é que sabes onde é que ele está, mas entretanto publicaste isso num jornal qualquer. Aquilo vai acabar por desaparecer. Portanto, tem de se ter muito cuidado, saber se a planta é protegida ou não é, e colher, eu digo sempre isto, vais a um sítio, há 10 papoilas, tu levas uma ou duas e não ao contrário. Mas a tendência predadora do ser humano faz ao contrário, não é? Há 10 papoilas, amanhã tenho um grande jantar lá no restaurante, eu vou levar as 10, ou se calhar deixo uma, pronto, levo 9. Estás a ameaçar a continuação da espécie. E esta nossa mentalidade predadora põe um bocadinho em risco algumas plantas. Mas é bom que as pessoas se interessem por reconhecer o que é uma beldroega. Uma parte das pessoas não sabe o que é uma beldroega, não é?
9: Pois eu ia perguntar-te agora sobre as beldroegas.
10: Ali o teu pensamento.
9: A coisa mais incrível que me aconteceu nos últimos tempos foi passar de adorar sopa de beldroegas e esperar pela altura do ano certa para comer a sopa de beldroegas, ir a casa dos meus pais e andar ali a tirá-las do chão, ali rentinhas, para de repente há um dia que eu vou a um supermercado e elas estão embaladas num plástico e de repente há beldroegas à venda.
10: O sabor não é igual.
9: E eu pensei, como é que é possível?
10: Pois.
9: Quer dizer, que bom que esta planta ganhou
10: visibilidade
9: e também um reconhecimento, uma valorização, não é? É monetizável, mas ao mesmo tempo passou muito pouco tempo entre dizerem-me beldroegas, isso é uma coisa que não se come, não sei o quê, ou isso é alimento para animais, para estar a ser vendida num supermercado. Pois.
10: É assim, os agricultores detestam beldroegas. A maior parte dos agricultores com quem tu falas, isso come-se, não sei o quê. E não te estava a falar, já não lembro com quem. Com quem foi? Não sei. Alguém que vai aos mercados bio aqui em Lisboa e costumava perguntar por beldroegas e eles não traziam. E a senhora depois de um dia para o outro começou-lhe a trazer. Então agora traz para sempre e tem vários clientes, uns até que nem conheciam, e que agora começaram a consumir beldroegas porque ela traz. Então em vez de deitar fora, já não quer na horta, tudo bem. Então traga para o mercado. Porque a beldroega é riquíssima em ômegas 3, é assim, um super alimento, faz muito bem à saúde, assim do reino vegetal, os ômegas 3, os melhores são os do peixe, não é? Mas depois do reino vegetal tens as beldroegas. E a linhaça também é muito rica em ômegas 3. E portanto é bom. E no Alentejo tem a tradição de
9: a sopa
10: comer
9: de beldroegas,
10: com queijo de cabra, que é ótima.
9: Sim, e batata esmagada.
10: Sim, e batata esmagada também.
9: Só caldinho. Aliás, aquilo que eu conheço melhor não é a do creme.
10: Ah.
9: Ou seja, começas por fazer um caldo de alho, azeite, batata, água. E depois deixas cozer muito. As beldroegas vêm só no fim, quando a batata já está quase desfeita. Depois podes desfazer mais um bocadinho com um garfo e comes. É uma maravilha.
10: Pois. Isso é saboroso, assim, meio acidozinho. Elas têm um bocado de oxalates, portanto, é a parte do calo, quando ela já está no fim do ciclo e que fica um bocadinho rija, é melhor não comer.
9: Descarta-se.
10: Não comer muito, sim. Mas a beldroega é ótima. E para a urtiga, quando eu vou às escolas, digo, tem uma planta favorita, perguntam sempre, qual é a sua planta favorita? Eu digo sempre também, não é brincar, porque é verdade, é a urtiga. Eu fico, urtiga, eles sabem, a maior parte dos meninos sabe que a urtiga pica. Não é? Então há esta relação de repulsa, não é? Com as urtigas, quando são um super alimento incrível, é tão versátil, a urtiga dá para fazer tanta coisa. É assim uma planta riquíssima em ferro, em sais minerais, em vitamina C, cheia de clorofila. Dá para desidratar, fazer pó. Podes fazer mil e uma coisas com as urtigas.
9: Ainda não disseste é como é que uma pessoa apanha urtigas sem se picar.
10: Pica-se.
9: De luvas.
10: Eu digo sempre, a picada da urtiga faz bem à saúde. Estimula a produção de serotonina.
9: Ok.
10: Que é a hormona responsável pela boa disposição. Portanto, uma
9: tudo
10: picada de urtiga.
9: Correr, picar-se com urtigas agora.
10: Eu digo sempre, quando alguém tiver deprimido, vocês mandem-nos para as urtigas. Vai para as urtigas. É um mau sítio para fazer. Quando a gente está chateado com alguém, diz vai para as urtigas.
9: É verdade,
10: não é?
9: Tem um sentido, portanto.
10: Pois. Yeah, não me chateies, vai para as urtigas porque vais picar, não é? Mas há vários truques. Aquela história do conter a respiração, eu continuo a dizer isso, que é mito. Para mim, isso é mito. Eu faço e pico-me na mesma. Portanto, a melhor forma é se agarrares assim, com cuidado, e com uma tesourinha, um cesto, vais com a tesoura e cortas a planta para dentro do cesto. Pode ser com luvas, com um pano de louça embrulhado na mão, É uma picada ou outra. Há pessoas que de facto fazem alergia mesmo à séria, mas são muito poucas, muito poucas.
9: Portanto, a tua planta favorita de todas é a ortiga.
10: É a ortiga. Porque é mal amada, vou fazer. Opa, agora descobri um rapaz. Ontem à noite, às vezes, de vez em quando, assim, à meia da noite, tenho assim umas ideias. Eu não devia estar a dizer isto em rádio, porque depois alguém vai roubar a ideia. Não, não rouba nada.
9: Manifesto
10: às plantas mal amadas.
9: Uau!
10: E há um rapaz, eu quando não me lembro o nome dele, peço desculpa, acho que é o Miguel, que escreveu o Manifesto à Giesta, o Manifesto ao Eucalipto, que é um bocado, coitadinhas, elas não têm a culpa de serem mal amadas, de causar incêndios, no caso do Eucalipto, mas o Eucalipto em si, a planta, é uma boa planta, é medicinal, podes fazer gelados, podes fazer chá, podes, dá para muita coisa. A Giesta também, podes comer as flores. Pronto, as plantas não têm a culpa do ser humano fazer o que faz com elas. E, portanto, este rapaz tem... Eu partilhei na minha página também, no meu Instagram, um manifesto à Giesta, ao Eucalipto, e agora fez um à Acácia. Eu digo, olha que giro, não roubem a ideia, hein? Eu vou fazer um para as ortigas. Se alguém se adiantar, faça e depois a gente vê. Porque há plantas que têm esta coisa, e há uma lista enorme de plantas invasoras, não é? Que eu digo que são invasoras porque nós as levamos de um lado para o outro, não é? Pronto, são chatas algumas, mas, por exemplo, a capuchinha, sabes que é uma, as capuchinhas, não é? Estão na lista das plantas invasoras. Coitadinhas, tão bonitas, tão delicadas, tão saborosas, tão versáteis na cozinha e agora são invasoras. Pronto, e como elas há mais umas quantas.
9: Mas falavas no início desta conversa de como na zona de Torres havia muito mais do que apenas vinha. Onde é que se traça este limite entre aquilo que é uma planta invasora e aquilo que é uma planta que deliberadamente é cultivada em massa, em escala?
10: Pois, é assim, uma planta invasora é uma planta que, por se propagar muito rapidamente, coloca em risco as plantas autóctones que já lá estavam há 100, há 200, há 300 anos. Essa é a definição, mais ou menos, de uma planta invasora. Mas, no caso, por exemplo, do eucalipto ou do chorão da praia, é o mau manejo feito pelo ser humano, não é? As monoculturas de eucalipto que o tornam perigoso. Não é perigoso, entre aspas, não é? Mas
9: que tornam
10: muito inflamáveis, não é? Há um incêndio que vai tudo. Mas o pinheiro também não é nosso. Qualquer dia põem o olival também na lista das invasões, porque um olival intensivo, pá, acaba por ser... Ou a vinha, ou até a vinha, não é? Pronto, é o dinheiro. É o dinheiro, não é? Não dá dinheiro ter três cerejeiras, cinco alpessegueiros, dez abrunheiros, ter uma grande biodiversidade, um pomar com muita coisa, do ponto de vista do trabalho e da rentabilidade económica, não é tão interessante como cultivar vinha. Então as pessoas começaram a arrancar os pomares tradicionais todos, e havia muitos, ou seria a minha memória de infância, mas eu lembro-me de haver ali muita coisa, e eu fui ao funeral de um tio, aqui há uns 3 ou 4 anos, e pá, quase que não reconheci a zona. Fui a tentar procurar a casa da minha avó, a casa onde eu brincava, e havia uma nogueira gigante, que aos olhos de infância, mas era mesmo muito grande. E nós no verão sujávamos, ficávamos com as mãos todas pretas a partir as nozes, sabes que aquela parte dentro da noz é preta. E pá, não encontrei. Havia um portão assim de ferro, muito grande, muito bonito, já não estava, um poço. Aquilo fica tudo transformado. E era tudo vinha. Pronto, o vinho de Torres acho que é... não sei. Não sou assim apreciadora de vinhos, mas achei triste. Havia uns choupos enormes, choupos ainda estavam alguns. Pronto, e aquelas memórias de infância associadas à diversidade de coisas, de repente, já não estão.
9: As pessoas ainda continuam a plantar uma árvore. Tu já escreveste muitos livros, mas ainda se continua a
10: não
9: plantar. Ainda se continua a plantar a árvore.
10: Quando se tem um filho?
9: Como símbolo de
10: eu acho
9: perenidade?
10: Que sim. Não sei, uma boa pergunta. Olha, não sei, espero que sim.
9: Eu tenho dois grandes sucessos.
10: Tu plantaste. O que é que plantaste?
9: Plantei uma grasília que neste momento tem.
10: Uma gravília?
9: Sim.
10: Gravilha, aquela gravilha, que dá umas flores amarelas pegajosas que as pessoas não gostam.
9: Não, tem uma folha muito bonita assim.
10: É uma árvore?
9: É uma árvore.
10: Uma folha muito, muito, muito, muito recortada.
9: Muito recortada.
10: Sim, uma gravilha.
9: É gravilha?
10: É.
9: Ótimo.
10: Sim,
9: não sabia
10: são bonitas.
9: O seu nome certo.
10: E dá uma flor, ainda não deu flor?
9: Não, deve ser relativamente
10: jovem. Há muitas aqui na
9: jovem.
10: Cidade. Há muitas em Almada. Sim.
9: Isso é um grande sucesso, tem 30 e não sei quantos metros de altura já.
10: Ah, é, crescem muito rápido, elas crescem muito, muito, muito rápido.
9: Foi plantada em 1998.
10: E a outra
9: ficou em Beja. Era uma pequenina oliveira, mas acho que continua.
10: Ah, está lá ainda.
9: Sim, mas eu não sei se pronto, se ainda é comum as pessoas
10: não
9: fazerem
10: falar
9: isso.
10: Não tanto, não é? Mas é um gesto bonito, não é?
9: É um excelente gesto.
10: Pois, acho que sim. Bora lá, pessoal, quem tiver a ouvir, tudo toca aí a plantar árvores. Não é uma, é duas. Agora é duas, porque há falta de árvores.
9: Portanto... E há muita falta de árvores e há muita falta de paisagem. O refeitório é maioritariamente um programa onde nós falamos daquilo que se come, não é?
10: Pois.
9: Mas podemos não falar daquilo que se come. Podemos falar daquilo que nos apetecer. Mas pensando naquilo que se come, nós temos muito pouca relação, de um modo geral, com até mesmo uma apreciação visual, uhum, de como é que é. Há bocado falavas das batatas, não é?
10: Sim, sim.
9: Como
10: sim.
9: Tens uma planta morta e depois levantas, uhum, do buraco e estão lá 50 sim. batatas.
10: Pois.
9: Temos todos uma relação de distanciação cada vez maior, sim, daquilo que comemos.
10: É verdade, é verdade. Eu fico muito chocada quando faço estes passeios lá no Magoito ou noutros sítios. Gosto muito de escolher o percurso a passar pelas hortas, porque acho que faz falta essa literacia botânica em relação àquilo que comemos. Por exemplo, o ano passado, há dois anos, não sei quanto tempo, passamos ao lado de um faval lindíssimo, a todo em flores, flores todas branquinhas, todas bonitas, e eu tinha, 20 pessoas no passeio e mais de metade não sabia o que era aquilo. Eu fico muito chocada, e para mim é normal, porque eu cresci com aquilo, não é? E quem cresce na cidade não cresce com aquilo. Come favas, gosta de favas ou não, não sabe. Isso é uma coisa que também me faz muita impressão e que eu tento passar a mensagem às crianças. Não sabem a sazonalidade das coisas. Queres comer favas no Natal, se calhar já podes encontrar, mas sei lá, em julho não há favas, em dezembro não há cerejas, nem morangos, agora com as estufas até podes ter, mas não comam, já não sabem nada, não é? Comida fora de época faz-me imensa impressão.
9: Do ponto de vista científico, porquê é que não sabem a nada? Porque as coisas fora de época?
10: Porque falta-lhes o sol que as amadureceu. Não é? As plantas, para cumprirem o seu ciclo normal, uma alface, lá na zona onde eu moro, fazem grandes plantações de alface e tu vês os vizinhos, em 3 semanas, passas por lá, um dia as alfaces estão pequenininhas, todas cobertas de plástico, também não é uma coisa boa porque os microplásticos vão todos para a terra, tudo coberto com plástico, e depois aquilo deve ser regado com uma fertirrega qualquer, cheia de hormonas de crescimento, porque dali a 3 semanas as alfaces estão boas para ir para o mercado. E vão. E não há fiscalização. Aquilo, principalmente, eu acho que são hormonas. Não sei o que é que ali tem. Fertilizantes vários. Mas isto para dizer o quê? Da sazonalidade. Portanto, ele tem alface o ano inteiro. Acho eu. Acabam-se as alfaces. Põe logo outra coisa a seguir. Nunca deixa a terra a repousar. E pronto, eu passo por ali e vejo isto e as pessoas não sabem. Vêm ao supermercado, há alfaces o ano inteiro. Há morangos o ano inteiro. Eu digo às crianças, olha, se vocês quiserem comer cerejas no Natal, quando é que é a época das cerejas? Ninguém sabe, nem os adultos, nem de onde é que vêm, nem de onde é que é a cereja? É do Algarve. Quer dizer, em Lolé também há, mas a nossa grande zona das cerejas, tu sabes, claro, é o Fundão, não é? Porque tem umas condições edafoclimáticas, uma terra propícia, um clima... que elas gostam, e portanto é ali que elas se dão bem. E é maio, junho, julho, agosto já não há cerejas. Pronto, e é levar as crianças, em vez de os levarem para o hipermercado, levem-nos a passear aos sítios das coisas. Ver como é que é um olival tradicional e um olival intensivo. Explica-lhes a diferença. Com um olival intensivo é tudo produzido em modo muito acelerado. A forma como as azeitonas são apanhadas não é muito simpático para a árvore. Enquanto que os métodos tradicionais são mais trabalhosos, mas era assim, as pessoas tinham uma relação quase de amor com a árvore, não é? E portanto, mas não foi essa a pergunta que tu me fizeste. Do ponto de vista, desculpa.
9: Mas podes continuar.
10: Eu divago muito. Mas depois apanho o fio. Tu perguntaste-me do ponto de vista científico, porquê que uma planta... fora da época, por isso, porque não teve o sol. E daí fui para as alfaces. Então as alfaces não tiveram o sol ou o tempo de amadurecimento normal do seu ciclo. Um ciclo de uma alface são 3, 4 meses, não são 3 ou 4 semanas. E com as outras coisas a mesma coisa. Tu queres cerejas, voltando aqui agora a apanhar o fio, cerejas no Natal. Vêm de onde? E depois aproveitas para ensinar um bocadinho de geografia. Vêm do país mais oposto a Portugal. Se fizeres um buraco no planeta Terra, num globo, vais ter o país que fica oposto a Portugal. Qual é? Ninguém sabe. Nova Zelândia. Ai, Nova Zelândia, fica aqui, ao lado da Austrália. Assim. Pá, e ensinas, através da comida, tu podes ensinar muitas outras coisas, não é? Distância, geografia, porque as coisas não são isoladas, não é? Acho que vive tudo num conjunto. Então mostras, então, agora imagina, uma cereja tem que ser apanhada antes de estar completamente madura, para poder aguentar-se
9: a viagem
10: toda, imagina. Veio de comboio, de caminhão, de carro, sabe-se lá de quê, de avião, de barco, até chegar a nós. Olha lá o quão cansada a cereja chega até nós. Portanto, vamos comer uma cereja daquelas, ficamos cansados também.
9: Eu digo isso montes de vezes. Eu às vezes olho, as folhas verdes já estão assim um bocadinho mais tristes e digo, temos de fazer isto hoje porque isto já está cansado.
10: Pois, já está cansado.
9: Estas acelgas já estão um bocadinho cansadas.
10: Pois, portanto, é tentar questionar-nos de onde é que vêm as coisas e qual foi o percurso que fizeram até chegarem à nossa mesa, não é? E, portanto, perceber as uvas. Olha, no outro dia estive aqui na RTP também a falar das coisas do outono e depois aproveito para falar de coisas que me são muito... e que eu acho que é urgente divulgar, que é a história, que eu acho que é uma aberração, acho que tu concordas comigo, uvas sem grainha, melancias sem pevides. Disseram-me que também havia tangerinas, essa eu nunca tinha ouvido falar. Ah. São aberrações, estamos a interromper o ciclo da planta, para além de estarmos a alterar toda a sua genética. Isso não pode ser bom. Estás a comer, para já, a grainha da uva é ótima. Os restaurantes usam bastante uvas sem grainha, não é? A grainha da uva está cheia de uma coisa que se chama pixogenol, que é ótimo para a circulação, é bom para a vista, é muito bom para a nossa saúde. A casca da uva também, a casca as pessoas comem, algumas, outras tiram a casca para fora. Portanto, comer a casca e a grainha faz-nos muito bem. E, portanto, andamos aqui a modificar demasiado os nossos alimentos.
9: Mas tem tudo a ver sempre com uma questão de conveniência.
10: Pois, de preguiça. E mastigar. E depois alguém dizia...
9: Mastigar, sim.
10: A mastigação, isso foi uma das coisas excelentes da macrobiótica que ficou comigo até hoje, já levam 50 anos, que é a mastigação. Mastigar, eu sou incapaz, fico mesmo mal disposta de engolir um alimento mal mastigado. Estou ali, então quando como carne, ontem fui comer carne, e fico ali, e mesmo que ela seja macia, aquilo tem que ir muito bem mastigado para dentro da minha barriga. Se não for, pá, fico mal disposta.
9: Nós falámos disso aqui há muito pouco tempo com a Conceição Calhau, sobre a importância
10: foi
9: da mastigação.
10: Foi nela que eu ouvi. Sabes que eu ouço sempre o teu programa, porque, quase sempre, porque eu faço workshops ou de manhã ou à tarde ou sábado, então muitas vezes estou em trânsito à uma da tarde ou sábado e calho a ouvi muitos chefes, que faço passeios com muitos chefes que vêm aqui também. E ouvi a ela a dizer, foi aí, a
9: comida,
10: importância da mastigação.
9: Nas palavras dela, ela dizia que a comida ia aos trambolhões.
10: É.
9: Depois para o estômago.
10: Foi ela que eu havia.
9: Mas mesmo, mas isso também é uma coisa que, atendendo a como tu olhas hoje em dia para a comida e para aquilo que se vê na comida, as grandes tendências daquilo que é comunicado, pois, em imagens, etc., tens sempre purés. E tudo é transformado num puré. Pois,
10: ela dizia isso também, a importância de mastigar as couves, de ter comida, que também vejas como é que é uma couve. Se a criança comer sempre tudo em puré, nem sequer sabe como é que é o aspecto de uma couve.
9: Eu acho couves uma coisa importantíssima. Eu gosto muito, muito de couves.
10: Sim.
9: Ainda voltando à história da sazonalidade, que é uma história muito importante.
10: Sim.
9: A sazonalidade também permite, como dizias e muito bem, falar de geografia, mas também permite falar das viagens das próprias plantas e de como algumas delas povoaram os nossos quintais.
10: Sim,
9: lembro-me
10: sim.
9: sempre, por exemplo, que toda a gente tinha uma nespereira,
10: uhum.
9: porque de repente as nespereiras chegaram cá e davam-se muito bem.
10: Uhum. Pois.
9: E é sempre possível falarmos disto,
10: sim,
9: e de como determinadas frutas ou determinados legumes têm gostos
10: sim.
9: mais específicos, ou mais ácidos, ou mais doces, ou com texturas
10: uhum.
9: À partida um bocado mais desafiantes. Tu aproveitas também para fazer isso?
10: Claro, sempre. Falas de colonialismo, falas de história, falas de alterações climáticas, não é? Porque quando eu digo as abóboras, as abóboras, o tomate, o milho, são tudo alimentos que nós não tínhamos cá na Idade Média. Então o que é que as pessoas comiam? Comiam ervas, comiam muita erva, comiam bolotas, comiam castanhas, pronto, tinham cereais, mas a grande parte destes alimentos que nós tomamos como garantidos, não é, que são de cá, não são. Vieram com o colonialismo, não é? Foram os colonos que, para além do ouro todo que roubaram aos índios, trouxeram as sementes, não é? Isso foi bom, eu acho que sim, não é? E é isto, as plantas são tão parecidas com as pessoas porque passam a vida a viajar, não é? E continua, e isto continua, isto é imparável, não é? Elas vão agarradas às solas dos sapatos das pessoas, dos pelos dos animais, vão nos baús, nas mochilas, elas andam por aí, não é? Então, pronto, olha, aqui está-se muito bem. Por exemplo, o churão, que há bocadinho não churão da praia. Já provaste churão da praia?
9: Não, nunca provei.
10: Então, se vis aí, espreita aí, nesse livro das ervas, esse tens aí, no C, tens um churão aberto.
9: Ah, abri aqui no P, no poejo, desculpa.
10: Ah, já é a tua veia alentejana.
9: Tendencioso. No churão.
10: O churão continua. Veio da África do Sul. Para ajudar a consolidar dunas.
9: Uau.
10: Portanto, ele ajuda a agarrar as dunas. Agora, há toda uma campanha de arranque do churão. Porque ele é invasor e porque tem de se retirar, porque acaba com as plantas autóctones. Mas a verdade é que aquilo depois causa erosão e é um problema maior do que a solução, acho eu. Mas ele come-se, encontraste aí?
9: Encontrei.
10: Estás a ver? Aquilo faz-se aí uma fissura e essa coisa castanha, que é uma espécie de uma baba, sabe, figo, com notas salgadas. É muito bom. Quando fores à praia, ele tem que estar assim, amarelinho, um bocadinho mole.
9: Sim, como está aqui na
10: imagem. É, exatamente. Um bocadinho mole e fazes-lhe um corte na base e depois esguichas aquilo. É super. Já há chefes a fazerem molhos com isso. Portanto, as plantas, apesar de serem consideradas invasoras por terem sido trazidas pelo ser humano para aqui, muitas delas são comestíveis.
9: E muitas delas têm funções importantes, como se revela aqui com
10: pois,
9: esta.
10: Pois,
9: não é?
10: Sim, sim.
9: E a maior parte das plantas nós nem imaginamos nunca que elas podem ser invasoras porque fazem parte de uma cultura visual qualquer permanente, não é?

0: percebam como é que as plantas se agrupam em famílias. É um bom caminho para ajudar-se a perceber algumas das suas características e da sua familiaridade a nível do paladar. Portanto, muitas vezes, qual é a diferença entre hortelã e menta? Eu digo, é a mesma coisa. Todas as hortelãs são mentas, porque todas têm mentol com TH, que é um dos seus compostos. Portanto, o poejo é uma menta.
1: Basta olhar para as folhas.
0: Basta olhar para as folhas, cheirar, provar, não é? Que ele tem mentol, cheiras aquilo, que ele cheira a mentol, não é? E, portanto, é uma menta. Menta poelegium, daí o nome poejo. A menta piperita, que é a hortelã pimenta, a menta suave Hollands, que é a hortelã brava, que é aí que também pois, tem outros nomes comuns muito engraçados, chama-se hortelã de burro ou hortelã brava. As hortelãs é assim um mundo também. Portanto, hortelãs são mentas. Outra muito comum é a lavanda. Lavanda e alfazema. Qual é a diferença? É a mesma coisa. Lavanda é alfazema.
1: Há nomenclaturas que levam as pessoas a achar uma coisa mais do que outra, pois, ou que é mais seguro ou que é menos seguro.
0: O rosmaninho, por exemplo, o rosmaninho é uma lavanda, mas como o nome botânico do alecrim é rosmarinus, agora mudou ali, é sálvia rosmarinus, mas continua com rosmarinus, as pessoas pensam, rosmarinus, rosmaninho. Rosmaninho, então rosmaninho é um alecrim. É uma... Fica ali uma grande confusão. Não, o rosmaninho chama-se lavândula stoecas, ou lavândula pedunculata, é que tem o pedúnculo, o pé grande. E, portanto, é uma alfazema. Se é uma lavândula, quer dizer que é uma alfazema. E pronto.
1: E pronto, isto
0: e pronto, está quase a acabar.
1: Pode... Não, temos 10 minutos ainda. Portanto, eu ainda te quero perguntar sobre as ervas aromáticas, que são, acho que talvez... um grande portal de entrada neste universo do conhecimento do que são as plantas. Eu acho que as plantas comestíveis, aquelas que depois dão origem aos legumes, mesmo ainda que de uma forma pouco eficaz, acho que toda a gente as trata por tu e é um tocato lá. E as ervas aromáticas são assim uma espécie de, não sei, poderes mágicos, acrescentos interessantes que cada um pode combinar à sua vontade. Sim. Que confere assim uma individualidade qualquer à cozinha doméstica, a tudo isso. Elas têm uma função específica, cada uma delas. E tu falas muito desta coisa do resgate do conhecimento tradicional relacionado com as plantas. Portanto, este conhecimento tradicional da utilização de determinadas ervas aromáticas com determinadas funções medicinais numa série de pratos tem a ver com este resgate do conhecimento tradicional e de uma funcionalidade da refeição?
0: Sim, claramente, claramente. E é muito interessante ver isso, não é? Como é que, para já, o Alentejo usa muito mais, se calhar os transmontanos vão dizer que não, mas eu tenho vindo a observar isso, e tu, quem está mais dentro da gastronomia sabe também que o sul de Portugal usa muito mais, ainda hoje, muito mais ervas aromáticas e ervas silvestres do que o norte de Portugal, ok? Porquê? Não sei. Mas é bonito perceber, é interessante, que cada região tem a sua erva favorita ou mais usada, não é? No caso do Alentejo é claramente os poejos, mas depois há outras, usam os vários tomilhos, que têm um nome aqui e outro mais a norte já diferente, mas... As ervas aromáticas, para além de conferirem esses sabores únicos a cada prato, não é? São altamente digeríveis, ajudam a digerir a comida. E têm muitos antioxidantes. Nós devíamos consumir todos os dias, nem que vás só ao quintal e comas um bocadinho de alecrim, ou um bocadinho de tomilho, ou um bocadinho de sálvia. Todos os dias devíamos consumir uma ou duas ou três ervas aromáticas. Elas têm muitas propriedades medicinais, por exemplo, o tomilho, e há muitos tomilhos silvestres e há muitas zonas que usam os vários tomilhos, não é? Há o tomilho, sabes qual é o tomilho Bela Luz, conheces o Bela Luz, que também se chama Sal Purinho, lá para cima para o norte, e na zona de Mértola, como é que lhes chamam? Ai, no outro dia teve aqui o António do Preco, que depois
1: teve.
0: Também ouvi, que é meu amigo.
1: Também já cá teve a Rosinda.
0: Há muitos anos, ok. E eles usam bastante, chamam-lhe erva ursa. Oh, sabias que lhe chamavam erva ursa lá no Alentejo. Portanto, é bonito ver esta diferença de nomenclatura nas diferentes regiões de Portugal. E depois isso é o que dá aquele cariz único a cada uma das regiões. Acho que são as ervas, não é? Que, e são boas, são medicinais.

0: Alecrim é incrível. E, depois... ah, e o interessante destas ervas é que a maior parte das pessoas as associa à comida. Pões alecrim na carne, pões em várias coisas, nas açordas e em várias coisas, pões tomilhos também mais nas carnes do que no peixe, se calhar. Mas eu digo, não, mas estas plantas também, os orégãos, por exemplo, a maior parte das pessoas, quando pode fazer chá de orégãos, é assim uma coisa estranha.
1: É
0: Mas
1: delicioso.
0: é ótimo e é muito, muito bom para a digestão. Todas estas plantas, uma das principais funções é melhorarem a digestão, ok? Ajudam a digerir o prato onde ela está inserida. E depois, tomada em chá, é bom para gripes, constipações, tomilho, orégão, o próprio poejo. O poejo, de todas as hortelãs, é se calhar a única que não deves consumir em excesso. Comer poejo todos os dias pode ali afetar o fígado. Mas, de resto, é tudo quanto a peso e medida, não vais beber 1 litro de chá depois, ou de alecrim, ou de tomilho todos os dias, não é? Mas uma chaveninha à noite, se estás a sentir que estás a ficar mais constipado, podes beber um chá de tomilho com um bocadinho de mel ou sem mel. E isso era uma coisa também que as pessoas faziam e que deixaram de fazer. Agora as pessoas associam mais estas plantas aromáticas à comida, não é? À gastronomia. E são ótimas, todas elas são ótimas nas hortas, nos quintais. Todas as hortas deviam ter plantas aromáticas plantadas entre as filas das couves e das alfaces e dos alhos franceses. Devia haver alecrim, tomilho, sálvia, adoro sálvia. As várias plantas, para além de ficar muito mais bonito, ajuda a prevenir pragas, ajuda a fazer sebes e a usar como corta-vento. Portanto, elas têm muitas funcionalidades. E pronto. As flores atraem muitas abelhas, não é? E sim, as abelhas são importantes, como se ainda fosse
1: Precisamos delas ou
0: necessário
1: muito.
0: dizer isto, mas ainda há pessoas que dizem, ai, uma abelha, que horror. Epá, as abelhas são super importantes. Nós sem abelhas não vamos ter comida no futuro. Portanto, elas é que fazem, e outros insetos, mas são principalmente abelhas, que fazem a polinização de quase tudo aquilo que comemos, quer seja domesticado ou silvestre. Elas é que andam lá a trabalhar, a levar os pólenes de um lado para o outro e, portanto, não matem abelhas. Abelhas são úteis, são importantes. Eu acho que quem está a ouvir, toda a gente sabe. Mas, pessoal do
1: Mas
0: campo.
1: há ainda quem confunda abelhas com vespas asiáticas.
0: Pois, as vespas asiáticas são tramadas, são chatas e comem a nossa abelha do mel, não é? Comem-lhes a cabeça, tiram, porque elas alimentam-se de proteínas. Sabes o que é que eu vejo na praia? Agora não tenho visto, mas já cheguei a ver. Elas comem os percebes, fazem um
1: Bem.
0: buraco no percebe, ali ao pé do sítio onde é aquela espécie de unha, aquela cabecinha, e sugam-lhes a proteína.
1: Imagina.
0: É. Houve uma altura em que havia muitos percebes assim na areia, amor, depois percebi que tinha um buraquinho e depois comecei a ver vespas asiáticas na praia. É, as
1: Porque lá
0: vespas
1: também
0: areia.
1: há boas coisas para comer. Bom, esta conversa podia
0: Pois.
1: continuar durante horas, porque ainda tínhamos
0: Pois.
1: para falar sobre algas.
0: As árvores que se comem.
1: Oh.
0: A parte das árvores que se comem, que as suas folhas das árvores que tu podes fazer pós verdes deliciosos para juntar aos pães e às panquecas. E há muitas. Esse livro das árvores tem 70 árvores, salvo, que são árvores comuns. Esse é o das ervas, precisas das árvores.
1: Temos o
0: São
1: das flores
0: árvores
1: e
0: que
1: temos o das
0: nós
1: árvores.
0: temos na cidade. E na cidade temos de ter muito cuidado com aquilo que usamos em sítios muito poluídos, não te vais pôr a comer ervas nem árvores. Mas assim um bocadinho mais fora da cidade, em Monsanto não podes apanhar. Mas não faz mal nenhum ir apanhar urtigas em Monsanto, não senhora. Apesar de, pronto, eles serem um bocado, ah, não, não se pode apanhar nada porque é protegido. Porque... Pá, depois vão lá com as roçadeiras ou com os, em Monsanto não, mas em Sintra, com os herbicidas e matam aquilo tudo. Olha, era outra questão interessante para falar, é os herbicidas e a comida, não é? Que é também uma questão que as pessoas não pensam e que anda aí por todo lado
1: Que tem um
0: e
1: impacto.
0: que agora os próximos eleitos às câmaras, isso têm de ter isso em conta e levar isso muito a sério, porque andamos aqui a envenenar meio mundo com herbicidas e com pesticidas sem ser necessário, não é? Tem de haver uma campanha para a aceitação das ervas.
1: Na aceitação das ervas, das plantas, olhar para as plantas mal amadas e quantas coisas mais ficaram aqui por dizer e as que já foram elencadas. Foi uma conversa ótima. Hoje aqui
0: Rápida.
1: no refeitório recebemos a Fernanda Botelho, podem segui-la no Instagram, o handle dela é fernandabotelho.plantas, verdade?
0: É isso.
1: Livros editados não faltam, portanto, tem temos muito, as árvores que se comem, as flores que se comem, as ervas que se comem, todos editados pela Dina Livro.
0: É.
1: Procurem porque estarão disponíveis certamente em todas as livrarias.
0: E tens aí outro das receitas, aquele da
1: temos o das receitas,
0: que é da Leia,
1: que
0: é da, com o Cascais Food Lab.
1: Exatamente, que é uma parceria com a Cláudia Cima, a Silva Mataloto, que é uma chefe que é de Aveiro, não é? Ela?
0: Ela é de Aveiro, mas mora em Cascais. Mora em Cascais, sim.
1: Muito bem, e pronto, e temos uma canção para terminar isto.
0: Ah, pois, eu quase que me esqueci, tinha aqui várias, mas já, quando tu começaste a falar, eu não te disse qual era, é da Capicua. Terra.
1: Boa. Muito obrigada por teres vindo, Fernanda.
0: Okay,
1: temos de te convidar uma próxima vez.
0: Está bem. Continuamos a conversa.
1: Yes. Obrigadíssima. Obrigada. Até à próxima semana. O meu nome é Joana Barros e já sabem, aqui o refeitório tem a refeição pronta aos sábados, à 1 da tarde. Podem ouvir-nos também em todas as plataformas, já que hoje o tema são plantas. Até para a semana.

0: 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Três horas no continente e na Madeira. Duas horas nos Açores. Edição do jornalista Pedro Guilherme.
1: Novo agravamento das condições meteorológicas. Esta quarta-feira, em Portugal continental, o Instituto do Mar e da Atmosfera colocou 11 distritos sob aviso amarelo para aguaceiros que podem ser por vezes fortes e acompanhados de trovoada. O aviso é válido para Lisboa, Leiria, Coimbra, Viseu, Guarda, também Aveiro, Porto, Braga, Viana do Castelo, Vila Real e Bragança. O aviso amarelo que vai estar em vigor entre o início da manhã e o fim da tarde. Para o final da semana, a previsão meteorológica já deverá ser mais característica da época, ao contrário das próximas horas, explica a Antena 1 a meteorologista Ângela Lourenço.
2: A chuva regressa com mais intensidade, principalmente nas regiões norte e centro. Precipitação forte poderá ser acompanhada de trovoada e também há o aumento da intensidade do vento, principalmente na faixa costeira ocidental e nas terras altas. A subida da temperatura deverá verificar-se a partir de sexta-feira, dia 28 e 29, e também espera-se que a partir deste período possa haver aqui já uma tendência para tempo mais quente e mais seco, portanto com ausência de precipitação.
1: Regresso do tempo seco a partir do fim da semana. O Ministério Público abriu um inquérito ao atropelamento que ocorreu na última madrugada em Albufeira. Um condutor avançou sobre quem passava na Oura, uma zona com vários bares na cidade de Algarvia. 16 pessoas ficaram feridas, duas delas

0: Elas em estado grave. O condutor, um homem de 35 anos, está detido e aguarda audiência. Incorre nos crimes de ofensa à integridade física qualificada, condução sob efeito de álcool e condução perigosa. O Ministério da Saúde e a direção do INEM reúnem-se logo à tarde com o Sindicato dos Técnicos de Emergência Pré-Hospitalar. Em cima da mesa vão estar os motivos por detrás da greve de 2 dias agendada para setembro. O presidente do sindicato, Rui Lázaro, admite desconvocar a greve, marcada para os dias 14 e 28 de setembro, se o governo aceitar as reivindicações dos trabalhadores. A contestação surge em resposta às recentes medidas de reorganização de meios anunciadas pelo Conselho Diretivo do Instituto Nacional de Emergência Médica. A reunião está marcada para as 14h no Ministério da Saúde, em Lisboa. A Ministra da Cultura diz que faltam feministas mais ativas, enquanto existirem mulheres a ganhar menos do que os homens. A resposta de Margarida Balseiro Lopes, na Universidade de Verão, do PSD, quando questionada sobre o posicionamento social-democrata perante o movimento das mulheres conservadoras.
1: É surpreendente como em 2026 estamos a ter estas discussões. E eu sou feminista. E enquanto uma mulher tiver de pensar que roupa é que usa para sair de casa, ou em que rua é que circula em função da iluminação, ou a ganhar menos do que os homens no mercado de trabalho, continuam a faltar é feministas mais ativas.
0: Declarações da Ministra da Cultura, Margarida Balseiro Lopes, esta noite na Universidade de Verão do PSD, que decorre em Castelo de Vide. Para o secretário-geral do PCP, tanto o Chega como o PS têm ajudado o governo a governar. Paulo Raimundo reage assim, depois do líder parlamentar do PSD, Hugo Soares, ter acusado os dois maiores partidos da oposição de impreparação para governarem. O líder do PCP falava durante a tarde aos jornalistas, à margem da apresentação de um livro em Lisboa sobre o estado da ferrovia. É de desastre, diz Paulo Raimundo, que defende a necessidade de mais comboios e rejeita o caminho de privatização pretendido pelo Executivo.
2: Nós aquilo que precisamos é de mais comboios, mais disponibilidade para resolver o problema de transporte público e não o caminho de privatização que é isso que o Governo quer. Aliás, não deixa de ser curioso que o Governo quer privatizar aquilo que são as linhas rentáveis da CP e não as linhas da CP, as linhas rentáveis da CP. Portanto, quer fazer um negócio à conta do esforço de todos nós. De hoje é que o Governo vai comprar comboios, com dinheiro dos impostos, com dinheiro dos recursos públicos. Vai modernizar as linhas com o nosso dinheiro, com os nossos recursos públicos. Depois de composto o ramalhete, vai entregar a exploração aos privados.
0: Exemplo dado pelo secretário-geral do PCP, Paulo Raimundo, é o da Fertagus, ao considerar que se trata de uma concessão que não faz investimentos nem resolve os problemas dos utilizadores. O líder curdo na Síria anunciou a dissolução das forças curdas no país e a respectiva integração no Estado. A decisão resulta do acordo com o presidente Ahmed al-Sharaa no âmbito dos esforços para a reunificação da Síria. As forças democráticas sírias, aliadas dos Estados Unidos, combateram o Estado Islâmico e era um exército da administração autónoma curda no país. A administração norte-americana já saudou esta decisão, que considera absolutamente histórica. Oman espera anunciar em breve um acordo sobre o Estreito de Hormuz, após nova reunião com os representantes iranianos. O acordo refere-se à criação de um corredor marítimo temporário e a medidas práticas para restabelecer a segurança da navegação, entre as quais uma operação de desminagem. O comunicado da diplomacia de Oman acrescenta que, quando for oportuno, será definida a gestão futura do Estreito de Hormuz, bem como uma solução permanente. O Empire State Building, um dos arranha-céus mais famosos de Nova Iorque, vai estar esta noite iluminado de cor-de-rosa em homenagem a Dolly Parton. A cantora norte-americana morreu esta terça-feira aos 80 anos, vítima de cancro. Foi o que informou a imprensa dos Estados Unidos. A iluminação foi acendida às 9h25 da noite, hora local, numa releitura da canção 9 to 5. Nas últimas horas, Camila Vidal, somam-se as homenagens sem cor política.
3: É uma pausa na América dividida. Democratas, republicanos, senadores, congressistas e governadores. Dolly Parton deixa boas memórias em todos os que vêm a público homenageá-la, e são muitos. Entre as figuras mais mediáticas, Donald Trump foi rápido a pedir que as bandeiras dos Estados Unidos fiquem a meia haste durante uma semana. A ex-rival Kamala Harris fala de um verdadeiro ícone americano. O Empire State Building iluminou-se de cor-de-rosa quando eram 9h25 da noite em Nova Iorque, uma homenagem à canção 9 to 5. Do mundo do espetáculo, muitas reações, elogios de Mick Jagger, Paul McCartney, Elton John, Beyoncé, Miley Cyrus, Jack White, Sheryl Crow, a lista nunca mais acaba. As atrizes Jane Fonda, Jamie Lee Curtis, Sarah Jessica Parker e Julia Roberts também recordam Parton pelos melhores motivos, no papel de atriz. Até o multimilionário Jeff Bezos e o presidente da Apple, Tim Cook, prestam as próprias homenagens nas redes sociais.
0: As cerimónias fúnebres da chamada Rainha de Música Country vão ser privadas, anúncio feito pela família. O presidente dos Estados Unidos decretou a bandeira a meia-haste nos Estados Unidos. Durante uma semana, Dolly Parton morreu esta terça-feira, tinha 80 anos.
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0: Pedro Barbosa é o convidado deste Digressão Mundial, ele que está a falar connosco desde Pretória, na África do Sul. Grande Pedro, um abraço, bem-vindo, sejas.
1: Olá, obrigado, João.
0: Está tudo tranquilo por aí?
1: Está tudo. Em Pretória está tudo bem.
0: Está tudo bem. Olha, vamos conhecer-te um bocadinho ao longo desta hora aqui do Digressão Mundial. Vamos começar pelo princípio. Tu nasceste onde?
1: Eu nasci em Maputo.
0: Maputo. Uhum.
1: Em Moçambique. Yeah.
0: Mas depois daí foste para onde?
1: Eu vivi em Maputo durante 20 anos já.
0: Okay.
1: E vim para Pretória.
0: Foste direto.
1: Vim para Pretória estudar. Yeah.
0: Foste
1: Vim
0: estudar?
1: Cá estudar. Sim, vim estudar música na África do Sul, sim.
0: Porque o ensino é bom aí na África do Sul?
1: A gente não tinha nada em termos de ensino universitário, em termos de música em Moçambique naquela
0: Pois,
1: altura.
0: pois.
1: Então, os meus pais queriam que eu fizesse uma formação. Inicialmente, eles tinham dito para eu estudar música e eu disse que não. Eu fui estudar biologia marinha e fiz farmácia também. Tentei, bem, fiz um ano de um, depois fiz um ano do outro e depois
0: Desiste.
1: voltei para os meus pais e disse: não, vocês tinham razão. Acho que a música é que era
0: É a
1: o
0: tua
1: sítio
0: cena.
1: certo.
0: Mas a música porquê? Tu tinhas ligações na família à música? Porquê a música?
1: Epá, eu cresci com música no aspecto Moçambique, nos anos 80, 90, né? A gente sabe, a situação económica era muito fraca e as famílias juntavam-se muito, os amigos dos meus pais, que juntavam-se muito e faziam umas festas ou convivências aos sábados e aos domingos e havia sempre música e a única relação que eu tenho com a música é basicamente isso. Eu tenho vários tios que tocavam guitarra, da parte da família da minha mãe há muita gente que canta por prazer, vamos dizer, não que sejam. E então vivi sempre com este envolvimento de música e interação e acho que essa foi a ligação que eu tive com a música, porque em termos de influências na família não existe ninguém mais
0: Mas era
1: que tenha sido músico.
0: música essencialmente que africana? Música
1: Não,
0: moçambicana?
1: por
0: Não?
1: acaso não. Tinha muita influência de música brasileira, alguma música portuguesa. Por exemplo, havia uma prima minha que gostava muito, prima, quer dizer, prima da minha mãe, que gostava muito de cantar fado e etc. E então tínhamos várias influências, mas a maior parte era espanhol, brasileiro e português. A maior parte da influência deles, já.
0: Mas depois tu seguiste um caminho para a tua carreira completamente diferente em termos musicais, não é? Que é engraçado.
1: Exatamente. Porque da parte do meu pai, em termos de influência musical, eu apanhei uma parte muito mais westernized, né? O meu pai gostava muito, adorava Pink Floyd, adorava Queen, como é que chama? Genesis e
0: Genesis,
1: coisas assim do género. Inclusive, eu acho que o primeiro concerto que ele viu foi Genesis em Portugal, se não estou em erro.
0: é possível, sim, vieram cá. Isso foi em 70 e qualquer
1: Depois já.
0: coisa, acho.
1: Foi escrito em qualquer coisa assim,
0: Foi.
1: falou-me
0: Se a memória
1: disso.
0: não me falha. Mas esclarece-me aqui uma coisa. Tu tens família portuguesa?
1: Tenho muita família portuguesa.
0: Mas que
1: Quando
0: grau?
1: diz portuguesa, diz
0: Nascida em
1: a viver
0: Portugal.
1: em Portugal.
0: Não, nascida em Portugal. De
1: Ah,
0: nacionalidade portuguesa.
1: sim.
0: Português.
1: Tenho,
0: Tens
1: da parte do meu pai, vem todo o pessoal, os meus avós nasceram em Portugal. O meu pai e o resto da família já nasceram fora, porque o meu avô estava no exército. O meu pai e o meu tio nasceram na Índia, em Goa. Se não estou em erro, acho que o meu tio também, mas eu sei que o meu pai nasceu lá. E a minha tia já nasceu em Lourenço Marques. Mas tenho muita
0: Tens
1: família em
0: muitas
1: Portugal, etc.
0: ligações. Porque
1: Eu tenho um apartamento em Portugal, etc.
0: é onde? É Lisboa, não?
1: Não, em Lagos, no
0: Em
1: Algarve.
0: Lagos, maravilha. Tu vens cá passar férias, apanha um banhinho na praia.
1: Vem. Uma vez
0: Maravilha.
1: por ano, geralmente.
0: Vens no verão, no verão.
1: Tá claro. No inverno,
0: No inverno.
1: doces.
0: Não, mas não. Não, mas por exemplo, há muitos que vêm cá também no Natal, para a família, não sei
1: Sim. Infelizmente, nessa altura já não vou há muito tempo. Cá existem muitos shows cá durante a altura de dezembro.
0: quê.
1: Então
0: Estás sempre
1: a gente
0: ocupado.
1: geralmente estamos ocupados a trabalhar.
0: E tu então foste para ir para a África do Sul, mais ou menos com 20 anos de idade, não é? Mais ou menos.
1: Tinha 20, sim,
0: Pois, tinhas 20
1: 20. E
0: anos.
1: depois estive aqui 3 anos.
0: E a realidade que encontraste aí, para um jovem de 20 anos com os sonhos todos pela frente, como é que foi? Foi assim um choque? Adaptaste-te bem? Já ias com a coisa organizada, pessoas que conhecias para te receberem? Ou foste assim mesmo uma aventura com a mochila às costas e bora lá, ver o que é que dá? Como é que foi? Conta lá.
1: Foi muito rápido, foi muito rápido. O que eu me lembro foi uma coisa, foi exatamente, por acaso, ainda a falar nisso, para mim foi muito rápido, porque pronto, já tinha perdido quase mais que 2 anos, né, a estudar coisas que não devia, e então chego aqui a Pretória e é tudo novo, e África do Sul, naquele tempo ainda existia uma grande adaptação depois
0: Ainda
1: de
0: foste com o
1: 94,
0: apartheid,
1: né?
0: não é? Ou não?
1: Não, não,
0: Ah,
1: já tinha
0: já não
1: acabado,
0: apanhaste.
1: mas ainda a integração ainda estava um bocado assim, uma coisa um bocado estranha. E eu senti muito, isso foi uma das grandes diferenças que eu senti. Eu lembro de chegar à sala de aulas e estavam todos sentados numa espécie de um U, assim, né? Da
0: Como
1: letra
0: diz,
1: U.
0: brancos de um lado e negros do outro.
1: Exatamente.
0: Aí.
1: E a primeira pessoa que se levanta é um moço negro, que eu não me esqueço do nome, Temba. E disse, senta-te aqui, e ele foi buscar uma outra cadeira, e eu sentei-me. Epá, e os olhares que um gajo tem do
0: Pois.
1: pessoal do outro lado, é uma cena. Eu primeiro não percebi epá, um gajo não tem essa noção, não está habituado a isto, né? Não percebi
0: Pois, pois.
1: porque é aquilo que aconteceu. Mas depois já comecei a perceber, pronto, a situação e como é que aquilo era. E apesar de ninguém falar, não havia nenhum. Eu nunca senti como é que se diz, environment, naquele meio, naquele ambiente, não senti racismo, mas sentia-se uma certa tensão sempre. Existia assim algo, que a gente sabe tudo, tu ficas daquele lado, tu ficas
0: Pois,
1: daquele, e
0: porque
1: cenas
0: eles
1: assim do
0: também
1: género.
0: estiveram muitos anos habituados a brancos de um lado, negros do outro,
1: Pois,
0: e estão,
1: exatamente, e
0: somos dois
1: pá.
0: países no fundo num só, e então isso demora tempo a desaparecer, não é?
1: Claro,
0: Hoje
1: claro.
0: como é que está a
1: E
0: situação nesse
1: agora,
0: aspecto? É diferente hoje, já está.
1: eu acho que está muito melhor, está muito, a integração está muito. Eu vejo nos jovens, vejo vários jovens em que vê-se, por exemplo, um moço negro a dar a mão a uma moça branca, etc. Quando eu vim cá era
0: Era
1: muito raro
0: impossível,
1: ver isso, muito, muito
0: que
1: raro,
0: fosse.
1: muito raro.
0: Acredito,
1: Muito
0: acredito.
1: raro. Então é bom ver que já existe uma certa integração e já não existe. Eu acho que durante muito tempo ainda há de se ter um bocado da separação cultural, e também é o que eu digo, às vezes é uma questão de cultura também, não é uma questão de racismo, e aí tem que se respeitar, né?
0: E tu
1: Também
0: aí também já fizeste família? Já constituíste a tua família? Ou não?
1: Eu tive casado, fui casado sim com uma moça, que era do centro, uma moça africana do centro mesmo, lá das Farms, lá do meio de uma zona chamada Free State,
0: Mas acabou.
1: mas estou divorciado,
0: Pronto.
1: estou divorciado. E não tenho filhos, não tenho, não tenho.
0: Pronto, já vamos saber mais de ti. Agora, se achares bem, fazemos aqui só uma pausazinha, bebemos um cafezinho e vamos ouvir uma canção tua. Tranquilo?
1: Boa,
0: Tá
1: boa.
0: boa? Então vá, até
1: Na
0: já.
1: boa, obrigado,
0: Até
1: Take
0: já.
1: me back.

0: Pedro Barbosa, na África do Sul, em Pretória, ele é o nosso convidado de hoje. Pedro, que nasceu em Maputo, depois foi para Pretória. Diferenças grandes entre Moçambique e África do Sul, imagino que sejam muitas.
1: Sim, umas diferenças muito em termos,
0: em todos
1: em
0: os
1: termos
0: níveis,
1: culturais,
0: em todos os níveis,
1: em
0: sim.
1: todos os níveis, já. Acho que nem pode. Epá, o que eles viveram é que nós e o que eu vivi é completamente diferente e acho que de certa maneira a África do Sul tem o benefício de que eles já aprenderam as lições que se passou com Moçambique, se passou com Zimbábue e com vários países que tiveram a liberação, né? E portanto eles tiveram esse exemplo e foram dos últimos países como é que se diz? Eu falaria de independência, mas pronto, né? Não sei qual é o termo, mas foi
0: Sim,
1: dos, e acho que por causa disso também, de certa maneira, eles têm um certo benefício nesse aspecto, né? Porque já viram o que aconteceu antes.
0: E
1: Às vezes uns podem dizer que não aprenderam, mas
0: é um
1: é
0: país,
1: relativo.
0: e é um país que tem uma boa qualidade de vida, não é? Vive-se bem,
1: Ah,
0: ganha-se
1: sim, ah,
0: bem,
1: sim, ah,
0: há
1: sim.
0: boa saúde, bons cuidados de saúde, acho que isso é 5 estrelas, não é?
1: É, eu acho que nesse aspecto é uma das coisas, por exemplo, o sistema de saúde pronto, é um sistema de saúde privado, né, basicamente, porque o geral do governo não é grande coisa em termos infelizmente.
0: Então, se não tiveres dinheiro, estás
1: Mas
0: tramado.
1: existe. Pois,
0: Basicamente é isso.
1: basicamente, basicamente
0: Olha que Portugal também querem fazer de Portugal uma coisa desse estilo. Portanto, não sei se qualquer dia não será assim.
1: Eu tenho família a viver agora. O meu pai, por exemplo, mudou-se de Moçambique para Portugal há uns anos
0: Ah, sim?
1: atrás. A minha mãe também. Sim, a minha mãe
0: Estão em
1: também
0: que
1: está a
0: cidade é que
1: viver.
0: eles estão?
1: O meu pai está ao pé de Lisboa. Como é que, não é, como é que chama? Aquilo é uma cidadezinha, agora já nem me lembro.
0: Mas é aqui ao pé, de Lisboa.
1: É ali mesmo ao pé do rio. A minha mãe e o meu irmão mais novo estão em Lagos. E o meu irmão do meio, desculpa. E o meu irmão mais novo está com o meu pai. Também aí ao pé de Lisboa.
0: Tens quantos irmãos?
1: Dois.
0: E algum deles dedicou à música também, não?
1: Não. É o que eu digo, eu sou o único. Eu sou o único que
0: És a
1: se
0: ovelha
1: meteu
0: negra
1: aqui neste
0: mesmo, neste
1: meio.
0: caso.
1: Não é
0: Olha lá, então tu chegaste, vamos lá então recomeçar a história. Tu chegaste a Pretória, foste estudar música para a universidade. Quantos anos foi o curso?
1: Eu
0: Conta-me.
1: Foram 3 anos de jazz,
0: Jazz.
1: numa na universidade, é uma espécie de um instituto pequeno que eles tinham cá, e fiz cá os 3 anos, acabei, especializei-me em performance e sound engineering, portanto, engenharia de som
0: Sim,
1: e
0: só.
1: performance, né? E depois fui para os Estados Unidos também,
0: Foste aos
1: depois
0: Estados Unidos.
1: disso. Depois fui para Los Angeles, estive para aí. Acho que 9 meses, ou coisa assim. Fui fazer
0: Também
1: um
0: estudar?
1: curso de. Sim, fui estudar. Fui para o Musicians Institute e fiz duas especializações em produção e professional songwriting.
0: És aí és um craque, cheio de cursos.
1: Não. Tem cursos, mas é relativo.
0: Até depois, como é que tu começaste aí a tua atividade? Começaste a tocar sozinha assim, em bars, em cenas dessas? Formaste uma banda? Como é
1: Não,
0: que foi?
1: não, não. Não, por acaso. Eu tinha uma banda antes de ir para, que tinha sido formada, porque a gente tem de fazer a defesa, vamos assim dizer, de uma tese, mas temos um exame que é prático. E eu formei uma banda para fazer exatamente esse exame. E depois acabamos por começar a tocar, etc. Mas eu vou para os Estados Unidos. Quando volto, a gente decide, vamos gravar um CD com músicas originais. E oficialmente formamos uma banda chamada Mrs. B, que era o nome da reitora do sítio onde a gente estava a estudar. O nome dela era Mrs. Brummer. E ficou, e tocámos durante vários anos, tivemos bons anos a tocar. E só depois disso é que comecei a tocar sozinho, só em 2010, mais ou menos.
0: E já tocavas o género de música que vais fazendo hoje ou era outro estilo?
1: Não, não, não, não. Naquela altura, pá, que a gente veio das rocadas, né? As
0: Exato,
1: jovens.
0: era mais rock.
1: Então, era só rock por todo lado, e então era uma espécie de um rock metal no princípio, depois meio grunge, não era agressivo, já. Depois mudou para um pop rock, porque eu sempre tive uma influência muito, eu sempre gostei de música muito comercial e pop, sempre uma das grandes influências minhas. A minha mãe diz que eu desde pequenino gostava sempre de Michael Jackson e coisas assim.
0: Ui,
1: e então, yeah, então essas influências vieram sempre comigo, apesar de eu ter o lado de rock comigo também, né?
0: E tu eras o vocalista dessa banda?
1: Vocalista e guitarrista de ritmo, yeah. Mas eu estudei guitarra, eu nunca estudei voz, por falar nisso.
0: Mas tu tens mas tu tens vozeirão mesmo bom para o heavy metal. Aquela voz, uma voz ali potente.
1: Toda a gente, e por causa de, eu tenho 3/8, toda a gente, ouças, oh, lá, isso é perfeito, meu. Vamos cantar lá em cima.
0: Mas também é perfeito para aquilo que vai, para aquilo que fazes. Olha, quantos discos é que já gravaste entretanto? Yeah. Como é que foi?
1: Ui.
0: Já nem sabes.
1: Epá, eu nem sei, vou-te ser sincero, não,
0: mas
1: não
0: já
1: sei.
0: Lançaste vários.
1: Há vários, eu devo ter pai uns. Em que eu cantei, devo ter pai uns. Ah, não sei, uns 12, 10, 12. E depois tenho alguns em que escrevi para outras pessoas também.
0: E és um músico já muito reconhecido aí no país, ou não?
1: Modéstia à parte, Eu acho que não. Eu sou muito reconhecido porque sou um dos músicos mais trabalhadores aqui na África do Sul. Toda a gente sabe que, epá, o Pedro toca. Eu antes de Covid estava a tocar uma média de 300 shows por ano durante 2 anos. É uma coisa, eu tocava em bares, restaurantes, em festivais, eu tocava em tudo e mais algo. Pá,
0: pois.
1: Um gajo queria fazer.
0: Precisavas fazer, dinheiro
1: algum
0: também?
1: Dinheiro, né? Exatamente.
0: Claro.
1: E eu aos 33 anos. Olho para mim e digo, poças, vá, tu não tens, não vais ter nenhum saving plan, não tens nenhum plano para os 60 anos, e pá, o gajo apanha um susto, né? E começa a ficar preocupado. E comecei a tocar muito e pronto. Então eles conhecem-me como sendo um músico que trabalha muito e é muito dedicado nesse aspecto. Em termos de ser extremamente reconhecido, eu acho que não. Uhum. Não, as pessoas dizem que eu sou um bocado. Injusto com isso, mas eu acho que não sou assim tão. Sou muito conhecido na zona de Pretória e Joanesburgo, sim, mas não fora. A gente não toca.
0: Mas continuas a dar muitos concertos ou não?
1: Estou a dar muito menos concertos agora, mas continuo. A gente dá em média por volta de 150 a 200 concertos por ano.
0: Aí na África do Sul, basicamente.
1: Não, agora estamos a começar a tocar. Tocamos em Moçambique, tocamos na Namíbia, tocamos aqui ao lado na Suazilândia, Botswana. Portanto, estamos a ter com mais concertos. A gente, 3 ou 4 concertos por ano no Botswana, geralmente 2 ou 3 na Namíbia, coisas assim.
0: Tu, quando falas nós, no plural, estás a referir-te a ti e aos músicos que te acompanham, é isso?
1: Exatamente.
0: Vocês em palco são quantos? Yeah. Qual é a formação da banda? És tu voz e guitarra?
1: Depende.
0: Depende se há dinheiro para pagar mais ou pagar menos.
1: Okay. Pois, a gente se puder, vamos ter 20, né? Eu gostaria de ter 20 lá.
0: Pois,
1: lá ter umas pequenas brass sections ali. Etc.
0: Mas pelo menos 3 ou 4
1: os sopros. Não, temos sempre 3 no mínimo, ou 4.
0: E em termos de estúdios, tu tens um estúdio? Costumas. Como é que funciona?
1: Não, eu tenho o que a gente chama cá um pre-production house, que é. Faço a pré-produção das minhas músicas, mas eu apesar de ter estudado isso, pá, nunca foi uma área que eu estudei isso mais para o meu próprio benefício, quando eu estivesse em estúdio e soubesse o que eu queria fazer, etc. Mas não para trabalhar com outros músicos nisso. Não,
0: okay.
1: Não.
0: Olha, e com músicos portugueses, tens tido alguma troca de.
1: Não, já toquei com alguns. Por exemplo, o ano passado eu toquei com como é que se chama o vocalista dos Santos e Pecadores?
0: O Olavo Bilac.
1: O Olavo Bilac. Estive com ele. E o Olavo Bilac, exato, em Moçambique. Já tive contacto com alguns músicos portugueses nesse aspecto, em termos de shows, mas não tenho uma ligação direta, vamos assim dizer.
0: Okay.
1: Tive uma. Com um DJ português que é mais ou menos famoso aí, o Hugo Villanova, ele fez uma versão daquela música Crazy Love e ele lançou uma versão house da música, por exemplo. E houve um período que a gente estava a falar em criarmos um projeto durante o Covid, criámos um projeto e gravamos várias músicas até, mas nunca lançámos o projeto.
0: Ok.
1: Ficou assim pelo ar.
0: E tens cantado sempre em inglês?
1: Não.
0: Tens coisas gravadas em português?
1: Aí. Tenho uma ou duas coisas gravadas em
0: Mas a
1: português,
0: maior
1: mas nunca
0: parte
1: foram
0: em inglês.
1: lançadas.
0: Ah, tens
1: E,
0: que
1: mas
0: fazer isso.
1: eu escrevo em português. Só que acho que existe um bocado de insegurança, sabe, João Pedro?
0: Ah, é?
1: Existe um bocado assim.
0: Não és o
1: Epá, nunca
0: primeiro,
1: fui.
0: não és o
1: Nunca...
0: primeiro nem o último a dizer isso.
1: Ah, é?
0: Acredito. Ah, sim. Os jovens então que estão a
1: Ah, é? Não
0: começar,
1: sabia.
0: os jovens cá em Portugal que estão a começar, normalmente começam em inglês e depois ao fim de um X tempo lá arriscam e
1: É que
0: vão
1: mudam
0: para
1: para
0: o português.
1: português.
0: Sim.
1: Ah, ok.
0: Muitos, acontece isso a muitos.
1: Eu comecei. No princípio, eu vou dizer que era 50% português, 50% inglês, quando eu comecei a tocar. Tinha muito mais músicas em português, de certa maneira. Mas. E é interessante que, em termos de escrever em português, para mim é muito mais fácil. Acho que o português é uma língua muito mais aberta em termos de expressão do que o inglês. E muito mais. Para mim, sei lá. Tem mais paixão na maneira como a gente expressa as
0: Mas é
1: coisas
0: mais
1: e
0: difícil de
1: etc.
0: cantar, se calhar.
1: É mais difícil de cantar.
0: Pois,
1: Isso é que é o
0: isso
1: interessante.
0: é que é interessante.
1: Acho que porque a gente carrega em certas letras e é fonética que se diz em português também, né?
0: Fonética, sim. Depois temos
1: Em
0: aquelas
1: inglês
0: palavras
1: it's the
0: mudas.
1: phonetics. O brasileiro português funciona diferente quando a gente canta
0: É mais
1: a maneira como as
0: doce.
1: palavras. É mais exato, tem aquele um feeling diferente.
0: Sim.
1: Eu digo, falar de amor com português brasileiro
0: É muito
1: é
0: melhor.
1: mais. Tem um feeling diferente do
0: Nós costumamos dizer, eu pelo menos digo muitas vezes, que é português com açúcar.
1: Ah, pois, isso é uma boa maneira de explicar. É uma boa maneira.
0: Olha, a propósito
1: Gosto
0: disso,
1: dessa,
0: propósito de açúcar, vamos beber mais qualquer coisa enquanto ouvimos aqui mais uma canção tua e voltamos daqui nada
1: Boa.
0: para a última parte da
1: Na
0: conversa.
1: boa.
0: Até já, até já.
1: Tá, até já.

0: Pedro Barbosa é o nosso convidado de hoje, na África do Sul. Já falámos aqui de muita música portuguesa. Da possibilidade de tu gravares com músicas portuguesas, eu pergunto assim, para resposta rápida, o que é que gostavas de fazer assim um dueto? Um português ou uma portuguesa? Vem-te algum nome à cabeça?
1: Uf!
0: Se apanhar de surpresa.
1: Eu adoro.
0: Diz.
1: Eu adoro. Sempre adorei os Resistência.
0: Ok.
1: Resistência para mim foram uma banda que inclusive eu, quando toco shows em Moçambique, faço covers de músicas dos Resistência, Chute e Pontapés.
0: Os Resistência por si só já fazem covers de outras bandas, portanto.
1: Pois,
0: O Resistência
1: exatamente.
0: é um super grupo que faz versões
1: Faz covers.
0: de exato.
1: Yeah.
0: Portanto, o gajo
1: Yeah.
0: faz a
1: Do,
0: versão
1: dos
0: de.
1: próprios vocalistas, né?
0: Exato. E tu fazes a versão da versão. Né? Faz uma versão da versão.
1: E faço versão deles acima dessas.
0: Pois, exato, é giro.
1: É.
0: E mais?
1: Exatamente.
0: Chutes?
1: Uma coisa que eu tento sempre fazer é se eu faço uma versão, eu

0: Há aí sítios bons para espetáculos,
1: Uma das coisas
0: salas
1: que eu não
0: boas.
1: disse. Temos
0: Ok,
1: alguns, sim, alguns sítios, já. Mas não é com Portugal. Não é com Portugal,
0: ok.
1: para ser sincero.
0: Ias dizer uma coisa que não me
1: É
0: tinhas dito, era
1: diferente.
0: o quê?
1: Eu tenho uma espécie de um restaurante e coisa de música ao vivo também. Sou parceiro num coisa aqui que
0: Então tínhamos
1: temos
0: que
1: um.
0: ir aí comer,
1: Chama-se
0: pronto.
1: Rallis Café. Sim. Então, acho que, não, a ideia era, acho que eu levava-te, ia-te fazer aqui a 1 hora daqui, temos aqui uma espécie de um sítio onde podemos fazer um safári e ver assim os animais e etc.
0: Maravilha.
1: E temos aqui os famosos Big Five, temos elefantes, rinocerontes, etc. Acho que só não tem elefantes, já não tem elefantes daquele lado. Mas
0: Diz, não acaba, acaba.
1: diz, desculpa, desculpa
0: Não,
1: interromper.
0: conclui,
1: Não, não.
0: conclui.
1: E depois disso levava-te, vinha-te aqui. Comer assim um bocadinho da comida
0: Era isso
1: tradicional
0: que eu te ia
1: para
0: perguntar. O que é que se come aí? O que é que eu ia comer aí? Cozida
1: Epá,
0: portuguesa.
1: pois de repente. Não, não.
0: Bacalhau com
1: Bem,
0: grão.
1: gostas de cozida?
0: Gosto,
1: Gostas de cozida portuguesa, etc. Então acho que
0: gosto. Gosto.
1: safas-te um bocado aqui. Porque eles têm um bocado, têm uma variedade assim um bocado interessante, né? Porque eles até comem, eles têm aqui umas chamado Mopani Worms. Que é umas, como é que se diz? Worms. Epá, é estilo minhocas, né? Uma espécie de umas minhocas que eles cozinham. E é uma coisa tradicional. Epá, e o pessoal tem que experimentar, né? Aquela
0: Não sei se me convences. Eu minhocas, a coisa mais parecida que me estou a lembrar é esparguete, que isso gosto.
1: Epá, não, isto não é
0: Espaguete.
1: espaguete,
0: Espaguete. Mas pronto, ia experimentar
1: não.
0: isso. Ok.
1: Não, é tem coisinhas assim desse género. E depois já, à noite a gente levava aí a ver um show de um bocadinho de música, mistura. Uma coisa boa que existe cá é que existe muito influência em termos de. Epá, existe uma variedade grande quando vem da música, desde gospel, jazz, pop, rock, rap, africana, isso tudo, está tudo no. O que é bom, eu acho que é.
0: E era melhor eu ir visitar Pretória ou Joanesburgo? Ou Cidade do Cabo?
1: Epá, a Cidade do Cabo é outra história. Cidade do Cabo é onde todos nós queremos viver, mas o
0: É.
1: Cabo é extremamente caro
0: Ok.
1: e não paga tanto quanto eles pagam aqui na zona de Joanesburgo e Pretória. É uma coisa interessante nesse aspecto. Tens muitos músicos a viverem na zona do Cabo, mas o dinheiro que eles fazem é feito deste lado, não,
0: Que
1: não tanto
0: engraçado.
1: daquele lado. Já.
0: Ok, engraçado.
1: Já. Mas eu acho que Joanesburgo é um sítio, em termos de sentir um bocadinho o que é a África do Sul, a relação grande Joanesburgo tem com o país, acho que Joanesburgo era um dos melhores sítios para visitar, para ser sincero.
0: E a segurança aí é boa? Uma pessoa sente-se segura, pois. Estás-te a rir.
1: Epá,
0: Ou ainda é
1: isso,
0: perigoso andar aí em certos sítios?
1: segurança é relativa. Há certos
0: Ok.
1: sítios que eu não vou, por exemplo, já sei que não,
0: Mas
1: não.
0: em todo o
1: Eu,
0: lado é assim.
1: felizmente, graças a Deus, eu nunca tive uma situação, nunca tive numa situação assim chata
0: Complicada.
1: aqui na África do Sul, yeah. Mas já tive em Moçambique, por exemplo.
0: Pois.
1: Em
0: Ah,
1: Moçambique já tive,
0: e já estivemos em
1: mas é
0: Lisboa.
1: relativo.
0: Eu já estive em Lisboa, portanto,
1: Pois,
0: isso é
1: pois,
0: em todo o lado.
1: já.
0: Olha,
1: Em todo lado. Yeah.
0: e aí alguma atividade assim de associativa de portugueses, aquelas associações onde eles se encontram todos e fazem grandes
1: Ah,
0: festas
1: sim.
0: com chouriço assado e com essas coisas. Como é que é aí?
1: Tem muito, pá. Isso tem muito. Porque tem uma comunidade grande de portugueses aqui. E pessoal português, a maior parte do pessoal português na África do Sul, vem da Madeira. Não é
0: Sim,
1: interessante.
0: sim,
1: É
0: sim.
1: muito pessoal madeirense. Então, ouve-se muito mais aquele tipo de música mesmo da Madeira, do bailinho, coisinhas assim, nessas festas. É interessante ter muito mais esse lado. Eu, por exemplo, eu vou às vezes convidam-me para tocar nessas festas e eu
0: Ah, é?
1: toco por exemplo, um Paulo Gonzo e o pessoal olha para mim, o que é que ele está a tocar? Eu, como é que vocês não conhecem os Jardins Proibidos, pessoal? Isto aqui é, estilo, é como se fosse o Real Jazz Book para mim, da música portuguesa, né? Eu lembro que quando comecei a tocar era uma das músicas que as meninas todas gostavam de ouvir,
0: Sim, sim, sim.
1: o Falcão, etc. E o pessoal cá, muita gente não conhece isso. Eles têm, é diferente.
0: Mas há
1: Eu, por exemplo, eu não conheço a Pimba.
0: Ah, não
1: Diz,
0: conheces?
1: desculpa.
0: Não, estou a dizer.

0: Há rádios que difundem emissão portuguesa, não é? Podem ouvir música
1: Que eu
0: portuguesa.
1: saiba, não.
0: Em Pretória,
1: Que eu
0: não sei
1: saiba,
0: se.
1: não.
0: Não tenho a
1: Não, em
0: certeza se em
1: Pretória e
0: Pretória.
1: Joanesburgo, acho que não, não.
0: Pois, não sei.
1: Não.
0: Agora, mas
1: Eu não.
0: se calhar também estou
1: Eles.
0: enganado.
1: Acho que não. Acho que aqui não. Existe pessoal aqui que ouve RDP, etc. Existem alguns portugueses que têm essa conexão e ligação direta com Portugal. Mas há muitos portugueses aqui que eu acho que já não vão a Portugal desde que nasceram, basicamente. Muita gente já não tem assim ligação. Mas nós temos muitos festivais. Ainda agora, 2 semanas atrás, estava a falar com uma moça que foi ao IPMA, IPMA, o International Portuguese
0: Sim,
1: Music
0: Music
1: Awards.
0: PM.
1: E ela estava-me a dizer que ia tocar, voltava porque tinha tocado num festival, cá um festival de música portuguesa e etc. E apanha-se os chouriços. É nesse sítio onde eu vou e compro os meus chouriços, para te ser sincero. Um gajo compra e aquilo vai para o frigorífico, tem de esperar 6 meses até o próximo festival.
0: Acredito. Olha, tu há pouco disseste-me que pensavas a escrever as letras em português, mas depois acabavas por passá-las para inglês. Quais são assim os temas que mais escreves? Artistas que pronto, escrevem mais, por exemplo, sobre o amor, outros é mais uma crítica social, ou tem coisas. É pôr cá para fora os fantasmas que têm dentro de si e tenta pôr cá para fora em forma de canção. A ti, qual é a tua motivação para escrever?
1: Isso é um bocado difícil, vou-te ser sincero, porque depende do que eu
0: Da
1: estou a sentir
0: ocasião.
1: no momento. Acho
0: Ok.
1: que é mesmo algo que me está a chatear ou que me está a abalar ou algo assim. Mas geralmente a minha tendência é sempre escrever mais por canções, por amor e expressão, prontos, emocional, vamos assim dizer. Eu comecei a tocar, eu antes de começar a tocar, comecei a escrever. E foi sempre o que me agarrou na música, é que eu sempre senti, cada vez que eu acabava de escrever uma música, eu sinto-me mais leve.
0: Pois,
1: Epá,
0: pois cá para fora.
1: tirar, parece-me um gajo que tirou anos de preocupações e etc. Isso é uma das coisas que eu gosto muito na relação à música. E é a razão principal, eu acho, que eu escrevo. Foi
0: Pedro,
1: sempre assim.
0: estamos a terminar esta conversa, que isto passa rápido. Assim,
1: Poxa.
0: tens assim, o que é que tens assim projetado agora para os próximos meses, a seguir ao verão, até ao fim do ano? Tens assim já alguma coisa especial? Ou é continuares com a tua vidinha?
1: Tenho mais algumas músicas que vamos lançar. Estou a ver seriamente a questão de gravar uma música em português, por falar
0: Boa.
1: nisso. Há pessoas, quando eu falo com o meu irmão está em Portugal, ele diz, epá, mas aqui o pessoal está tudo em inglês, eu disse, epá, meu, deixa-me lá cantar uma música em português e ver o que é que dá. E eu nunca experimentei lançar algo grande em português, vamos assim dizer. Portanto, acho que está na hora, chegou
0: Está
1: aquele
0: na
1: tempo.
0: hora, está o desafio
1: Está.
0: feito.
1: Está,
0: Grande
1: exato.
0: Pedro, olha, muito obrigado, gostei muito
1: Ok.
0: deste bocadinho. E um grande abraço. Olha,
1: Obrigado.
0: como é que eu me despedia de ti em como é que se chama a língua daí? Africano? Não.
1: Pá, aqui tens 12
0: 12
1: línguas,
0: idiomas,
1: pá.
0: pois é, uma
1: Tens,
0: grande confusão.
1: pode, pode dizer, é, podes
0: Mas
1: dizer,
0: normalmente no dia a dia,
1: como é que.
0: aí com os locais, como é que tu te
1: Salbona.
0: despedes? É só bona.
1: Até tens vários a dizer.
0: Mas tu é mais em inglês que falas aí, não é? Senão.
1: Eu falo inglês já, né? Eu não percebo metade
0: Do que eles
1: do
0: dizem.
1: Zulu e etc.
0: Eles têm uns dialetos.
1: Kunjani é olá, também, eu sei.
0: Ok.
1: Tem vários métodos já.
0: Grande abraço, Pedro. Muito obrigado. Tudo a
1: Ok.
0: correr bem.
1: Tá, obrigado. Fica
0: Obrigado.
1: bem. Tchau. Tchau.

0: 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Quatro horas no continente e na Madeira. Três horas nos Açores. 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
1: As condições meteorológicas vão piorar nas próximas horas em Portugal continental. O Instituto do Mar e da Atmosfera pôs 11 distritos sob aviso amarelo para aguaceiros, que podem ser por vezes fortes e acompanhados de trovoada. O aviso vai estar em vigor entre o início da manhã e o fim da tarde. É válido para Lisboa, Leiria, Coimbra, Viseu, Guarda, Aveiro, também Porto, Braga, Viana do Castelo, Vila Real e Bragança. Para o final da semana, a previsão meteorológica já deverá ser mais característica da época, ao contrário das próximas horas, explica a Antena 1, a meteorologista Ângela Lourenço.
2: A chuva regressa com mais intensidade, principalmente nas regiões norte e centro. Precipitação forte poderá ser acompanhada de trovoada e também há o aumento da intensidade do vento, principalmente na faixa costeira ocidental e nas terras altas. A subida da temperatura deverá verificar-se a partir de sexta-feira, dia 28 e 29, e também espera-se que a partir deste período possa haver aqui já uma tendência para tempo mais quente e mais seco, portanto com ausência de precipitação.
1: Regresso do tempo quente a partir de sexta-feira. O Ministério da Saúde e a direção do INEM reúnem-se esta quarta-feira com o Sindicato dos Técnicos de Emergência Pré-Hospitalar. Em cima da mesa vão estar os motivos por detrás da greve de dois dias, agendada para setembro. O presidente do sindicato, Rui Lázaro, admite desconvocar a paralisação, marcada para os dias 14 e 28 de setembro, se o governo aceitar as reivindicações dos trabalhadores. A contestação surge em resposta às recentes medidas de reorganização de meios implementadas pelo Conselho Diretivo do INEM. A reunião está marcada para as 14h no Ministério da Saúde, em Lisboa. O Ministério Público abriu um inquérito ao atropelamento que ocorreu na madrugada passada, em Albufeira, no Algarve. Um condutor avançou sobre quem passava na Oura, uma zona com vários bares. 16 pessoas ficaram feridas, duas delas em estado grave. O condutor, um homem de 35 anos, está detido e aguarda audiência em tribunal. Incorre nos crimes de ofensa à integridade física qualificada, condução sob o efeito do álcool e condução perigosa. A comunidade portuguesa na Venezuela continua a precisar de acompanhamento, lembra a organização venezuelana Dividendo Voluntário para a Comunidade. O alerta chega dois meses após o duplo terremoto de 24 de junho e numa altura em que continuam a persistir as dificuldades da comunidade lusa em La Guaira. O duplo sismo causou danos graves em infraestruturas, feridos e vítimas mortais em 7 estados da Venezuela. O último balanço das autoridades aponta para mais de 6.500 mortos. Cerca de 220 mil pessoas precisaram de assistência hospitalar. Entre as vítimas mortais há pelo menos 138 portugueses e lusodescendentes. No setor dos transportes, o Aeroporto Internacional de Caracas vai reabrir aos voos comerciais no dia 1 de setembro. A infraestrutura esteve encerrada desde o duplo terremoto que atingiu a Venezuela no final de junho. Na faixa de Gaza, o alerta. Os adultos devem impedir as crianças de lançar papagaios de papel. É uma atividade perigosa devido à ameaça de Israel ao Hamas de novos ataques no enclave. Luís Peixoto.
3: O aviso é claro. Brincar com papagaios não é boa ideia. Os comitês populares de Gaza, que integram vários dirigentes associativos e instituições que gerem campos de refugiados e deslocados, apelam aos pais para que não deixem os filhos brincar com papagaios, balões ou qualquer outro objeto que possa sair do território palestiniano para o israelita. O apelo surge depois das ameaças de Israel ao Hamas. Na segunda-feira, o primeiro-ministro e o ministro da Defesa israelitas emitiram um comunicado em que avisavam o Hamas de que matariam os responsáveis pelo lançamento de papagaios, balões ou drones em direção a Israel. Netanyahu e Katz prometeram ainda fazer evacuar as áreas de lançamento dos papagaios. Tel Aviv alega que nas últimas semanas têm sido encontrados papagaios nas zonas próximas à faixa de Gaza, algo que os israelitas consideram como uma potencial ameaça à segurança. Em 2018, durante o protesto que ficou conhecido como a Grande Marcha do Retorno, foram lançados de Gaza balões e papagaios incendiários que provocaram vários fogos em território israelita. No entanto, desta vez, não foram encontrados quaisquer engenhos incendiários e o Hamas defende que os papagaios são apenas um brinquedo das crianças. O movimento palestiniano considera ainda que Israel procura apenas pretextos para continuar a guerra em Gaza.
1: Lançar papagaios de papel é, assim, uma atividade de risco na faixa de Gaza. As autoridades do estado norte-americano da Flórida resgataram mais de 160 menores que se encontravam desaparecidos ou em risco de tráfico e exploração sexual. Ao longo de 5 dias, a Operação Escudo Estatal deteve 3 suspeitos e identificou vítimas com idades entre os 2 meses e os 17 anos. A ação policial contou com a colaboração de mais de uma dezena de países, incluindo o Brasil e Espanha, estendendo-se também a outras regiões dos Estados Unidos. De acordo com a Procuradoria-Geral da Flórida, muitas das crianças recuperadas apresentavam sinais de abuso, negligência e exposição a redes de criminalidade organizada. Arranca esta quarta-feira o Campeonato Mundial de Canoagem de Velocidade e Paracanoagem em Poznan, na Polónia. A seleção portuguesa apresenta uma das maiores delegações de sempre. Além da luta pelas medalhas, os atletas procuram, Horácio Antunes, os pontos para a qualificação olímpica rumo a Los Angeles 2028.
4: Com a expectativa elevada e muita confiança, é assim que se apresentam os 16 atletas da seleção portuguesa em Poznan.
5: Chegamos aqui com essa confiança, com a certeza que temos embarcações que têm condições para lutar pelos lugares da frente. Prova mais importante do ano, uma prova muito competitiva e, portanto, é necessário que tudo corra bem, tudo seja perfeito.
4: No ano passado, em Milão, foram 3 as medalhas conquistadas. No setor masculino, ouro no K4 500 metros, prata K2 500 e bronze de Fernando Pimenta em K1 1000 metros. Com a seleção feminina em renovação, o presidente da Federação Portuguesa de Canoagem, Ricardo Machado, realça a importância destes atletas nos resultados nacionais.
5: Fernando Pimenta é um atleta muito resiliente e que tem demonstrado que, apesar da idade, continua muito forte, em alto nível. Temos um João Ribeiro, um Messias Batista, que já são referência da modalidade, um dos melhores do mundo. E depois temos atletas também no K4, muito jovens, que foram introduzidos nesta renovação e que no ano passado conseguiram ser campeões da Europa e campeões do mundo. Mostra também este trabalho e esta preocupação de novos valores para que estes resultados possam ter continuidade no futuro. Neste momento, o principal objetivo agora é introduzir barcos nas finais.
4: A pensar nas finais, nas medalhas e nos pontos que contam para o ranking de apuramento para os Jogos Olímpicos.
5: Durante 2 anos, este ano é o primeiro ano, quer as taças do mundo, em que o Campeonato da Europa e o Mundial irão contar para esse ranking de apuramento e só no final é que conseguiremos saber quais são as embarcações que conseguiram amealhar o número de pontos suficientes para conseguir esse apuramento.
4: Poznan já foi capital da Polónia nos séculos X, XI e XIII, uma cidade histórica considerada o berço da nação. Com pouco mais de 260 km² e cerca de 534 mil habitantes. Recebe até domingo, no Lago Malta, atletas de 77 países.
1: A competição encerra a principal fase da temporada internacional, depois de 13 taças do mundo e do Campeonato Europeu, realizado em junho em Montemor-o-Velho.
0: Edição do jornalista Pedro Guilherme. 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

E a partir de agora vamos a caminho da linha do horizonte, ou seja, a partir de agora vamos a caminho das 5 da manhã, hora de Lisboa. Vou fazer-lhe companhia aqui na Rádio Pública, sou Edgar Canelas. Há música para ouvirmos e, como é habitual, a palavra do dia. Hoje vamos conhecer a história da palavra alcaparra. Panfletos vai destacar a canção Utopia, na leitura de Dino de Santiago. E mais à frente, o Portugal é que se fala de dois temas: Sócrates, que se processa a si próprio, e do surto de peste negra por causa das feiras medievais. No final da hora, em 90 segundos de ciência, vamos conhecer o trabalho de um grupo de investigadores que estuda como as políticas públicas são comunicadas pelas comunidades intermunicipais. Boa viagem aqui na Rádio Pública.

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3: Dino de Santiago e Utopia. Dino de Santiago é um dos artistas da sua geração mais socialmente empenhados em Portugal. Contudo, foi recentemente acusado de contradição. De um lado, estava a memória da sua aclamada e profundamente simbólica participação na Festa do Avante, o histórico evento do Partido Comunista Português. Do outro, a recente decisão de se tornar mandatário da candidatura presidencial de Luís Marques Mendes, uma figura proeminente do centro-direita. Para Dino de Santiago, em 2022, a decisão de participar na Festa do Avante foi mais do que fazer um concerto. Foi um ato de afirmação e de coragem, empreendido perante críticas muito severas devido ao posicionamento do PCP sobre a guerra na Ucrânia. O músico, apesar dessas críticas, não só manteve a sua participação, como a transformou num dos momentos mais marcantes da sua carreira. Numa publicação nas suas redes sociais, reportada pelo Blitz, elegeu a liberdade que senti no dia 4 de setembro como o instante que, por si só, resumiria todo o seu ano. A profundidade emocional desse momento está gravada nas suas próprias palavras. No seu livro Cicatrizes, descreve o rescaldo do concerto como uma experiência de total esvaziamento e reencontro. Escreve ele o seguinte: saí do palco naquela noite não como um homem, mas como uma alma desfeita entregue ao peso dos séculos. Chorei durante 20 minutos, ou talvez 20 anos, até o corpo já não aguentar a ausência de voz. E nessa rendição encontrei, como quem tropeça numa pedra esquecida no caminho, a paz. Isto explica porque o anúncio de que Dino Santiago seria mandatário na candidatura presidencial de Luís Marques Mendes gerou uma onda de choque. Para muitos dos que o viam como um bastião de causas progressistas e o aplaudiram no Avante, a aliança com uma figura de centro-direita parecia incompreensível, se não uma traição. O artista, contudo, justifica a sua decisão não com base em cálculos políticos, mas numa lógica pessoal que transcende as divisões partidárias. Numa entrevista ao podcast do Blitz, ele explica que o ponto central da sua aceitação foi a natureza do convite. Foi-lhe pedido que fosse mandatário para as áreas que definem o seu compromisso de alma: igualdade, inclusão e cultura. Perante isto, a filiação política do mensageiro tornou-se secundária. Qualquer pessoa, de qualquer partido, que me fizesse o mesmo convite, eu aceitaria, garanto. Noutro passo dessa entrevista, conduzida por Mário Rui Vieira, Dino Santiago pergunta: o que é que inclusão, cultura e igualdade têm que ter um lado direito ou um lado esquerdo e não pode ter um todo? Para compreender verdadeiramente esta lógica, onde se tenta conciliar o inconciliável, talvez se possa falar numa palavra: utopia. Essa palavra dá o título de uma canção de 2021 que Dino escreveu com o artista Lido Pimenta. A letra não é um panfleto político, mas sim o esboço de um mundo sonhado, definido por aquilo que nele não existe. Versos como "sem homofobia" e "sem misoginia" definem uma sociedade ideal. A canção clama pela urgência de, mais do que exibir um cartaz, sermos igualmente diferentes. Este é o fio condutor que parece ligar o palco do Avante ao apoio a Marques Mendes. Ao aceitar convites de espectros políticos opostos, Dino de Santiago parece tentar construir pontes a partir do mundo real em direção a essa utopia, onde os valores da inclusão e da igualdade são uma preocupação de toda a gente e não propriedade de uma única ideologia. A sua trajetória é, assim, politicamente desconcertante, mas não abandona os valores de um mundo utópico que ele próprio canta. Mas esse é também um caminho que o obriga a habitar as mesmas contradições que procura resolver, como já aconteceu a tantos outros artistas.

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0: Os Napa, com uma homenagem e um tributo a Florabella Espanca, Amor que Morre, é assim que se chama a canção, e depois Diolinda, um contra o outro. Já a seguir, Mafalda Lopes da Costa explica-nos a palavra do dia que ela escolheu para hoje, a palavra alcaparra.
1: A palavra do dia é alcaparra. A alcaparra é uma planta arbustiva de folhas ovaladas e grossas, flores grandes e brancas, com estames purpúreos e frutos em forma de baga carnosa, também chamada de alcaparreira. E também se chama alcaparra ao botão dessa planta curado e conservado em vinagre, que se usa, por exemplo, na comida e nas saladas. O termo alcaparra vem do árabe, de alcabar, e foi introduzido na Península Ibérica entre os séculos XV e XVI. O botão da flor da alcaparra é um ingrediente comum da cozinha mediterrânica, muitas vezes consumido em vinagrete como estimulante do apetite e que já era usado na Grécia Antiga como calmante. Estes frutos são utilizados na preparação de molhos, vinagretes, pastéis de carne, peixe, bacalhau e mesmo marisco. Curiosamente, em Trás-os-Montes, alcaparras é o nome comum que se dá para as azeitonas partidas e descaroçadas.
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0: Regressamos à música daqui a instantes, um olhar sobre a previsão para esta quarta-feira, 26 de agosto, no que diz respeito ao tempo, previsão do Instituto Português do Mar e da Atmosfera. No continente esperam-se períodos de chuva ou aguaceiros, que poderão ser por vezes fortes no norte e centro, com o vento forte na faixa costeira ocidental e nas terras altas, e uma pequena descida da temperatura, em especial da temperatura máxima. Olhando a previsão para os Açores, há possibilidade de alguns aguaceiros em geral fracos no grupo central, para os grupos ocidental e oriental, períodos de céu muito nublado, com boas abertas. A Madeira pode esperar uma quarta-feira com céu geralmente muito nublado, com abertas a partir da tarde, períodos de chuva a partir do início da manhã, chuva mais intensa até ao início da tarde, que passa depois a regime de aguaceiros a partir do meio da tarde.

0: Yolanda trazendo esta canção que se chama Olhar para Baixo e antes Miguel Araújo. A canção chama-se Quem, com um ponto de interrogação, Miguel Araújo, com António Zambujo. Daqui a instantes, Portugalex, em modo memória e férias.
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4: Portugalex Memória. Olha.
5: Começou hoje a ser julgado o processo em que José Sócrates exige uma indemnização de 205 mil euros ao Estado pela demora do Ministério Público na investigação da Operação Marquês.
6: O processo chama-se Gandalata e, ao que o Portugalex apurou, o antigo Primeiro-Ministro não vai ficar por aqui.
7: Também vou processar de mim próprio por andar a engolhar o processo da EGOS, de recurso em recurso. É de brincar com a justiça ou quê, pá? Os tribunais têm mais que fazer do que aturar as minhas birras. Ai, agora não quero este advogado que é sem. Agora recuso-me a ir ao tribunal porque o café do bar é péssimo. Ai, os bancos de madeira fazem mal à ciática. Epá, já não há paciência, pá.
5: E vai exigir uma indemnização a si próprio?
7: Vou. Por danos morais e dermatológicos, que comecei a ter acne, como aos anjos, exijo-me 500 mil fotocópias. E pago ao Carlos, que eu agora não tenho trocos. Porreiro, pá.
5: Os F-16 da Força Aérea voltaram a quebrar a barreira do som na semana passada ao largo da Figueira da Foz. Perguntámos ao Presidente da Câmara, Pedro Santana Lopes, se apanhou um susto, mas ele desligou-nos o telefone.
8: Eu sei muito bem o que é que vocês querem. Interromper-me porque o Mourinho acabou de chegar ao aeroporto de Madrid, visto a comer pinchitos e a dançar um slow do Júlio Iglesias. Este mundo está doido. A mim não voltam a apanhar.
6: Portugal não foi apurado para a final do Festival da Eurovisão. Como prémio de consolação aos nossos representantes, os bandidos do Cante, voltamos hoje a ouvir um excerto da Crítica da Razão Pura, lido pelo nosso Cante Alentejano.
9: Da diferença entre o conhecimento puro e o conhecimento empírico, não resta dúvida de que todo o nosso conhecimento começa pela experiência. Tal como não resta dúvida de que o matcha-latte por cinquérios é um assalto.
5: E o surto de feiras medievais continua a lastrar pelo país fora. A Direção-Geral de Saúde já pôs em isolamento 5 ferreiros, 2 damas e um entregador de pizzas da Idade Média.
6: Segundo as análises, estarão todos com peste negra, a maior pandemia da Idade Média. O Rodrigo Guedes Carvalho está doido.
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0: ciencia.
1: Olá, o meu nome é Gisela Gonçalves, sou professora na Universidade da Beira Interior e investigadora no LabCom, Comunicação em Artes, que é um centro de investigação financiado pela FCT. O LabCom é um observatório de comunicação pública centrado na entidade que é a comunidade intermunicipal. Este observatório tem como objetivo observar a comunicação das políticas públicas desenvolvidas pelas 21 comunidades intermunicipais distribuídas pelo território nacional continental. Mais recentemente, desenvolvemos um observatório, um barómetro das redes sociais, um barómetro da comunicação digital das 21 CIM. Chegámos facilmente à conclusão de que não há também um elevado nível de profissionalização na utilização das redes sociais, o que se verifica na pouca interação. Mas, curiosamente, identificámos um dado que queremos continuar a analisar no futuro, que é o seguinte: algumas CIMs que têm pouca publicação conseguem ter mais interação com os cidadãos do que aquelas que têm muita publicação. E essas CIMs são CIMs que se localizam naquilo que é chamado deserto notícia. O que nos leva a crer que possam estas entidades vir a servir um serviço importante, que é o da prestação de informação pública, esperemos que de qualidade, junto das populações que não têm meios de comunicação social a que recorrer para obter informação fidedigna.
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0: 5 horas 4 nos Açores.
1: Governo, INEM e os sindicatos dos técnicos de emergência pré-hospitalar hoje reunidos. O objetivo é chegar a acordo e evitar a paralisação dos técnicos em setembro. Aguaceiros por vezes fortes e acompanhados de trovoada ao longo desta quarta-feira levam o Instituto Mar Atmosfera a pôr 11 distritos do continente sob aviso amarelo. Sucedem-se as homenagens à cantora norte-americana Dolly Parton, que morreu esta terça-feira aos 80 anos. Nesta edição conhecemos melhor a carreira dentro e fora da música.
0: Esta hora estão 18 graus em Coimbra, 19 no Porto e em Faro e Lisboa com 20 graus nas ilhas, Funchal com 22 graus, 19 em Angra do Heroísmo e 18 em Ponta Delgada. Edição das 5, Pedro Guilherme.
1: O Ministério da Saúde e a direção do INEM reúnem-se logo à tarde com o Sindicato dos Técnicos de Emergência Pré-Hospitalar. Em cima da mesa vão estar os motivos por detrás da greve de 2 dias, agendada para setembro. O presidente do sindicato, Rui Lázaro, admite desconvocar a paralisação, marcada para os dias 14 e 28 de setembro, se o governo aceitar as reivindicações dos trabalhadores. A contestação surge em resposta às recentes medidas de reorganização de meios, anunciadas pelo Conselho Diretivo do Instituto Nacional de Emergência Médica. A reunião está marcada para as 2 da tarde no Ministério da Saúde em Lisboa. O Ministério Público abriu um inquérito ao atropelamento que ocorreu na última madrugada em Albufeira, no Algarve. Um condutor avançou sobre quem passava na Oura, uma zona com vários bares. 16 pessoas ficaram feridas, 2 delas em estado grave. O condutor, um homem de 35 anos, está detido, vai ser presente a tribunal, incorre nos crimes de ofensa à integridade física qualificada, condução sob efeito de álcool e condução perigosa. Novo agravamento das condições meteorológicas em Portugal continental. Há 11 distritos que vão estar hoje sob aviso amarelo para aguaceiros, que podem ser por vezes fortes e acompanhados de trovoada. O aviso do Instituto do Mar e da Atmosfera é válido para Lisboa, Leiria, Coimbra, Viseu, Guarda, Aveiro, Porto, Braga, Viana do Castelo, também Vila Real e Bragança. O aviso vai estar em vigor entre o início da manhã e o fim da tarde. Para o final da semana, as previsões já serão mais condizentes com a época, ao contrário das próximas horas, explica a Antena 1, a meteorologista Ângela Lourenço.
2: A chuva regressa com mais intensidade, principalmente nas regiões norte e centro. Precipitação forte poderá ser acompanhada de trovoada e também há o aumento da intensidade do vento, principalmente na faixa costeira ocidental e nas terras altas. A subida da temperatura deverá verificar-se a partir de sexta-feira, dia 28 e 29, e também espera-se que a partir deste período possa haver aqui já uma tendência para tempo mais quente e mais seco, portanto com ausência de precipitação.
1: Regresso do tempo seco a partir de sexta-feira. A crise migratória em Ceuta fez disparar o número de mensagens xenófobas e racistas nas redes sociais. O Observatório Espanhol do Racismo e da Xenofobia detectou mais de 78 mil mensagens nos primeiros 25 dias desde a crise na cidade autónoma. É já um recorde este ano, João Coraceiro.
3: Foram mais de 3.100 mensagens de ódio por dia, muito acima da média diária dos primeiros 7 meses do ano, 1.294 mensagens. O número poderia ser ainda maior, não fosse o trabalho das plataformas digitais em retirar de circulação conteúdos que não chegaram a ser monitorizados, adianta o Observatório Espanhol do Racismo e da Xenofobia ao jornal El País. Os peritos alertam ainda assim para a grande dimensão deste fenómeno, mais de 78 mil mensagens de ódio em quase um mês, o primeiro desde a crise migratória em Ceuta. É preciso recuar a julho do ano passado para encontrar um número ainda maior, quase 193 mil mensagens durante os distúrbios racistas em Múrcia. De resto, e desde que há dados, abril de 2025, nenhum outro mês se aproxima dos primeiros 25 dias da crise no enclave espanhol. O Observatório do Racismo e da Xenofobia monitoriza 5 redes sociais, Facebook, Instagram, X, TikTok e YouTube. Os principais alvos dos conteúdos de ódio foram pessoas do norte da África, depois os imigrantes em geral, os muçulmanos e os afrodescendentes.
1: Só em 10 dias, entre 30 de julho e 9 de agosto, o número de mensagens de ódio era já o que o Observatório Espanhol do Racismo e da Xenofobia considerava um mês normal. Oman espera anunciar em breve um acordo sobre o Estreito de Hormuz após nova reunião com os representantes iranianos. O acordo refere-se à criação de um corredor marítimo temporário e a medidas práticas para restabelecer a segurança da navegação, entre as quais uma operação de desminagem. O comunicado de diplomacia de Oman acrescenta que, quando for oportuno, será definida a gestão futura abertura do Estreito de Hormuz, bem como uma solução permanente. O Empire State Building, um dos arranha-céus mais famosos de Nova Iorque, iluminado de cor-de-rosa, em homenagem a Dolly Parton. A cantora norte-americana morreu esta terça-feira aos 80 anos, vítima de cancro. O presidente dos Estados Unidos, Donald Trump, decretou luto com bandeiras a meia-haste durante uma semana. As reações surgem em catadupa. De madrugada, os tributos das cantoras Taylor Swift e Beyoncé, para além das homenagens dos ex-presidentes americanos Barack Obama, George W. Bush e Bill Clinton, e dos atores Russell Crowe e Jane Fonda. Atriz e compositora Dolly Parton nasceu num dos centros da música country dos Estados Unidos. Conta-nos a jornalista Inês Martins.
4: O sotaque não engana. Dolly Parton cresceu no sul dos Estados Unidos, no Tennessee, e começou a escrever canções ainda criança, logo por volta dos 6 anos. Aos 11, já cantava numa rádio local. O sucesso chegou nos anos 70, quando Dolly lançou o single Jolene.
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4: Logo nessa altura, um êxito que liderou as tabelas de música country nos Estados Unidos. No mesmo ano escreveu I Will Always Love You, música que ganhou popularidade pela voz de Whitney Houston. Dolly Parton escreveu mais de 3 mil canções e lançou 49 álbuns de estúdio. Quase todos atingiram o top 10 da tabela de álbuns country nos Estados Unidos. Em 1980 lançou outro êxito, 9 to 5. 4 anos depois, a cantora recebeu uma estrela no passeio da fama de Hollywood. E o volumoso cabelo loiro, as roupas brilhantes, coloridas, a maquilhagem fazem parte da excêntrica imagem de Dolly Parton. A cantora recebeu 11 Grammys e chegou a estar nomeada para os Oscars e para os Tony Awards. É madrinha de Miley Cyrus e as duas chegaram mesmo a atuar juntas. Morreu aos 80 anos uma das maiores estrelas da música country, Dolly Parton.
1: As cerimónias fúnebres vão ser reservadas à família.
0: Um ícone. Edição de Pedro Guilherme, no simultâneo RTP Antena 1, Continente Madeira e Açores, RTP Mundo e RTP África. 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Olá, bom dia, são 5h08, sou o José Candeias, com Ana Isabel Narciso e Fábio Ribeiro.
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0: Desejo-lhe um ótimo dia, bom trabalho, boas férias.

Constança Quinteiro com este Ipanema. Olá, bom dia, uma boa quarta-feira. Esqueci lá o verão, para já, mas pronto. Boas férias, descanso, que isso é que é importante, e bom trabalho, aí o ritmo da vida. E nesta emissão para o mundo inteiro, agora é o convite que façam ao auditório, quem vem trazer uma boa notícia, uma grande viagem, umas boas férias e uma boa preparação para a vida nesse trabalho. Ai, meu Deus. 213820033 213820034. 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Vai dar uma ótima conversa, porque isto, quem se estreia, traz sempre coisa nova. Então vá lá. 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Não esqueça, fora de Portugal, mais 351, certo?

0: já se mega. 5:15, muito bom dia.
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0: Falta falar das mensagens que chegam a bom ritmo, seja no Facebook em José Candeias ou no WhatsApp 912-120-501. Pode até manifestar o interesse por lá, dizer que quer entrar em direto, até porque você se calhar tem algum acontecimento aí na sua região. E isto ao pormenor, isto ao vivo, é outra forma, não é? Portanto, WhatsApp 912-120-501, no Facebook, só eu é que leio, José Candeias, na sua mensagem.

0: Milhanas, com este deserto, chamou à antena Rogério Tecesa. Bom dia, Rogério.
1: Bom dia, José.
0: Você está em Val da Pinta?
1: Sim, senhora.
0: É, ganda pinta, ó, Rogério.
1: Isto é a União de Freguesias, Val da Pinta, Catacho.
0: Eu sei, exatamente. Então, meu amigo, como é que está aí a vida no Ribatejo?
1: Há um bocadinho de chuva, pode.
0: Isso é bom ou é mau, na sua opinião?
1: Está um bocadinho para refrescar mais aqui.
0: será que lá no campo concordam consigo agora, nesta altura, ou o quê, Rogério?
1: Vamos ver, vamos ver.
0: Você é um trabalhador ainda ou já está em fase de mais descanso?
1: Não, eu já há algum tempo deparei por Zé Caldeias os calendários, os desenhos em pedra que eu faço.
0: Ah, sim, sim. A ti continua, Rogério?
1: É, exatamente. Ainda vou dar.
0: E quem é que lhe pede esse trabalho?
1: É várias pessoas. E esta semana então, já fui ver dois trabalhos. Convidaram para ir ver, para ver se eu tenho possibilidades de fazer ou não.
0: Então, que trabalhos é que lhe disseram para ir ver? Já agora, para a gente saber agora, qual é a sua arte, melhor.
1: Os trabalhos agora aqui, agora acabei um trabalho, quatro telhados com botelha de sanduíche. Acabei. E agora estou convidado para ver mais dois já, de seguida já.
0: Então, ao fim e ao cabo, a sua especialidade é trabalhar em pedra, é Rogério?
1: Esses anos que eu tenho pelo menos 30 desenhos em pedra nos muros aqui da minha casa.
0: E que desenhos é que você faz em pedra?
1: Olha, tenho um que estive na Marinha, fiz um desenho de uma pequena embarcação da Marinha.
0: Sim.
1: Depois fiz, tenho um que é o símbolo do escudo da bandeira nacional.
0: Boa.
1: E depois tenho um outro que é as peças da construção, da parte de trás.
0: Ouça lá, Rogério, e o meu amigo tem isso nas paredes da sua casa? Onde é que a gente pode ver isso?
1: Eu tenho aquilo, tenho lá nas paredes da minha casa.
0: Mas na parte de fora?
1: Não, na parte de dentro.
0: Então, e você trabalhou isso? Como é que você trabalhou isso na pedra? Isso foi a poder de martelo, de algum estilete? Como é que foi? Que ferramentas é que usa?
1: Isto é umas pedras que estão no terreno de uma pessoa amiga.
0: Sim.
1: E depois a gente vai lá, tira-as. Tem umas pequenas dimensões e depois a gente...
0: Mas que formato, Rogério, que formato é que as pedras têm? Você dá o desenho conforme o tamanho da pedra e são umas pedras maiores, tipo seixos grandes. Como é que é a pedra?
1: Então, a pedra tem, na pior das hipóteses, terá 5 centímetros, 6, e depois... Vai diminuindo.
0: Então, sei lá, meu amigo, você arranja pedrinhas, pedronas, e que depois, consoante a pedra, você faz-lhe um desenho, é isso?
1: As pedras são de pequena dimensão. Não há pedras de grande dimensão.
0: Pronto. E como é que você faz o desenho? Pica sobre elas? Como é que faz, então?
1: Depois, faço o desenho primeiro... aquela parte da embarcação e do escudo da bandeira nacional foi desenhado com carvão na parede. E depois vamos imaginando e calculando mais ou menos o que vai acontecer e vamos escolhendo esta ou aquela pedra e chegamos ao ponto final.
0: Oh, meu amigo, então espera aí que você já me está a confundir. Então vamos lá ver uma coisa. Você desenha na parede através de pequenas pedras o desenho, seja ele a bandeira, seja um barco, ou seja, são as próprias pedras que descrevem o desenho na parede?
1: É, depois tenho as pedras de várias dimensões ao pé de mim, depois vou consoando o desenho, vou escolhendo esta ou aquela pedra.
0: E como é que você as coloca na parede? Colas? Como é que você acimenta-as? Como é que é?
1: É coladas.
0: E que pinta! Então, sei lá, quem entra na sua casa só vê arte na parede, não?
1: Exatamente. E o último trabalho que eu fiz é em 3 metros de altura.
0: Eia.
1: Está fora das paredes, evidentemente.
0: Então quer dizer, essa você teve que andar em cima de um escadote para escolar, não?
1: Foi. Fiz uma estrutura aí com 1 metro de dimensão em pedra e depois vou um pilar no meio.
0: Ei, Jesus!
1: E depois foi revestido com pedras que durante a noite reflete que são pedras que têm brilhante.
0: Ia que se pinta. Então quer dizer, depois, durante a noite as pedras brilham, até dá-se uma imagem bem gira, não?
1: Exatamente. E depois tenho mais duas em redondo, com 60 centímetros de comprimento, 2 elementos, e depois em cima tem 4 elementos que absorvem o calor durante o dia e depois reflete à noite.
0: E que tipo de pedra é essa para fazer isso? Você teve que saber escolher a pedra, não? Isso é uma pedra diferente, diria quase especial, não é?
1: Essa pedra que reflete é uma pedra que comprei aqui num estabelecimento.
0: Tem nome essa pedra? Esse tipo de pedra?
1: É pedra rústica.
0: Pedra rústica. Mas ouça lá, você faz isso por condão? Ou o meu amigo ao longo da sua vida trabalhou nessas áreas, construção, porque você tem arte nos dedinhos. Como é que foi a sua vida profissional?
1: Sou Zé Cadeias. Eu fiz a 4ª classe com 10 anos. E comecei logo a trabalhar com o meu pai.
0: Em quê?
1: Na construção.
0: E sempre aí no cartacho?
1: Inclusive fui imigrante em França, 5 anos.
0: E grande Rogério, olha meu amigo, então toda a sua vida foi ligada à construção civil, mas esta é a sua arte, este é o seu desafio pessoal, onde se entretém e olha, onde espanta muita gente, provavelmente, não, Rogério?
1: Eu depois faço os calendários.
0: Então, como é que é isso dos calendários? Como é que são os calendários?
1: Foi aquele igual àqueles que eu mandei para o José, já não. Até mandei alguns 4, depois disse que tinha as pessoas com quem o senhor trabalha, depois escrevia mais 1 ou 2 para cada um.
0: Mas espera, descreva aí aos ouvintes como é que você faz um calendário. O calendário é feito com o quê?
1: Então vou lá, não é tipografia, mando fazer a tipografia.
0: Ah, portanto, aí já é outra coisa, já não tem nada a ver com pedras, portanto, calendários não. é já uma coisa sua.
1: É tirar os desenhos aqui no dos anos está aqui no muro e depois vou à tipografia e vamos fazer.
0: E cada desenho poderá estar direcionado a um mês, não?
1: Não, o desenho depois é o calendário que é o anual.
0: Está bem, ok. Olha, Rogério, como é que as pessoas veem esta sua arte? Isto para lhe pedirem este ou aquele trabalho, é sinal que o meu amigo é conhecido aí como o artista da pedra, aí no cartaz, não, em Val da Pinta.
1: Já tenho uma outra conhecida, pois estão sempre a ver. Então, os calendários. Já basta os calendários.
0: Os calendários, exatamente. Olha, Rogério, e para completar esta nossa agradável conversa, então vamos ter festa ao fim de semana, é?
1: É, sim, senhora. Eu, a Nossa Senhora da Graça.
0: Em Val da Pinta?
1: Val da Pinta.
0: E que festas? Descreva como é que são as festas, meu amigo.
1: A abertura é que a banda Sociedade Cultural Relativa de Val da Pinta.
0: Certo.
1: Pronto. Depois, essa é a de 28. E depois aqui, temos aqui uma... Ao dia 29, temos aqui uma coisa mais relevante, que é a atuação do Arranjo Folclórico de Val da Pinta.
0: Boa, portanto vamos ter fandango, mais.
1: E depois temos a abertura do Arraial com os Primos da Gaita.
0: E aos Primos da Gaita, você vai lá?
1: Estou aqui perto.
0: Não? Exatamente, toda a gente vai ver a gaita, a ouvir a gaita, a sentir a gaita.
1: Dia 30.
0: Sim, e mais?
1: Dia 30, depois ao auditório da banda, que isto é... Este
0: é bom para ajudar, o pessoal merece, sim.
1: É realizado pela banda.
0: Ok, ainda por cima.
1: E depois temos mais uma relevância no dia 30, que é a procissão em honra de Nossa Senhora da Graça.
0: Você também vai, porque você é um homem de voto, não é? E está aí perto. Pois, está bem, ok. Olha, meu amigo, que idade é que você tem?
1: Eu tenho 75 anos.
0: E continua aí na sua presença, na sua atividade. Pronto, um homem do Ribatejo, é um homem rijo. Portanto, o meu amigo, havendo saudinha, vai desfrutando cada dia, não é, amigo?
1: É, mas olha, pelo menos já costuma-se dizer que parar é morrer, costuma-se dizer, não é?
0: Ok. Olhe, isto como é dia de festa, eu ia ver a sua arte, a sua casa, e se calhar eu e você ainda comíamos um torricadozinho, não?
1: Então, está aqui, já temos aqui a abertura do restaurante também.
0: Você paga a despesa?
1: Se quiser cá vir, pode vir.
0: Se quiser cá vir, pode vir.
1: Depois temos para ir, dia 29. Temos a declaração do arranjo folclórico de Alba Tinta.
0: Ok.
1: É o dia 29, depois já como disse. Depois ao dia 31 é o concerto pela banda, a partir das 17 horas.
0: Pronto, ou seja, vamos ter aí um fim de semana bem preenchido, aí em pleno Ribatejo, Val da Pinta no cartaz. Senhora da Graça? É a Senhora da Graça?
1: Nossa Senhora da Graça.
0: Que ela lhe conceda muitas. Meu caro Rogério Tezeza, foi um gosto, um abraço e aquele que você manda para quem quiser. Vá lá, meu caro.
1: Pois,
0: exatamente.
1: O mais essencial é que tenha saúde e a vida seja preenchida. É preciso.
0: Ora, amiga, assim mesmo. Meu caro, foi um gosto, tudo bom para si e uma grande festa, um bom fim de semana.
1: Obrigado, né? Obrigado pela atenção.
0: Eu é que agradeço.
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0: 566-21-382-0033-21-382-0034. Vamos lá saber do tempo, que ainda está um pouco ingrato. Ora bem, então o Instituto Português de Mar e da Atmosfera, Norte e Centro, céu muito nublado, boas abertas a partir do meio da manhã, isto do litoral para o interior, ainda haverá chuva, aguaceiros, de norte para sul, a partir também do meio da manhã, por vezes fortes, com trovoadas, e lá para o meio da tarde já diminui isto no norte e centro. Também nestas regiões, vento por vezes forte, com rajadas, na faixa costeira, durante a manhã, e depois também durante a tarde nas terras altas. Quanto ao sul do país, céu muito nublado, a partir do meio da manhã, aliás, gradualmente vai diminuindo, isto a partir é do meio da tarde, tanto temos chuva no sul e também algum vento durante a manhã nas serras do sul. Na Madeira, a previsão é de céu muito nublado, com períodos de chuva, e nos Açores, o dia é com boas abertas, embora com algum vento nos grupos central e oriental. As máximas hoje dão-nos 27 graus para o Funchal e Porto Santo, Setúbal e Horta, a máxima é de 26, Évora e Beja 25, Santarém, Porto Alegre, Faro, Ponta Delgada, Angra do Heroísmo e Santa Cruz das Flores 24, Castelo Branco, Leiria e Lisboa 23, Aveiro e Coimbra 22, Viana do Castelo, Bragança e Braga 21, Vila Real e o Porto 20, Viseu 19, Guarda 17 e 14 para as Penhas Douradas. Lembra-se destas?

0: No dia em que o rei faz anos, José Cid, música marcante. Por falar em música marcante, mais à frente vai ouvir qual o êxito a que em 2005 marcava esse verão. Bom dia, Eduardo Pinto. Alô, Eduardo Pinto, bom dia. Ver só, vamos só fazer então uma tentativa, Eduardo Pinto. Enquanto isso, então, saber como é que está aqui o ritmo das mensagens que já vão chegando. Ora, muito obrigado aqui no Facebook, trabalhando. Bom dia, Carlos Ramos, também o pessoal habitual aqui também, sempre no cumprimento. Flor Bela Mota, em Orguinhas. Oh, Flor Bela, você manda-me sempre o mesmo tipo de mensagem, que eu agradeço. Dá-se sempre até aí a temperatura. E curiosamente, todos os dias estão 16 graus. Agora, férias. Veio a Portugal, fica em França. Como é que é a nossa vida? Muito bem. Depois, também, Luís Barreto mandou-me ontem uma mensagem à tarde. Festa em louvor de Nossa Senhora da Alagada. Portanto, a festa não para. Luís, muito obrigado. Também, aí está. Portanto, terceiro dia de festa. Isto, portanto, acontece ainda durante estes dias, e não haja dúvida que o pessoal se anima e bem. Agora sim, vamos avançando com outras informações, já que a chamada que eu queria que entrasse, aliás, que queríamos que entrasse, está com dificuldades. Vamos a outra.
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0: Ora, então aqui, para não avançar com outros elementos, penso que a Liana já tem o próximo ouvinte preparado. Não, estamos com alguma dificuldade. Aliás, estamos mesmo com algumas dificuldades entre o técnico e também o próprio ouvinte. Quero aqui esclarecer que numa emissão deste género, em que os ouvintes espontaneamente entram, duas coisas a levar em linha de conta. Bateria e sinal. Porque depois tentamos, depois os ouvintes é nestas alturas que às vezes a gente não consegue, e depois numa oportunidade, obviamente, que dizem que não conseguiram falar. São estas as regras, mas principalmente é esta a técnica.
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0: Azeite, agendando aí a nossa conversa. É por isso que o WhatsApp também serve. Agenda assuntos. Zé Candeias, uma boa quarta-feira. Aqui a passar Montemor-o-Novo, Urgentes Ibéricos, diz o Humberto. Humberto, Urgentes Ibéricos é o quê? É o que tem que ir depressa e vir também tão depressa, é isso? Então vá, boa viagem. Esta vem também com som. O que é que traz?
1: Bom dia, sou José Candeias e toda a sua equipa e ouvintes. Fala José Alberto do Fonseca Mariscos. Aqui desde a reta de Bordeus, em direção à venda do Pinheiro, uma carradinha de marisco da Inglaterra.
0: Olha, também queria.
1: Vá para os nossos viveiros. Vá a todos os companheiros, façam uma boa viagem. E aos José Candeias e toda a sua equipa, um grande abraço.
0: Eia. Então quer dizer, traz marisco da Inglaterra para os viveres de cá. Isso é que é. Chega cá, apanha as nossas águas, fica logo com outro sabor. Muito bem, muito obrigado, Zé Alberto. Bom dia também para... Ah, lá está, medicamentos. E, Humberto, quer dizer, você transporta medicamentos de um lado para o outro sempre com essa urgência, então... Muito bem. Agora, então vamos lá ao telefone, compostas as coisas. Olá, Eduardo Pinto, bom dia.
2: Bom dia, senhor Andrés.
0: Como vai?
2: Está tudo bem.
0: Ótimo. E o que traz à rádio?
2: Eu ontem tentei falar com o senhor Andrés.
0: E hoje, hoje diz-me então o que traz à rádio, Eduardo. O quê?
2: É acerca das causas pré-fabricadas.
0: Ah, ontem ouviu a conversa das casas... Espere aí, Eduardo.
2: Sim.
0: Oh, Eduardo, um de cada vez. Ontem ouviu falar das casas pré-fabricadas e o que é que você quer dizer sobre isso?
2: Quer dizer, também sou fundador de casas pré-fabricadas e conheço isso de raiz, profundamente.
0: Conhece isso de raiz?
2: Sim.
0: Porquê?
2: Sei que eu ouvi o que aí falou, disse que eram montadas em cima de pilaretes.
0: Sim.
2: Pois, sim, pode ser, ou não, pode ser também com uma base de cimento, de tão, e depois a casa é montada em V. Fica mais consistente.
0: Mas ouça, mas isso deixa de ser provisória, ou pelo menos a finalidade que elas também têm, são casas que podem depois, às vezes, ser mudadas de lugar.
2: Sim, sim, sim,
0: se for
2: sim,
0: nesse tipo de pilar, aí torna-se difícil, provavelmente.
2: Não, essas também podem ser mudadas.
0: Ah, okay.
2: Tem que ser desmontada e depois a montada no outro local.
0: Mas o meu caro trabalhou nisso, Eduardo?
2: Sim, trabalhei muito anos.
0: Então o que é que você fazia a esse nível?
2: Eu fazia as bases, ia levar o telemar, montava os painéis, fazia as estruturas e trabalhava com isso.
0: Aí na região, aí na sua zona, Eduardo?
2: Sim, é uma fábrica aqui, já é extinta, já fechou, mas há uma filial, há outra já com mesmo amo.
0: Bem, sim senhor. E de resto, Eduardo, como é que tem vivido este verão?
2: Bem, mais ou menos bem, isto nunca é como queremos, não é?
0: É, como a gente, mas o meu caro, lembra-me lá, você está em que zona, hein?
2: Em Ovar.
0: Em Ovar. Ovar. Então de vez em quando, agora o tempo é que não, mas Ovar, gosta de ir até ao mar, sentir aí o ar marítimo, ok, Eduardo?
2: Sim, é mesmo por isso. Eu gosto, mas não sou frequentador do mar.
0: Portanto, você gosta mais de estar aí no seu quintal, provavelmente.
2: É, no meu quintal. Exatamente. Eu tenho um quintal. Tenho um quintal e ando no varal,
0: anda lá às voltas.
2: Sim, às voltas, e a tratar dele, a arraiar e a plantar aí.
0: Que eu quero ver é entretido nisso, você até nem dá pelo tempo passar, não é, Eduardo?
2: Exatamente. Eu antes frequentava o lado da terceira idade e agora desci e a minha esposa vai, mas eu fico. Eu fiz a tentar isto lá em casa, vou-me separando.
0: A sua senhora frequenta aqui o centro de dia, é, Eduardo?
2: Sim. Eu também frequentava, mas Achei aqui uma...
0: Você gosta é...

0: do centro da horta, não é?
1: Exatamente.
0: Ah, muito bom, Assopite. Oh, meu amigo, então olha, continuação, força aí, meu caro, e vá vivendo um dia de cada vez. Um cumprimento à sua senhora.
1: Sim, era só ouvir.
0: Como é que chama a sua senhora?
1: Maria Amorosa.
0: Maria?
1: Amorosa.
0: Maria Amorosa?
1: Exatamente.
0: Ai, que nome bem lindo.
1: É, por acaso é.
0: Então você, quando a conheceu, era assim, ela já era amorosa de natureza, você só chamava amorzinho?
1: É, bonito, brava.
0: E é muito bem. Onde é que você conheceu a amorosa?
1: A amorosa conhecia na praia aqui, não é?
0: Na praia?
1: Sim.
0: Ah, e na, você conheceu-a na praia. A ti de vez em quando não vão os dois dar um passezinho, recordar esses tempos?
1: Não. Às vezes ainda não. Mas não estamos muito interessados. Então, já fomos. Agora já somos velhotes. Eu já tenho 80.
0: E o que é que isso quer dizer?
1: Não, isso
0: quer dizer que é. Ah, meu amigo, se eu estivesse ao pé de si, eu agora contava-lhe um segredo ao ouvido que só eu e você é que saberíamos. Aqui na rádio não convém, mas eu depois dizia-lhe uma coisa. E a grande Eduardo, amigo, um grande abraço, tudo bom, felicidades.
1: Tudo bom,
0: e um... Olha lá.
1: Felicidades para o meu auditório. Eu também queria dizer.
0: Mas, Eduardo, esta chamada também não está nas melhores condições. Deixe-me só para terminar. Posso mandar um beijo à amorosa?
1: Pode.
0: Ai, então pronto, ó, amorosa, tome lá dois.
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0: Verão de 2005. E isto foi uma grande canção. Uma canção diferente, mas tem que se lhe diga. E era diferente a conquistar as rádios portuguesas, lembro perfeitamente, escrita e interpretada pelo cantor num dos momentos da afirmação da sua carreira, da carreira a solo, depois da banda onde também atuou. Com uma sonoridade elegante e cinematográfica, o tema destacou-se pela sua produção internacional e pela forma como mostrou um lado mais sofisticado da pop portuguesa. Curiosamente, cantar em inglês nunca foi um obstáculo para ele chegar a um grande público, tornou-se um dos artistas nacionais com maior projeção da década e continua a ser uma das canções mais emblemáticas do verão de 2005 e também uma das marcas da carreira do cantor, intimista, misteriosa e absolutamente intemporal. David Fonseca, Who Are You?

0: David Fonseca, Who Are You? A canção que em 2025 marcava o verão, depois das seis. Vai espantar-se com a que marcou. E não haja dúvida que neste perfil de apresentação e ao longo de cada ano sentimos também a evolução da música portuguesa. Este desfile já vem desde 1962. Como é que foi evoluindo, como é que o Festival da Canção também contribuiu, e depois, no decorrer do tempo, as manifestações diferentes do pop, do rock, da balada e também das novas tendências, como as que marcam a atualidade, por exemplo, o mais urbano, o hip-hop. Muito bem, depois das seis, aguardaremos. Entretanto, ainda tem algum tempo e estas coisas também, no bom sentido, vão-se despachando. Vamos lá escutar.
1: Então, muito bom dia, José Candeias. É Magnista Fernandes, Magnista da Medway. Quero deixar um abraço ao José Candeias e à sua equipa e também ao vosso auditório, à Antena 1, espalhado pelo mundo. Um abraço especial a algum colega que esteja acordado a esta hora a conduzir, assim como eu. E para nós, para fugir um bocadinho à rotina, hoje o José Candeias não faz comboios de areia. Vai comigo fazer um comboio de contentor até ao Terminal 21 em Sines. Um abraço e parabéns pelo programa. Boa continuação.
0: E adorava ir ao seu lado, porque uma coisa é daqueles comboios, pronto, e os urbanos, que tem uma dimensão diferente. Agora ir mesmo na máquina, aí, epá, isto é outra dimensão. Oh, amigo, a máquina tem volante, não tem? Eu lembro-me das antigas, tinha assim volante, acho que era para melhor o rodado, aquilo poder estar sobre os carris. Confirme lá, essas novas máquinas, isso tem volante ou não? Você tem falado em conduzir? Um abraço, amigo, para si, de maquinistas, todos, um bom trabalho. Quero cá mais mensagens vossas, com belas descrições. Previsão do tempo, chuva ou aguaceiros, por vezes forte no norte e centro, vento na faixa costeira ocidental e nas terras altas, desce a temperatura. Na Madeira, o dia é muito nublado, com aguaceiros, por vezes intenso até ao final da manhã, em especial nas terras altas. Quanto aos Açores, dia com boas abertas, alguns aguaceiros fracos no grupo central e também algum vento. As máximas hoje temos aqui com temperaturas, neste caso elas dão-nos nada mais nada menos que 27 graus Funchal e também Porto Santo, Setúbal e Horta 26, Évora 27 graus Funchal e também Porto Santo, Setúbal e Horta 26, Évora e Beja 25, Castelo Branco, Leiria e Lisboa 23, Coimbra 22, Viana do Castelo, Bragança e Braga, a máxima é de 21, Porto 20.
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0: Seis horas, 5 nos Açores.
3: O Governo, o INEM e os sindicatos dos técnicos de emergência pré-hospitalar reúnem-se hoje. O objetivo é chegar a acordo e evitar a paralisação dos técnicos em setembro. Aguaceiros por vezes fortes e acompanhados de trovoada ao longo do dia levam o Instituto do Mar e da Atmosfera a pôr 11 distritos do continente sob aviso amarelo. Começa hoje o Campeonato Mundial de Canoagem. A seleção portuguesa apresenta na Polónia uma das maiores delegações de sempre.
0: Esta hora estão 18 graus em Coimbra, Porto e Faro com 19, Lisboa com 20, nas Ilhas 19 graus em Angra do Heroísmo, 18 em Ponta Delgada, estão 22 graus no Funchal. Edição das 6, Pedro Guilherme.
3: Ministério da Saúde e a direção do INEM reúnem-se logo à tarde com o Sindicato dos Técnicos de Emergência Pré-Hospitalar. Em cima da mesa vão estar as razões por detrás da greve de dois dias, agendada para setembro. O presidente do sindicato, Rui Lázaro, admite desconvocar a greve, marcada para os dias 14 e 28 de setembro, se o governo aceitar as reivindicações dos trabalhadores. A contestação surge em resposta às recentes medidas de reorganização de meios, anunciada pelo Conselho Diretivo do INEM. A reunião está marcada para as 14h no Ministério da Saúde, em Lisboa. Novo agravamento das condições meteorológicas em Portugal continental. Há 11 distritos com aviso amarelo para aguaceiros, que podem ser por vezes fortes e acompanhados de trovoada. O aviso do Instituto do Mar e da Atmosfera é válido para Lisboa, Leiria, Coimbra, Viseu, Guarda, Aveiro, Porto, Braga, também Viana do Castelo, Vila Real e Bragança. Aviso amarelo que vai estar em vigor entre o início da manhã e o fim da tarde. Para o final da semana, as previsões já serão outras, ao contrário das próximas horas, explica a Antena 1, a meteorologista Ângela Lourenço.
4: A chuva regressa com mais intensidade, principalmente nas regiões norte e centro. precipitação forte poderá ser acompanhada de trovoada e também há o aumento da intensidade do vento, principalmente na faixa costeira ocidental e nas terras altas. A subida da temperatura deverá verificar-se a partir de sexta-feira, dia 28 e 29, e também espera-se que a partir deste período possa haver aqui já uma tendência para tempo mais quente e mais seco, portanto com ausência de precipitação.
3: Regresso do tempo seco a partir de sexta-feira. O Ministério Público abriu um inquérito ao atropelamento que ocorreu na madrugada passada em Albufeira, no Algarve. Um condutor avançou sobre quem passava na Oura, uma zona de Albufeira com vários bares. 16 pessoas ficaram feridas, duas delas em estado grave. O condutor da viatura, um homem de 35 anos, está detido. Deverá ser hoje presente a tribunal. Incorre nos crimes de ofensa à integridade física qualificada, condução perigosa e sob o efeito de álcool. A comunidade portuguesa na Venezuela continua a precisar de acompanhamento, lembra a organização venezuelana Dividendo Voluntário para a Comunidade. O alerta chega 2 meses após o duplo terremoto de 24 de junho e numa altura em que continuam a persistir as dificuldades da comunidade lusa em La Guaira. O duplo sismo causou danos graves em infraestruturas, feridos e vítimas mortais em vários estados da Venezuela. O último balanço das autoridades aponta para mais de 6.500 mortos. Entre as vítimas mortais há pelo menos 138 portugueses e lusodescendentes. No setor dos transportes, o Aeroporto Internacional de Caracas vai reabrir aos voos comerciais no dia 1 de setembro. A infraestrutura esteve encerrada desde o duplo terremoto que atingiu a Venezuela no final de junho. Na faixa de Gaza, o alerta. Os adultos devem impedir as crianças de lançar papagaios de papel. É uma atividade perigosa devido à ameaça de Israel ao Hamas de novos ataques no enclave. Luís Peixoto.
5: O aviso é claro. Brincar com papagaios não é boa ideia. Os comitês populares de Gaza, que integram vários dirigentes associativos e instituições que gerem campos de refugiados e deslocados, apelam aos pais para que não deixem os filhos brincar com papagaios, balões ou qualquer outro objeto que possa sair do território palestiniano para o israelita. O apelo surge depois das ameaças de Israel ao Hamas. Na segunda-feira, o primeiro-ministro e o ministro da Defesa israelitas emitiram um comunicado em que avisavam o Hamas de que matariam os responsáveis pelo lançamento de papagaios, balões ou drones em direção a Israel. Netanyahu e Katz prometeram ainda fazer evacuar as áreas de lançamento dos papagaios. Tel Aviv alega que nas últimas semanas têm sido

0: encontrados papagaios nas zonas próximas à faixa de Gaza, algo que os israelitas consideram como uma potencial ameaça à segurança. Em 2018, durante o protesto que ficou conhecido como a Grande Marcha do Retorno, foram lançados de Gaza balões e papagaios incendiários que provocaram vários fogos em território israelita. No entanto, desta vez, não foram encontrados quaisquer engenhos incendiários e o Hamas defende que os papagaios são apenas um brinquedo das crianças. O movimento palestiniano considera ainda que Israel procura apenas pretextos para continuar a guerra em Gaza.
1: Lançar papagaios do papel é assim uma atividade de risco na faixa de Gaza. O Conselho de Paz, liderado pelos Estados Unidos, também avisou o Hamas contra o uso de papagaios. A agência France Presse cita um funcionário do Conselho de Paz sob anonimato. O organismo criado por Donald Trump afirma que toda a atividade militante em Gaza deve terminar. Arranca hoje o Campeonato Mundial de Canoagem de Velocidade e para canoagem em Poznan, na Polónia. A seleção portuguesa apresenta uma das maiores delegações de sempre. Além da luta pelas medalhas, os atletas procuram os pontos para o ranking de qualificação olímpica rumo a Los Angeles 2028. Horácio Antunes.
2: Com expectativa elevada e muita confiança, é assim que se apresentam os 16 atletas da seleção portuguesa em Poznan.
3: Chegamos aqui com essa confiança, com a certeza que temos embarcações que têm condições para lutar pelos lugares da frente. Prova mais importante do ano, uma prova muito competitiva e, portanto, é necessário que tudo corra bem, tudo seja perfeito.
2: No ano passado, em Milão, foram 3 as medalhas conquistadas. No setor masculino, ouro no K4 500 metros, prata K2 500 e bronze de Fernando Pimenta em K1 1000 metros. Com a seleção feminina em renovação, o presidente da Federação Portuguesa de Canoagem, Ricardo Machado, realça a importância destes atletas nos resultados nacionais.
3: Fernando Pimenta é um atleta muito resiliente e que tem demonstrado que, apesar da idade, continua muito forte, em alto nível. Temos um João Ribeiro, um Messias Batista, que já são referência da modalidade, um dos melhores do mundo. E depois temos atletas também no K4, muito jovens, que foram introduzidos nesta renovação e que no ano passado conseguiram ser campeões da Europa e campeões do mundo. Mostra também este trabalho e esta preocupação de novos valores para que estes resultados possam ter continuidade no futuro. Neste momento, o principal objetivo agora é introduzir barcos nas finais.
2: A pensar nas finais, nas medalhas e nos pontos que contam para o ranking de apuramento para os Jogos Olímpicos.
3: Durante 2 anos, este ano é o primeiro ano, quer as taças do mundo, em que o Campeonato da Europa e o Mundial irão contar para esse ranking de apuramento e só no final é que conseguiremos saber quais são as embarcações que conseguiram amealhar o número de pontos suficientes para conseguir esse apuramento.
2: Poznan já foi capital da Polónia nos séculos X, XI e XIII, uma cidade histórica considerada o berço da nação. Com pouco mais de 260 km² e cerca de 534 mil habitantes. Recebe até domingo, no Lago Malta, atletas de 77 países.
1: Competição que encerra a principal fase da temporada internacional, depois de 3 taças do mundo e do Campeonato Europeu realizado em junho em Montemor-o-Velho.
4: Pedro Guilherme nas notícias. 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Muito bom dia, uma boa quarta-feira. Sou José Candeias, com Ana Isabel Narciso.
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4: E também com o Fábio Ribeiro. Somos os 3 até às 7, consigo desse lado. Bom dia, bom trabalho, boas férias. E por aqui vamos avançando com o auditório, não tarda muito.

0: Hoje é um dia bonito e muita gente perceberá o porquê disto. Hoje é o Dia Internacional do Cão. E eu, porque amo cães, tive um durante 14 anos, o meu melhor amigo, quis preparar-me e lançar aqui algumas ideias, mas principalmente a importância que isto tem. Porque há amigos que aparecem quando tudo corre bem e há amigos que ficam quando tudo parece desabar. E o cão pertence a esta segunda categoria. O Dia Internacional do Cão, nós celebramos muito mais do que um animal de estimação. Celebramos um companheiro de aventuras, um guardião silencioso, um membro da família que nos recebe sempre com a mesma alegria, mesmo depois de apenas 5 minutos de ausência. Os cães acompanham os seres humanos há milhares de anos. Estiveram ao nosso lado em viagens, caçadas, guerras, missões de salvamento e momentos de solidão. E apesar de não falarem uma única palavra, conseguem dizer tudo com um simples olhar ou um abanar de cauda. Há histórias verdadeiramente emocionantes, como a de Eu Procurei, como a de Ashiko, no Japão. O cão que continuou a esperar pelo dono numa estação de comboios durante quase 10 anos após a sua morte. A sua lealdade tornou-se tão famosa que inspirou filmes, livros e até uma estátua. Um símbolo eterno do amor incondicional que os cães são capazes de oferecer. Mas há curiosidades. O nariz do cão é único, tal como a impressão digital de uma pessoa. Ou alguns cães conseguem aprender mais de 200 palavras e sinais. E há ainda aqueles que sonham enquanto dormem, mexendo as patas, emitindo pequenos sons como se estivessem a correr atrás de uma bola num parque imaginário. Há cães heróis anónimos todos os dias, encontram pessoas desaparecidas, a ajuda que eles prestam nas catástrofes, ajudam cidadãos invisuais a viver com independência, apoiam crianças em hospitais e oferecem conforto a quem atravessa momentos difíceis. Já aqui falámos isso no programa, no Norte. Muitas vezes não pedem nada em troca, além de um carinho e de um lugar ao nosso lado. Mas talvez a maior lição que um cão nos dá seja a arte de viver o presente. Não se preocupa com o que aconteceu ontem, nem com o que acontecerá amanhã. Celebra cada passeio como se fosse o primeiro, cada brincadeira como se fosse a melhor do mundo e cada reencontro como se fosse um milagre. Portanto, deixem-me só, porque faz brilhar os olhos quando, para além do exemplo do Ashiko no Japão, então ouçam estes. Na Escócia, houve um cão, o Bobby, que fez algo igualmente comovente. Depois da morte do seu tutor, em 1858, este pequeno terrier passou cerca de 14 anos a guardar o túmulo dele no cemitério em Edimburgo. A população ficou tão tocada que passou a alimentá-lo e a protegê-lo. E Bobby tem uma estátua na cidade. Continua a ser um símbolo de fidelidade. No Alasca, uma epidemia de difteria ameaçava uma cidade isolada no Alasca e o cão, Balto, liderou a última etapa de uma arriscada viagem de trenó que transportava medicamentos essenciais através de neve, gelo e temperaturas extremas. Graças a essa missão, muitas vidas foram salvas, em homenagem a uma estátua no Central Park em Nova York. Depois, também nos Estados Unidos, durante uma viagem de família, Bobby perdeu-se a milhares de quilómetros de casa. O incrível aconteceu, sozinho, atravessou grande parte dos Estados Unidos e regressou à sua família meses depois, magro e cansado, mas vivo. A história correu o país e transformou-o numa pequena celebridade. Na Argentina, tal como Bobby, este pastor alemão protagonizou uma história impressionante. Depois da morte do dono, encontrou sozinho o cemitério onde ele estava sepultado e passou anos a visitar o local diariamente, e a sua devoção ficou e emocionou os funcionários e visitantes. E por último, a Itália. Perdão. Fido. Este cão italiano acompanhava diariamente o dono até à paragem de autocarro e regressava para o receber. Quando o homem morreu num bombardeamento em 1943, o cão continuou a ir ao mesmo local todos os dias durante mais de uma década, à espera de alguém que nunca voltaria. Lá está. Talvez os cães não sabem falar, mas histórias como as destes protagonistas mostram que conhecem uma linguagem que todos entendemos. A da lealdade, da amizade e do amor sem condições. É por isso é que, ao celebrarmos hoje então o Dia do Cão, celebramos também alguns dos companheiros mais fiéis que a humanidade alguma vez conheceu.
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2: Ora, muito bom dia, amigos acandês, bom dia a toda a equipa da Antena 1. Bom dia, Portugal, bom dia, Suíça. Ora, uma manhã fresquinha, mais um dia de trabalho. As vindimas aproximam-se. Fica aqui um bom dia a toda a gente, um grande abraço e uma singela homenagem hoje, que, se a memória não me falha, faz 39 anos que nos deixou aquele nosso amigo, doutor Carlos Paião. 26 de agosto, o dia em que ele nos deixou após um espetáculo e que na manhã seguinte soubemos que ele tinha partido.
0: Em Rio Maior.
2: Grande abraço a todos, grande abraço aqui desde Lausanne e continuamos na luta. José Oliveira.
0: Grande Zé, muito bom, grande abraço, meu amigo. E obrigado, sim senhor, faz 2 anos a morte de Carlos Paião. E esta para escutar também.
3: Bom dia, José Candeias, bom dia a todo o auditório da Antena 1. Enviei-lhe estas fotos, foi o meu amigo Miguel Oliveira ontem, ofereceu-me essa bota dele, com que eu vou treinar o dia todo, e com uma dedicatória para passar a bola. É bem, pronto, eu só estou a enviar isto para vir uma moto que, de estrada, que custa 50 mil euros. Pronto, epá, olha, um bom dia de trabalho a todos. Eu vou para o autódromo agora novamente, porque a Honda ficou a treinar, a Honda do Mundial de Superbikes está lá a treinar ainda, e eu vou para lá tomar conta deles. Um grande abraço e um grande abraço à malta da roda também, pá, a todos os motoristas e a toda a gente que está a trabalhar a esta hora.
0: Ok, muito obrigado. E é grande privilégio. A Miguel Oliveira e a ceder-lhe a moto ao meu amigo. Isto é o seu currículo. Passa a vir aí nos autódromos, nos paddocks, e pronto, só se relaciona com boa gente. Ora, já cheguei ao meu destino. Ei, o Humberto já chegou. Agora com mais tempo, faço as ligações de Madrid para a Margem Sul. Mercadoria urgente, maioritariamente medicamentos. 4 dias por semana. 1.500 km. 500 km por dia. Ai, que horror. E, ó, Humberto, você é um herói, pá. Um destes dias arranjei um tempinho e nós até falávamos, porque isto traz outro sentimento quando vem de vós, não é? Vamos escutar outro?
4: Bom dia, grande amigo Zé Candeias e todo o auditório da Antena 1. Desejar aqui um bom dia de trabalho para toda a gente, do vosso amigo Filipe Santos, o homem da roupa de bebé de Vila do Conde. Um abraço especial para todos os feirantes e para todas as pessoas que trabalham diariamente e que fazem com que este país comece bem cedo, graças à Antena 1, com esta dinâmica, esta alegria e, acima de tudo, com este amor. Viva a Antena 1, viva Portugal!
0: Obrigado, meu amigo. É um grande dia, bom trabalho. Há mais uma para escutar.
5: Bom dia, amigos de Candeias, a todo o vasto auditório da Antena 1. Aqui é Nelo, motorista desta muito nobre e linda cidade de Lisboa. Bem-vindos a bordo da Clube Táxis. E como hoje é dia do cão,
0: é verdade.
5: Um velho ditado: alimenta um cão por 30 dias e ele reconhece-te por 30 anos. Alimenta um humano por 30 anos e ele ao fim de 30 dias esquece.
0: Exatamente.
5: Isto é uma grande verdade.
0: É verdade, pá.
5: Bom dia e boa quarta-feira para todo o vasto auditório e para o meu amigo José Candeias também. Olha, e só um bocadinho de veneno. Domingo chegam umas belas bolas de lamego à minha pessoa. O meu irmão está por lá. Bom dia, um abraço.
0: Não se fazem silêncios da rádio, mas este significa que eu fiquei ahogado. Isso diz-se. E ainda por cima, se for aquelas bolas de lamego, a de bacalhau, então. Ai, mãezinha do céu.
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0: Ora, o Luís Arraiolo Santos vem aqui ao Facebook e diz: dei uma palavrinha. Ai, dou até mais que uma ao meu amigo. Festa da Atalaia Lourinhã. Portanto, neste caso dou apenas uma. As próximas palavras ficam reservadas para setembro. Ainda faltam alguns dias. Está bem, meu amigo? É isso. Então depois lembre. Mas pronto, Atalaia. E só se até quer vir cá, pronto, descrever tudo isso, melhor será. É uma questão de enviar o contacto telefónico. Está bem, Luís? O que é que me acaba de chegar? Isto é não perder tempo, até porque daqui a pouco... Ui, o que eu vou trazer?
7: Bom dia, Zé Candeias.
0: Olá, Carlos.
7: Bom dia, Portugal. Bom dia, mundo.
0: Mundo.
7: Eu sou o Carlos de Guimarães.
0: Eia, muito bem.
7: Esta semana estou da parte de manhã a fazer caixas em Guimarães, nas Janeiras. E é com enorme prazer que ouço o senhor José Candeias.
0: Tira lá o senhor, ó Carlos.
7: A fazer este maravilhoso programa. Só ouço uma vez por ano, porque o resto do ano trabalho das 2 da tarde às 10 da noite.
0: Então hoje é a única vez do ano, então?
7: Esta semana estamos à parte de manhã. E por isso venho aqui desejar um bom dia a todos os ouvintes. Muito obrigado.
0: Ó Carlos, e quando quiseres mandar uma mensagem durante a tarde dirigida a mim, olha, põe lá Zé Candeias, que a gente até pode ouvir de novo. Um abraço, amigo. Obrigado pela fidelidade e bom trabalho. O Fernando Costa de Gaia, até Ribeira de Pena, mais uma desinfestação na barragem do Altâmega. Como é que se desinfesta uma barragem no Altâmega? Eia, deve ser as melgas. Ora, muito bem, muito obrigado pelas vossas mensagens aqui no Facebook em José Candeias e no WhatsApp 912 120 501.

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0: Miguel Gisas, com Foste Tu, 6h27. Olha, o Celestino Ruiva a dizer que o Festival Folclore Sul do Mondego, que reúne fantásticos grupos de Portugal, Espanha, Polónia, Colômbia e México, nas 5 freguesias do sul do concelho da Figueira da Foz. O evento vai até ao dia 30. E diz ele, assisti ontem ao evento que se realizou na freguesia de Alqueidão e gostou bastante. É o Celestino Ruiva, sim senhor, na falta de sol você vai para o Folclore. Neste Dia Internacional do Cão, esta é a minha homenagem àquele que foi o meu melhor amigo durante 13 anos, o meu adorado Beagle, e adoro os Beagles. E se alguém me arranjar um Beagle, é assim, faço já o sacrifício de o ter. Quando eu digo sacrifício, porque a gente tem que mudar de vida, não é? Mas não é sacrifício nenhum. E houve uma pessoa que me... Eu até pagava. Disse, olha, depois disse, ah, afinal, olha, já não quero. Está bem, ok. Mas adoro os Beagles. Dizem, são malucos. Então, olha, vem ter com outro. Portanto, o James, Paulo Foz, ganda cão, muito bonito, pá. Muito bem. E neste Dia Mundial do Cão, isto não sei o que é que se passa hoje com o auditório. Inscreve-se e depois ou não atende ou desliga os telefones. Como diria o meu amigo Ricardo, isto é gozar com quem trabalha por vezes, porque tínhamos aqui até uma intenção de falar, lá está, no seguimento do cão, mas não sei o que é que se passa com o ouvinte. Muito bem, vamos avançando, o tempo nunca se perde, são 6h30 e quanto à previsão do tempo para hoje, ora, se espera dia de verão, é caso para sentir o cavalinho da chuva. Ora bem, no continente, chuva ou aguaceiros, por vezes fortes, no norte e no centro. O vento também na faixa costeira ocidental e nas terras altas, por vezes forte. Desce a temperatura ligeiramente no norte e no centro. A previsão da Madeira é também um dia nublado, com chuva por vezes intensa até ao final da manhã, nas terras altas, mais fraca na região do Funchal, e nos Açores. Temos um dia com sol, boas abertas, ainda alguns aguaceiros fracos no grupo central, e quer neste grupo, quer no grupo oriental, o vento com rajadas. As máximas hoje, temos Funchal e Porto Santo, pontos mais quentes, 27 graus, Setúbal e Horta 26, Évora e Beja 25, Santarém, Porto Alegre, Faro, Porta Delgada, Angra do Heroísmo e Santa Cruz das Flores 24, Castelo Branco, Leiria e Lisboa 23, Aveiro e Coimbra 22, 21 graus, Viana do Castelo, Bragança e Braga, Vila Real e Porto 20, Viseu 19, Guarda a máxima é 17 e 14 para as Penhas Douradas.
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0: Na primeira hora, no verão de 2025, a referência David Fonseca com Who Are You? E o que vem aí de 2026? Ora bem, Portugal vivia a febre deste grupo e não havia praia, festa ou programa de rádio onde não se ouvisse a canção. O tema, interpretado por Paulo Vintém, Angélico Vieira, Edmundo Vieira e Cifrão, tornou-se a banda sonora de uma geração e um dos maiores sucessos associados aos Morangos com Açúcar, com uma melodia leve e uma letra que celebrava a amizade, as férias, os amores de verão. A canção, claro, transformou-se num fenómeno nacional. Curiosamente, continua a ser um dos temas mais recordados da banda e um símbolo da explosão das boys band portuguesas no ano 2000. E há músicas que marcam o verão.
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0: Tudo contra o locutor, mas pronto, aqui deu como, por assim dizer, um gancho. Então, 2006, a canção era esta. Verão Azul, Desert. Ação,

0: Desert 2006 com este verão azul. Amanhã mais 2 anos em desfile.
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0: Almeirim tem uma particularidade. É que há cidades que são conhecidas pelos monumentos, pelas suas praias, pelo vinho. Almeirim é conhecida por uma sopa. Mas esta não é apenas uma sopa. É uma receita certificada, é uma atração turística, é negócio, é identidade e é uma marca que já ultrapassou fronteiras. E é precisamente sobre o que está dentro e também o que está por detrás de uma panela da sopa da pedra que eu converso com Rui Figueiredo. Ele é o grão-mestre da Confraria Gastronómica de Almeirim. Olá, bom dia, Rui Figueiredo, bem-vindo.
2: Olá, bom dia.
0: Eu começo logo por perguntar-lhe, fale-me da Confraria Gastronómica de Almeirim, que, ao ser gastronómica, fica-se apenas pela sopa da pedra ou há outros patrimónios a defender?
2: Não, a Confraria Gastronómica de Almeirim foi criada em 2004 e tem esse nome para proteger todo o património gastronómico de Almeirim. Porque Almeirim, embora se fale logo em sopa da pedra, Almeirim tem mais que sopa da pedra.
0: Mas
2: tem o melão, as caralhotas e outras tantas iguarias.
0: Tem o melão e as caralhotas, exatamente.
2: Exatamente.
0: Portanto, o melão, estamos na altura dele, não, Rui?
2: Sim, sim, o melão de Almeirim está na altura dele. É um melão que está a sair agora, sai agora no final de meados de agosto, final de agosto, princípio de setembro. E é um melão que depois se pode guardar e inclusive chega ali perto do Natal, do Ano Novo.
0: Pendurado, não é, Rui?
2: Pendurado, sim, sim, pendurado, sim.
0: E não me lembro. Aí, é muito bom. Esse melão para pendurar é aquele que chamavam-lhe que é casca de sapo, casca de carvalho,
2: assim. É o pele de sapo, sim, é mais parecido ao pele de sapo.
0: Pele de sapo, exatamente. Oh, meu caro Rui, claro que Almeirim é uma terra, para além de muito bonita, aí em plena Lusíria, tem então aqui esta festa, este festival que acontece relacionado com a sopa da pedra. E toda a gente conhece a história do frade e da pedra. E essa lenda ensina-nos que hoje valeu a pena apostar, pronto, lá está, numa atitude lendária que hoje é um caso mais que sério, não é, Rui?
2: Sim, sim, Almeirim atravessa. Almeirim, a sopa da pedra é uma sopa tradicional do campo, né? Depois, associando essa lenda do frado, deu aqui uma dimensão, todo esse encanto deu aqui uma dimensão à sopa da pedra. E hoje em Almeirim, economicamente, é muito importante. Basta dizer que na zona da Praça de Torres, ali perto onde se vai realizar o festival, temos ali 13 restaurantes que durante o ano servem milhares e milhares de refeições.
0: Olha, Rui, e quando estamos a falar é uma sopa do campo, lá está, se a lenda diz que o frade foi esperto porque pelo motivo da pedra ia pedindo a batata, a cenoura, o chouriço, tudo o que podia entrar, quando estamos a falar também numa sopa do campo, estamos a falar de uma sopa consistente que quem come uma é uma refeição para o dia inteiro, praticamente.
2: Sim, exatamente. É uma sopa forte, uma sopa consistente, era uma sopa porque as pessoas comiam para terem força para trabalhar. A sopa leva batata, leva feijão, leva as carnes de porco e os enchidos. Portanto, é uma sopa consistente, uma sopa forte.
0: Rui, e como defensor deste património, e uma vez que é o grão-mestre da confraria, pode haver alguma intervenção diferente de quem faz a sopa ou ela tem que se cingir sempre aos mesmos ingredientes? A forma ou o sabor podem ser relativos, mas a nível de ingredientes tem de ser rigorosamente aqueles ou alguém pode juntar algo mais, tal como o frade?
2: Não, neste caso não. Em Almeirim a sopa é certificada e respeita um caderno de encargos onde os ingredientes são aqueles que estão estipulados. Portanto, a batata, o feijão, os enchidos e as carnes de porco, basicamente são esses os ingredientes da sopa.
0: Quanto tempo demora a preparar uma sopa dessas?
2: Olha, assim, a sopa é um bocado trabalhosa.
0: Pois, imagino.
2: Mas para ter uma ideia, em Almeirim neste momento, 6:30 da manhã, entre as 6:30 da manhã é quando os restaurantes metem a panela ao lume, porque são panelas também muito grandes, demoram ali algum tempo a levantar a fervura e a cozer todos aqueles os ingredientes. portanto, a sopa aqui na restauração para estar pronta por volta do meio-dia, está a ver entre as 6h30 e 7 da manhã, e quando a restauração neste momento estão a pôr a panela ao lume.
0: Há algum ingrediente na sua opinião mais importante da receita, ou todos eles, fazendo parte, são indispensáveis?
2: O feijão é importante. O feijão é catarino, é importante por causa da goma. A qualidade do feijão é muito importante. Aqui o que diferencia realmente a sopa da pedra de Almeirinho de outras sopas que existem e pelo país é os enchidos. Os nossos enchidos têm uma característica no fumeiro própria que lhe dá ali um sabor muito típico e personaliza um bocado a sopa da pedra de Almeirinho.
0: Então quer dizer, se o meu amigo for a outro sítio e comer uma sopa da pedra, consegue denunciar qualquer falsidade ou qualquer falta, não?
2: Sim, é um bocado isso, é um bocado por aí. Porque tem ali uma característica própria, um sabor próprio. Aliás, hoje em dia o problema da sopa é que o nome é um nome forte, que tem dimensão e haverá pelo país outras sopas que não serão na realidade sopa da pedra, mas que ao colocar-lhe esse nome lhe vai dar mais venda e mais rentabilidade.
0: Pois, exatamente, estão-se a aproveitar de uma marca. Rui, foi difícil certificarem isto, ou seja, a confraria obviamente toma pulso, mas como é que se chega a uma certificação destas? Isto tem que haver, para além da papelada, toda uma série de rigores que as pessoas ao apostarem depois têm que continuar, não é?
2: Sim. Um caderno de encargos foi elaborado. Depois, a nível nacional, o que a sopa foi certificado, depois, posteriormente, a nível europeu. Portanto, estamos a falar de um processo que levou, seguramente, 6, 7 anos, pelo menos.
0: E quando, por exemplo, vocês organizam este festival, que já vai na 12ª edição, disse-me que são todos os restaurantes que se sentem representados nesse local, então?
2: Está na zona da Praça de Torres, um restaurante existe, mas neste caso o festival é montado pela confraria, com o apoio do município, e depois temos ali tasquinhas que são exploradas por associações. Algumas conseguem fazer a sopa porque têm certificação, as que não conseguem fazer a sopa vão buscar ao restaurante certificado.
0: Ah, ok. Portanto, vocês levam isto com rigor e então vendem nas bancas aqueles que vão... Ouvi dizer que poderá ultrapassar os 4 mil litros de sopa. É verdade, Rui?
2: Sim, o ano passado chegou perto. Portanto, estamos convencidos que este ano vamos ultrapassar essa quantidade.
0: Que tipo de público vocês esperam? Obviamente ribatejano, mas perante um festival destes, e aqui a Antena 1 a dar o impulso, sente gente de todo o lado, inclusive a falar em estrangeiro?
2: Sim. Notamos isso. Aliás, o festival é feito há 12 anos nesta data, também porque devido à centralidade de Almeirim, aproveitar este trânsito que existe do Norte-Sul, e Sul-Norte, portanto temos muita gente com sotaque do Norte e sim, temos algumas pessoas que vêm de fora, de estrangeiros, também muitos imigrantes, portanto é um público muito... O festival tem... A maior porcentagem do público é pessoas de fora de Almeirim.
0: Pois claro, as da zona já sabem e durante a semana, até porque ouvintes, é assim. E o Rui, sei que também é proprietário de alguns restaurantes, ouça, ou a gente marca com antecedência quando marcam, ou então quando lá chegamos, olha, espero que agora a gente não tem lugar para sentar. Isto só significa...

0: zona, isto quer dizer que aí quem esteja ligado a enchidos também, nesta altura ou mesmo durante o ano, vê uma continuidade que também resulta, então.
1: Sim, nós estamos inclusive em Almeirinhas, existe uma cooperativa em Enxadinho que produz os enchidos exclusivamente da Sopa da Pedra.
0: Olha, diga-me só, a gente quando come uma sopa, pronto, é a sopa, a bebida vem com o segundo prato, bebe-se com a sopa?
1: Aqui temos uma zona, aqui em termos de vinhos, é uma zona muito forte em vinhos brancos. E já muita gente acompanha a sopa com vinhos já com alguma estrutura e com alguma madeira, que servem perfeitamente para acompanhar a sopa.
0: Mas, sendo só carnes, o vinho branco encorpado aí do Ribatejo entra e muito bem, então.
1: Exatamente, exatamente.
0: E, ouvintes, e Almeirinha é uma zona tão bonita, pá. Isto aqui, ao fim e ao cabo, a gente mete de Lisboa, chega a Santarém, volta à direita, atravessa o Tejo, vê aquelas lesírias e pronto, e depois, olha, faz-se a este festival. Rui, o festival começa hoje, certo?
1: Começa hoje e vai até domingo.
0: Portanto, todo o fim de semana também aí preenchido.
1: Sim,
0: meu caro, em nome de todos vós, deixo aqui o convite a todo o público. O que é que lhe falta dizer, caro Rui Figueiredo?
1: Olhe, que venham ao Almeirinho, que aproveitem, desfrutem e comam uma bela sopa da pedra. E o Almeirinho está aqui de braços abertos para vos receber.
0: Meu caro Rui Figueiredo, grão-mestre da Confraria Gastronómica de Almeirinho, foi um gosto. Parabéns a todos vós. Defendam isso com garra. E um grande festival a partir de hoje da bela Sopa da Pedra na capital Almeirinho. Foi um gosto, meu caro amigo. Um grande abraço.
1: Obrigado, apareça. Obrigado. São sempre bem-vindos.
0: Muito obrigado.
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0: Elida de Almeida. A música de Cabo Verde aqui com Dom Dona, 10, 9 minutos para as 7 da manhã.
1: Bom dia, José Candeia.
0: Alô, bom dia.
1: Bom dia para toda a gente, para todo o auditório que ouve esta maravilhosa rádio. Eu quero lhe dizer que sei uma história verdadeira de um cão rafeiro. Um casal, meu cliente, o filho deles, em tempos, foi para ultramar. Quando regressou, não tinha avisado ninguém, nem podia avisar, que não havia comunicações com a origem. Depois, o cão que eles tinham entrava dentro da cozinha 3 vezes. A terceira vez saiu, desapareceu. Passado uma hora, hora e meia, chegou a casa acompanhado do filho desse casal. Obrigado, bom dia para toda a gente.
0: Um bom exemplo.
1: Abel Pereira Penafiel.
0: Abel Pereira Penafiel. Muito obrigado, Abel. Pois há pouco, hoje como é o dia do cão, há pouco dava grandes exemplos dos cães e a estima e o relacionamento. E o Abel lembrou-se. Muito bem, muito obrigado. E olha que giro. Bom dia, Zé Candeias. Este é o meu grande companheiro. Chama-se Nico. O meu nome é Fernando Carvalho. Ei, ó Fernando. Ei, ó, é muito giro. O Nico. Ei, aqui isto parece um peluche. Bem, deve dar um trabalho para pentear. Vai lá, vai. Porque os cães... Olha o outro. Zé Candeias, são estes os meus amigos. E é também muito giro. José Martins. E isto tem aqui assim uma mistura aqui de quê? De qualquer, algo assim, portanto, mas muito bonito. Aliás, os cães são todos bonitos. Mais mensagem. Ora, Zé Candeias. Ai, obrigado ao meu amigo. A próxima ninhada eu levo um a Lisboa, Beagle. Desde a linda encosta da Serra do Caramula, aldeia de Alcofra, João Martins, Vozela. E ó João, opá, e agora você apertou-me o coração. E meu amigo, obrigado, obrigado. A Zé Candeias, pedia-lhe para divulgar este almoço convívio que se realiza sábado, dia 29, a 7ª edição. Então que convívio é este? Deixa cá ver. Olha, convívio de camionistas, Fráguas 2026, dia 29 de agosto, vem passar um sábado memorável com amigos e família. Sopa, grelhados, porco no espeto, sobremesas e muito mais. Largo da Igreja Fráguas Santarém. E a Associação de Fráguas César Henriques. Muito bem, então pronto, temos aí o convívio assegurado. 7º almoço convívio do camionista em Fráguas. Portanto, no dia 29, à 1 da tarde. O João Lopes, obrigado, João. Já aí uma sopa da pedra e uma bifana. Zé Candeias, diz o Joãozinho. Uma bifana ou uma caralhota? Pois, uma caralhota, é melhor. Você depois mete-lhe o conduto que quiser. Obrigado. As vossas mensagens que a chegarem. E a Nelson Ribeiro, você também tem um cómodo giro. Muito obrigado. E o que é que me chega mais aqui? Barcelos, Nelson Gonçalves, também a Manuela Santos, que deixa aqui uma mensagem. Também muito obrigado, Manuela. E outra Manuela, que esta Manuela vai estar na Feira do Livro, ainda na semana passada falava, portanto, hoje numa sessão de autógrafos, na Feira do Livro do Porto, às 18h, no stand, edições esgotadas com o livro Ser Feliz. Muito bem, então que seja aí um magnífico dia aí na Feira do Livro do Porto. Por acaso, é uma Feira do Livro muito bonita, num cenário fantástico, que tive lá há uns anos, e este ano então diz que está mais grandiosa. Sempre quando eu não vou é quando há after hours. É sempre um aborrecimento. Muito bem, João Martins, mais uma vez, olha que bonito, portanto aí um bom casal de animais. Praticamente nas 7 da manhã, ainda para aqui um som Caetano Veloso.

Que tendeloso a terminar a emissão de hoje, não sem antes agradecer o e-mail que o Armando Freitas enviou. Obrigado, Armando, boas viagens, diz a todos os motoristas de autocarros e caminhões. Um grande abraço, eu fico por aqui, José Carlos Trindade vai seguir na emissão e permitam, foi um nome que marcou também a minha geração, ela faleceu e esta canção marcou e ouvi tanto. É homenagem à americana do country, mas que juntou aqui muito pop, Dolly Parton. Até amanhã.

0: Grande Dolly Parton a fechar uma emissão do José Candeias. Estamos a menos de um minuto das 7 da manhã.
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0: A chuva volta em força, por vezes intensa no norte e centro, até meio da manhã e do meio da manhã até meio da tarde. Depois, aguaceiros fracos, como no sul. Vento forte na faixa costeira ocidental e nas terras altas. Na Madeira, chuva mais persistente de manhã. Céu nublado com abertas nos Açores. Aguaceiros fracos no grupo central. Máxima de 27 graus no Funchal. Ainda a perspectiva de 26 para Setúbal, 25 Évora e Beja. Para Porto Alegre, Santarém, Faro e Ponta Delgada, 24 graus.
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0: 7 horas em Portugal continental e na Madeira, 6 nos Açores. Quarta-feira, 26 de agosto. Eduardo Maio, bom dia.
1: Olá, bom dia, José Carlos.
0: Vamos preparar-nos para mais um dia sem verão. E, Eduardo, vamos conhecer a Operação Escudo Estatal.
1: É uma operação internacional que resgatou mais de 160 crianças às redes criminosas da exploração infantil em vários pontos do mundo. É a maior ação policial de proteção de menores em anos. As Nações Unidas escreveram ao Parlamento Português para pedir aos partidos da direita que desistam das alterações à lei da identidade de género. Dolly Parton, um adeus infinito, a morte da cantora e compositora aos 80 anos está a emocionar a América.
0: A esta hora, 18 graus em Ponta Delgada, em Coimbra e em Coimbra, aliás, 19 Faro, ponto, Porto, com 19 graus, 20 em Lisboa, 23 no Funchal. Edição de Eduardo Maio.
1: Uma operação internacional de combate ao desaparecimento de menores permitiu localizar e resgatar dezenas de crianças em vários países. A operação chamada Escudo Estatal mobilizou as polícias de muitos países, de Espanha ao Brasil, aos Estados Unidos, contra redes criminosas da exploração infantil, salvando destas redes mais de 160 crianças. Oriana Barcelos.
2: Em 5 dias, as autoridades conseguiram localizar e resgatar nos Estados Unidos 163 crianças, algumas muito jovens. As crianças resgatadas têm entre os 2 meses e os 17 anos e são vítimas de abusos, como explicou o Procurador-Geral da Flórida, James Youthmeyer.
3: Muitos sofreram abusos graves. Muitos parecem ter sido traficados, negligenciados, explorados e abusados. Graças aos nossos parceiros, temos-los sob custódia num ambiente de cuidado e vamos dar-lhes o que precisam para que recuperem.
2: As 163 crianças foram resgatadas na Flórida, é a maior operação de sempre naquele estado norte-americano, mas a operação estendeu-se a outras partes dos Estados Unidos e a outros 12 países, como o Brasil, o Canadá, a Finlândia e a Espanha. Até agora foram detidas 3 pessoas, um dos detidos está acusado de 3 crimes de atos lascivos com menor, outro é acusado de agressão lasciva contra uma vítima com idades entre os 12 e os 16 anos e há ainda um com uma acusação por interferência num caso de guarda de menores e resistência às autoridades. O Procurador-Geral da Flórida diz que são esperadas mais detenções nos próximos dias.
1: É uma das maiores operações internacionais contra o tráfico de crianças, cujos detalhes foram divulgados agora. Islamabad, a capital do Paquistão, está em choque com a notícia da morte de pelo menos 15 bebés durante a madrugada num incêndio num hospital público da cidade. O fogo, de acordo com a televisão local, a GeoTV, poderá ter sido provocado por uma avaria no sistema de ar-condicionado. Atingiu o 3º andar do hospital, é onde fica a ala de saúde materno-infantil e onde estavam, na altura, 16 recém-nascidos. O primeiro-ministro do Paquistão, Shehbaz Sharif, já ordenou uma investigação ao caso e exigiu a identificação dos responsáveis, prometendo tomar medidas. O hospital, o Instituto de Ciências Médicas do Paquistão, fica mesmo no centro de Islamabad e é um dos principais hospitais públicos do país. As operações para controlar o fogo ainda estavam em curso às 5 da manhã, hora de Portugal continental, a informação mais recente até agora. Na enfermaria de obstetrícia do hospital, como disse, estavam 16 recém-nascidos quando o incêndio começou, mas só foi possível salvar um desses recém-nascidos com vida. Um incêndio num complexo petroquímico na região russa de Amur provocou a morte de 7 pessoas, 6 eram cidadãos chineses e há mais 9 que estão desaparecidos. A informação é dada esta manhã pela empresa. Centena e meia de pessoas ficaram feridas, 36 tiveram mesmo de ser hospitalizadas. O incêndio começou ontem, já foi extinto. Este complexo químico de gás de Amur, no extremo oriente da Rússia, é uma empresa conjunta da Rússia e da China e o incêndio está já a ser investigado. O Ministério da Saúde e o INEM reúnem-se ao início da tarde com o Sindicato dos Técnicos de Emergência pré-hospitalar para tentar responder às questões que os técnicos têm levantado em relação à reforma da emergência médica e aquilo que os levaram a marcar 2 dias de greve agora já em setembro. Rui Lázaro, o presidente do sindicato, já admitiu a desconvocar estas greves marcadas para 14 e para 28 de setembro se as reivindicações dos técnicos de emergência pré-hospitalar forem atendidas pelo governo. A reorganização dos meios do INEM é uma das grandes preocupações dos técnicos. As Nações Unidas pedem que os projetos de lei do PSD, Chega e CDS, relativos à identidade de género, sejam retirados de debate, de discussão no Parlamento. O pedido chegou à Assembleia da República através de uma carta que é assinada pelo Alto Comissário da ONU para os Direitos Humanos, à qual o Jornal Público teve acesso. Volker Türk considera que as alterações propostas vão contra alguns dos tratados internacionais que foram assinados por Portugal. O PSD e o Chega querem que volte a ser preciso um relatório médico para o reconhecimento legal da identidade de género. Ora, o Alto Comissário das Nações Unidas para os Direitos Humanos avisa que estas alterações vão agravar a situação das pessoas transgénero e intersexo em Portugal. Em Carraseda de Anciães, no distrito de Bragança, a população não se conforma com a destruição que o incêndio deste agosto provocou na região e está revoltada com a atuação da Proteção Civil. Por isso decidiu juntar-se numa petição para exigir explicações dos responsáveis, a começar pelo Ministério da Administração Interna. A população reclama também, Sara Araújo de Almeida, apoios para recuperar dos prejuízos que o fogo deixou.
4: A população de Vilarinho da Castanheira e de Pinhal do Douro, no concelho de Carraseda de Anciães, acusa a Proteção Civil de falta de coordenação. O porta-voz, Pedro Correia, diz que o comando operacional não conhecia bem o território durante o combate ao incêndio.
5: O comando não escolheu os meios indicados, porque nós somos agricultores e viticultores. Utilizamos carrinhas para tirar as uvas das nossas vinhas. Ele manda caminhões. É quem não conhece a região, quem não conhece o terreno.
4: Revoltados com esta situação, decidiram criar um abaixo-assinado para pressionar as autoridades. Querem uma explicação e medidas de apoio.
5: Exigimos que haja um corta-fogos, que sejam mantidos, uma reflorestação, que sejam utilizadas ou nos sítios onde arderam os pinheiros, que não volte a haver pinheiros, que se plantem sobreiros. Exigimos também que os caminhos, alguns que mais nesta região do Douro, que sejam melhorados.
4: Esta petição conta com cerca de 400 assinaturas e vai ser entregue ao Ministério da Administração Interna. O Presidente da Câmara de Carraseda de Anciães vai fazer chegar ao Governo um relatório com os prejuízos. João Manuel Gonçalves diz estar solidário com a iniciativa da população.
6: Nós, autarcas, estamos sempre sensíveis, com certeza, às reivindicações e ao posicionamento das populações, que eu considero que em determinadas alturas os meios ao dispor foram escassos e iremos também durante a semana apresentar um relatório para que o Governo eventualmente possa considerar os apoios devidos a quem viu os seus rendimentos irem por água abaixo num instante.
4: São pedidos de ajuda para os agricultores e as freguesias afetadas pelo incêndio.
1: O Comando Subregional da Proteção Civil do Douro não quis falar sobre estas queixas que a população de Carraseda tem em relação à forma como a Proteção Civil combateu há duas semanas o fogo na região. Estão a arrancar hoje, ou está a arrancar, o Campeonato Mundial de Canoagem de Velocidade e Paracanoagem em Poznan, na Polónia. A seleção portuguesa apresenta uma das maiores delegações de sempre nesta competição, que encerra a principal fase da temporada internacional, depois de 3 taças do mundo e também do Campeonato Europeu, que aconteceu em junho em Montemor-o-Velho. Além da luta pelas medalhas, os atletas procuram os pontos para o ranking de qualificação olímpica para Los Angeles, já daqui a 2 anos, Horácio Antunes.
7: No Lago Malta, em Poznan, local de referência mundial da canoagem de velocidade, a seleção portuguesa apresenta-se com a ambição de sempre.
8: O ano passado tivemos uma medalha de ouro, uma de prata e uma de bronze neste Mundial. Vimos aqui com os mesmos atletas a lutar pelos mesmos objetivos.
7: No ano passado, em Milão, o K4 500 metros com Gustavo Gonçalves, João Ribeiro, Messias Batista e Pedro Casinha foram campeões do mundo. João e Messias conquistaram a prata no K2 500 metros e Fernando Pimenta bronze no K1 1000 metros. O diretor desportivo, Hélio Lucas, realça a vontade de repetir os êxitos.
8: Vamos prometer que os atletas vão deixar tudo aqui, na Polónia, em Poznan.
7: Também no setor feminino, Hélio Lucas acredita que a renovada seleção pode ter um futuro risonho, tanto nos caiaques como nas canoas.
8: Um K2 em lugar qualificável, a Teresa de volta ao K1500 e temos um K4 jovem a dar os primeiros passos, a pensar já no futuro. Nas canoas, a Beatriz, que já tem resultados relevantes, e a C2, que está também num lugar que nos permite pensar, sonhar com os Jogos Olímpicos.
7: Integram a seleção feminina no K1 500 metros, Teresa Portela, no K2 500 metros, Ana Brito e Clara Duarte, no K4 500 metros, Francisca Lopes, Clara Duarte, Ana Rodrigues e Maria Rego Gomes, que participa também no K1 5000 metros. Nas canoas, Beatriz Fernandes vai competir em C1 200 metros e junta-se a Inês Penetra no C2 500 metros. Na paracanoagem em 200 metros, o destaque para o tricampeão europeu Norberto Mourão em VL2, Alex Santos vai competir em KPL1 e Matilde Nunes em KPL3. Na Polónia, 16 atletas vão representar Portugal até domingo.
1: Os primeiros portugueses entram já em prova ainda antes das 9 da manhã, em Poznan, na Polónia. E o enviado especial da Antena 1 ao Campeonato Mundial de Canoagem, Horácio Antunes, vai trazer-nos ao longo da manhã também os resultados das provas dos portugueses que vão estar em competição. O mundo despede-se de Dolly Parton, uma das lendas maiores da música country, autora de temas populares, o caso de Jolene e de I Will Always Love You, celebrizado na voz da Whitney Houston. Morreu ontem aos 80 anos, depois de uma breve luta contra o cancro, e a notícia está a emocionar os Estados Unidos. Camila Vidal.
9: É uma pausa na América dividida. Democratas, republicanos, senadores, congressistas e governadores. Dolly Parton deixa boas memórias em todos os que vêm a público homenageá-la, e são muitos. Entre as figuras mais mediáticas, Donald Trump foi rápido a pedir que as bandeiras dos Estados Unidos fiquem a meia haste durante uma semana. A ex-rival Kamala Harris fala de um verdadeiro ícone americano. O Empire State Building iluminou-se de cor-de-rosa quando eram 9h25 da noite em Nova York. Uma homenagem à canção 9 to 5. Do mundo do espetáculo, muitas reações, elogios de Mick Jagger, Paul McCartney, Elton John, Beyoncé, Miley Cyrus, Jack White, Sheryl Crow, a lista nunca mais acaba. As atrizes Jane Fonda, Jamie Lee Curtis, Sarah Jessica Parker e Julia Roberts também recordam Parton pelos melhores motivos. No papel de atriz, até o multimilionário Jeff Bezos e o presidente da Apple, Tim Cook, prestam as próprias homenagens nas redes sociais.
1: Não é por acaso ela povoou a música americana durante mais de 6 décadas, escreveu milhares de canções, vendeu mais de 100 milhões de discos e ainda estendeu a atividade dela à representação, aos negócios, também à filantropia. Nasceu no Tennessee, Dolly Parton era uma das artistas mais influentes da música norte-americana.
0: Uma figura extraordinária. Dolly Parton a fechar esta edição às 7 da manhã com Eduardo Maio, na RTP Antena 1, Madeira, Açores e RTP Mundo, em permanência na rede em noticias.rtp.pt. São 7h13.
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0: Manhã de quarta-feira, 26 de agosto. Sandra Pereira, viva, bom dia.
11: Olá, muito bom dia, José Carlos Trindade.
0: Cafézinho já foi?
11: Ainda não.
0: Ainda não. Muito
11: já
0: bem.
11: Vai a caminho.
0: Olha, então em termos de dinamismo de trânsito, como é que estamos a esta hora?
11: Neste momento tudo tranquilo, não temos para já indicação de problemas de circulação automóvel, para já uma manhã muito tranquila.
0: Mas vem a chuva, não é? Vem um dia de chuva.
11: Pois,
0: vamos lá ver como é que as coisas vão correr.
11: Hoje o sol aqui espreita.
0: Não percebi, desculpa.
11: Pelo menos o sol aqui está a
0: espreitar. Ah, sim, sim, mas é para já, depois do meio da manhã, que as coisas vão começar a ficar mais cinzentas. Diz a previsão, claro. 821-0101 para o trânsito. Boa viagem.
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0: Ora, para começar, Lady Gaga, de Love Drug. Bom dia. Boa sintonia da nossa rádio. Vamos juntos até às 10. O meu nome é José Carlos Trindade.

0: Um pulinho até ao mar. Chegamos às 7h20.
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0: Ela tem 24 horas de vida. O mote para o postal do dia do Luís Osório, um dos que recordamos a esta hora dos primeiros meses do ano.
5: Quando era muito pequeno, mas suficientemente grande para me lembrar, conheci a história das efemérides. Pensei nelas bastante tempo, o suficiente para não me ter esquecido. As efemérides são mais do que insetos. Elas foram ninfas, tiveram uma vida para cumprir e o essencial da sua existência, o momento em que saem do charco ou do rio, já com pernas, asas, uma boca incapaz de comer, umas antenas e uns olhos enormes, maiores ainda nos machos do que nas fêmeas. As efemérides não têm tempo para ser vaidosas. Quando o seu corpo se transforma, quando deixam de ser ninfas e passam a poder voar, o seu tempo é curto. Precisam de fazer o que têm de fazer sem hesitações, sem outra vontade que não seja a de encontrar a parceira ou o parceiro para que aconteça o namoro. É sempre um milagre, porque há milhões de efemérides que saem ao mesmo tempo da água, absolutamente sincronizadas no movimento a que os cientistas chamam revoada nupcial. Abandonam a água milhões de ninfas que já não o são, transformadas em poderosas máquinas de conquista. Cada uma delas, machos e fêmeas, sabem no seu íntimo, sem íntimo, que no máximo lhes resta 24 horas. A maioria durará menos do que isso. Têm uma boca que parece cozida à mão por uma bruxa dos mares. Não poderão comer, apenas reproduzir-se para que a sua espécie sobreviva a partir do seu sacrifício. Batizaram-nas de efemérides por serem efêmeras, que no grego significa apenas um dia. Os machos voam em enxame, as fêmeas procuram-nos e o destino junta os macho e fêmea que se escondem num lugar discreto para o fazer. Os ovos ficam imediatamente disponíveis depois do breve namoro. Ela sai dele e voa em voo rasante sobre as águas o seu derradeiro voo. Faz cair, como se fossem bombas, os ovos acabados de nascer na sua barriga, que não é uma barriga. Eles e elas morrem pouco depois, umas horas ou uns minutos depois, como morrem umas horas ou minutos depois as efemérides que não conseguiram encontrar o seu par. Morrem a vaguear por caminhos que não conhecem, sem paz, sem sentido, sem uma segunda hipótese. Tombam quando o voo termina por falta de forças. Esta é uma história bonita e trágica. Sempre pensei ser o preço a pagar por quem vive uma vida de ninfas, belas, mas aprisionadas no fundo das águas. O preço ficarem cegas pela liberdade e pelo voo que finalmente lhes é possível. O seu último voo, o seu único voo, a sua única liberdade possível.
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0: Às 7h30, as primeiras informações sobre o desporto, em síntese com o Fernando Eurico, fico para ouvir. Para já recordamos esta, Always the Sun, os The Stranglers. Bom dia. Que bom poder estar consigo desse lado do rádio.

0: Tão bom recordar este Always the Sun. Os Strangles deixaram-nos com 28 depois das 7.
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0: Vamos lá olhar outra vez para o mapa do trânsito do país, através do trânsito. Sandra Pereira, e agora há notícias ou nem por isso? Contaremos com uma situação mais sossegada.
2: Bom, neste momento, pelo menos que tenhamos conhecimento, a circulação mantém-se de certa forma tranquila, mas a segunda circular no sentido Benfica-Aeroporto já há alguma intensidade, sobretudo a partir da Escola Alemã e até às Calveiras. Depois, o IC19 de Sintra para Lisboa, há também bastante intensidade na reta dos comandos da Amadora. Quanto ao Porto, também neste momento sem preocupações, tudo a circular sem problemas. Atenção, porque na zona do Porto, pelo menos que tenhamos conhecimento e... Pelo que eu vejo aqui, está a chover, portanto, cuidado.
0: Sim, sim. Vai ser de resto um dia de chuva. Se tiver informações para o trânsito de qualquer ponto do país, 821-0101. 11 distritos sob aviso amarelo por causa da chuva forte entre o meio da manhã e o meio da tarde. Bragança, Viana do Castelo, Braga, Vila Real, Porto, Guarda, Viseu, Aveiro, Coimbra, Leiria e Lisboa. O sul só deve ter aguaceiros fracos. Vento mais forte na faixa costeira ocidental e nas terras altas. A temperatura máxima, mas também a mínima, vão descer ambas esta quarta-feira. Setúbal tem a temperatura mais alta do dia, 26 graus, 25 nas contas para Évora e Beja. Porto Alegre, Santarém e Faro com 24, 23 em Leiria, Castelo Branco e Lisboa. Aveiro e Coimbra 22, Viana do Castelo, Bragança e Braga 21, parecem mínimas de verão. As máximas de 20 graus para Vila Real e Porto, 19 para Viseu, 17 na Guarda e 14 na Espanha, as Douradas. Vamos lá ao sprint final do mercado no desporto. Ora, bom dia, Fernando Eurico.
3: Muito bom dia. O jovem marroquino Moncef Zekri, de 17 anos, é reforço do Sporting, provém dos belgas do Malines, assinou um contrato de 3 temporadas até 2029 e tem uma cláusula de rescisão nos 80 milhões de euros. Zekri mostra-se feliz no clube que revelou Cristiano Ronaldo e, sobretudo, Nuno Mendes.
4: It's a great feeling for to sign.
5: É um sentimento enorme assinar por este grande clube cheio de história. Fico orgulhoso. Sei que Ronaldo cresceu aqui e, sobretudo, Nuno Mendes, que tem a minha posição e é hoje o melhor lateral esquerdo do mundo.
4: Players like Nuno Mendes, like in my position, and I love this player. And he came here and he became the best left back in the world.
3: O ala esquerdo que nasceu na Bélgica, mas é internacional sub-17 por Marrocos, estreou-se na primeira equipa do Malines com 16 anos e desde então somou 20 encontros pelo conjunto belga. O Alverca contratou o avançado brasileiro Gabriel Carioca, proveniente do Athletic Club da Série B do Brasil. O Athletic Club é um emblema parceiro dos ribatejanos e este avançado Gabriel Carioca pode fazer várias posições na frente de ataque da equipa comandada por Sérgio Ferreira. No futebol feminino também houve mexidas. A internacional húngara Ana Kziki é reforço da equipa feminina do Benfica. Contrato válido até 2028. Centrocampista de 26 anos. Provém do Tottenham de Inglaterra. Na última temporada esteve cedida pelas inglesas às italianas da Roma, onde sagrou campeã e conquistou também a Taça de Itália. O médio internacional português Bruno Fernandes, do Manchester United, foi eleito jogador masculino do ano em Inglaterra na cerimónia dos prémios da última temporada da Associação dos Futebolistas Profissionais. O capitão dos Red Devils foi o mais votado pelos jogadores, replicando assim a vitória na eleição da Premier League no último mês de maio. O Wolverhampton de César Peixoto e o West Ham de Nuno Espírito Santo estão nos 16avos de final da Taça da Liga Inglesa em futebol. Os Wolves venceram fora o Sheffield Wednesday por 2-0 e o West Ham goleou o Southampton por 4-1. Liga dos Campeões, os austríacos do LASK Linz qualificaram-se de forma sensacional para a fase de liga, afastando os escoceses do Celtic depois de estarem a perder a eliminatória por 4 golos. Também histórico o apuramento Sabah Baku, do Azerbaijão, com reviravolta, bateu em casa os israelitas do Apoel Beersheba por 5-2 após prolongamento. Na fase de liga estão também os noruegueses do Bodø Glimt, que foram afastados pelo Sporting nos 8avos da época passada. Venceram em casa os neerlandeses do NEC Nijmegen por 3-0. O sorteio da Liga dos Campeões está marcado para amanhã, às 5 da tarde, no Fórum Grimaldi, no Mónaco. E nas modalidades modalidades arranca hoje de manhã o Mundial de Canoagem de Velocidade em Poznan, na Polónia, e em Baku, no Azerbaijão. É o tudo ou nada para a Seleção Nacional de Voleibol Feminino diante da Espanha. O jogo está marcado para às 12h30.
0: Fenderico regressa à rádio na manhã da rádio depois das 8h30 com o Desporto. A esta hora simultâneo RTP Antena 1, Açores e RTP Mundo em permanência desporto.rtp.pt. Hoje é quarta-feira 26. Até às 10 estamos juntos na rádio RTP, que nos liga.
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0: Esta, agora com o GNR. Efetivamente.

0: Voltamos ao mar, nas ondas do mar, com Ana Joyce e Invandro. Ficamos a 18h30 das 8. Daqui a pouco temos Zaô de Sagazan.
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0: Mais à frente vamos saber informações sobre o trânsito. Se quiser dar uma ajuda a quem circula pelo país, o número é gratuito para o trânsito. É o 821-0101.

0: Os Anjos com Anselmo Ralph. Até ao fim.
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0: Já há notícias de Krill a esta hora no trânsito, não é, Sandra?
2: É exatamente um acidente na Cril. Temos esta indicação, é no sentido Algés-Sacavém e, por isso mesmo, este acidente, como estava a referir, é no interior do túnel do Grilo e já está a ficar com filas bastante longas a partir de Olival Basto e está, sobretudo, a afetar o acesso de Frielas e também já com filas na A8, portanto, o trânsito aqui a ficar bastante complicado. Há também paragens na segunda circular entre a zona da Escola Alemã e a zona das Calvanas. Quanto à Ponte 25 de Abril de Almada para Lisboa, também com intensidade na subida do Pargal para a Praça das Portagens. No Porto chove bastante, o trânsito começa a intensificar-se e neste momento na VCI Rábida Freixo há paragens nas Devezas até à Boa Vista e Freixo Rábida entre as Antas e a saída para a A3.
0: Vamos voltar ao trânsito depois das 8.
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0: Daqui a pouco no Portugal Ex Memória, o antivírus tem medo de Gustavo Santos e veterinários que recusam clientes que ladram.
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0: Paulo Flores e Luz e Fé, a última canção desta hora. Estamos a menos de 5 minutos das 8.
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0: Vamos lá puxar a cassete atrás para o Portugalex Memória.
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3: Alguma comunicação social continua a lançar o pânico em relação ao antivírus, mas o nosso life coach e decorador de interiores preferido, Gustavo Santos, diz que não há nada a temer.
4: Não és tu que tens de ter medo do antivírus, ok? Ele é que tem de ter medo de ti, ok? Reparem, o antivírus vem dos ratos. Por isso, a menos que tenham andado a esfregar-se no topo-dígio, não há problema.
5: E como comenta o facto de já estar a ser produzida uma vacina?
4: Foi só para isso que inventaram o antivírus, para nos impingirem mais uma vacina. Digam não às vacinas. E se ficarem doentes, seja constipação ou ébola, apanhem sol e bebam chá de tília, que isso passa. Reparem que ébola vem de E mais bola. É uma conspiração para estragar o Mundial de Futebol, ok? Não se deixem enganar.
3: A Ordem dos Médicos Veterinários recomendou aos seus membros a que se recusem a atender pessoas que se identifiquem como animais, designadas como terientropos.
6: O Portugalex falou com um veterinário que tinha um paciente humano a tentar copular com a sua perna.
7: Bom, como vê, este paciente identifica-se como cão e agora quer que o desparasite e o vacine contra a raiva. Isto depois de ter urinado num posto à entrada do consultório e de ter agarrado à minha perna. Está complicado isto. Larga a minha perna, Armindo. Larga. Chatice. Queres um biscoito? Então vá, larga a minha perna. Já disse. Vai.
6: Ficamos agora com o Tempos Antena, hoje da exclusiva responsabilidade da Sociedade Portuguesa de Chalupas Bola Planistas.
8: Portugueses, adeptos em geral, a FIFA continua a tentar convencer-nos de que a bola é redonda, quando todas as evidências nos dizem que a bola é plana. Se fosse redonda, rolava até a baliza quando o Cristiano Ronaldo chuta. Experimentem pôr um bicho de conta a andar sobre uma bola e vão ver que ele cai quando chegar a uma das extremidades.
9: É o cinema!
10: Nós também não nos enganam!
8: Felizmente, desta vez o Mundial é nos Estados Unidos, onde o Donald Trump se vai encarregar de mostrar ao mundo que a bola é plana.
11: Of course it is. Let's make the World Cup great again, ok? Love it. It's gonna be huge.
0: Todas as manhãs antes das 8 recordamos episódios que passaram nos primeiros 6 meses do Portugalex. 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
1: A chuva vai continuar, vai aliás condicionar o dia no norte e centro, onde se espera que seja intensa, entre o meio da manhã e o meio da tarde, vento no litoral e nas terras altas. Chuva também forte de manhã na Madeira, céu nublado com abertas nos Açores, aguaceiros fracos no grupo central. Funchal, 27 graus a máxima para hoje, 26 Setúbal, 25 Évora e Beja, Porto Alegre, Santarém, Faro e Ponta Delgada podem chegar aos 24, aos 23 Leiria, Castelo Branco e Lisboa. À Beira Coimbra, o mesmo número, 22 graus, 21 para Viana do Castelo, Bragança e Braga, Vila Real e Porto, 20, 19 em Viseu, Guarda, 17, 14 na Espanha, as Douradas. Atenção ao túnel do Grilo, há acidente a esta hora, vamos atualizar o trânsito depois das notícias das 8.
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1: Oito horas em Portugal Continental e na Madeira, sete nos Açores. Quarta-feira, 26, Eduardo, às Nações Unidas, envia uma carta ao Parlamento Português.
2: A pedir ao Parlamento que retire de discussão os projetos de lei da direita sobre a identidade de género. Os técnicos de emergência médica sentam-se hoje à mesa com a administração do INEM, com o Ministério da Saúde. Em causa está a reforma do Instituto, com duas greves à vista em setembro, que ainda podem ser travadas. Escudo Estatal é a operação internacional que resgatou mais de 160 crianças às redes criminosas da exploração infantil.
1: Funchal, 23 graus a esta hora, 20 em Lisboa, 19 Porto, Coimbra e Faro, 18 em Ponta Delgada. Edição de Eduardo Maio.
2: As Nações Unidas pedem a retirada dos projetos de lei do PSD, do Chega e do CDS sobre a identidade de género. Este apelo é feito pelo Alto Comissário das Nações Unidas para os Direitos Humanos através de uma carta enviada ao Presidente da Assembleia da República, José Pedro Aguiar Branco, e à qual o Jornal Público teve acesso. Estes projetos foram aprovados na Generalidade, estão agora a ser discutidos na Comissão Parlamentar de Assuntos Constitucionais, Direitos, Liberdades e Garantias. Evoca Turca entende que as mudanças na lei põem em causa as obrigações de Portugal em matéria de direitos humanos em vários tratados internacionais que foram ratificados pelo país. Turque diz que os projetos devem ser retirados ou pelo menos revistos para garantir que se enquadram nas regras internacionais dos direitos humanos. A carta surge na sequência também de uma queixa que tinha sido feita às Nações Unidas pelo deputado do Bloco de Esquerda, Fabián Figueiredo, e pela eurodeputada Catarina Martins. Os projetos de lei do PSD, do Chega e do CDS que estão em discussão na especialidade pretendem tornar obrigatória a validação médica para a mudança de género no registro civil. O Alto Comissário defende nesta carta enviada ao Parlamento que os projetos de lei correm o risco de voltar a colocar a questão da identidade de género no âmbito das patologias e afetam de uma forma negativa os direitos à privacidade, à autonomia, à autodeterminação das pessoas transgénero e intersexo em Portugal. O Ministério da Saúde e o INEM reúnem-se ao início da tarde com o Sindicato dos Técnicos de Emergência Pré-Hospitalar. Vão tentar responder às questões que os técnicos têm levantado sobre a forma como está a ser feita a reorganização da emergência médica e foi precisamente essa reforma que os levou a marcar dois dias de greve agora em setembro. Mas Rui Lázaro, o presidente do sindicato, admite a desconvocação das greves marcadas para 14 e para 28 de setembro se as reivindicações dos técnicos de emergência pré-hospitalar forem atendidas pelo governo.
3: Talvez seja a primeira greve em que o governo pode negociar o seu cancelamento sem que isso aumente a despesa nem em salários, nem em condições de trabalho. Uma vez que nossas reivindicações passam por manter a resposta atual do INEM, mantendo as 56 ambulâncias de emergência médica, em cuidar dos direitos aos cidadãos e não a fazer transferências hospitalares. E, por outro, se comprometer também a recuar na transformação das ambulâncias de suporte imediato de vida em viaturas ligeiras, retirando assim a capacidade de transporte, e se ao mesmo tempo se comprometer a reforçar o dispositivo de emergência médica, consagrando duas ambulâncias de emergência médica por cada concelho até o final de 2027, pois são exatamente as condições que nós pedimos para que esta greve seja cancelada.
2: porta aberta por parte do sindicato dos técnicos de emergência pré-hospitalar para um entendimento com o Governo, com o Ministério da Saúde, com o INEM, para evitar as greves já marcadas para 14 e para 28 de setembro. 2025 já tinha sido um ano mau para Portugal em matéria de números de afogamentos e 2026 está a ser pior. Já morreram 92 pessoas vítimas de afogamento. Só nos rios e nas barragens houve 41 mortes. No mar morreram 27 pessoas. Os números são da Federação Portuguesa de Nadadores Salvadores, que faz hoje um balanço. O presidente Alexandre Tadeia adianta que, em alguns casos, falta legislação. Mas o que falta mais é conhecimento nesta matéria.
4: Nós julgamos muito que, pela análise dos dados, que tem muito a ver com a educação ou a falta de conhecimento de segurança aquática que os portugueses têm, porque com bastante facilidade se estão a colocar em situações de perigo. Portanto, valores muito elevados, muito mais até no interior do país do que no litoral, e principalmente, e que é que está a grande questão, em locais não vigiados. E daí nós julgarmos que tem muito a ver com esta vertente educativa ou com esta falta de conhecimento para aquilo que são as regras de segurança mais básicas da segurança aquática.
2: O presidente da Federação Portuguesa de Nadadores Salvadores, Alexandre Tadeia, entende que é preciso uma estratégia nacional para combater o aumento de mortes por afogamento.
4: Que vá muito na educação, que vá depois muito também nas vertentes preventivas e depois também às partes operacionais, porque sem esta estratégia nós não conseguiremos, de facto, atingir aquilo que é necessário, pois estamos aqui a falar de valores muito elevados. Nós provavelmente vamos terminar o ano com mais de 140, mais de 150 mortes por afogamento em Portugal, o que é bastante mau. Portanto, é necessário alterar, principalmente com uma criação de uma estratégia nacional.
2: Até julho, este é já o ano com mais afogamentos da década em Portugal. Uma operação internacional de combate ao desaparecimento de menores permitiu localizar e resgatar dezenas de crianças em vários países. A operação chamada Escudo Estatal mobilizou as polícias internacionais de muitos países, o caso de Espanha, do Brasil, também dos Estados Unidos, contra redes criminosas da exploração infantil, salvando destas redes mais de 160 crianças. Soriana Barcelos.
5: Em 5 dias, as autoridades conseguiram localizar e resgatar nos Estados Unidos 163 crianças, algumas muito jovens. As crianças resgatadas têm entre os 2 meses e os 17 anos de idade e são vítimas de abusos, como explicou o Procurador-Geral da Flórida, James Uthmeyer.
6: Muitos sofreram abusos graves. Muitos parecem ter sido traficados, negligenciados, explorados e abusados. Graças aos nossos parceiros, temos-los sob custódia num ambiente de cuidado e vamos dar-lhes o que precisam para que recuperem.
5: As 163 crianças foram resgatadas na Flórida. É a maior operação de sempre naquele estado norte-americano, mas a operação estendeu-se a outras partes dos Estados Unidos e a outros 12 países, como o Brasil, o Canadá, a Finlândia e a Espanha. Até agora foram detidas 3 pessoas. Um dos detidos está acusado de 3 crimes de atos lascivos com o menor. Outro é acusado de agressão lasciva contra uma vítima com idades entre os 12 e os 16 anos. E ainda um com uma acusação por interferência num caso de guarda de menores e resistência à autoridade. O Procurador-Geral da Flórida diz que são esperadas mais detenções nos próximos dias.
2: Esta é já uma das maiores operações internacionais contra o tráfico de crianças, cujos detalhes foram divulgados agora. Islamabad, a capital do Paquistão, está em choque com a notícia da morte de pelo menos 15 bebés durante a madrugada num incêndio num hospital público da cidade. O fogo, de acordo com as informações que são divulgadas pela televisão local, a GeoTV, poderá ter sido provocado por uma avaria no sistema de ar-condicionado. Atingiu o terceiro andar do hospital, onde fica a ala de saúde materno-infantil e onde estavam 16 recém-nascidos. O primeiro-ministro do Paquistão questão. Já veio falar deste incêndio e das suas consequências. Shehbaz Sharif ordenou uma investigação ao caso e exigiu a identificação dos responsáveis. Prometeu também tomar medidas. Este hospital, o Instituto de Ciências Médicas do Paquistão, fica mesmo no centro de Islamabad. É um dos principais hospitais públicos do país. Os números da fome em Moçambique são claros. 1.190.000 pessoas receberam assistência alimentar do país ou apoios à produção agrícola. Estão a receber também nesta altura. Foi assim nos primeiros 6 meses deste ano. A informação está num relatório do Cluster de Segurança Alimentar. É um mecanismo humanitário internacional que coordena a resposta à fome e à insegurança alimentar em situações de emergência, liderado pela FAO e pelo Programa Alimentar Mundial das Nações Unidas. As crises que a população de Moçambique atravessa são múltiplas. O conflito armado no norte do país, nos distritos de Cabo Delgado, depois no sul, as cheias que afetaram sobretudo a província de Gaza. O relatório diz que a insegurança alimentar continua a ser a preocupação crítica em Moçambique. Mais de 2 milhões de pessoas vivem com níveis elevados de insegurança alimentar aguda e a resposta da assistência alimentar ao país é muito limitada nas quantidades distribuídas, que cobrem apenas 1/5 das necessidades, e também por falta de financiamento. São precisos mais de 190 milhões de euros para cobrir as necessidades deste ano em Moçambique, mas até agora só estão garantidos 17% deste valor. Em Carraseda de Anciães, no distrito de Bragança, a população não se conforma com a destruição que o incêndio deste agosto provocou na região. Está revoltada também com a forma como a Proteção Civil atuou. Por isso, decidiu juntar-se numa petição e exigir explicações dos responsáveis, a começar pelo Ministério da Administração Interna. Reclama também Sara Araújo de Almeida, a população de Carraseda, apoios para recuperar dos prejuízos.
7: A população de Vilarinho da Castanheira e de Pinhal do Douro, no concelho de Carraseda de Anciães, acusa a Proteção Civil de falta de coordenação. O porta-voz, Pedro Correia, diz que o comando operacional não conhecia bem o território durante o combate ao incêndio.
8: O comando não escolheu os meios indicados, porque nós somos agricultores e viticultores. Utilizamos carrinhas para tirar as uvas das nossas vinhas. Ele manda caminhões. É quem não conhece a região, quem não conhece o terreno.
7: Revoltados com esta situação, decidiram criar um abaixo-assinado para pressionar as autoridades. Querem uma explicação e medidas de apoio.
8: Exigimos que haja um corta-fogos, que sejam mantidos, uma reflorestação, que sejam utilizadas nos sítios onde ardeiram os pinheiros, que não volte a haver pinheiros, que se plantem sobreiros. Exigimos também que os caminhos, alguns que mais nesta região do Douro, que sejam melhorados.
7: Esta petição conta com cerca de 400 assinaturas e vai ser entregue ao Ministério da Administração Interna. O Presidente da Câmara de Carraseda de Anciães vai fazer chegar ao Governo um relatório com os prejuízos. João Manuel Gonçalves diz estar solidário com a iniciativa da população.
9: Nós, autarcas, estamos sempre sensíveis, com certeza, às reivindicações e ao posicionamento das populações, que eu considero que em determinadas alturas os meios ao dispor foram escassos, e iremos também durante a semana apresentar um relatório para que o Governo eventualmente possa considerar os apoios devidos a quem viu os seus rendimentos irem por água abaixo num instante.
7: São pedidos de ajuda para os agricultores e as freguesias afetadas pelo incêndio.
2: O Comando Subregional do Douro da Proteção Civil, contactado pela Antena 1, não quis responder a estas críticas que são feitas pela população de Carraseda em relação à forma como a Proteção Civil atuou no incêndio na região. Daqui a meia hora, já há provas portuguesas no Campeonato Mundial de Canoagem de Velocidade e para Canoagem, que está a começar hoje em Poznan, na Polónia. É lá que está o enviado especial da Antena 1, Horácio Antunes. A seleção portuguesa tem, desta vez, uma das maiores delegações de sempre na competição, uma competição que encerra a principal fase da temporada internacional e que, além da luta pelas medalhas, tem também o aliciente dos atletas procurarem, Horácio Antunes, ao longo desta prova, conseguir a qualificação olímpica para Los Angeles em 2028.
10: Com expectativa elevada e muita confiança, é assim que se apresentam os 16 atletas da seleção portuguesa em Poznan.
11: Chegamos aqui com essa confiança, com a certeza que temos embarcações que têm condições para lutar pelos lugares da frente. Prova mais importante do ano, uma prova muito competitiva e, portanto, é necessário que tudo corra bem, tudo seja perfeito.
10: No ano passado, em Milão, foram 3 as medalhas conquistadas. No setor masculino, ouro no K4 500 metros, prata em K2 500 e bronze de Fernando Pimenta em K1 1000 metros. Com a seleção feminina em renovação, o presidente da Federação Portuguesa de Canoagem, Ricardo Machado, realça a importância destes atletas nos resultados nacionais.
11: Fernando Pimenta é um atleta muito resiliente e que tem demonstrado que, apesar da idade, continua muito forte, em alto nível. Temos um João Ribeiro, um Messias Batista, que já são referência da modalidade, um dos melhores do mundo. E depois temos atletas também no K4, muito jovens, que foram introduzidos nesta renovação e que no ano passado conseguiram ser campeões da Europa e campeões do mundo. Mostra também este trabalho e esta preocupação de novos valores para que estes resultados possam ter continuidade no futuro. Neste momento, o principal objetivo agora é introduzir barcos nas finais.
10: A pensar nas finais, nas medalhas e nos pontos que contam para o ranking de apuramento para os Jogos Olímpicos.
11: Durante 2 anos, este ano é o primeiro ano, quer as taças do mundo, em que o Campeonato da Europa e o Mundial irão contar para esse ranking de apuramento e só no final é que conseguiremos saber quais são as embarcações que conseguiram amealhar o número de pontos suficientes para conseguir esse apuramento.
10: Poznan já foi capital da Polónia nos séculos X, XI e XIII, uma cidade histórica considerada o berço da nação. Com pouco mais de 260 km² e cerca de 534 mil habitantes. Recebe até domingo, no Lago Malta, atletas de 77 países.
2: Já falta pouco para as provas começarem e, ao longo da manhã, Horácio Antunes ainda vai trazer-nos aqui informações sobre as provas dos atletas portugueses que estão na Polónia.
1: Eduardo Maio, as notícias na RTP Antena 1, Açores, Madeira e RTP Mundo, em permanência na internet em noticias.rtp.pt. São 8:15.
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1: Está complicado o trânsito na Nacional 3, não é, Sandra?
13: Exatamente, Estrada Nacional 3, há um acidente entre Vila Nova da Rinha e Azambuja, que está a provocar demora nos dois sentidos. Quanto à Acril, Algesta que vem, resolvido o acidente no interior do túnel do Grilo e já circula sem problemas. Segundo a circular, Benfica Aeroporto, há paragens entre o nó do Eixo Norte-Sul e as Calvãs, a ponto 25 de Abril. Há filas na Baixa de Almada em direção à Praça das Portagens. Começou a chover bastante já na zona de Lisboa, portanto, cuidado na estrada. Já no Porto, na VCI, no sentido da Rábida Freixo, há paragens à passagem pelo nó da Boa Vista, no sentido Freixo, Rábida, entre Paranhos, Intensidade e a zona da Perlada, A3, Braga-Porto, do nó da A4 até à saída para o Hospital São João e A28, Viana do Castelo-Porto, há paragens à passagem pelo nó da A4.
1: Vamos voltar às informações de trânsito antes das 8:30. Se tiver outras informações, 821-0101.
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1: Primeiro a cantar é Carolina Deslandes e Não Me Importo. Atenção que depois das 8:20 há uma canção mais velhota, com 40 anos, que vai ser trazida à Liga dos Quarentões.

0: É quarta-feira, dia 26 de agosto, são 8h19.
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0: Os dias são assim, com a Liga dos Quarentões. À tarde, a 10 das 5, novos episódios. A esta hora, recordamos alguns do primeiro semestre do ano. No de hoje, o Jorge Alexandre Lopes traz uma canção que cola muito bem com o início de verão em que ela nasceu.
3: Junho, 1986.
4: Há canções que não nascem apenas da música, nascem do tempo. Um tempo em Portugal em que o silêncio ainda fazia barulho. Um passado recente, pesado, com regras impostas durante demasiado tempo. E depois, uma geração artística nascida de abril, uma geração que decidiu mudar isso, não como caos, mas com consciência, com palavras que rasgavam e versos que libertavam, qual tesoura a cortar amarras. No meio dessa mudança, um grupo caminhava junto há já uma década, 10 anos a construir identidade, som e voz. Em 1986, lançaram um disco mais denso e introspectivo, e nele, um grito sem licença, imagens fortes, quase violentas, porque há coisas que só desaparecem quando são enfrentadas. A recusa de viver uma vida desenhada por outros. A linha invisível da canção é esse confronto. Vocês de um lado, nós do outro. Uma fronteira geracional, emocional, quase existencial entre aceitar ou decidir. O momento em que percebemos que não queremos carregar um guião que não escrevemos. E é curioso, hoje, novas gerações fazem exatamente o mesmo. O mundo pula e avança com narrativas desfasadas nas mãos de quem procura mudança. Na canção, a resposta é clara. Não aceitamos, não seguimos, não vivemos assim. 1986 foi um ano de consagração. O 10º aniversário do grupo trouxe concertos imensos, coliseus cheios e a rádio a tocar as suas músicas até mais não. 40 anos depois, a ideia mantém-se firme e atual. Os dias podem ter sido feitos de uma certa forma, mas o futuro continua por escrever. Na Liga, entra mais um hino do Estrovante. Eles que fizeram os nossos dias assim.

0: Fizeram os dias assim do Trovante na Liga dos Quarentões. Todas as canções que o Jorge Alexandre Lopes escolhe estão disponíveis na RTP Play.
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0: Antes das 8h30 ainda temos Sabrina Carpenter.
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0: São 8h28.
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0: Temos um dia de chuva pela frente, até meio da tarde, pelo menos. E a esta hora, infelizmente, uma notícia de um acidente grave, não é, Sandra?
2: É exatamente, é um acidente grave na Estrada Nacional 3, entre Vila Nova da Rainha e Azambuja, e o trânsito está demorado nos dois sentidos. Depois temos também na segunda circular Benfica-Aeroporto, filas da Escola Alemã até às Calvanas, a ponte 25 de Abril de Almada para Lisboa, o trânsito também já com bastante intensidade e neste momento as filas estão junto ao segundo viaduto do Feijó, os acessos do IC20 e Centro-Sul começam a ficar preenchidos. Depois a segunda circular Benfica-Aeroporto, há paragens a partir do eixo Norte-Sul e até às Calvanas, Aeroporto Benfica, do relógio até à saída para as Calvanas. O IC19, intensidade entre Queluz e a Amadora, há 5 de Cascais para Lisboa, na descida de Monsanto para as Amoreiras. E agora atenção ao Alentejo, a Estrada Nacional 387, há um acidente grave entre Pero Guarda e Faro do Alentejo, ao quilómetro 10, na ligação Ferreira do Alentejo-Cuba, e está a provocar demora nos dois sentidos. Quanto ao Porto, na VCI, no sentido da Rábida Freixo, há paragens entre a Boa Vista e a saída para Francos. No sentido Freixo, a Rábida, há já demora na zona do Mercado Abastecedor até às Antas. Há 28, Viana do Castelo Porto, entre o nó da A4 e a saída para o Hospital São João. E há 28, Viana do Castelo Porto, há filas entre a Ponte Lessa e a Rotunda AEP e há chegada à Avenida Sidónio Paes.
0: Não está famoso, já tinha começado com um acidente grave também na A8, a madrugada. Agora estes dois, há que ter cuidado. 821-0101, se tiver informações para o trânsito. Agosto sem o ser, no tempo, dia com aviso meteorológico para o norte e centro, chuva por vezes intensa, entre o meio da manhã e o meio da tarde, depois ficam aguaceiros fracos, como no sul durante o dia. Vento no litoral oeste e nas terras altas, a temperatura cai em relação a ontem, a temperatura mais alta para esta quarta-feira é para Setúbal, 26 graus, 25 nas contas para Évora e Beja, Porto Alegre, Santarém e Faro com 24, 23 Leiria, Castelo Branco e Lisboa, Aveiro e Coimbra 22, 21 Viana do Castelo, Bragança e Braga. Vila Real e Porto, 20 graus, Viseu 19, 17 Guarda, 14 nas Espanhas Douradas. No desporto, Benfica e Sporting hoje vão ter caras novas. Fernando Urico.
3: Zecri vai treinar pelo Sporting e conhecer assim os novos companheiros. O jovem lateral esquerdo de 17 anos foi apresentado ontem pelos Leões. Já o Benfica, que parte hoje para a Dinamarca, tem João Palhinha como jogador maior. João Palhinha deve ser apresentado como reforço, já fez exames médicos e os clubes chegaram a acordo. Também no Futebol Clube do Porto espera-se hoje Fofaná. Alguns problemas logísticos atrasaram a vinda do médio novamente emprestado pelo Rennes aos Dragões. Antes de Benfica e Braga, amanhã nos masculinos, a equipa feminina do Torriense joga já hoje com as ucranianas do Kolos Kavalika, primeira mão de qualificação para a Taça Europa, jogo às 8 da noite. A centrocampista Raquel Ferreira prevê dificuldades, mas a equipa de Torres Vedras quer dar já um passo de gigante para a segunda mão.
4: Sabemos sempre da dificuldade que é um jogo de Europa. Já jogámos dois jogos com equipas completamente diferentes e sabemos o quão difícil é jogar, mas acreditamos muito em nós, preparámos muito bem o jogo e estamos prontas para fazer um ótimo jogo e levar um excelente resultado para a segunda mão, que é esse o nosso grande objetivo.
3: Ou vai ou racha. A seleção feminina de voleibol, depois de 3 derrotas no europeu, que decorre em Baku, no Azerbaijão, tem que vencer a Espanha a partir das 12h30. O Silva, selecionador nacional, garante que a equipa está na luta pela qualificação.
5: Eu sou um otimista por natureza e consciente do que esta equipa tem feito e tem evoluído. E, portanto, confiante naquilo que tem sido a prestação delas, a vontade da equipa e conscientes de que estamos na corrida. Portanto, duas vitórias pode perfeitamente colocar Portugal num histórico oitavos de final.
3: Jogo para seguir com informações do enviado Bruno Malveira Marques. A seleção portuguesa de canoagem inicia também já esta manhã participação nos Mundiais em Poznan, na Polónia, onde procura repetir 2025, quando conquistou 3 medalhas. É o que garante Hélio Lucas, diretor técnico nacional.
6: Nós, o ano passado, tivemos uma medalha de ouro, uma de prata e uma de bronze. Neste Mundial, vimos aqui com os mesmos atletas a lutar pelos mesmos objetivos. Não podemos prometer medalhas, mas vamos prometer que os atletas vão deixar tudo aqui na Polónia, em Poznan, e vão dar o seu melhor para que consigam objetivos e resultados que dignifiquem as nossas cores.
3: O K4-500, campeão do mundo da Itália, composto por Gustavo Gonçalves, João Ribeiro, Messias Batista e Pedro Casinha, é o primeiro a entrar em ação no Lago de Malta, onde decorre esta prova até domingo, uma prova que é acompanhada pelo enviado Horácio Antunes. A surfista Francisca Vazelco qualificou-se para a segunda ronda do Fiji Pro, oitava etapa do circuito principal da Liga Mundial, e junta-se a Yolanda Hopkins. A surfista lusa marcou encontro na segunda ronda com a norte-americana Lakey Patterson. Já Yolanda vai ter pela frente Gabriela Bryan do Havaí, que é só a líder do ranking mundial.
0: Fernando Rico regressa com a atualidade esportiva à rádio às 9h30. 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É quarta-feira. Ficamos a 25 das 9.
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0: Mais à frente temos Amy Winehouse e Back to Black. E agora, a vida num só dia. 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

0: 16:30 para as 9.
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0: Dentro de 3 minutos vamos às informações de trânsito.

0: A esta hora, dois acidentes, um deles grave.
1: Há mais acidentes. Uhum. Deixa-me começar então na Cril, no sentido Algeste que vem. Há um acidente junto à zona da Póvoa de Santo Adrião. Há redução de vias, só se circula neste momento pela Berma e o trânsito já está bastante demorado, com filas na zona do Senhor Roubado. Depois há também um acidente à chegada à Pinamanique, na segunda circular, no sentido no sentido Sintra-Lisboa, à chegada a Pinamanique, que está a provocar já demoras a partir da Amadora. Depois temos também filas no sentido Lisboa-Sintra, por causa de um acidente que ocorreu junto ao Hospital Amadora-Sintra e há demora a partir da Damaia. O eixo Norte-Sul, no sentido de Camarate Campolide, para-se a partir do Lumiar até à saída para Sete Rios, para a Ponte 25 de Abril, de Almada para Lisboa. As filas também estão na zona de Corroios, os acessos do IC20 e Centro-Sul estão preenchidos. Atenção, há 5 no sentido Lisboa-Cascais. Há um acidente que na zona de Caparide e as filas já estão praticamente a chegar ao Estoril. Mais à frente para-se na zona do Estádio Nacional e ainda do Alto de Monsanto em direção às Amoreiras. Atenção ao acidente grave que ocorreu na Estrada Nacional 3 entre Vila Nova da Rainha e Azambuja. Há demora nos dois sentidos. Depois no Alentejo, Estrada Nacional 387, acidente grave entre Pero Guarda e Faro do Alentejo, ao quilómetro 10, na ligação Ferreira do Alentejo-Cuba, e há demora nos dois sentidos. Quanto ao Porto, na VCI, Rábida Freixo para-se a partir de Canidelo até à Boa Vista, já está a afetar a A44, Freixo a Rábida no Mercado Abastecedor até às Antas, A3 do Noda A4 até à saída para o Hospital de São João, A28 Viana do Castelo Porto, entre a Ponte Lessa e a Rotunda AEP e à chegada à Avenida Sidónio Paes.
0: Estas são as informações de trânsito de que temos conhecimento. Se tiver outras em qualquer ponto do país, 821-0101, obrigado pela sua ajuda. Manhã de quarta-feira, 26.
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0: Siena Spiral.

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0: Mimicat para o último momento musical desta hora de emissão. Na próxima, depois das 9h20, temos sugestões para hoje sair de casa. A chuva volta em força, por vezes intensa no norte e centro, até meio da tarde. Depois, aguaceiros fracos, tal como no sul durante o dia. Vento forte na faixa costeira ocidental e nas terras altas. Para a Madeira, chuva mais persistente de manhã. Céu nublado com abertas nos Açores, aguaceiros fracos no grupo central. 14 graus, não passa disso a máxima nas Penhas Douradas. 17 na Guarda, 19 Viseu, 20 Vila Real e Porto. Viana do Castelo, Bragança e Braga, 21, 22 Aveiro e Coimbra. No caso de Leiria, Castelo Branco e Lisboa, 23, Porto Alegre, Santarém, Faro e Ponta Delgada, 24 graus. Deve chegar aos 25, em Évora e também em Beja, 26 em Setúbal, 27 no Funchal. 27 no Funchal.
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0: Nove horas em Portugal continental e na Madeira, 8 nos Açores. Quarta-feira, 26, Eduardo, das Nações Unidas escreveram ao Parlamento Português.
2: Querem que os projetos de lei sobre a identidade de género sejam retirados da discussão no Parlamento. Serão o PSD, o CDS e o Chega sensíveis ao apelo do Alto Comissário da ONU para os Direitos Humanos? A resposta de Ricardo Pinto, daqui a pouco comentador de política nacional da Antena 1, da RTP. Técnicos de emergência médica sentam-se hoje à mesa a conversar com a administração do INEM e com o Ministério da Saúde. Em causa está a reforma do Instituto e duas greves no horizonte já em setembro que ainda podem ser travadas. Chega a vez do Alentejo receber um dos maiores festivais do verão no país, o Festival do Crato. Já vamos saber notícias da Vila Alentejana até domingo.
0: É no Porto, esta hora, a temperatura mais baixa, 17 graus, 19 em Coimbra e também Ponta Delgada, 21 em Lisboa, 22 Faro e Funchal. Edição de Eduardo Amaro.
2: As Nações Unidas pedem a retirada dos projetos de lei do PSD, do Chega e do CDS relativas à identidade de género. O apelo é feito pelo Alto Comissário das Nações Unidas para os Direitos Humanos através de uma carta enviada ao Presidente da Assembleia da República e à qual o Jornal Público teve acesso. Estes projetos foram aprovados já na Generalidade, estão agora a ser discutidos na especialidade, na Comissão Parlamentar de Assuntos Constitucionais, Direitos, Liberdades e Garantias, e Volker Türk, o Alto Comissário das Nações Unidas para os Direitos Humanos, entende que as mudanças propostas na lei põem em causa as obrigações de Portugal no que diz respeito aos direitos humanos em vários tratados internacionais que foram ratificados pelo país turco. Quer que os projetos sejam retirados ou pelo menos sejam revistos para garantir que se enquadram nas regras internacionais de direitos humanos. A carta surge na sequência de uma queixa que foi feita às Nações Unidas pelo deputado do Bloco de Esquerda, Fabián Figueiredo, secundada depois também pela eurodeputada Catarina Martins. Estes projetos de lei do PSD, do Chega e do CDS, que estão, como disse, em discussão na especialidade, querem tornar obrigatória, por exemplo, a validação médica para a mudança de género no registro civil. Ora, o Alto Comissário defende que estes projetos de lei correm o risco de voltar a colocar a questão da identidade de género no âmbito das patologias e afetam, portanto, de uma forma negativa os direitos à privacidade, à autonomia e também à autodeterminação das pessoas transgénero e intersexo em Portugal. Bom dia, Ricardo Jorge Pinto, comentador de política nacional da RTP. Não é muito vulgar termos uma carta das Nações Unidas dirigida aos deputados da nação. Até que ponto é que os partidos da direita poderão ser sensíveis?

0: sensíveis a estas questões levantadas por Volker Türk e mexer nos projetos de lei que estão em discussão nesta altura na Assembleia da República?
1: É muito pouco provável que isto tenha grande interferência. De resto, as propostas que estão agora em discussão estavam já plasmadas naquilo que era a lei de 2011, o que vigorou até 2011, quando Portugal já tinha ratificado muitos desses tratados. Agora, esta é uma boa oportunidade para o Presidente da República, que terá que promulgar uma decisão desses partidos da direita, vetar politicamente ou então até remeter para o Tribunal Constitucional, na medida em que Volker Türk diz exatamente que, à luz da Constituição portuguesa, tem que haver o respeito por esses tratados internacionais, e esses tratados internacionais chocam de frente contra algumas das modificações que estão agora a ser discutidas na Comissão de Especialidade, e afetam sobretudo aquela que é a componente apresentada pelo Chega, nomeadamente a classificação de transtorno de identidade de género, que o Alto Comissário diz que é inaceitável à luz desses tratados internacionais, e portanto eu diria que é o Chega quem provavelmente nesta discussão terá mais propostas em xeque por causa desta recomendação das Nações Unidas. E, portanto, do ponto de vista político, eu diria que isto pode ser um momento em que o PSD terá que decidir se vai contra uma mais que provável decisão de veto do Presidente da República, ou então aceita recomendações, nomeadamente recomendações de maior transparência e de consulta mais alargada àqueles que são afetados por estas modificações.
0: Ricardo Jorge Pinto, com a análise a esta notícia da carta que foi enviada pelas Nações Unidas ao Parlamento Português, chamando a atenção para os projetos de lei que mexem na nossa legislação relativa à identidade de género, pondo em causa, de acordo com o Alto Comissário dos Direitos Humanos das Nações Unidas, tratados internacionais que foram ratificados por Portugal e pondo em causa questões como o direito à privacidade, à autonomia e também à autodeterminação das pessoas. Haverá com certeza, à volta desta carta e destas questões levantadas por Volker Türk, mais discussão nos próximos dias, quer dos partidos que propõem estas leis ou estas mudanças na lei, quer também por parte daqueles que se têm muitas vezes manifestado contra estas alterações. Vai ser um dos assuntos do dia no Ministério da Saúde, a reunião do INEM, da administração do INEM, com elementos do Ministério da Saúde e também com o Sindicato dos Técnicos de Emergência Pré-Hospitalar, por causa da greve que está já marcada, ou das greves que estão já marcadas para setembro, para 14 e 28 de setembro, dos técnicos de emergência médica, que não concordam com algumas das mudanças que estão a ser feitas na emergência médica. Rui Lázaro, presidente do sindicato, admite, no entanto, a possibilidade de ainda vir a desconvocar estas greves se as reivindicações dos técnicos de emergência pré-hospitalar forem, entretanto, atendidas pelo Governo.
2: Talvez seja a primeira greve em que o Governo pode negociar o seu cancelamento sem que isso aumente a despesa nem em salários, nem em condições de trabalho. Uma vez que nossas reivindicações passam por manter a resposta atual do INEM, mantendo as 56 ambulâncias de emergência médica em cuidados diretos aos cidadãos e não a fazer transferências hospitalares. E, por outro, se comprometer também a recuar na transformação das ambulâncias de suporte imediato de vida em viaturas ligeiras, retirando assim a capacidade de transporte, e se ao mesmo tempo se comprometer a reforçar o dispositivo de emergência médica, consagrando duas ambulâncias de emergência médica por cada concelho até o final de 2027, pois são exatamente as condições que nós pedimos para que esta greve seja cancelada.
0: Vamos ver o que acontece a partir das 14h. A reunião é no Ministério da Saúde. Se haverá forma de convencer os técnicos de emergência pré-hospitalar a prescindirem das greves que já marcaram para setembro, para 14 e para 28 de setembro. Até julho, os números da Federação Portuguesa dos Nadadores Salvadores mostram que este é já o ano com mais afogamentos da década. Em Portugal já morreram 92 pessoas vítimas de afogamento, nos rios e nas barragens 41 pessoas e no mar houve 27 afogamentos. O presidente da Federação Portuguesa dos Nadadores Salvadores, Alexandre Tadeia, adianta hoje à Antena 1 que, em alguns casos, falta legislação, mas a falta é, sobretudo, de conhecimento.
3: Nós julgamos muito que, pela análise dos dados, que tem muito a ver com a educação ou a falta de conhecimento de segurança aquática que os portugueses têm, porque com bastante facilidade se estão a colocar em situações de perigo. Portanto, valores muito elevados, muito mais até no interior do país do que no litoral, e principalmente, e que é que está a grande questão, em locais não vigiados. E daí nós julgarmos que tem muito a ver com esta vertente educativa ou com esta falta de conhecimento para aquilo que são as regras de segurança mais básicas da segurança aquática.
0: Alexandre Tadeia, o presidente da Federação Portuguesa dos Nadadores Salvadores, defende também que é preciso uma estratégia nacional que combata o aumento de mortes por afogamento registadas em Portugal. Vamos agora em direto para a Polónia. Vamos ao encontro do enviado da Antena 1 ao Campeonato do Mundo de Canoagem de Velocidade e para Canoagem, Horácio Antunes, porque já há portugueses em prova no primeiro dia do campeonato, Gustavo Gonçalves, Alves, João Ribeiro, Messias Batista e Pedro Casinha já fizeram a prova de K4, 500 metros, e como é que se saíram, Horácio?
4: Saíram-se bem, entraram com o pé direito, foram os primeiros portugueses a entrar na pista do Lago Malta em Poznan, um local de referência para a canoagem mundial. Este K4 masculino está apurado para semifinais, foram os primeiros na eliminatória e são os campeões mundiais, mas não têm esse estatuto, refere Gustavo Gonçalves, ele que é o líder desta embarcação.
5: Isto aqui, o estatuto vale o que vale, isso foi ano passado, queremos ganhar outra vez este estatuto na água, é para isso que trabalhamos todos os dias e certamente vai acontecer alguma coisa boa.
6: Olha, quer dizer que começaram da melhor forma?
5: Sim, começámos com o pé direito, é apenas o primeiro passo, mas mais vale começar bem, por isso, por agora estamos bem.
6: Olha, com que sensações é que terminaram a prova? Correu dentro daquilo que vocês estavam à espera?
5: Sim, dentro da normalidade, seguimos o nosso plano. Está uma pista dura, água fria, um ventinho de contra, mas estamos preparados e treinamos para render o máximo em qualquer condição.
4: Preparados para render o máximo ainda nas próximas eliminatórias. Menos sorte teve o K4 feminino, com quatro jovens promissoras a iniciarem esta embarcação. Francisca Lopes, Clara Duarte, Ana Rodrigues e Maria Gomes Rego, na última posição, ficaram afastadas então já das semifinais. Esta manhã temos ainda às 9h35 a jovem dupla portuguesa que vai tentar o apuramento, Beatriz Fernandes e Inês Penetra, em C2 500 metros. Canoa portuguesa que promete muito e que promete dar muitas alegrias, e às 9h35 será Alex Santos na paracanoagem em KL1 200 metros. É o arranque do Mundial na Polónia, a última prova do ano a somar pontos para o ranking de apuramento para os próximos Jogos Olímpicos. Estão na Polónia 854 canoístas de 77 países, Portugal tem 16.
0: Seguimos contigo, Horácio Antunes, nas próximas horas para termos mais notícias das provas portuguesas neste primeiro dia do Campeonato do Mundo de Canoagem de Velocidade e para Canoagem. Há mais portugueses pelo mundo em prova nesta altura, é o caso da Seleção Nacional Feminina, que volta hoje ao campo de voleibol, à hora do almoço, no Campeonato Europeu que está a acontecer em Baku, no Azerbaijão, para enfrentar a Seleção da Espanha. Até agora a equipa portuguesa só viu derrotas, mas ainda não se deu por vencida. Bruno Malvera Marques.
7: A seleção portuguesa de voleibol feminino realiza hoje o penúltimo jogo da fase de grupos no Campeonato da Europa, frente à congénere espanhola. Duelo ibérico que obriga Portugal a vencer para manter viva a ambição da qualificação para os oitavos de final da competição. Na antevisão à partida, o selecionador Hugo Silva acredita que a equipa pode vencer a Espanha.
8: Acredito. Eu sou um otimista por natureza e consciente do que esta equipa tem feito e tem evoluído. A jogar entre as melhores equipas do mundo e, portanto, com as melhores equipas, na verdade. E, portanto, confiante naquilo que tem sido a percepção delas, a vontade da equipa e conscientes de que estamos na corrida. Portanto, duas vitórias pode perfeitamente colocar Portugal numa, num histórico oitavos de final.
7: Ana Figueiras, capitã da seleção, revela a receita para o jogo.
9: Temos de estar juntas, unidas e focadas muito no objetivo. Temos de trabalhar todos os dias para isso e esperemos alcançar a nossa primeira vitória aqui no Eurovolley.
7: A jogadora mais nova do plantel, Inês Sol, de apenas 18 anos, diz estar a viver um sonho.
10: É uma experiência muito boa, é uma experiência que não estava à espera de conseguir já tão jovem. Tem sido inacreditável, às vezes parece que nem é real e estou a aproveitar cada momento.
7: Portugal-Espanha, às 12h30, hora portuguesa.
0: Vamos estar atentos nessa altura, até porque o enviado da Antena 1 ao Europeu de Voleibol no Azerbaijão, Bruno Malveira Marques, vai contar-nos notícias deste jogo. O Alentejo volta a receber um dos maiores festivais de verão do país, na Vila Alentejana do Crato, que mais logo vai encher-se de música e de festivaleiros. E vai ser assim até domingo. Há 16 concertos na edição deste ano, à qual se junta também a Feira de Artesanato e Gastronomia do Crato, que está a fazer, no Amaral, 40 anos.
11: O autarca e diretor do Festival do Crato, Joaquim Diogo, começa por imprimir na rádio uma foto do festival.
12: É um festival que é feito numa vila do Alentejo, do interior do Alentejo, do distrito de Porto Alegre. O festival é organizado mesmo no centro da vila. Começou há cerca de 42 anos.
11: Este ano o festival arranca no mesmo dia em que se assinalam 40 anos da Feira de Artesanato e Gastronomia do Crato.
12: É um festival que tem também muito essa raiz da tradição, da cultura do Alentejo, da sua gastronomia, dos seus saberes. Este festival é um festival que, por isso mesmo, une muitas gerações. E, portanto, é um festival que eu costumo dizer que é dos 8 aos 80.
11: E para animar tantas gerações, há vários concertos, Gypsy Kings, por exemplo, a Batalha do K-Pop, também Delfins, e há mais.
12: Nós temos cerca de 12 concertos principais, depois temos aqui também alguns dos melhores DJs do país, e portanto diria que no cômputo geral temos cerca de 16 concertos neste festival.
11: Em média, por ano, cerca de 90 mil pessoas visitam o Festival do Crato e enchem a Vila Alentejana.
0: Ontem houve uma noite de entrada gratuita e este ano há uma novidade, que é um espaço novo, o Digital Box. Até domingo, o Crato são concertos, o campismo e as ruas animadas.
7: As notícias a darem festival a fechar esta edição às 9 da manhã com o Eduardo Maio na RTP Antena 1, Madeira, Açores e RTP Mundo. Em permanência na rede em noticias.rtp.pt. Nove e um quartos.
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7: O que mais se lê na informação de trânsito esta hora é acidente, Sandra Pereira.
14: Sim, há vários acidentes e começamos na A5, Cascais-Lisboa, acidente na zona de Caparida, há demora na zona do Estoril, mais à frente para Centro Estádio Nacional e Linda Velha e de Monsanto para as Amoreiras. Na Caril Algés-Sacavém, com um acidente na zona da Póvoa de Santo Adrião, circula-se apenas pela Berma, o trânsito está demorado na zona do Senhor Roubado. Estrada Nacional 3, também ainda para resolver este acidente entre Vila Nova da Rainha e Azambuja, com demora nos dois sentidos. O IC19 de Sintra para Lisboa para-se na zona do Cacém e mais à frente entre Tercena e a saída para a segunda circular Lisboa-Sintra. Há um acidente junto ao Hospital Amadora Sintra e a via esquerda que está cortada e há demora na Damaia. Segunda circular Benfica-Aeroporto. O trânsito demora-se a partir do nó do Eixo Norte-Sul e até às Calvanas. Também o Eixo Norte-Sul Camarada Campolide do Lumiar até Sete Rios. Ponto 25 de Abril com filas junto ao Feijó. Acessos do IC20 e Centro-Sul com bastante intensidade. No Alentejo, a Estrada Nacional 387, um acidente grave entre Pero Guarda e Faro do Alentejo, ao quilómetro 10, na ligação Ferreira do Alentejo-Cuba, há demora nos dois sentidos. Quanto ao Porto, na VCI, Rábida Freixo para Centro Campo Alegre e saída para a Boa Vista, Freixo Rábida, intensidade no Nó das Antas e depois, entre Paranhos e a Perlada, há A3 Braga-Porto, intensidade na saída para o Hospital de São João e há A28 Viana do Castelo-Porto, há filas entre o Nó da A4 e a saída para a rotunda AEP.
7: Vamos atualizar o que sabemos sobre o trânsito antes das 9h30. Tenha uma boa viagem. Obrigado por estar connosco esta manhã.
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7: Daqui a pouco sugestões para sair de casa. Billie Eilish.

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0: Música que nos leva do Crato a Barcelos. O Rui Alves de Sousa projeta ainda cinema e o céu como sugestões hoje no Mortinhos por Sair de Casa. Vamos a isso? Olá, Rui.
3: Olá, vamos às dicas de hoje, a começar no Festival do Crato, o histórico Festival do Crato, que começa hoje mais uma edição que vai até dia 29, 4 noites memoráveis com música ao vivo, animação e cultura, é o que promete o festival, que hoje tem no cartaz Slow J, Dubbing, Bispo e DJ Set de Zanova. Amanhã vem Papillon e Soraya Ramos, sobem ao palco do Festival do Crato, e sexta, Kalema, Sara Correia, Cura, Delfins. Sim, eu acho que os ouvintes ouviram, não se preocupem, Delfins. E no sábado, no Festival do Crato, Callum Scott, Caretos e Buba Espinho. Saibam tudo em festivalcrato.pt. Começa amanhã, vai até dia 29, em Tregosa, Barcelos, o Arredas Folk Fest. Entrada livre nos 3 dias do festival, ali perto das margens do Rio Neiva, que se transformam num espaço que cruza vários tipos de música, dança, tradição, natureza e participação. O cartaz este ano inclui Tanchugueiras, Omiri, Diaba Seto, Os Carunchos, muitos artistas de várias facetas, e há oficinas, caminhada ambiental e canoagem. Muitas razões para sair de casa e passar por Tregosa, Barcelos, a Redas Folk Fest de amanhã, sábado, com muita coisa a acontecer. Saibam mais procurando por a Redas Folk Fest nas redes sociais ou mesmo em arredas.com. A Feira de Agosto Grândola começa amanhã, vai até dia 31 no Parque de Feiras e Exposições da Vila. É uma feira histórica, traz 5 dias com muita animação, espetáculos, gastronomia e artesanato. É uma das maiores e mais antigas feiras francas do país e com quase 400 anos de história, volta a marcar o cartaz cultural de Grândola em agosto, com muitas atividades para todos. Há batismos a cavalo, passeios de charrete, provas de obstáculos, gastronomia regional e também regressa à roda gigante na edição 2026. O cartaz do palco principal inclui amanhã Diego Gonzalez, Diego Miranda e Dani Gato, dia 28 Tony Carreira, 29 Bárbara Tinoco, Slow J a 30 e... o GNR, efetivamente, a 31 de agosto, a fecharem a Feira de Agosto em Grândola, que começa amanhã, vai então até dia 31. Saibam mais em cm-grândola.pt. Em Évora, tem ocorrido, ao longo deste mês de agosto, uma mostra de obras de jovens cineastas da cidade. É cinema na Casa de Burgos, a Casa Nobre da Rua de Burgos, uma forma de conhecer os novos olhares do cinema com o trabalho desta nova geração. As sessões foram sempre seguidas de uma conversa entre os cineastas e os espectadores, e a última sessão é amanhã às 21h30, na Casa da Rua de Burgos. Um Ramadão em Lisboa é o filme que vai passar. É um documentário que fala do ambiente do mês do Ramadão em Lisboa. É assinado a várias mãos: a Maia Sumps e Carlos Lima, Catarina Alves Costa, Joana Lucas, Raquel Carvalheira e Teresa Costa, para retratar o ambiente do mês do Ramadão em vários momentos, desde o seu começo até ao cansaço dos últimos dias. É o filme que podem ver a fechar este ciclo de jovens cineastas de Évora. Entrada livre, saibam mais em cm-évora.com. Não é preciso chamar a polícia, mas volta a haver motivos lunares nesta rubrica de dicas, porque na madrugada de amanhã para 28, de quinta para sexta, o Exploratório da Universidade de Coimbra vai promover uma sessão de observação astronómica do eclipse lunar parcial. Vai acontecer, o máximo será às 5 horas e 12 da manhã, com 93% do disco lunar obscurecido pela sombra da Terra. A participação na atividade é gratuita, não precisa de inscrição e tem muitas surpresas. é para todas as idades. O eclipse vai começar às 2 da manhã e o observatório vai então ter uma observação que vai percorrer toda a madrugada. Portanto, aproveitem, é no UC Exploratório em Coimbra. Saibam mais em exploratório.pt. E é tudo por hoje. Amanhã trago mais dicas. Até lá.
0: Até amanhã. 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Estamos a caminho das 9h30 do Desporto, agora com Nena.

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1: Depois das 9h30 temos mais canções.
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1: Agora temos informações de trânsito e são muitas. E, em alguns casos, até graves, com acidentes graves. Vamos a isto, Sandra.
3: Vamos a isto, então, na A5, no sentido de Cascais de Lisboa, acidente na zona de Caparide, há demora no Estoril, mais à frente para Centro Estado Nacional e Linda Velha e de Monsanto para as Amoreiras. Na Cril, Algesta que vem, ainda para resolver o acidente na zona da Póvoa de Santo Adrião, circula-se ainda só pela Berma e o trânsito está com longas filas. No IC19 de Sintra para Lisboa, o trânsito também se faz com alguma demora, sobretudo na reta dos comandos da Amadora e no sentido Lisboa-Sintra, por resolver um acidente junto ao Hospital Amadora-Sintra e a via esquerda, e o trânsito também está bastante demorado. Quanto à segunda circular, no sentido Benfica-Aeroporto, para-se entre a Escola Alemã e as Calvanas, o eixo Norte-Sul, no sentido Camarada-Campolide, há paragens na zona da segunda circular, a ponte 25 de Abril, Almada-Lisboa, o trânsito também se faz com filas no primeiro viaduto do Feijó, os acessos do IC20 e Centro-Sul com alguma intensidade. Quanto ao Alentejo, a Estrada Nacional 387, acidente ainda por resolver entre Pero Guarda e Faro do Alentejo, ao quilómetro 10, na ligação Ferreira do Alentejo-Cuba, e a provocar ainda alguma demora nos dois sentidos. No Porto, na VCI, Rábida Freixo, na Boa Vista, há filas entre a Boa Vista e o Nó de Francos, e depois a A28, Vieira do Castelo Porto, há passagem pelo Nó da A4 e depois na Avenida AEP, em direção à VCI.
1: Vamos voltar a falar sobre o trânsito antes das 10. Se tiver informações, 821-0101. 11 distritos sob aviso amarelo por causa da chuva forte até meio da tarde. Bragança, Viana do Castelo, Braga, Vila Real, Porto, Guarda, Viseu, Aveiro, Coimbra, Leiria e Lisboa. O sul só tem aguaceiros fracos, vento mais forte na faixa costeira ocidental e nas terras altas, uma pequena descida da temperatura entre os dados para o dia. 26 graus Setúbal, esta tarde 25 Évora e Beja, 24 Porto Alegre, Santarém e Faro. Quanto a Leiria, Castelo Branco e Lisboa, 23, máxima de 22 em Aveiro e Coimbra, 21 Viana do Castelo, Bragança e Braga, Vila Real e Porto 20. Viseu 19, Guarda 17, 14 nas Penhas Douradas. Palhinha é apresentado hoje no Benfica, dia em que o clube viaja para a Dinamarca. Fernando Berico.
4: João Palhinha é apresentado hoje pelo Benfica. O médio já tinha feito exames médicos, mas só ontem à noite Benfica e Bayern de Munique chegaram a acertar todos os pormenores da contratação. Apurou a Antena 1, 4 épocas, vínculo de João Palhinha até 2030. A equipa encarnada parte precisamente hoje para Haros, na Dinamarca, mas ainda treina esta manhã no Seixal, a partir das 10 da manhã. Os primeiros 15 minutos são abertos e por isso vai dar para perceber se Palhinha já treina ou não com os novos companheiros. Fofaná é esperado hoje na Invicta, depois de ultrapassados problemas logísticos. O médio é novamente emprestado pelo Rennes aos Dragões. E no Sporting, Moncef Zekri, de 17 anos, é reforço. Provém do Malines, da Bélgica, assinou um contrato por 3 temporadas até 2029. Zekri mostra felicidade por representar o clube que revelou Cristiano Ronaldo, mas sobretudo o ídolo Nuno Mendes.
5: It's a great feeling for to sign for a club like this, a big club.
6: É um sentimento enorme assinar por este grande clube cheio de história. Fico orgulhoso. Sei que Ronaldo cresceu aqui e, sobretudo, Nuno Mendes, que tem a minha posição e é hoje o melhor lateral esquerdo do mundo.
5: And players like Nuno Mendes, like in my position, and I love this player, and he came here and he became the best left back in the world.
4: E o Académico de Viseu assegurou a contratação de um jogador espanhol, Valery Fernández, um polivalente que pode atuar como lateral ou extremo, preferencialmente no lado direito. O jogador chega a Viseu depois de uma carreira construída no futebol espanhol, onde se destacam os 7 anos ao serviço do Girona. Começaram os Mundiais de Canoagem em Poznan, na Polónia. O K4 500 metros a defender o título do ano passado em Milão já está apurado para a semifinal, venceu a série qualificatória. João Ribeiro, Messias Batista, Pedro Casinha e Gustavo Gonçalves. Gustavo fala sobre o primeiro passo dado para o objetivo maior.
7: Isto aqui, o estatuto vale o que vale, isso foi ano passado, queremos ganhar outra vez este estatuto na água, é para isso que trabalhamos todos os dias. Começamos com o pé direito, é apenas o primeiro passo, mas mais vale começar bem. Por isso, por agora estamos bem.
4: Já a tripulação feminina, também a K4 500 metros, foi eliminada, posicionou-se no último lugar da série de qualificação. Toda a reportagem para seguir com o enviado Horácio Antunes. Sem escapatória, a seleção feminina de voleibol, depois de 3 derrotas no europeu, que está a decorrer no Azerbaijão, na capital, Baku, hoje Portugal tem que vencer a Espanha a partir das 12h30. Hugo Silva, o selecionador, garante que a equipa está focada na luta pela qualificação.
0: Eu sou um otimista por natureza e consciente do que esta equipa tem feito e tem evoluído. E, portanto, confiante naquilo que tem sido a prestação delas, a vontade da equipa e conscientes de que estamos na corrida. Portanto, 2 vitórias pode perfeitamente colocar Portugal num histórico 8º de final.
4: Jogo para seguir com informações aqui na Antena 1 pelo enviado Bruno Malveira Marques. E é o adeus ao grande Elias. O tenista Gastão Elias anunciou o fim de carreira profissional, que culmina no torneio Lisboa Belém Open de 19 a 25 de outubro no CIF, no Clube Internacional de Futebol. Numa publicação na rede social Facebook, o atleta natural da Lourinhã, atualmente número 1130 do ranking mundial, explicou que, apesar de ainda ter vontade e sentir que tinha muito para dar e muitos desafios para enfrentar dentro de campo, foi o próprio corpo a dar sinais ao longo dos últimos tempos de que estava à altura certa para parar.
2: É, e quando o corpo diz, não há volta a dar. Aprender com o principal da atualidade esportiva na RTP Antena 1 e RTP Mundo, em permanência desporto.rtp.pt, ao meio-dia e meia hora, jornal com o Carlos Rialho. 24 para as 10.
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2: Antes de fazermos bricolage, You Got Me Feeling.

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0: Paul Simon faz 40 anos.
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0: Se quiser informar os outros, 821-0101, dentro de mais ou menos 3 minutos, o que sabemos sobre o trânsito.

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0: Uma das boas de Tiago Nacarato, este há de ver. 14 para a 10.
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0: Vamos lá então, Sandra, para fazer um ponto de situação no trânsito.
2: Bom, e neste momento temos ainda algumas complicações. Temos ainda um acidente na A5 por resolver, Cascais-Lisboa, na zona de Caparide. Há demora a partir do Estoril e depois mais à frente para-se de Monsanto em direção às Amoreiras. Quanto à Crielalgesta que vem, ainda por resolver o acidente na zona da Póvoa de Santo Adrião, o trânsito ainda circula pela berma e há bastante demora. No IC19 de Lisboa para Sintra já foi resolvido o acidente que tinha ocorrido na reta dos comandos da Amadora, junto ao Hospital Amadora. Sintra, o trânsito já regressou à normalidade, mas no sentido Sintra-Lisboa há filas entre a zona de Queluz e a reta dos comandos da Amadora. Quanto à ponte 25 de Abril, de Almada para Lisboa, para-se na subida do Pregal em direção à Praça das Portagens. Já no Porto, mais tranquilo, embora há 44 Golpilhares Freixo, haja paragens entre a Madalena e o Nó de Coimbrões. E depois há 28, Viana do Castelo Porto, entre a Ponte Lessa e a Rotunda AEP.
0: Atualizamos tudo o que sabemos sobre o trânsito depois das notícias das 10. Tenha uma boa viagem connosco. Depois das 10, Jorge Correia com Inês Castelo Branco. É no Pergunta Simples, o podcast que agora é também programa de rádio entre as 10 e as 11.

0: American Girls, Harry Styles trouxe a última canção da minha lavra, mas João Goberno tem já a seguir uma outra.
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0: Pois é, a semana em que se completam 40 anos sobre a edição de Graceland, o disco mais valia de Paul Simon, com a ajuda do João Goberno, a viagem no tempo. Também para recordar este dado, pela primeira vez o cantor e autor reconhecia a importância promocional de um fenómeno em alta época e dos videoclipes. E João, foi também por aí que ganhou o jogo, certo?
2: Certíssimo. O homem até vinha de uma péssima experiência com o cinema, depois do fracasso da longa-metragem One Trick Pony, de 1980, em que tinha participado como guionista e como ator principal. Isso não o impediu de perceber a importância de uma catapulta chamada MTV, uma entidade que então se aproximava do poder quase absoluto ao definir a escolha e os ritmos de exibição dos chamados telediscos. É curioso notar que dos 5 singles do álbum, Graceland, só 3 tiveram direito à transferência visual, ficando excluídas a canção-título e Under African Skies, as duas que já ouvimos. Já Diamonds on the Soles of Her Shoes, do realizador anónimo, faz fincapé na dimensão musical africana de uma história a Paul Simon, a de um romance de um rapaz pobre e de uma mocinha rica. Os bastidores integram o próprio produto final com cenários construídos para mostrar um deserto e uma lua africanos. Protagonistas únicos, Simon e o grupo Ladysmith Black Mambazo, que canta, dança, faz a festa e apanha as canas. Depois, The Boy in the Bubble foi dirigido por Gene Blashfield, especialista na matéria que trabalharia em funções idênticas com Michael Jackson, Eric Clapton e os Tears for Fears. Num enredo de guerras, atentados, natureza ameaçada, o rapaz na bolha é, afinal, o próprio cantor. Quanto às imagens manipuladas e justapostas, há uma piscadela de olho evidente a alguns momentos e técnicas presentes no clipe de Sledgehammer, de Peter Gabriel, apresentado meses antes. Por fim, a cereja no topo do bolo, You Can Call Me All, é o mais simples de todos, com a ação a decorrer numa divisão fechada, só com uma porta para o exterior. Mas exigiu um argumentista, o veterano Lorne Michaels, um realizador, Gary Weiss, e um ator, Chevy Chase, todos com ligações ao mítico programa de TV Saturday Night Live. A narrativa é simples, Simon, de 1,57m, aparece como a infeliz maquete de Chevy Chase, com 1,91m. Tenta cantar, mas é sempre suplantado e ultrapassado pelo gigante, e acaba o clipe com o ator a soprar-lhe um trompete diretamente para a cara. Mais divertido não há, e o aproveitamento foi pleno. A canção foi a única num álbum milionário a chegar ao top 25 dos dois lados do Atlântico. Só mais uma história, o título da canção vem de uma festa em casa de Simon, em que o compositor e maestro francês Pierre Boulez passou a noite inteira a

tratar Paul por Elle. Está explicada a base de mais um tema que coloca Paul Simon como a réplica mais próxima de Woody Allen nos terrenos da música popular. E vem aí a canção You Can Call Me Elle. Até amanhã.

0: Uma das que mais tocaram do álbum Graceland, de Paul Simon, álbum que estamos a celebrar esta semana pelos 40 anos a que atingiu. O Rigoberto traz canções do álbum e traz histórias em volta de Graceland para nos contar a caminho das 10 da manhã. Pode ouvir todas as canções, também todos os episódios deste especial na RTP Play. Estamos a caminho das 10.
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1: Trocar o guarda-sol pelo guarda-chuva é o que faz o verão deste ano por estes dias. A chuva vai condicionar o dia no norte e centro, onde se espera que possa ser intensa até meio da tarde, com vento no litoral e nas terras altas. A chuva mais intensa de manhã na Madeira, céu nublado com abertas nos Açores, aguaceiros fracos no grupo central. Funchal, máxima mais alta, 27 graus, depois Setúbal, 26, 25 Évora e Beja. Porto Alegre, Santarém, Faro e Ponta Delgada, 24 graus, deve chegar aos 23 em Leiria, Castelo Branco e também Lisboa. Aveiro e Coimbra, 22, máxima de 21 em Viana do Castelo, Bragança e Braga, 20 Vila Real e Porto, Viseu 19, Guarda 17, 14 nas Penhas Douradas. Augusto Fernandes consigo depois das 10. Nós reencontramos amanhã às 7.
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1: Dez horas em Portugal Continental e na Madeira, 9 nos Açores. É quarta-feira, 26 de agosto. Há, Eduardo, uma nova plataforma política a nascer.
2: Chama-se Instituto Progresso. É um movimento suprapartidário liderado pelo deputado socialista Miguel Costa Matos e quer contribuir para a qualidade das políticas públicas. As Nações Unidas enviaram carta ao Parlamento Português. Pedem aos partidos da direita que voltem atrás nas alterações à lei da autodeterminação da identidade de género. Na Polónia, os canoístas portugueses já estão em prova no Campeonato do Mundo. Daqui a pouco, mais resultados com o enviado especial Horácio Antunes.
1: Vamos aos números. A esta hora, o Porto tem 17 graus, registro 19 em Coimbra, Lisboa, 20 Ponta Delgada, Faro 22, Funchal 24. Edição de Eduardo Amaio.
2: Há um novo movimento que se apresenta hoje, um think tank que une pessoas de vários quadrantes políticos para pensar o país, do centro à esquerda. Chama-se Instituto Progresso, é liderado pelo deputado socialista Miguel Costa Matos. O movimento quer testar ideias no terreno antes de elas serem transformadas em políticas públicas. Soriana Barcelos.
3: Há independentes, também há militantes do PS, do PSD, do LIVRE e do Bloco de Esquerda, mas ninguém está a contar.
4: Nós estamos propriamente a fazer uma verificação à entrada daquilo que são as filiações partidárias das pessoas. Posso lhe dizer que temos mesmo muita gente independente, sem partido, e é justamente um espaço onde os partidos não são assunto.
3: Miguel Costa Matos é o presidente do Instituto Progresso, uma nova plataforma, um novo think tank, que quer responder à crescente polarização política com soluções progressistas para os problemas do país. Há plataformas semelhantes em Portugal, mas o deputado socialista garante que esta é diferente.
4: Queremos ser diferentes na medida em que nós olhamos para geração após geração de ciclos políticos que faz muitos diagnósticos e belas conferências, mas depois acabamos por ser um bocadinho inconsequentes com as críticas e as visões que temos para o país.
3: Por isso, o plano é pôr as mãos na massa com as empresas, com as escolas e com as instituições, sem esperar pelos partidos políticos.
4: Essa antecipação é mais do que queremos fazer um impacto no imediato, é também ou sobretudo uma preparação para que essa ideia possa ganhar asas e poder transformar a vida de mais pessoas.
3: O manifesto do Instituto Progresso tem nesta altura 170 subscritores, entre eles estão Duarte Cordeiro, ex-ministro socialista do Ambiente, Adão Silva, militante do PSD, ex-vice-presidente da Assembleia da República e Paulo Moacho, do LIVRE.
2: Um movimento que nasce pela mão do deputado socialista Miguel Costa Matos, mas que reúne já perto de 200 de personalidades do PS, PSD, LIVRE, também Bloco e Independentes, e quer ser, como ouvimos aqui, uma plataforma de experimentação de políticas públicas. Um movimento para lá dos partidos e que, por enquanto, vai reunindo gente que está muito próxima também daquele que foi o arco político que elegeu António José Seguro. O Instituto de Progresso vai ser oficializado mais tarde na Fundação exposição Calouste de Gulbenkian, em Lisboa, a 19 de setembro, e vai ter Mário Centeno na primeira conferência. As Nações Unidas enviaram uma carta ao Parlamento Português a pedir ao PSD, ao Chega e também ao CDS que retirem os projetos de lei que estão a ser discutidos nesta altura no Parlamento sobre a identidade de género. O apelo é feito pelo Alto Comissário das Nações Unidas para os Direitos Humanos, uma carta à qual o público, o jornal público, teve acesso. Estes projetos foram aprovados já na Generalidade, estão agora a ser discutidos na Especialidade, e Volker Turk entende que as mudanças previstas na lei da identidade de género, da autodeterminação de identidade de género, põem em causa as obrigações de Portugal em relação aos direitos humanos em vários tratados internacionais que foram ratificados pelo país. Turco quer que os projetos sejam retirados ou que, pelo menos, sejam revistos para garantir que se enquadram nestas regras internacionais. O alto comissário defende na carta ainda que os projetos de lei correm o risco de voltar a colocar a questão da identidade de género no âmbito das patologias, afetando de uma forma negativa os direitos à privacidade, à autonomia e também à autodeterminação das pessoas transgénero e intersexo em Portugal. O comentador de Política Nacional da RTP, Ricardo Jorge Pinto, acredita que a carta de Volker Turk pouco vai sensibilizar os partidos que apresentaram estes projetos de lei, mas pode ajudar a sustentar a decisão mais tarde do presidente António José Seguro, quando as alterações chegarem a Belém.
5: Esta é uma boa oportunidade para o Presidente da República vetar politicamente ou então até remeter para o Tribunal Constitucional, na medida em que Volker Turk diz exatamente que, à luz da Constituição Portuguesa, tem que haver um respeito por esses tratados internacionais e afetam sobretudo aquela que é a componente apresentada pelo Chega, nomeadamente a classificação de transtorno de identidade de género. Isto pode ser um momento em que o PSD terá que decidir se vai contra uma mais provável decisão de veto do Presidente da República, ou então aceita recomendações, nomeadamente recomendações de maior transparência e de consulta mais alargada àqueles que são afetados por estas modificações.
2: Esperam-se agora as respostas dos partidos visados por esta carta das Nações Unidas, o PSD, o Chega e o CDS, que têm projetos de lei que alteram a lei da autodeterminação de identidade de género, uma lei que foi aprovada, publicada em 2018. Voltamos ao Campeonato do Mundo de Canoagem de Velocidade e para canoagem, que arrancou hoje na Polónia, em Poznan. É onde está o enviado especial a este campeonato, Horácio Antunes. Vamos saber de outras provas de atletas portugueses. Por exemplo, já tivemos duas meninas em canoa, 500 metros, Beatriz Fernandes e Inês Penetra, e também a prova de caiaque, 200 metros, de Alex Santos. Como é que estiveram os atletas portugueses?
6: Podemos dizer que o arranque com objetivos cumpridos, os atletas nacionais estiveram bem na competição, não fosse o K4 feminino 500 metros, a equipa jovem em estreia seria o pleno da manhã. Francisca Lopes, Clara Duarte, Ana Rodrigues e Maria Rego Gomes ficaram pelo caminho, foram últimas na eliminatória. Em bom plano estiveram os atletas do K4 500 metros masculinos, Gustavo Gonçalves, João Ribeiro, Messias Batista e Pedro Casinha, são campeões mundiais em título e foram os primeiros da eliminatória, e tinham nessa eliminatória a Hungria e a Dinamarca como adversários, estão na semifinal de amanhã. Nas canoas C2 femininos 500 metros, Beatriz Fernandes e Inês Penetra foram quintas e estão também na semifinal. E na paracanoagem KPL1 200 metros, Alex Santos foi segundo da eliminatória e está também na semifinal de amanhã. Para a tarde há mais provas para atletas nacionais. Teresa Portela, 14:05 em K1 500 metros, Fernando Pimenta em K1 1000 metros às 15:03 e às 16:24 é a vez do campeão europeu Norberto Mourão em VL2 200 metros na paracanoagem, para encerrar este primeiro dia de Mundial de Velocidade e Paracanoagem, que decorre aqui em Poznan, na Polónia.
2: Provas que vamos seguir de perto, com os resultados vamos seguir de perto com o enviado especial da Antena 1 à Polónia, Horácio Antunes. E hoje a Seleção Nacional Feminina tem talvez a última oportunidade para brilhar no Campeonato Europeu de Voleibol que está a acontecer em Baku, no Azerbaijão. Vai enfrentar a Seleção de Espanha, até agora a equipa portuguesa. Não conseguiu vencer nenhuma das equipas que teve pela frente, só viu derrotas, mas não se dá ainda por vencida. Como nos conta o enviado especial Bruno Malvera Marques.
7: A seleção portuguesa de voleibol feminino realiza hoje o penúltimo jogo da fase de grupos no Campeonato da Europa frente à congénere espanhola. Duelo ibérico que obriga Portugal a vencer para manter viva a ambição da qualificação para os oitavos de final da competição. Na antevisão à partida, o selecionador Hugo Silva acredita que a equipa pode vencer a Espanha.
8: Acredito. Eu sou um otimista por natureza e consciente do que esta equipa tem feito e tem evoluído. A jogar entre as melhores equipas do mundo e, portanto, com as melhores equipas, na verdade. E, portanto, confiante naquilo que tem sido a percepção delas, a vontade da equipa e conscientes de que estamos na corrida. Portanto, duas vitórias pode perfeitamente colocar Portugal num histórico oitavos de final.
7: Ana Figueiras, capitã da seleção, revela a receita para o jogo.
9: Temos de estar juntas, unidas e focadas muito no objetivo. Temos de trabalhar todos os dias para isso e esperemos alcançar a nossa primeira vitória aqui no Eurovolley.
7: A jogadora mais nova do plantel, Inês Sol, de apenas 18 anos, diz estar a viver um sonho.
10: É uma experiência muito boa, é uma experiência que não estava à espera de conseguir já tão jovem. Tem sido inacreditável, às vezes parece que nem é real e estou a aproveitar cada momento.
7: Portugal-Espanha, às 12h30, hora portuguesa.
2: Quando chegarmos à hora, o enviado especial da Antena 1 ao Azerbaijão, Bruno Malvera Marques, vai trazer-nos aqui informações deste jogo entre a Seleção Nacional Feminina Portuguesa de Voleibol no encontro com a Espanha.
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11: Bom dia, 10 minutos depois das 10 da manhã, hora no Portugal Continental e também na Madeira, menos uma hora agora nos Açores, estamos a iniciar a manhã da rádio de quarta-feira.
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11: A emissão comigo, João Pedro Bandeira, vamos ficar por aqui juntos até ao meio-dia nesta quarta-feira de muita chuva. Que raio!

semear salsa ao reguinho, a nova gravação deste clássico vitorino aqui com Cuca Roseta. Muito bom dia então, bem-vindos a esta emissão da RTP Mundo. Vamos ter muita música ao longo das próximas duas horas e daqui a pouco também vamos falar-lhe de o que é que um jornal espanhol sugere para ver, comer e beber em Valença domingo. Música ao vivo também na próxima hora com a voz de Yolanda e do músico e produtor Tayob J, com quem vamos conversar no Manual de Canções.

Diabo na Cruz, a antiga banda de... Ah, eu esqueci-me do nome dele, que parvo isso. Com este Dona Ligeirinha, Jorge Cruz, finalmente. Chegou aqui ao cérebro a informação. A voz de Jorge Cruz, os Diabo na Cruz, também nesta emissão, que segue agora numa barquinha, com o Expresso Transatlântico e a voz de Kona Osiris. Uma ótima quarta-feira, um bom resto de semana, um bom resto de mês de agosto, se for caso disso, um bom resto de férias. Estamos juntos na Rádio Clube de Portugal, ao mundo inteiro.

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3: Um abraço para New Bedford e para quem nos segue em todo o mundo e que haja muita felicidade no mundo, é o que se pretende. E também Luísa Sobral diz o mesmo.

0: começou.
1: Os We Find You com Bárbara Tinoco. 29 minutos depois das 10 da manhã, hora de Lisboa, estamos com um tempo, enfim, já sabe, por Lisboa as coisas não estão fáceis, o mesmo em Paris, um aviso de trovoada moderada, com muitas nuvens, às vezes parcialmente do lado, 24 graus, máxima de 28, até domingo vamos ter tempo chuvoso na capital francesa, depois em Macau, 29 graus, chuva fraca, hoje também uma quarta-feira marcada por trovoadas dispersas, o mesmo vai acontecer amanhã e vai ser também praticamente assim até à próxima segunda-feira. Voltamos à Europa, em Genebra, na Suíça, céu muito nublado, 25 graus, máxima de 28, finalmente em Sydney já caminhamos para a noite desta quarta-feira. Hoje foi um dia com alguma chuva e algumas nuvens, amanhã vai ser um dia bonito de sol, por lá estão agora 16 graus centígrados. 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

Abismo, é assim que se chama esta canção, bem enérgica, com muita energia, também para acordar, me falar com os Cassete Pirata. Amanhã de quarta-feira, na próxima hora, temos música ao vivo com Tayo J, é português, apesar do nome. Vem acompanhado, surpresa.

Mas se sair, volte, por favor. Fica aqui connosco o RTP Mundo, Diana Castro, também nesta emissão, em que daqui a pouco, mais alguns minutos, vamos recuperar uma edição de O Que Os Outros Dizem de Nós, de José Carreiro, para nos apresentar uma reportagem encorpada e harmoniosa do jornal espanhol sobre o que ver, comer e beber em Valença do Minho, em Ponte de Lima, Braga e Viana do Castelo. Maravilha. No campo e na cidade, todo o lado, RTP Mundo e também Bia Maria e Jasmine.

0: no campo e na cidade. Bia Maria com Jasmim, espero que esteja bem em qualquer um destes sítios, em todo lugar onde se encontre, que esteja tudo bem consigo. Um bom resto do mês de agosto. Daqui a pouco, nesta emissão, recuperamos uma edição, como já lhe tinha dito, do Que os Outros Dizem de Nós, de José Guerreiro, para saber o que é que se come, o que é que se bebe e o que é que se pode ver em Valença, Domingo, Ponte, Lima, Braga e Viena do Castelo, segundo um jornal espanhol.
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0: Para ver daqui a pouco.
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4: Aqui está um homem que não só sabe o que anda a dizer sobre nós por aí, por esse mundo, como também gosta das coisas boas da vida.
5: É verdade.
4: Bom dia.
5: Meu bom amigo. Muito bom dia. Olha, vou começar por citar um parágrafo de uma reportagem muito, muito recente do diário espanhol El País sobre Portugal. Aqui vai. As relações entre vizinhos nunca foram fáceis. Basta perguntar a Espanha e Portugal. Tão próximos, tão semelhantes e, no entanto, muitas vezes em desacordo ao longo da história. A simples travessia da Ponte de Ferro sobre o Rio Minho, que liga as cidades de Tui, na Galiza, e Valença do Minho, em Portugal, basta para perceber que as relações de vizinhança nestas bandas têm sido turbulentas. Para defender a sua fronteira dos espanhóis, os portugueses construíram uma magnífica fortaleza em forma de estrela na margem do Rio Minho. Os espanhóis não ficaram para trás e ergueram algo semelhante em Tui, embora restem muito menos dessa fortaleza do que a portuguesa, que está muito bem preservada e é considerada uma das joias da arquitetura militar renascentista na Europa.
4: Fim de citação. São palavras de um jornalista espanhol.
5: Fim de citação. Uhum. Palavras de um jornalista espanhol. E, portanto, João, é por aqui que arranca esta magnífica, magnífica, excelente reportagem do El País. Valença do Minho é o ponto de partida para um roteiro por quatro cidades do norte de Portugal, Valença, Ponte de Lima, Viana do Castelo e Braga, cidades que têm várias coisas em comum. Uma delas é o Caminho Português de Santiago, que também é abordado nesta reportagem, sendo que pelo meio este roteiro leva-nos também a viajar pelo coração da região do Vinho Verde. A região situada, como sabem, entre o Rio Douro a sul e o Rio Minho a norte, onde o cultivo da vinha em pequenas propriedades vai definindo aquela maravilhosa paisagem. O verdinho, escreve o El País, o verdinho é o motor económico da região. Existem muitas propriedades, adegas históricas, outras muito modernas, que organizam visitas guiadas e provas. A casta Alvarinho, claro, reina, é a rainha suprema, mas também a Loureiro ou a Trajadura. Também são castas muito conhecidas. Estamos, portanto, perante uma reportagem extremamente rica, como disse, cheia de detalhes, uma reportagem com maturação, quase com cheiro, não é?
4: Sim.
5: Com muito coração e com muito cuidado, muito bem escrita, com excelentes fotografias, vale a pena.
4: aquilo que falavas, ou melhor, que o parágrafo inicial falava das relações turbulentas entre Portugal e Espanha, eu gosto de pensar que já não é tão assim.
5: Não é assim.
4: São histórias que são giras de contar hoje, de tempos que já passaram.
5: Hoje já não é assim, infelizmente.
4: Sim. Eu, pelo menos, sinto-me muito em casa quando vou à Espanha.
5: Adoro Espanha.
4: E espero que os espanhóis também se sintam também em casa quando vêm cá. José Guerreiro também vem aqui ao estúdio ter connosco todas as quartas-feiras.
5: Cá estaremos.
4: E está em casa também. Até para a quarta que vem.
5: Até quarta.
0: Então ficamos à espera. José Guerreiro com João Bacalhau. Os outros dizem de nós na RTP Mundo.
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0: Esta é a Bacalhau.

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Fica comigo da Irma. Estamos a despedir-nos desta emissão praticamente. Ainda temos tempo para ouvir, por exemplo, os HMB. Somos Paz.

Somos Pares, estamos a despedir-nos desta emissão. Volto amanhã depois das 10 da manhã para a emissão de quinta-feira. Ao meio-dia temos notícias, depois na próxima hora destaque também para o Jornal de Desporto, ao meio-dia e meia. Um abraço, um bom resto de quarta-feira. Encontramos-nos amanhã, depois das 10. Tchau, tchau.

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1: Meio-dia no continente e na Madeira, 11 horas da manhã nos Açores. Os títulos do Jornal do Meio-Dia.
2: O deputado do Bloco de Esquerda, Fabián Figueiredo, desafia o PSD a retirar o projeto sobre identidade de género. O Chega já garantiu que não vai retirar a proposta que apresentou. Reações depois da carta do Alto Comissário das Nações Unidas para os Direitos Humanos ter apelado à retirada dos projetos de lei do PSD, Chega e CDS sobre identidade de género. São cada vez mais os homens que procuram ajuda por serem vítimas de violência doméstica. No ano passado, a Associação Portuguesa de Apoio à Vítima apoiou quase 800 homens agredidos. O líder do PS insiste na importância da descida do IVA sobre os combustíveis e no IVA zero sobre os produtos alimentares essenciais. José Luís Carneiro garante que não vai baixar os braços.
1: As notícias com edição de Sandra Henriques.
2: O Bloco de Esquerda apela a que o PSD retire o projeto de lei sobre identidade de género. O Chega já garantiu esta manhã que não vai retirar o projeto que apresentou no Parlamento. Numa mensagem na rede social X esta manhã, o presidente do partido, André Ventura, disse que não vai retirar a iniciativa que está em discussão na especialidade, que considera absolutamente razoável. Uma reação que surge depois de o Alto Comissário das Nações Unidas para os Direitos Humanos ter apelado à retirada dos projetos de lei do PSD, Chega e CDS sobre identidade de género. Numa carta enviada ao presidente da Assembleia da República, Volker Türk considerava que os projetos põem em causa obrigações de Portugal em matéria de direitos humanos. A carta da ONU surge depois do deputado único do Bloco de Esquerda, Fabián Figueiredo, e da eurodeputada Catarina Martins terem feito queixa às Nações Unidas sobre a possibilidade de reversão da lei sobre o autodeterminismo de género. Em declarações à Antena 1 há pouco, Fabián Figueiredo fala numa situação humilhante para o país e apela ao PSD para que retire o projeto de lei.
3: Veja lá o vexame que é o partido de governo ser chamado à atenção. Portugal pode violar 3 tratados internacionais em matéria de direitos humanos, de proteção da vida, no mesmo ano em que volta a fazer parte do Conselho de Segurança das Nações Unidas. É a altura do PSD pôr a mão na consciência e abandonar este caminho de colisão com os direitos humanos, com a ciência, e garantir que Portugal, em matéria dos direitos humanos, faz parte das listas de países que os promovem e não da lista de países com companhias indesejáveis, quase tudo só ditaduras, onde há perseguição e onde há recuos.
2: Fabián Figueiredo garante que o Bloco de Esquerda vai fazer de tudo para garantir que o país não recua em matéria de direitos humanos, vai usar todos os instrumentos ao dispor, admitindo mesmo recorrer ao Tribunal Constitucional ou ao Presidente da República. O deputado bloquista defende mesmo que António José Seguro se deve pronunciar.
3: Era importante que o Presidente da República se pronunciasse. Mas também era importante que o Sr. Presidente da Assembleia da República se pronunciasse a segunda figura de Estado. Seria um péssimo exemplo, seria um péssimo sinal do espírito dos tempos que na mesma altura em que a Constituição da República Portuguesa faz 50 anos, Portugal pela primeira vez recua em matéria de direitos humanos consagrados na lei. Por isso se revestir de tanta gravidade que é importante que

0: Presidente da República deu uma palavra ao país.
1: As Nações Unidas defendem que se os deputados não retirarem os projetos, devem revê-los com consultas transparentes e inclusivas para assegurar a conformidade com as normas e padrões internacionais de direitos humanos. Agora, uma notícia de última hora, é oficial, João Palhinha já é jogador do Benfica. Em comunicado enviado à Comissão do Mercado de Valores Mobiliários, o Benfica refere que chegou a acordo com o Bayern de Munique para a aquisição da totalidade dos direitos do jogador João Palhinha por um montante de 14 milhões de euros. Pode acrescer esse montante até um valor máximo de 5 milhões de euros pago em função de objetivos pré-definidos. A Benfica SAD informa ainda a CMVM que celebrou um contrato de trabalho desportivo com o João Palhinha, um contrato que vai vigorar até 30 de junho de 2030, que tem uma cláusula de rescisão no valor de 50 milhões de euros. O líder do PS insiste na importância da descida do IVA sobre os combustíveis e do IVA zero sobre os produtos alimentares essenciais. José Luís Carneiro garante que não vai desistir das propostas para mitigar o impacto da inflação na vida das pessoas.
2: Nós apresentámos na Assembleia da República propostas para reduzir os custos com os combustíveis, nomeadamente por intermédio da redução do IVA sobre esses mesmos combustíveis, de 23% para 13%, e apresentámos na Assembleia da República propostas para que temporariamente pudéssemos ter IVA zero nos bens alimentares essenciais. Estas propostas foram chumbadas pela AD, pela Iniciativa Liberal e pelo Chega. E eu quero garantir aos portugueses que continuaremos a insistir nestas propostas para mitigar, para diminuir os impactos da inflação no custo de vida das pessoas que estão a viver com muitas dificuldades.
1: O secretário-geral do PS está de visita esta manhã a Ceia, onde disse também que o atual governo deixou de lado o plano de revitalização da Serra da Estrela. José Luís Carneiro diz que o governo socialista deixou 155 milhões de euros para esse plano em 2 anos. Este governo não deu prova de ser capaz de executar e garantir esse financiamento, disse José Luís Carneiro.
2: Quando nós deixámos o governo, ficaram 155 milhões de euros de financiamento para o plano de revitalização da Serra da Estrela. Em 2 anos, o Governo até agora não deu prova de ter capacidade para executar e para garantir o financiamento desse plano de revitalização da Serra da Estrela. E está na hora do Governo mostrar aquilo de que é capaz e que aproveita agora já a proposta do Orçamento do Estado, que irá à Assembleia da República entre outubro e novembro, para garantir que o plano de revitalização da Serra da Estrela seja posto em prática, respondendo aos anseios, às expectativas e às inquietações das populações que vivem em toda esta região.
1: Declarações de José Luís Carneiro em Ceia no âmbito da visita dedicada ao interior e cooperação transfronteiriça. Atingiu um novo máximo histórico o valor mediano da avaliação bancária na habitação. Foi de 2.240 euros por metro quadrado em julho, no mês passado, portanto mais 12 euros do que no mês anterior. Os números foram divulgados pelo Instituto Nacional de Estatística na última hora. A avaliação bancária é feita quando são pedidos os créditos para a compra de casa. O Alentejo foi a região onde se verificou o aumento mais expressivo em relação ao mês anterior. Chama-se Instituto Progresso, é um novo movimento apresentado hoje, une pessoas de vários quadrantes políticos para pensar o país, do centro à esquerda, e quer testar, Oriana Barcelos, ideias antes de serem transformadas em políticas públicas.
3: Há independentes, também há militantes do PS, do PSD, do LIVRE e do Bloco de Esquerda, mas ninguém está a contar.
4: Não estamos propriamente a fazer uma verificação à entrada daquilo que são as filiações partidárias das pessoas. Posso lhe dizer que temos mesmo muita gente independente, sem partido, e é justamente um espaço onde os partidos não são assunto.
3: Miguel Costa Matos é o presidente do Instituto Progresso, uma nova plataforma, um novo think tank, que quer responder à crescente polarização política com soluções progressistas para os problemas do país. Há plataformas semelhantes em Portugal, mas o deputado socialista garante que esta é diferente.
4: Queremos ser diferentes na medida em que nós olhamos para geração após geração de ciclos políticos que faz muitos diagnósticos e belas conferências, mas depois acabamos por ser um bocadinho inconsequentes com as críticas e as visões que temos para o país.
3: Por isso, o plano é pôr as mãos na massa com as empresas, com as escolas e com as instituições, sem esperar pelos partidos políticos.
4: Essa antecipação é mais do que queremos fazer um impacto no imediato. É também, ou sobretudo, uma preparação para que essa ideia possa ganhar asas e poder transformar a vida de mais pessoas.
3: O manifesto do Instituto Progresso tem nesta altura 170 subscritores, entre eles estão Duarte Cordeiro, ex-ministro socialista do Ambiente, Adão Silva, militante do PSD, ex-vice-presidente da Assembleia da República, e Paulo Moacho, do LIVRE.
1: O Instituto Progresso é oficializado no dia 19 de setembro na Fundação Carlos Gulbenkian, em Lisboa. O Metropolitano de Lisboa e os sindicatos que representam os trabalhadores chegaram a um entendimento para a revisão parcial do acordo de empresa. Em comunicado, o Metropolitano diz que o acordo abrange matérias relacionadas com as condições de trabalho e a organização da atividade e dá mais estabilidade e previsibilidade para os próximos anos. O acordo de empresa vai estar em vigor até 2032, portanto mais 6 anos. São cada vez mais os homens que procuram ajuda por serem vítimas de violência doméstica. No ano passado, a APAV, Associação Portuguesa de Apoio à Vítima, apoiou quase 800 homens agredidos, sobretudo pelas mulheres ou maridos. A APAV afirma que a realidade da violência contra os homens está agora mais exposta. Cláudia Aguiar Rodrigues.
5: As mentalidades estão a mudar.
6: Eu acho que também é importante olharmos para este aumento de procura de apoio e de ajuda pelas alterações e pelo facto de isto dar a entender também que os homens estão mais disponíveis para procurar apoio, para procurar ajuda. Penso que também há uma maior informação e conhecimento também sobre este fenómeno que pode afetar os homens.
5: O gestor adjunto do Gabinete de Apoio à Vítima de Santarém, Gustavo Santos, diz que o facto de existir mais informação é também um fator positivo.
6: Uma melhoria que é constante dos próprios serviços, da formação também dos próprios profissionais que interagem com esta população que está à procura de apoio ou que é vítima de um crime, e isso tudo faz com que os números naturalmente também aumentem.
5: Só no ano passado foram apoiados cerca de 800 homens, todos agredidos, sobretudo pelos atuais ou ex-cônjuges.
6: Os números indicam é que efetivamente aqui os cônjuges acabam por ter um número bastante, bastante elevado, mas também companheiros, companheiras, ex-companheiros, ex-cônjuges, ex-namorados, tudo o que é aqui das relações de intimidade. Todos estes intervenientes que podem surgir aqui numa relação de intimidade podem acabar efetivamente por cometer aqui um crime de violência doméstica.
5: A Rede Nacional de Apoio às Vítimas de Violência Doméstica tem uma linha gratuita que funciona 24 horas por dia durante a semana.
1: Entre 2021 e 2025, a APAV apoiou cerca de 5 mil homens. A PSP garante que vai reforçar o policiamento na zona da Movida, no Porto. Garantia deixada à Antena 1 depois dos recentes casos de violência na noite da cidade, com desacatos. A Câmara Municipal do Porto tinha pedido à Direção Nacional da PSP a possibilidade de recorrer a agentes gratificados para reforçar o policiamento à noite na rua Cândido dos Reis, uma zona de bares. A PSP confirma agora à Antena 1 que o pedido está a ser analisado, mas diz que para já vai fazer um reforço de policiamento de acordo com as necessidades identificadas. A PSP de Lisboa detectou 67 infrações relacionadas com a atividade dos táxis numa operação de fiscalização rodoviária nas chegadas do aeroporto Humberto Delgado. A operação decorreu ontem, mas o balanço foi revelado esta manhã pelo Comando Metropolitano de Lisboa. A PSP diz que foram fiscalizados cerca de uma centena de táxis e foram detectadas 32 infrações por colocação indevida de taxímetro, entre muitas outras infrações. Ouvida há pouco pela Antena 1, a comissária da PSP, Cátia Brás, diz que desde o início do ano foram feitas 342 detenções de taxistas.
7: E até ao momento, desde o início do ano até hoje, que a Divisão de Trânsito de Lisboa já realizou 342 detenções de motoristas de táxis pelo crime de especulação. Ou seja, os motoristas de táxi levam preço superior àquele que legalmente o cliente iria pagar pelo serviço.
1: O crime de especulação, um dos detectados nas chegadas do aeroporto Humberto Delgado em Lisboa. Europeu de voleibol feminino. A seleção nacional joga com Espanha daqui a pouco, ao 12:30, em Baku, no Azerbaijão. É lá que está o enviado especial Bruno Malveira Marques, agora em direto. Bruno, nesta altura já há equipas iniciais?
8: Já equipas iniciais, repete, o mesmo 6 inicial, o selecionador Hugo Silva com Amanda Cavalcanti, Mariana Garcês, Alice Clemente, Júlia Cavalenca, Maria Reis Lopes e Joana Garcês. É o dia de tudo ou nada para a seleção portuguesa de voleibol feminino, que vai arrancar daqui a pouco a quarta jornada no duelo ibérico. Portugal está com 3 derrotas em igual número de jogos, está obrigado a vencer a Espanha para manterem aberto o sonho da qualificação para a próxima fase. A equipa orientada pelo selecionador Hugo Silva ainda não somou qualquer ponto até ao momento, venceu um 7, perdeu 9. Já a Espanha, apesar de também ter perdido os 3 desafios até ao momento, tem um ponto somado, fruto da derrota por 3-2 diante da Bélgica. Estamos a sensivelmente 15 minutos do início da partida. Neste momento, as duas equipas estão nos habituais exercícios de aquecimento.
1: Este é um dos temas também do Jornal de Desporto. Começa daqui a pouco ao meio-dia e meia com o Carlos Rui Abreu. O presidente iraniano garante que os Estados Unidos não vão conseguir nada com as novas pressões económicas exercidas contra a República Islâmica. Palavras de Masoud Pezeshkian, há pouco, em que refere que com as medidas previstas pelos serviços económicos do governo iraniano, os Estados Unidos não vão conseguir nada com a pressão económica nesta fase, tal como não conseguiram nada durante a guerra. Palavras do presidente do Irão, citado pela agência de notícias iraniana ISNA. E pela primeira vez em 2 semanas, o barril de Brent para entrega em outubro voltou esta manhã a ficar abaixo dos 86 dólares, isto depois de uma queda acima de 3%. Este é o valor mais baixo desde o dia 10 de agosto.
9: Foi a informação com Sandra Henriques num simultâneo com a RTP Antena 1 Madeira, Açores e RTP Mundo. 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Vamos à informação de trânsito disponível a esta hora e que tínhamos conhecimento, Sandra.
10: Bom, e neste momento acabamos de receber uma informação através da linha verde, a Estrada Nacional 261. Há um acidente na ligação Santo André-Melides, no cruzamento da Cascalheira, e o trânsito aqui está condicionado e, claro, sujeito a demora. Quanto a Lisboa, neste momento temos no IC19, no sentido Sintra-Lisboa, indicação de um acidente junto ao Palácio de Queluz e que está a provocar já bastante demora a partir do viaduto de Terceira. Também na A5, no sentido Cascais-Lisboa, devido a trabalhos que estão a decorrer na zona de Caparide, o trânsito está mais demorado. A segunda circular, Benfica-Aeroporto, para Centro-Campo Grande e as Calvanas. Aeroporto-Benfica, há paragens na zona da Encarnação. Quanto ao Porto, na VCI Rábida Freixo, há filas à passagem pela Boa Vista e depois há A28, Viana do Castelo-Porto, intensidade entre o Nova A4 e a Avenida AIP.
9: 821-0101 é o número gratuito, recordo, para informações de trânsito. Para ajudar a ter uma ótima viagem desse lado.
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9: Cá está Him for the Weekend. Coldplay. Álbum A Head Full of Dreams.

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6: Alguma comunicação social continua a lançar o pânico em relação ao antivírus, mas o nosso life coach e decorador de interiores preferido, Gustavo Santos, diz que não há nada a temer.
7: Não és tu que tens de ter medo do antivírus, ok? Ele é que tem de ter medo de ti, ok? Reparem, o antivírus vem dos ratos. Por isso, a menos que tenham andado a esfregar-se no topogígio, não há problema.
8: E como comenta o facto de já estar a ser produzida uma vacina?
7: Foi só para isso que inventaram o antivírus, para nos impingirem mais uma vacina. Digam não às vacinas. E se ficarem doentes, seja constipação ou ébola, apanhem sol e bebam chá de tília, que isso passa. Reparem que ébola vem de E mais bola. É uma conspiração para estragar o Mundial de Futebol, ok? Não se deixem enganar.
6: A Ordem dos Médicos Veterinários recomendou aos seus membros a que se recusem a atender pessoas que se identifiquem como animais, designadas como terientropos.
9: O Portugalex falou com um veterinário que tinha um paciente humano a tentar copular com a sua perna.
10: Bom, como vê, este paciente identifica-se como cão e agora quer que eu desparasite e o vacine contra a raiva. Isto depois de ter urinado num posto à entrada do consultório e de ter agarrado à minha perna. Está complicado isto. Larga a minha perna, Armin. Larga. Chatice. Queres um biscoito? Então vá. Larga a minha perna. Já disse. Vai.
9: Ficamos agora com o Tempo de Antena, hoje da exclusiva responsabilidade da Sociedade Portuguesa de Chalupas Bola Planistas.
11: Portugueses, portugueses, adeptos em geral, a FIFA continua a tentar convencer-nos de que a bola é redonda, quando todas as evidências nos dizem que a bola é plana. Se fosse redonda, rolava até a baliza quando o Cristiano Ronaldo chuta. Experimentem pôr um bicho de conta a andar sobre uma bola e vão ver que ele cai quando chegar a uma das extremidades.
12: É o cinema!
13: E nós também não nos enganam!
11: Felizmente, desta vez o Mundial é nos Estados Unidos, onde o Donald Trump se vai encarregar de mostrar ao mundo que a bola é plana.
14: Of course it is. Let's make the World Cup great again, ok? Love it. It's gonna be huge.
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0: E também com informação de trânsito, Sandra Pereira.
2: Neste momento, atenção Alentejo, a Estrada Nacional 261, um acidente na ligação Santo André-Melides, no cruzamento da Cascalheira, e que está a provocar trânsito mais demorado nesta zona. Depois, o IC19, Sintra-Lisboa, há um acidente junto à curva do Palácio de Queluz, as filas estão a partir do viaduto de Tercena, a segunda circular Benfica-Aeroporto para Centro-Campo Grande e as Calvanas, e na A5 de Cascais para Lisboa, também há paragens entre o Estoril e a zona de Caparide. Quanto ao Porto, na VCI, no sentido a Rábida Freixo, para-se na saída para a Boa Vista, e depois há A28 na Avenida AEP em direção à VCI.
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0: É meio-dia 30.
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0: A hora do desporto. Vamos agora saber quais os títulos do Jornal do Desporto. Carlos Rui Abreu.
2: João Palhinha já está no Seixal, é oficial, deu em casamento o namoro mais badalado do verão no futebol português. Benfica parte daqui a pouco para a Dinamarca em busca da fase de liga da Liga Europa. Neste jornal espreitamos o treino dos nórdicos. Fofaná chegou à Invicta, é um jogador à Farioli e diz cheinho. Mais milhões para o Famalicão, Rodrigo Pinheiro negociado para a Premier League. Manhã de apuramentos no Mundial de Canoagem e o tudo ou nada da seleção feminina de voleibol do Europeu do Azerbaijão.
0: Jornal de Desporto, edição Carlos Rui Abreu.
2: Está selada a transferência que mais tinta fez correr em Portugal neste defeso. É oficial, João Palhinha é jogador do Benfica. A Antena 1 confirmou que as questões contratuais com o Bayern de Munique, que estavam a impedir a conclusão do negócio, ficaram fechadas na última noite e o internacional português assina por 4 temporadas até 2030. O Benfica paga 14 milhões mais 5 por objetivos, fica com uma cláusula de 50 milhões. É o regresso ao futebol português de um médio formado no Sporting e campeão em Alvalade. Francisco Barão, treinador que trabalhou com Palhinha na equipa B dos Leões, assume que o ex-Bayern de Munique teria sido uma grande contratação para o Sporting.
3: Olho um bocadinho para as mudanças que houve no plantel do Sporting, nomeadamente no meio-campo, em que os jogadores mais experientes saíram, e penso que o Palhinha poderia ser um grande reforço para o Sporting. Olhando para um futuro, numa situação de negócio, é lógico que o presidente olha para outras situações. Eu, pessoalmente, olhando para o plantel do Sporting, olhando para o lugar que o Palhinha ocupa, acho que o Palhinha faria uma grande época no Sporting.
2: Francisco Barão encara com naturalidade a ida do jogador para a Luz e, como conhece bem Palhinha, garante que está preparado para uma recepção hostil em Alvalade.
3: Isto é natural, hoje em dia as pessoas têm que perceber que são situações normalíssimas no futebol. Agora, lógico que o Palhinha, se vier a Alvalade, estando a defender as cores do Benfica, vai levar com os civis, vai levar com nomes, vai levar com essas coisas todas. Agora, acho que isso não vai ter, naquilo que eu conheço o João, não vai ter interferência nenhuma no seu funcionamento ou na sua atuação. Acho que o João está mais que preparado para essas coisas e até ele próprio sabe com certeza absoluta que isso vai acontecer, não é?
2: Nesta entrevista ao jornalista João Alves Domingos, Francisco Barão prevê um Palhinha em grande na Liga Portuguesa, até porque vai trabalhar com um treinador que o conhece bem.
3: Acho que há aqui um entendimento muito grande, tanto da parte do Marco como da parte do Palhinha. Para já há um desejo muito grande dos dois de voltarem a trabalhar juntos. Depois há um conhecimento também que o treinador tem sobre o Palhinha, que eu penso que vai tirar o máximo proveito dele, porque sabe as suas capacidades, tem feito muita força para que o João Palhinha entre no Benfica. Portanto, penso que se conjugam aqui algumas situações que só tem que dar bons efeitos, só tem que dar boas coisas. Acho que o Palhinha tem todas essas capacidades para fazer um grande campeonato.
2: Na Antena 1, o ex-treinador de Palhinha deixa uma certeza. O agora jogador do Benfica é um dos melhores médios do mundo.
3: Nesta altura, se calhar, o Palhinha faz parte dos médios centros melhores do mundo. Passava a grande parte do jogo a roubar bolas e a entregar o mais fácil possível. Até nisso ele era inteligente, porque sabia que faltava alguma capacidades técnicas para depois fazer aqueles arranjos que às vezes a gente gosta de ver também. Ele, sabendo muito bem as suas capacidades, que era de roubar e de entregar, nesse aspecto cresceu muito. Já se viu Palhinha hoje com golo, já se viu Palhinha hoje a chegar às zonas de finalização, já se viu Palhinha a vir construir. Enquanto sportinguista, é uma pena não ver o Palhinha no Sporting.
2: Os elogios e o lamento do treinador Francisco Barão, que trabalhou com Palhinha na formação do Sporting. Palhinha ainda não participou no treino da equipa desta manhã, o último do Benfica, antes da viagem para a Dinamarca, que acontece por volta das 2 da tarde, mas foi visto no Seixal, podendo cumprir uma sessão de trabalho à margem do grupo. De resto, John Turan não subiu ao relvado, fez trabalho de ginásio. Daniel Banjaki e Adam Hume também ficaram de fora do treino devido à lesão. Os encarnados jogam amanhã frente ao Aros. É a segunda mão do playoff de acesso à fase de liga da Liga na Europa. Levam da Luz uma vantagem de 3-1. Os dinamarqueses também treinaram esta manhã, um apronto que foi seguido de perto pelo enviado especial da Antena 1, João Santos Correia.
4: Com música durante o aquecimento e boa disposição, apesar dos últimos resultados negativos, o Oros afina os últimos pormenores antes da recepção ao Benfica. Com 22 jogadores de campo e 3 guarda-redes a treinar, a melhor notícia para Jakob Poulsen é o regresso de Colin Rosler. O defesa central norueguês falhou a última partida por doença, em que o Aros empatou em casa 2-2 frente ao Odense, em jogo a contar para o campeonato. O Oros, recordo, joga as suas partidas em casa emprestada, enquanto aguarda pelo finalizar da construção do seu novo estádio, que tem inauguração agendada para a primavera do próximo ano.
2: João Santos Correia, que há instantes acabou de falar com Jakob Poulsen, técnico do Aros, diz que vai ser muito difícil porque o Benfica é muito forte.
5: Vai ser muito difícil. O Benfica é uma equipa muito forte, como vimos no primeiro jogo. Espero que lutemos pela vitória e, quem sabe, vencer por mais de 2 golos, pois assim nos qualificaríamos. Esse é o nosso objetivo, mesmo sabendo que será muito difícil.
2: O Aros Benfica joga-se amanhã a partir das 7 da tarde com o relato de João Santos Correia aqui nas antenas da Rádio Pública. O Sporting de Braga, que disputou apenas uma partida na Liga Portuguesa, empatou em Moreira de Cónegos a 2 bolas na primeira jornada, parte às 2 da tarde para a Áustria, onde amanhã defronta o Áustria de Viena em jogo da segunda mão do play-off de acesso à fase de Liga, mas da Liga Conferência. O conjunto minhoto venceu na semana passada por 2-0 e é com esta vantagem que vai tentar chegar pela primeira vez à fase de Liga desta competição. No treino desta manhã não participaram Ricardo Horta, Niakate, R&B e Gorbi, continuam lesionados e Jonas Mendes já treinou com o grupo. A comitiva do Braga parte então às 2 horas em direção a Viena. Carlos Vicens e Fran Navarro falarão aos jornalistas a partir das 18h40 já no estádio Franz Orr. O jogo é às 7h30 da tarde de amanhã, terá arbitragem do Montenegrino no Nikola Davanovic e terá informações aqui na rádio. Seko Fofaná chegou esta quarta-feira ao Porto para assinar pelos Dragões. Mais um empréstimo de uma temporada depois de meia época cedido pelo Rennes e com impacto na conquista do título. Para Chainho, ex-médio dos Dragões, Fofaná é um bom reforço. Um jogador que já conhece bem os cantos à casa e ao estilo de Farioli.
6: Conhece um bocadinho aquilo que é a casa, que é fundamental. Vai chegar, adapta-se facilmente. Conhece as ideias do treinador, conhece os jogadores, que é importante conhecer os jogadores. Tem um jogador agressivo, um jogador que no passado, lembro-me bem, tem momentos importantíssimos com o Braga, faz o gol, com o Famalicão aos 92 mais 3 consegue fazer o gol da vitória, importante naquela fase, é estilo Farioli, é um jogador que o Farioli gosta.
2: Ao olhar para o plantel, Chainho considera que a posição mais necessitada de reforço é a de ponta de lança, porque Zaidu, em forma, faz a diferença.
6: O Zaidu tem sido, com menos ou mais dificuldade, tem sido o titular. Quando ele está bem fisicamente, faz a diferença. É a minha opinião. Em termos daquilo que é o quadro tático, pronto, acho que o Porto precisa de mais um ponto de lança, porque o Samu vai demorar tempo para adquirir aquilo que são as performances exigidas neste momento. Mas o Porto, que acho que precisa, no meu ver, mais um elemento na parte da frente, um ponto de lança diferente dos outros, porque em cada posição eu acho que está muito bem equilibrado.
2: À conversa com o jornalista João Alves Domingos, o ex-jogador do Porto, refere que Jiménez a chegar será um grande reforço para Farioli.
6: É um bom jogador, atenção que eu já o conhecia quando eu estava na Holanda. É um jogador que tem características adequadas para aquilo que é o cenário do plantel do Porto. É um jogador que não foi feliz no ano passado no Milão, mas é um jogador que eu acho que se vier para Portugal, vier para o Porto, eu acho que vai ter êxito, porque é um muito bom jogador. Tem aquelas características que nós vemos num ponta-lança. É um jogador que encaixa bem na filosofia e naquilo que é o puzzle do Porto. Os jogadores, o Porto tem 4 extremos muito bons, 4 ou 5, e ele eu acho que encaixa muito naquilo que é a filosofia. É um dos motivos que eu acho que o Farioli o quer. É devido a essa situação também.
2: A análise de Carlos Chainho no dia em que Fofaná chegou ao Porto. O Sporting continua a preparar a deslocação à Vila do Conde, marcada para sexta-feira à noite, e a arrumar a casa. O guarda-redes Caí, que está em Lisboa para assinar pelos Leões, que ontem oficializaram o marroquino Monsef Zekri, de 17 anos, proveniente dos belgas do Malin. Assinou um contrato de 3 temporadas até 2029 e fica com uma cláusula de 80 milhões de euros. Zekri está feliz no clube que revelou Cristiano Ronaldo e, sobretudo, Nuno Mendes.
7: It's a great feeling for to sign for a club like this, a big club.
8: É um sentimento enorme assinar por este grande clube cheio de história. Fico orgulhoso. Sei que Ronaldo cresceu aqui e, sobretudo, Nuno Mendes, que tem a minha posição e é hoje o melhor lateral esquerdo do mundo.
7: And players like Nuno Mendes, like in my position, and I love this player. And he came here and he became the best left back in the world.
2: Monsef Zekri, diamante para lapidar em Alvalade. Rodrigo Pinheiro, do Famalicão, está na órbita do futebol inglês. Antena 1 sabe que o lateral direito, de 23 anos, formado entre o Vitória de Guimarães e o Futebol Clube do Porto, é um dos alvos do Hull City da Premier League. Os ingleses já ofereceram 5 milhões de euros pelo internacional sub-21 português, mas a administração da SAD do Famalicão rejeitou. Os bilhetes apontam para uma cifra de 10 milhões, mas o negócio poderá ficar fechado por um valor inferior aos 2 dígitos. No futebol feminino, o Torriense joga esta noite a partida da primeira mão da qualificação para a fase de liga da Taça Europa. Pela frente, a turma portuguesa terá os ucranianos do Kolos Kovalivka. Raquel Ferreira, centrocampista do Torriense, diz estar consciente das dificuldades de um jogo europeu, mas pensa num bom resultado para levar para a segunda mão.
9: Sabemos sempre da dificuldade que é um jogo da Europa. Já jogámos 2 jogos com equipas completamente diferentes e sabemos o quão difícil é jogar, mas acreditamos muito em nós, preparámos muito bem o jogo e estamos prontas para fazer um ótimo jogo e levar um excelente resultado para a segunda mão, que é esse o nosso grande objetivo.
2: Torriense Kovalivka, a partir das 8 da noite em Torres Vedras. No europeu feminino de voleibol, hoje é dia de decisões para a seleção portuguesa, ainda sem vitórias nos primeiros 3 jogos. As comandadas de Hugo Silva defrontam a Espanha e em caso de derrota ficam sem hipótese de seguir na competição. O jogo já começou em Baku. Bruno Malveira Marques, como é que está a ser neste início de encontro?
10: Para já com desvantagem por 2 pontos da seleção portuguesa. A Espanha vence Portugal por 11-9. O primeiro ponto da seleção lusa foi marcado por Júlia Cavalenca. Alguns erros na recepção permitiram à Espanha já obter a vantagem maior para já deste primeiro set de 4 pontos. No entanto, a seleção portuguesa aos poucos tem reduzido, ainda assim está em desvantagem. Para já então, vantagem da seleção espanhola por 11-8.
2: O jogo para continuar a acompanhar com o enviado especial da Antena 1 ao Azerbaijão ao longo da tarde informativa da Rádio Pública. Primeiro dia do Mundial de Velocidade de Canoagem e Paracanoagem em Poznan, na Polónia. Das 4 provas da manhã, só o K4, 4.500 metros, feminino, não conseguiu apuramento para as semifinais. Destaque para o primeiro lugar na eliminatória do K4, 500 metros masculino, como nos conta o enviado especial da Antena 1. Horácio Antunes.
11: Um arranque em força e de pé direito. A competição começou com os campeões mundiais, o K4 500 metros, com Gustavo Gonçalves, João Ribeiro, Messias Batista e Pedro Casinha, que tiveram na eliminatória as embarcações também favoritas de Hungria e Dinamarca. Mas não olham para o estatuto, diz Gustavo Gonçalves, com os olhos postos na eliminatória de amanhã.
12: O estatuto vale o que vale, isso foi ano passado, queremos ganhar outra vez este estatuto na água. É para isso que trabalhamos todos os dias.
11: Começaram da melhor forma?
12: Sim, começamos com o pé direito, é apenas o primeiro passo. Seguimos o nosso plano, está uma pista dura, água fria, um ventinho de contra, mas estamos preparados e treinamos para o Mundial, a que dá mais pontos para o ranking. Além da medalha, é sempre importante pontuar bem.
11: Pelo caminho ficou o K4 500 feminino. As jovens portuguesas Francisca Lopes, Clara Duarte, Ana Rodrigues e Maria Rego Gomes foram as últimas. Já na canoa feminina C2 500 metros, Inês Penetra e Beatriz Fernandes foram quintas e já olham para o dia de amanhã.
13: Estamos na semifinal e amanhã vamos dar tudo para poder obter um lugar na final.
14: Tem sido uma época bastante longa, mas temos trabalhado bastante para chegar aqui ao Mundial com as melhores capacidades e é isso que vamos fazer, vamos dar o nosso melhor.
11: Na paracanoagem, Alex Santos em KPL1 200 metros foi segundo, agora venha a semifinal.
15: O objetivo é chegar à final e melhorar o resultado e seguir forte. Estou no top 5 da luta para Los Angeles.
11: A tarde vai começar com Teresa Portela em K1 500 metros às 14h05, segue-se Fernando Pimenta em K1 1000 metros e o campeão europeu Norberto Mourão em VL2 200 metros para encerrar o dia.
2: Prestação vespertina dos canoístas portugueses para continuar a seguir com o enviado especial Horácio Antunes. Nos Jogos do Mediterrâneo, amanhã desta quarta-feira, ficou marcada pelo bom desempenho na modalidade de tiro com armas de caça. Nos Jogos do Mediterrâneo está o enviado especial da RTP, Eduardo Pestana.
16: O destaque dos Jogos do Mediterrâneo de Taranto em Itália nesta quarta-feira vai para a eventual final de tiro com armas de caça. Há 2 atiradores portugueses que lutam por um lugar. Nesta altura está bem encaminhada quer Maria Inês Barros, quer José Bruno Faria. Vamos à atleta feminina. Foi medalha de prata na Argélia há 4 anos e também já foi campeã da Europa desta modalidade de tiro com armas de caça. José Bruno Faria, estão os dois, aliás, os dois atiradores estão neste momento em quarto lugar. Apuram-se para essa final os 6 primeiros, por isso está tudo encaminhado. Nesta quarta-feira há também a restar a final da ginástica rítmica all around, individual, com a participação de Rita Araújo, tem o décimo, a melhor prestação entre as finalistas, e depois há jogos de ténis de mesa, equipas femininas e masculinas, as mulheres disputam os oitavos de final com a Grécia e os homens frente à Eslovénia também os oitavos de final. Pádel, uma dupla feminina, Ana Catarina Nogueira e Sofia Araújo, procuram um lugar nas meias finais, e no ténis, pares misto, Francisco Rocha e Madalena Matias procuram também um lugar nas meias finais.
2: Eduardo Pestana, enviado especial da RTP aos Jogos do Mediterrâneo em Taranto, Itália. Na volta à Espanha, o esloveno Tadej Pogacar lidera com uma vantagem de 3 minutos e 21 para o segundo classificado Primoz Roglic. João Almeida foi prejudicado por um furo na etapa de ontem e chegou muito atrasado à Andorra Velha. Ocupa já o 59º lugar da geral, estando arredado da luta pelos 10 primeiros. O outro português em prova, Ivo Oliveira, ocupa o lugar 141, a mais de 26 minutos do líder. Hoje cumpre-se a quinta etapa de 173,3 km entre as localidades cantalãs de Falset e Roquetes. Começa hoje o Campeonato Nacional de Handball, mas com um jogo antecipado da segunda jornada. O campeão Sporting recebe no João Rocha a Artística de Avanca. O jogo começa às 8 da noite. Os jogos da primeira jornada serão disputados no próximo fim de semana. No ténis, Henrique Rocha qualificou-se para a segunda ronda do torneio de qualificação do Open dos Estados Unidos, em Nova York, ao superar o norte-americano Michael Moe. Rocha venceu em 2 sets pelos parciais de 7-5 e 6-4 no encontro que durou 1 hora e 41 minutos. Na segunda ronda de qualificação, o tenista português vai defrontar o sul-africano Lloyd Harris. Frederico Silva tem pela frente o austríaco Yuri Rodionov. Para aceder ao quadro principal, os dois tenistas lusos têm de ultrapassar mais 2 rondas de qualificação. A fechar este jornal, atualizo o resultado do jogo entre Espanha e Portugal no Mundial Feminino, no Europeu Feminino de Voleibol, que está a decorrer no Azerbaijão, em Baku. Joga-se o primeiro set. Nesta altura, Bruno Malveira Marques, continua Portugal em desvantagem.
10: Continua Portugal em desvantagem. Está aqui, estamos a perceber se por 5 ou por 4 pontos, porque há um vídeo challenge, mas a decisão é para a seleção espanhola. Portanto, 15-10 e por isso 5 pontos de desvantagem para Portugal. Nesta altura, Espanha 15, Portugal 10.
2: Vida difícil para Portugal neste europeu de voleibol feminino.
0: Jornal de Desporto, a edição foi de Carlos Rui Abreu. 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
18: E agora os nossos caminhos vão dar ao trânsito para saber como estão as coisas, Sandra.
19: Vão, com certeza. E ainda no Alentejo, a Estrada Nacional 261. Um acidente na ligação entre Santo André e Melides, no cruzamento da Cascalheira. O trânsito está condicionado. Depois, o IC19 de Sintra para Lisboa ainda está por resolver um acidente junto à curva do Palácio de Queluz e que está a provocar ainda trânsito demorado na zona descida de Queluz. Quanto à A5 de Cascais para Lisboa, tivemos indicação de trabalhos na zona de Caparide, que está a provocar trânsito demorado na zona do Estoril, e no Porto, neste momento, a circulação com demora nos dois sentidos da Avenida AIP.
18: Sandra, até amanhã.
19: Até amanhã, Augusto.
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0: Quarta-feira, 26 de agosto, Mafalda Lopes da Costa. Hoje a palavra do dia é...
2: A palavra do dia é nostalgia. A nostalgia é um sentimento de tristeza causado pelo afastamento do lar ou da terra natal, ou ainda um sentimento de melancolia provocado pela lembrança de alegrias passadas. A palavra nostalgia tem origem no grego antigo e é formada pela junção de duas palavras: nostos, que significa regresso a casa, e algos, que significa dor. Assim, a nostalgia pode ser entendida como a dor do regresso ou a dor da saudade de casa. A palavra foi cunhada no século XVII por um médico suíço para descrever a condição dos mercenários suíços que sentiam uma forte dor e tristeza por estarem longe de casa. Posteriormente, o termo evoluiu para abranger um sentimento mais amplo de saudade do passado e de lugares ou momentos felizes, mesmo que já não se refira a um retorno físico a casa.
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0: Temperaturas máximas para hoje: Setúbal 26 graus, Évora e Beja 25, Porto Alegre, Santarém e Faro 24, Castelo Branco, Lisboa e Leiria 23, Aveiro e Coimbra 22 graus, Viana do Castelo, Braga e Bragança 21, Porto e Vila Real 20, Viseu 19 e Guarda 17 graus.

0: Hoje desce ligeiramente a temperatura do ar. E há previsão de chuva por vezes forte no norte e centro do país.
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0: Uma hora da tarde no continente e na Madeira. É meio-dia nos Açores. Vamos conhecer os títulos desta edição.
2: O grupo parlamentar do CDS-PP rejeita o que considera ser a inaceitável ingerência de um representante das Nações Unidas no processo legislativo parlamentar em Portugal. O deputado do Bloco de Esquerda, Fabián Figueiredo, desafia o PSD a retirar o projeto sobre identidade de género. O secretário-geral do PS insiste na importância da descida do IVA sobre os combustíveis e do IVA zero sobre os produtos alimentares essenciais. José Luís Carneiro garante que não vai desistir das propostas para mitigar o impacto da inflação na vida das pessoas.
0: As notícias com edição de Sandra Henriques.
2: O Bloco de Esquerda apela a que o PSD retire o projeto de lei sobre identidade de género. É um apelo que surge depois da carta do Alto Comissário das Nações Unidas para os Direitos Humanos, que apela à retirada dos projetos de lei do PSD, Chega e CDS sobre identidade de género. O grupo parlamentar do CDS-PP, na última hora, rejeitou o que considera ser a inaceitável ingerência de um representante das Nações Unidas no processo legislativo parlamentar. Em comunicado, refere que o apelo à retirada do projeto de lei do CDS em discussão na Assembleia da República é uma interferência injustificável no processo legislativo português, que não pode deixar de merecer a absoluta rejeição do CDS-PP. A Carta das Nações Unidas em causa surge depois de o deputado único do Bloco de Esquerda, Fabián Figueiredo, e de a eurodeputada e antiga líder bloquista Catarina Martins terem feito queixa às Nações Unidas sobre a possibilidade de reversão da lei sobre o autodeterminismo de género. Em declarações à Antena 1, Fabián Figueiredo fala numa situação humilhante para o país e apela ao PSD que retire o projeto de lei.
3: Veja lá o vexame que é o partido de governo ser chamado à atenção. Portugal pode violar 3 tratados internacionais em matéria de direitos humanos, de proteção da vida, no mesmo ano em que volta a fazer parte do Conselho de Segurança das Nações Unidas. É a altura do PSD pôr a mão na consciência e abandonar este caminho de colisão com os direitos humanos, com a ciência, e garantir que Portugal, em matéria dos direitos humanos, faz parte das listas de países que os promovem e não da lista de países com companhias indesejáveis, quase tudo só ditaduras, onde há perseguição e onde há recuos.
2: Fabián Figueiredo afirma que o Bloco vai fazer de tudo para garantir que o país não recua em matéria de direitos humanos e vai usar todos os instrumentos ao dispor, admitindo mesmo recorrer ao Tribunal Constitucional ou ao Presidente da República. O deputado bloquista defende mesmo que António José Seguro se deve pronunciar.
3: Era importante que o Presidente da República se pronunciasse, mas também era importante que o Sr. Presidente da Assembleia da República se pronunciasse. A segunda figura de Estado seria um péssimo exemplo, seria um péssimo sinal do espírito dos tempos que, na mesma altura em que a Constituição da República Portuguesa faz 50 anos, Portugal pela primeira vez recua em matéria de direitos humanos consagrados na lei. Por isso se revestir de tanta gravidade que é importante que o Presidente da República dê uma palavra ao país.
2: Um dos partidos que apresentou o projeto, o Chega, já garantiu que não vai retirar o projeto que apresentou no Parlamento. Numa mensagem na rede social X, o presidente do partido, André Ventura, disse que não vai retirar a iniciativa que está em discussão na especialidade porque considera absolutamente razoável. O líder do PS responsabilizou o governo, o PSD, CDS-PP, a Iniciativa Liberal e o Chega pelo aumento do custo de vida. José Luís Carneiro insiste na importância da descida do IVA sobre os combustíveis e insiste no IVA zero sobre os produtos alimentares essenciais.
4: Nós apresentámos na Assembleia da República propostas para reduzir os custos com os combustíveis, nomeadamente por intermédio da redução do IVA sobre esses mesmos combustíveis, de 23% para 13%, e apresentámos na Assembleia da República propostas para que temporariamente pudéssemos ter IVA zero nos bens alimentares essenciais. Estas propostas foram chumbadas pela AD, pela Iniciativa Liberal e pelo Chega. E eu quero garantir aos portugueses que continuaremos a insistir nestas propostas para mitigar, para diminuir os impactos da inflação no custo de vida das pessoas que estão a viver com muitas dificuldades.
2: Secretário-Geral do PS visita esta manhã a Ceia, onde disse que o atual governo deixou também de lado o plano de revitalização da Serra da Estrela. José Luís Carneiro afirma que o governo socialista deixou 155 milhões de euros para esse plano, mas em 2 anos o atual executivo não deu provas de ser capaz de executar e garantir este financiamento.
4: Quando nós deixamos o governo, ficaram 155 milhões de euros de financiamento para o plano de revitalização da Serra da Estrela. Em 2 anos, o governo até agora não deu prova de ter capacidade para executar e para garantir o financiamento desse plano de revitalização da Serra da Estrela. E está na hora do governo mostrar aquilo de que é capaz e que aproveita agora já a proposta do Orçamento do Estado, que irá à Assembleia da República entre outubro e novembro, para garantir que o plano de revitalização da Serra da Estrela seja posto em prática, respondendo aos anseios, às expectativas e às inquietações das populações que vivem em toda esta região.
2: Declarações de José Luís Carneiro em Ceia, na visita dedicada ao interior e cooperação transfronteiriça. Um dos feridos graves do atropelamento na Rua da Oura, em Albufeira, vai ser transferido para o Hospital de São João, no Porto. O outro ferido grave vai continuar internado no Hospital de Portimão. Informações adiantadas pela Unidade Local de Saúde do Algarve. O atropelamento aconteceu na madrugada de terça-feira e fez 16 feridos. O condutor do carro que atropelou estas pessoas vai ser presente a juiz esta tarde para conhecer as medidas de coação no Tribunal de Albufeira. O homem foi detido pelos crimes de ofensa à integridade física qualificada, condução sob efeito de álcool e condução perigosa. A Associação Portuguesa de Transportadores em Automóveis Descaracterizados deixa um alerta para que a nova lei que regula o regime TVDE e que já foi publicada em Diário da República. O presidente desta associação diz que as novas regras protegem as plataformas em detrimento de operadores e motoristas. É o que diz Ivo Fernandes.
5: Não deram nenhum regime transitório, nem nenhum prazo para que o próprio IMT se adaptasse a estas exigências, como por exemplo o seu holográfico. E portanto, estamos a uma semana da lei entrar em vigor, uma vez que, e poderão ver no texto da lei que há um artigo que diz que a lei entra em vigor no dia 1 do mês seguinte à sua publicação. E a mesma lei diz, na sua republicação, que entra no dia 1 do terceiro mês. Portanto, tudo isto prova que esta lei foi feita com muito pouco cuidado.
2: Uma das maiores mudanças na nova lei é a integração do setor do táxi. Os táxis podem ser registados para a atividade de TVDE, desde que cumpram os requisitos aplicáveis aos veículos desta atividade e estão inscritos junto do gestor de plataforma eletrónica licenciado. A PSP detectou 67 infrações relacionadas com a atividade dos táxis numa operação de fiscalização rodoviária. Nas chegadas do aeroporto Humberto Delgado, em Lisboa, a comissário Cátia Brás, da PSP de Lisboa, resume esta operação.
6: No seguimento de operações anteriores, já tínhamos realizado a atividade dos táxis e uma vez que temos recebido diversas denúncias de práticas irregulares dos motoristas de táxi. No dia de ontem detectámos 67 infrações, 32 infrações estão relacionadas com a colocação indevida do taxímetro, significa que o motorista de táxi não tinha o taxímetro ou no centro do tablet ou então no espelho, o que significa que muitas vezes o cliente não consegue ver no taxímetro o valor que tem a pagar. Detetámos também 8 infrações relacionadas com a falta de certificado de motorista de táxi, ou seja, 8 motoristas de táxi iriam fazer o serviço sem estarem devidamente habilitados para tal, e além disso, um motorista, entre outras infrações, um motorista estava a conduzir com uma taxa de álcool superior à permitida por lei. Tinha entre 0,50 e 0,80.
2: A PSP refere ainda que foram fiscalizados cerca de uma centena de táxis. A Unidade Nacional de Estrangeiros e Fronteiras da PSP controlou 20 milhões de pessoas no primeiro ano de atividade. É um balanço adiantado à Agência Lusa pela instituição que colocou 1.500 polícias nas fronteiras aéreas. A maioria dos polícias foi colocada em Lisboa, seguida do Porto, Faro, Açores, Madeira e Beja. A Unidade Nacional de Estrangeiros e Fronteiras da PSP detectou mais de 1.100 casos irregulares entre os cidadãos estrangeiros fiscalizados no primeiro ano de atividade. Há cada vez mais homens que procuram ajuda por serem vítimas de violência doméstica. Os dados são da APAV, a Associação Portuguesa de Apoio à Vítima. Quase 800 homens agredidos foram apoiados no ano passado, sobretudo agredidos pelas mulheres ou maridos. A APAV diz que a realidade da violência contra os homens está agora mais exposta, Cláudia Aguiar Rodrigues.
7: As mentalidades estão a mudar.
8: Eu acho que também é importante olharmos para este aumento de procura de apoio e de ajuda pelas alterações e pelo facto de isto dar a entender também que os homens estão mais disponíveis para procurar apoio, para procurar ajuda. Penso que também há uma maior informação e conhecimento também sobre este fenómeno que pode afetar os homens.
7: O gestor adjunto do Gabinete de Apoio à Vítima de Santarém, Gustavo Santos, diz que o facto de existir mais informação é também um fator positivo.
8: Uma melhoria que é constante dos próprios serviços, da formação também dos próprios profissionais que interagem com esta população que está à procura de apoio ou que é vítima de um crime, e isso tudo faz com que os números naturalmente também aumentem.
7: Só no ano passado foram apoiados cerca de 800 homens, todos agredidos, sobretudo pelos atuais ou ex-cônjuges.
8: Os números indicam que efetivamente aqui os cônjuges acabam por ter um número bastante, bastante elevado, mas também companheiros, companheiras, ex-companheiros, ex-cônjuges, ex-namorados, tudo o que é aqui das relações de intimidade. Todos estes intervenientes que podem surgir aqui numa relação de intimidade podem acabar efetivamente por cometer aqui um crime de violência doméstica.
7: A Rede Nacional de Apoio às Vítimas de Violência Doméstica tem uma linha gratuita que funciona 24 horas por dia durante a semana.
2: A APAV registrou um aumento de 73% de denúncias entre 2021 e 2025. No Europeu de Voleibol Feminino, a seleção nacional está a jogar com Espanha, em Baku, no Azerbaijão, onde está o enviado especial Bruno Malveira Marques, agora em direto. Bruno, como é que tem sido este arranque de jogo?
9: Para já Portugal está a perder em sets 1-0, perdeu no primeiro set 26-24, um set que esteve desnivelado. A Espanha teve uma vantagem de 6 pontos, Portugal conseguiu recuperar, mas na ponta final caiu a felicidade para a seleção espanhola. Alguns erros na recepção e também no serviço contra a rede, a fazer com que Portugal então perdesse o set inaugural. No segundo set, Portugal está a entrar bem, vence 6-2 a seleção espanhola e recupera também algum índice anímico. Por isso, para já, jogo equilibrado, vantagem da Espanha em sets por 1-0.
2: Reportagem de Bruno Malveira Marques a partir do Azerbaijão, onde decorre este europeu de voleibol feminino. No primeiro dia do Mundial de Velocidade, Canoagem e Paracanoagem em Poznan, na Polónia, das quatro provas da manhã, só o K4 500 metros feminino não conseguiu apuramento para as semifinais. Destaque para o primeiro lugar na eliminatória dos K4 500 metros masculino. O enviado especial Horácio Antunes falou com os atletas que competiram esta manhã.
10: Um arranque em força e de pé direito. A competição começou com os campeões mundiais, o K4 500 metros, com Gustavo Gonçalves, João Ribeiro, Messias Batista e Pedro Casinha, que tiveram na eliminatória as embarcações também favoritas de Hungria e Dinamarca. Mas não olham para o estatuto, diz Gustavo Gonçalves, com os olhos postos na eliminatória de amanhã.
11: O estatuto vale o que vale, isso foi ano passado. Queremos ganhar outra vez este estatuto na água. É para isso que trabalhamos todos os dias.
10: Começaram da melhor forma?
11: Sim, começamos com o pé direito. É apenas o primeiro passo. Seguimos o nosso plano. Está uma pista dura, água fria, um ventinho de contra, mas estamos preparados e treinamos para o Mundial, a que dá mais pontos para o ranking. Além da medalha, é sempre importante pontuar bem.
10: Pelo caminho ficou o K4 500 feminino. As jovens portuguesas Francisca Lopes, Clara Duarte, Ana Rodrigues e Maria Rego Gomes foram as últimas. Já na canoa feminina C2 500 metros, Inês Penetra e Beatriz Fernandes foram quintas e já olham para o dia de amanhã.
12: Estamos na semifinal e amanhã vamos dar tudo para poder obter um lugar na final.
13: Tem sido uma época bastante longa, mas temos trabalhado bastante para chegar aqui ao Mundial com as melhores capacidades e é isso que vamos fazer, vamos dar o nosso melhor.
10: Na paracanoagem, Alex Santos em KPL1 200 metros foi segundo, agora venha a semifinal.
14: O objetivo é chegar à final e melhorar o resultado e seguir forte. Estou no top 5 da luta para Los Angeles.
10: A tarde vai começar com Teresa Portela em K1 500 metros às 14h05, segue-se Fernando Pimenta em K1 1000 metros e o campeão europeu Norberto Mourão em VL2 200 metros para encerrar o dia.
2: Provas que vão ser acompanhadas pelo enviado especial Horácio Antunes a Poznań, na Polónia. No Nepal, pelo menos 22 pessoas morreram na sequência das inundações que afetaram o país asiático nas últimas horas. Pelo menos 384 viajantes, na maioria estrangeiros, foram dados como desaparecidos por causa das chuvas torrenciais e inundações que atingiram a zona fronteiriça do Tibete, no Nepal. As autoridades admitem que estas inundações rápidas possam estar relacionadas com um sismo.
0: Sandra Henriques, notícias em simultâneo com a RTP Antena 1 Madeira, Açores e RTP Mundo. A informação está também em noticias.rtp.pt. Uma ótima tarde e, claro, uma boa hora de almoço também. Isto é o meu quarto. Estamos por aqui.
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1: De Monroe, Washington. Benson Boone, canção 2024, Beautiful Things.
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1: Daqui a menos de 4 minutos, à Liga dos Quarentões, para já canta Fernando Tordo.

Está na hora da viagem no tempo, lá da música, com as canções que entraram nos seus 40 anos de história. Liga dos Quarentões, a edição é de Jorge Alexandre Lopes. Recuperamos aqui episódios que ouvimos no primeiro semestre

0: junho 1986.
1: Uma canção que nasce no cinema e ganha vida própria. Veio com espadas e nevoeiro na Escócia mítica. Em Highlander, o guerreiro imortal, guerreiros eternos enfrentam-se sob a regra: só pode haver um. E no clímax do filme, uma frase acendeu a faísca do baterista. Ali mesmo, esboçou acordes como se estivesse a compor os créditos finais. Grandioso, dramático, épico. Mas entrou em cena a mente inquieta do vocalista. Pegou na ideia e mexeu na base. Uma nova linha de baixo, pausas estratégicas e mais luz. O que era sombrio tornou-se pop irresistível. Diz-se que houve irritação. Reescrever quase tudo sem aviso não é etiqueta. Ainda assim, a autoria ficou creditada apenas ao baterista, por justiça criativa ou diplomacia interna. A letra fala de imortalidade. One prize, one goal. Há referências diretas ao argumento do filme. Os imortais só morrem por decapitação e o vencedor herda o poder. Uma fantasia quase shakespeariana de espadas e destino. A magia saiu do ecrã. O tema deu nome ao 12º álbum da banda, que quase se tornou banda sonora não oficial do filme. Foi também o primeiro disco gravado digitalmente pelo grupo. Sinal dos tempos. Uma banda onde não havia passageiros. Todos escreviam, os clássicos nasciam de mãos diferentes. O single saiu dias após a estreia do filme. Foi número 3 no Reino Unido, uma presença forte nas rádios europeias, e a tour desse ano seria a última com a formação original. Uma canção que começou como banda sonora de imortais e acabou por se tornar ela própria imortal. Saiu faz hoje precisamente 40 anos. Por isso, celebramos a faísca original de Roger Taylor e a alquimia pop de Freddie Mercury. A Kind of Magic. Aí estão os Queen a apagar 40 velas.

1986, A Kind of Magic, Queen, a escolha de Jorge Alexandre Lopes na Liga dos Quarentões. Esta hora aproveitamos para recuperar alguns dos episódios que passaram então no primeiro semestre deste ano. E agora, feijoada completa, 1978.

0: Feijoada completa, Chico Buarque, em 1978, canção que retrata com bom humor, diga-se, sim, um improviso doméstico em que o protagonista avisa à última hora a companheira que está a levar um grupo de amigos para almoçar. Quem nunca, não é?
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Nena e Joana Almeirante. Projeto Dois Pares de Botas. Ambiente Country.

Sexta à noite, Robbie Williams, Parque da Cidade, Lisboa, Calorama. Esta hora também, e em dueto com a atriz Nicole Kidman. Original interpretado por Sinatra e a sua filha Nancy, The World We Knew, 1966.

Ricardo Ribeiro e Ana Moura. Wishful Thinking. Mora em Working with Fire and Steel, Possible Pop Songs Volume 2, dos arredores de Liverpool, a dupla China Crisis, 1984. Às duas, o essencial da informação.

0: depois das duas em emissão, prossegue com a Filomena Crespo. Boa tarde, até amanhã.
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0: Duas horas da tarde no continente e na Madeira, uma hora da tarde nos Açores. Vamos conhecer os títulos desta edição.
2: O grupo parlamentar do CDS-PP rejeita aquilo que considera ser a inaceitável ingerência de um representante das Nações Unidas no processo legislativo em Portugal. Em causa está a carta do Alto Comissário das Nações Unidas para os Direitos Humanos, que apela à retirada dos projetos de lei do PSD, Chega e CDS.

0: sobre a identidade de género. A Associação Portuguesa de Transportadores em Automóveis Descaracterizados critica a nova lei que regula o regime TVDE, defende que as novas regras protegem as plataformas em detrimento de operadores e motoristas. No Nepal, milhares de pessoas estão desaparecidas na sequência de cheias rápidas que afetaram o país asiático nas últimas horas.
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0: O CDS fala num precedente grave e acusa as Nações Unidas de ingerência no processo legislativo português. Isto depois do apelo do Alto Comissário da ONU para os Direitos Humanos à retirada dos projetos de lei do PST, Chega e CDS sobre identidade de género. Ouvido esta tarde pela Rádio Pública, Paulo Núncio, líder parlamentar centrista, diz que o CDS vai manter na íntegra a iniciativa já apresentada no Parlamento.
2: Uma interferência injustificável no processo legislativo português que não pode deixar de merecer a nossa absoluta rejeição. E o CDS reafirma que mantém na íntegra a sua iniciativa para impedir as terapias hormonais para mudança de sexo em crianças. Por todo o mundo, e isto é muito importante, repetem-se os alertas de especialistas independentes sobre os riscos gravíssimos destas terapias e as suas consequências absolutamente devastadoras e irreversíveis em menores.
0: A Carta das Nações Unidas surgiu depois de o deputado único do Bloco de Esquerda, Fabián Figueiredo, e de a eurodeputada Catarina Martins terem feito queixa às Nações Unidas sobre a possibilidade de reversão da lei sobre o autodeterminismo de género. Em declarações à Rádio Pública, Fabián Figueiredo fala numa situação humilhante para o país e apela ao PSD para que retire o projeto de lei.
3: Veja lá o vexame que é o partido de governo ser chamado à atenção. Portugal pode violar 3 tratados internacionais em matéria de direitos humanos, de proteção da vida, no mesmo ano em que volta a fazer parte do Conselho de Segurança das Nações Unidas. É a altura do PSD pôr a mão na consciência e abandonar este caminho de colisão com os direitos humanos, com a ciência e garantir que Portugal, em matéria dos direitos humanos, faz parte das listas de países que os promovem e não da lista de países com companhias indesejáveis, quase tudo só ditaduras, onde há perseguição e onde há recuos.
0: O Chega também já garantiu que não vai retirar o projeto que apresentou no Parlamento. Numa mensagem na rede social X, o presidente André Ventura disse que não vai retirar a iniciativa, que considera absolutamente razoável. O secretário-geral do PS responsabiliza o governo PSD-CDS, a Iniciativa Liberal e o Chega pelo aumento do custo de vida, por chumbar as iniciativas do PS. José Luís Carneiro insiste na importância da descida do IVA sobre os combustíveis e também insiste no IVA zero sobre os produtos alimentares essenciais.
4: Apresentámos na Assembleia da República propostas para reduzir os custos com os combustíveis, nomeadamente por intermédio da redução do IVA sobre esses mesmos combustíveis, de 23% para 13%, e apresentámos na Assembleia da República propostas para que temporariamente pudéssemos ter IVA zero nos bens alimentares essenciais. Estas propostas foram chumbadas pela AD, pela Iniciativa Liberal e pelo Chega. E eu quero garantir aos portugueses que continuaremos a insistir nestas propostas para mitigar, para diminuir os impactos da inflação no custo de vida das pessoas que estão a viver com muitas dificuldades.
0: Declarações de José Luís Carneiro numa visita a Ceia, onde disse também que o atual governo deixou de lado o plano de revitalização da Serra da Estrela. A Associação Portuguesa de Transportadores em Automóveis Descaracterizados aponta críticas à nova lei que regula o regime TVDE e que já foi publicada em Diário da República. O presidente desta associação, Ivo Fernandes, diz que as novas regras protegem as plataformas em vez de protegerem operadores e motoristas.
5: Não deram nenhum regime transitório, nem nenhum prazo para que o próprio IMT se adaptasse a estas exigências, como por exemplo o seu holográfico. E portanto, estamos a uma semana da lei entrar em vigor, uma vez que, e poderão ver no texto da lei que há um artigo que diz que a lei entra em vigor no dia 1 do mês seguinte à sua publicação. E a mesma lei diz, na sua republicação, que entra no dia 1 do terceiro mês. Portanto, tudo isto prova que esta lei foi feita com muito pouco cuidado.
0: Uma das maiores mudanças na nova lei é a integração do setor do táxi nos TVDE. A PSP detectou 67 infrações relacionadas com a atividade dos táxis numa operação de fiscalização rodoviária nas chegadas do aeroporto Humberto Delgado em Lisboa. A comissário Cata Brás, da PSP de Lisboa, resume esta operação.
6: No seguimento de operações anteriores, que já tínhamos realizado a atividade dos táxis, e uma vez que temos recebido diversas denúncias de práticas irregulares dos motoristas de táxi. No dia de ontem detectámos 67 infrações, 32 infrações estão relacionadas com a colocação indevida do taxímetro, significa que o motorista de táxi não tinha o taxímetro ou no centro do tablet ou então no espelho, o que significa que muitas vezes o cliente não consegue ver no taxímetro o valor que tem a pagar. Detectámos também 8 infrações relacionadas com a falta de certificado de motorista de táxi, ou seja, 8 motoristas de táxi iriam fazer o serviço sem estarem devidamente habilitados para tal, e além disso, um motorista, entre outras infrações, um motorista estava a conduzir com uma taxa de álcool superior à permitida por lei. Tinha entre 0,50 e 0,80.
0: A PSP refere ainda que foram fiscalizados cerca de uma centena de táxis. A Unidade Nacional de Estrangeiros e Fronteiras da PSP controlou 20 milhões de pessoas no primeiro ano de atividade. É um balanço adiantado à Agência Lusa pela instituição, que colocou 1.500 polícias nas fronteiras aéreas. A Unidade Nacional de Estrangeiros e Fronteiras da PSP detectou mais de 1.100 casos irregulares entre os cidadãos estrangeiros fiscalizados neste primeiro ano de atividade. Portugal registou 9 casos confirmados de sarampo desde o início do ano. O anúncio foi feito pela Direção-Geral da Saúde. São dados que foram notificados através do SINAV, o Sistema Nacional de Vigilância Epidemiológica. De acordo com os dados da Direção-Geral da Saúde, 3 dos casos confirmados foram importados. Outros 3 tiveram origem em Portugal. Está a investigação a origem dos restantes. No futebol, elogios para o Benfica, vindos da Dinamarca. O treinador do Aros, que recebe amanhã os encarnados na segunda mão do play-off de acesso à fase de liga da Liga Europa, prevê dificuldades para os dinamarqueses. Jakob Poulsen diz que o ideal seria vencer por mais de 2 golos de diferença.
7: Vai ser muito difícil. O Benfica é uma equipa muito forte, como vimos no primeiro jogo. Espero que lutemos pela vitória e, quem sabe, vencer por mais de 2 golos, pois assim nos qualificaríamos. Esse é o nosso objetivo, mesmo sabendo que será muito difícil.
0: O Benfica já está a caminho da Dinamarca, onde joga amanhã às 7 da tarde com o Aros, partida com o relato em direto aqui na Rádio Pública. E o Benfica tem um novo reforço. João Palhinha é oficialmente jogador das Águias. Em declarações à Benfica TV esta tarde, o médio disse esperar uma época muito desafiante.
8: Continuem a apoiar o Benfica como já é o normal, ainda com mais força se possível, porque vai ser uma época muito desafiante, muito competitiva. Nem sempre vão ser momentos de glória, mas há que manter toda a esperança, toda a fé e toda a resiliência ao longo da temporada, porque acredito que juntos conquistemos coisas muito bonitas.
0: João Palhinha transferiu sem definitivo do Bayern de Munique para o Benfica por 14 milhões de euros, ao qual podem dar crescer até um valor máximo de 5 milhões de euros, pagos em função de objetivos pré-definidos. O contrato é válido até junho de 2030. No Europeu de Voleibol Feminino, a seleção nacional está a jogar com a Espanha, em Baku, no Azerbaijão, onde está o enviado especial Bruno Malveira Marques, agora em direto. Bruno, como é que está o jogo nesta altura?
9: Relativamente aos sets, há empate a 1 entre a Espanha e Portugal. Portugal venceu o segundo set por 25-23 e fez história num campeonato da Europa, porque pela primeira vez Portugal consegue vencer 2 sets num campeonato da Europa. Em 2019 venceu 1 nos 5 jogos, para já em 4 jogos neste europeu já conseguiu vencer 2. Na parte final do terceiro set está em vantagem também Portugal. Resta saber se a 2 pontos de fazer set point ou a 1, porque está nesta altura um video challenge e Portugal está a vencer por 24-15. Falta portanto 1 ponto para a seleção portuguesa passar para a frente deste jogo. Para já mantém-se ainda em set Espanha 1, Portugal 1.
0: Então, um ponto, é um jogo que vai continuar a ser acompanhado pelo Bruno Malveira Marques. No Nepal, milhares de pessoas estão desaparecidas na sequência de cheias rápidas que afetaram o país asiático nas últimas horas. Pelo menos 22 pessoas morreram, números oficiais, na região fronteiriça com o Tibete. Pelo menos 400 de viajantes, na maioria estrangeiros, foram dados como desaparecidos. Estradas, pontes, casas foram arrastados pelas águas. Houve deslizamento de terras e corte de estradas, comunicações e eletricidade. As autoridades suspeitam que um sismo na região possa ter estado na origem de uma avalanche de gelo e rocha junto a um rio e assim provocado as cheias. A Ucrânia vai reforçar a frente oriental de Donetsk. O anúncio foi feito esta tarde pelo presidente ucraniano. A frente oriental de Donetsk é um setor-chave da pressão russa, com duas unidades lideradas por comandantes de topo, Denis Propokempo, comandante do Corpo Azov, e Andrei Biletsky, que comanda o terceiro corpo do exército, vão liderar as unidades recentemente criadas, foi o que revelou Volodymyr Zelensky através da aplicação Telegram, depois de ter visitado as tropas no terreno de batalha. O Irão e o Oman terão chegado a acordo sobre a repartição do Estreito de Hormuz e das respectivas receitas. A informação foi avançada esta tarde por um porta-voz da Guarda Revolucionária Iraniana, citado pela agência de notícias iraniana Tasnim. O porta-voz disse que os Estados Unidos estão a dificultar as negociações entre Oman e o Irão, o que tem provocado atrasos no processo. No entanto, entretanto, uma fonte oficial do Irão, disse à agência de notícias Reuters que ainda há detalhes até que esse acordo seja finalizado.
10: Edição das 2 da tarde com Sandra Henriques, num simultâneo com a RTP Antena 1 Madeira e RTP Mundo. Recordo que a informação está em permanência em noticias.rtp.pt.
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12: Já cá estamos para começar o Melhor de Portugal. Daqui a pouco vou estar à conversa com Sónia Santiago, diretora de marketing do grupo Valor do Tempo, que acaba de lançar uma loja em Nova Iorque. Vamos conhecê-la.
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0: Com este Maria Albertina, às tardes da sua RTP Mundo. Seja bem-vindo ao Melhor de Portugal, depois de levar o mundo fantástico da sardinha portuguesa até Nova Iorque. Isto em 2023, o grupo Valor do Tempo prepara uma nova internacionalização da marca, a Joalharia do Carmo, que abriu portas no estrangeiro, uma em Nova Iorque e muito brevemente em Paris.
1: Exatamente.
0: Em Paris. E para nos dar a conhecer o grupo Valor do Tempo, convidamos Sónia Santiago, diretora de marketing. É quase a dona disto tudo. Seja bem-vindo.
1: Olá, bom dia.
0: Como é que nasceu a ideia de transformar produtos tradicionais portugueses em marcas e em experiências?
1: Na verdade é só valorizar aquilo que Portugal já tinha de tão bom e que estava ali guardadinho nos bastidores, pouco valorizado e mais ou menos na sombra. E nós só olhámos para esses produtos de uma forma diferente e percebemos que eles tinham valor, só precisavam de um palco e dos holofotes em cima para brilhar, e foi isso que fizemos.
0: É engraçado porque, olhando para o vosso portfólio, vocês vão comprando, não é?
1: Nós vamos comprando marcas históricas quando sentimos que há valor e há história para contar. Quem é que não gosta de uma boa história, não é? E sim, sempre que faz sentido, trazemos para o nosso portfólio de marcas marcas que se alinhem com a nossa própria missão e forma de estar no mundo.
0: O que é que procuram quando escolhem adquirir uma marca com história?
1: Olha, neste momento aquilo que nós mais queremos é ir buscar a tradição portuguesa, ofícios antigos, muitos deles já em risco de deixarem de existir porque não são valorizados e, portanto, as profissões não se tornando atrativas, têm cada vez menos pessoas a querer fazer aquele trabalho. E, portanto, vamos à procura do trabalho que é feito à mão, que é uma raridade e uma preciosidade, e vamos valorizar esse trabalho para que ele tenha uma continuidade e seja sustentável assegurar o seu futuro.
0: Como é que equilibram a tradição com a inovação?
1: Porque na verdade é possível. O facto de um produto ser tradicional não significa necessariamente que tenha que parar no tempo. Ele pode ter também uma contemporaneidade, pode evoluir. Um bom exemplo disso é a filigrana, que para ser certificada o caderno de especificação prevê mesmo que haja uma inovação, desde que se mantenha a técnica do fabrico da filigrana, feita à mão, com aquelas características típicas da filigrana, mas pode ter um design contemporâneo. E este é apenas um exemplo. Na verdade, há N produtos em Portugal que se podem manter muito tradicionais, tendo inovação.
0: Quem é que nunca entrou na loja, na vossa loja, no Recio, para comprar uma sardinha com a data do seu aniversário, não é?
1: Eu gostava de dizer que ninguém, e que toda a gente já tenha entrado, mas felizmente também há quem ainda não nos conheça e que visita e que gosta de levar uma lembrança para casa.
0: Diga uma coisa, tem mesmo sardinha lá dentro? Tem alguma coisa lá dentro? Porque eu estou convencido que as pessoas compram sem saber exatamente o que tem lá dentro, não é?
1: Não, sabem porque temos um staff muito bem formado na loja e que acolhe as pessoas e explica o que é que estamos ali a fazer e explica a história da indústria conserveira e da nossa própria marca. Tem sardinhas, as latas da coleção Valor do Tempo, tem sardinhas e são ótimas, são latas de conservas preparadas à mão, exclusivamente à mão, por mulheres, já muito bem treinadas, quase coreografadas, que estão na nossa fábrica, na Mortosa, em Aveiro, a trabalhar.
0: Qual o impacto do turismo internacional para o crescimento do vosso grupo? Que eu acho que vocês estão mesmo direcionados para o turismo.
1: Sim, sim, de facto é muito importante. O turismo é um setor muito importante em Portugal, não apenas para nós, mas também para nós. Não temos qualquer problema, não demonizamos de todo o turismo. É importante para a economia em Portugal e para nós também é, sim.
0: Então, o grosso de quem vos compra, quem vos segue, são portugueses? Não.
1: Depende das nossas marcas. Por exemplo, o Museu do Pão, que é a primeira das nossas marcas.
0: Onde é que é?
1: Em Ceia, na Serra da Estrela. O Museu do Pão é visitado 95% por portugueses. Ou, por exemplo, a Confeitaria Peixinho, em Aveiro, a casa mais antiga de ovos moles de Aveiro, continua a ter ali uma legião de fãs e de clientes que são maioritariamente portugueses. E depois temos outras marcas muito viradas para o mercado internacional. Sim,
0: a ver se eu percebo. Vocês agarram em marcas que estão quase mortas, em princípio bastante mais acessíveis do ponto de vista da compra, não é? E dão-lhe outra, enfim, dão-lhe um boom, não é?
1: Um
0: boost de energia.
1: Não necessariamente acessíveis do ponto de vista da compra, porque as pessoas que as têm também reconhecem que as marcas têm valor, Mas sim, quando sentimos que há valor na marca e potencial para poder trabalhar.
0: Bom, quando compraram a Brasileira, nunca deve ter dado prejuízo, não é?
1: A Brasileira é uma marca com muita notoriedade, muito prestígio. É uma marca que também trabalha muito bem a própria reputação do Grupo Valor do Tempo. Mas nós não somos só a Brasileira e temos marcas de que nos orgulhamos muito, como por exemplo no Porto a Pérola do Bolhão, ou a Casa Portuguesa do Pastel de Bacalhau, o próprio Museu do Pão em Ceia, que é uma marca do coração dos portugueses.
0: Sim, mas estava-lhe a dizer, fiz-lhe a pergunta e não dei tempo para a sua resposta. Era uma provocação. Vocês agarram em marcas que estão quase mortas para lhe dar um boost de energia e voltarem a reinventá-las, é isso?
1: Sim, não necessariamente que estejam quase mortas, mas onde vemos que há valor e há essa oportunidade para trazer a marca para o seio do Grupo Valor do Tempo, naturalmente não perdemos a oportunidade e consolidamos a nossa marca corporativa em torno das marcas históricas em Portugal.
0: Uhum. Que novas marcas ou projetos pretendem integrar no futuro? Se cá está no segredo dos deuses, não é? Mas não diga a marca, mas diga pelo menos o ramo.
1: Na verdade, as oportunidades vão surgindo. Nós nunca fechamos a porta a nada. Não temos nada de momento na calha para acontecer. Até porque agora, como vamos falar, temos esta abertura da loja de Nova Iorque. Estamos a preparar uma abertura em Paris. Portanto, de momento não há outros projetos na calha. Mas, ao mesmo tempo, a porta está sempre aberta. E quando surge uma oportunidade de uma marca histórica, estamos lá.
0: Sim. É uma loucura abrir uma ourivesaria em Nova Iorque.
1: É preciso muita coragem. É preciso muita coragem, porque não há histórico, porque as pessoas não sabem o que é a filigrana portuguesa, e por isso é preciso uma grande crença, uma grande dose de crença e muita coragem, e acreditar que sim, é possível.
0: E em que zona da cidade é que é?
1: É em Times Square. É em Times Square.
0: Nossa!
1: É verdade.
0: É muito caro, não é?
1: É um bocadinho.
0: Qual é o lugar de uma loja em
1: Times Square? Não sei dizer, porque a minha área é o marketing, não estou envolvida.
0: Mas mais ou menos.
1: Não sei mesmo dizer, senão não teria problema em dizer-lhe. Não estou envolvida na.
0: Quantos zeros, sabe, pelo menos?
1: Devem ser alguns.
0: Se estava-lhe, não concluiu a resposta. É uma grande loucura, não é?
1: É uma grande loucura. A loja é em frente à M&M's. Nós abrimos mesmo ao lado da nossa outra loja que abrimos em 2023, do Mundo Fantástico da Sardinha Portuguesa. Mas passam ali milhares de pessoas de todas as nacionalidades possíveis e que se deparam ali com uma montra que tem uma fachada que é, por sinal, a recriação da Joalheria do Carmo aqui em Lisboa, na Rua do Carmo. E a primeira coisa que leem é Portuguese Filigree, o que é mesmo... para nós um imenso motivo de orgulho.
0: Sinto, quando converso consigo, que somos saudosistas por natureza. Somos.
1: Somos, sem dúvida, definitivamente.
0: Sim, e chegaram a essa conclusão a meio do processo, não é? Porque, no fundo, aquilo que vocês vendem são emoções. E a emoção está ligada com a saudade, não é?
1: Podemos dizer isso, sim. Vendemos emoções, experiências. Queremos que as pessoas levem de Portugal uma boa memória. Se calhar é isso que nós vendemos, são memórias.
0: Muito bem. Está a gostar desta conversa? Daqui a pouco há dois dedos de conversa.
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0: Em New Bedford hoje temos um dia de muito sol, a máxima vai chegar aos 26 e a mínima aos 17. Paris, amanhã quinta-feira, vai ser um dia de chuva e trovoada. 27 de máxima, 19 de mínima. Vancouver, no Canadá, temos uma manhã de nuvens, uma tarde que vai ser de sol, 22 de máxima, 16 de mínima. Em Dublin, na República da Irlanda, temos amanhã um dia de chuva, 20 de máxima, 16 de mínima.
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0: Daqui a pouco ao Postal do Dia com a Luísa Osório. Hoje vai a história que ela tem 24 horas de vida para ouvir daqui a pouco.

0: Lura, no melhor de Portugal, estamos com 28 minutos depois das 11 da noite em Sydney. Estou-lhe a falar em Sydney porque estamos em simultâneo com a Portuguese Radio, a rádio dos portugueses em Sydney.
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0: Berlim, amanhã, quinta-feira, vai ser um dia de sol. A máxima vai chegar aos 27 e a mínima aos 15. São José, na Califórnia, hoje um dia sem sol, 23 de máxima, 13 de mínima. Luxemburgo, amanhã, há chuva e trovoada, 28 de máxima, 16 de mínima. Panjim, amanhã, vai chover, 29 de máxima, 22 de mínima.
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0: São 2h30, boa tarde, boa semana, boas férias, por causa disso.
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0: Depois de levar o mundo fantástico da sardinha portuguesa até Nova Iorque, em 2023, o grupo Valor do Tempo prepara a sua nova internacionalização, com a abertura de uma loja em Times Square. A joalharia do Carmo vai abrir também, para além desta loja em Nova Iorque, outra no final do ano em Paris. Para nos dar a conhecer o grupo Valor do Tempo, convidámos a sua diretora de marketing, Sónia Santiago. Começo já por uma provocação. Porquê que não veio o dono?
5: Porque é uma pessoa que gosta de dar palco às suas marcas e não direcionar os holofotes para ele próprio.
0: Para quem nunca ouviu falar, o que é o grupo Valor do Tempo?
5: É um grupo que tem origem em Ceia, na Serra da Estrela, que foi fundado por um professor de História na altura, que mesmo durante já a existência do grupo continua a dar aulas de História. E por toda a gênese do nosso grupo Valor do Tempo continua a ser a História de Portugal. E direcionada para os portugueses e aquilo que os portugueses sabem fazer, a tradição, os ofícios tradicionais, é isso que nos move.
0: Como é que surge?
5: Surge por uma necessidade. Portanto, o dono do grupo Valor do Tempo nasce num seio de uma família humilde. E a certa altura precisa de ter mais dinheiro para ter mais qualidade de vida. Entretanto, foi pai, teve um filho. E percebeu que tinha ali uma oportunidade. Ele já morava em Lisboa, dava aulas aqui em Lisboa naquela altura, e revisitou as mercearias de antigamente, que tinham broa de ceia, que era uma broa ainda hoje muito conhecida e é um ótimo pão, e decidiu pedir à mãe que fizesse broas, e uma vez por semana a mãe e o pai faziam as broas no forno comunitário da aldeia de Santa Marinha, em Ceia, e traziam as broas para Lisboa, que ele cortava em quatro, porque as broas eram grandes, peliculava e depois ia vender nas mercearias da região Massamá, Cacém, onde ele na altura morava, e rapidamente percebeu que fazia, portanto isto era à quinta-feira de manhã, eles chegavam à quinta-feira de madrugada às 4 da manhã, e das 4 até às 8 ele ia distribuir as broas pelas mercearias ali da região. E percebeu que numa madrugada, por semana, fazia mais dinheiro do que, infelizmente, a ser professor o mês inteiro, ou melhor, 4 madrugadas, não é? Porque eram as 4 do mês, fazia mais dinheiro do que a ser professor. Durante vários anos ainda manteve as duas, ser professor e vender broas, que entretanto avançou também para a distribuição de queijo, compotas, mel, enfim, produtos da Serra da Estrela. Eram literalmente cabazes que tinham a Serra da Estrela lá dentro. E depois deixou de ser possível manter as duas ocupações e
0: deixou
5: nasceu,
0: de ser professor.
5: Deixou de ser professor.
0: Sim. Em que áreas de negócios é que vocês estão presentes?
5: No retalho, sobretudo, que é aquilo que nós realmente achamos que sabemos fazer bem, mas também na museologia, temos o Museu do Pão e o Museu da Cerveja, que apesar de ser um restaurante, tem um museu integrado que conta a história da cerveja ao longo dos últimos 7 mil anos, a joalharia, com a joalharia do Carmo, temos, portanto, a joalharia do Carmo, a loja histórica do Chiado, juntou-se a nós em 2021 e até agora abrimos mais 8 lojas, todas só com filigrana e só com filigrana certificada, feita à mão, e que é vendida com um certificado de autenticidade, de facto é feita à mão. E estamos na restauração também, não é? Sim. Com a brasileira.
0: Sim. O grupo foi fundado em 1984. O que é que aconteceu? Conte-me lá. Como é que foi a evolução do grupo para os nossos dias?
5: Na verdade foi em 94.
0: Foi o que eu disse?
5: Perdão, percebi 84.
0: Então enganei-me. 94.
5: Portanto, nessa altura, lá está, o fundador do grupo continuava a ser professor de História, não tinha muito tempo disponível. Foi um período em que foi feita a recolha de espólio para o Museu do Pão, porque aqui a gênese, porque que nasce o Museu do Pão? Porque com a venda das broas, ele sabia que a broa de ceia tinha muito valor, mas ele queria que as pessoas olhassem para o pão de uma forma diferente, apesar de ser o alimento mais universal do mundo. Isso não significa que tenha que ter um valor baixo, não é? Ele pode ser valorizado, ainda hoje pode ser, e felizmente já é bastante valorizado. E o Museu do Pão nasce justamente para lhe dar essa colateralidade, porque a partir do momento em que o pão, um alimento tão básico como pão, pudesse ter um museu, é onde se conta a sua história, a sua transversalidade, seguramente que as pessoas passariam a olhar para o pão de outra forma e passariam a valorizá-lo mais. E essa, na verdade, é a base de qualquer um dos nossos negócios. Sim. É valorizar bem aquilo que, aparentemente, é só um produto básico e popular, que na verdade não é.
0: Eu estive a fazer as contas. O grupo investe na áreas tão distintas que vão da pastelaria brasileira, Museu do Pão, Museu da Cerveja, Casa Portuguesa do Pastel de Bacalhau, Mundo Fantástico da Sardinha Portuguesa, Comur, é assim que se diz?
5: Exatamente.
0: Comur, Confeitaria Peixinho, Casa Pereira da Conceição, a Brasileira do Chiado, Joalharia do Carmo, Figurado de Barcelos, Mensagens de Lisboa, Pérola do Bulhão. Uf, como é que se cruza tudo isto?
5: Na verdade, há aí um denominador comum entre todas, que é a história de Portugal. E é exatamente aqui que todas convergem. E é muito estimulante, se lhe posso dizer, trabalhar marcas de setores de atividade tão distintos, mas que depois, repare, o cliente que vai à Brasileira é o mesmo que passa na Joalharia do Carmo, ou que vai ao Mundo Fantástico da Sardinha Portuguesa, ou que até vai à Casa Portuguesa do Pastel de Bacalhau. Portanto, aquilo que nós fazemos aqui, apesar de serem negócios distintos, trabalhamos para as mesmas pessoas. Uhum. E temos que as encantar.
0: Sim. A internacionalização da marca chegou em 2023 com a abertura da Fantastic World of Portuguese Sardine, isto em Nova Iorque. O que é em concreto?
5: É uma embaixada de Portugal, se quiser. É muito mais do que uma loja, não é só uma loja. É mesmo uma bandeira que plantámos ali no centro do mundo. Portanto, o centro do nosso mundo é em Ceia, na Serra da Estrela, mas decidimos que a sardinha tinha um valor inquestionável. O mercado americano, sobretudo, adora conservas portuguesas. É um mercado apetecível para qualquer empresa, obviamente, e, portanto, fazia-nos todo sentido pôr aquela bandeira no centro do mundo e mostrar que qualquer produto popular, como a própria sardinha, tem lugar no centro do mundo, desde que haja uma boa dose de crença e de coragem para lá chegar e para o fazer.
0: E tem feito sucesso?
5: Tem feito muito sucesso, muito sucesso. Posso-lhe dar um exemplo agora. Quando foi o Mundial, criámos uma coleção de latas de sardinha que imitavam cromos de futebol, portanto sardinhas vestidas com a camisola de cada seleção, e das 48 seleções vendemos 46. Portanto, e normalmente quem
0: compra... O que é que não venderam?
5: Olha, já nem me lembro quais é que não vendemos, mas das 48 só não vendemos duas seleções, o que é extraordinário, não é? Sim. Significa que 46 nacionalidades passaram por ali.
0: Levaram a coleção inteira?
5: Normalmente levam
0: a do seu país.
5: A do seu país, obviamente.
0: Sim. E como é que se consegue convencer um americano nova-iorquino, em princípio, altamente moderno, apaixonado por um produto tão conservador como uma lata de sardinha?
5: Na verdade não é nada difícil, porque o mercado americano tem consciência dos problemas de alimentação que eles próprios têm, graças ao fast food, e eles já reviam até na sardinha muitas propriedades nutricionais e de benefícios para a saúde, além de que não é só isso. Na verdade, a sardinha em conserva é muito saborosa, a lata é fácil de transportar, tem uma durabilidade de 5 anos, é pronta a comer, mas ao mesmo tempo também é versátil, pode criar uma receita, portanto tem ali uma série de predicados.
0: Mas as pessoas, quando compram uma lata destas, têm o objetivo de comer o que está dentro?
5: Ao início sim, depois encantam-se com a lata e algumas perguntam, olha, recebemos quase todos os dias, ai, eu quero muito provar, mas eu não queria estragar a lata, que é tão bonita para guardar.
0: Porque a minha tem mais de 10 anos.
5: É, está na hora de comprar uma nova, porque entretanto já tem um design diferente também. Mas sim, podem experimentar, nós temos muitos clientes que vão à loja física e depois continuam a sua jornada na loja online, porque... Não estamos aqui a falar só da embalagem. A embalagem é só a forma de atrair a atenção. Obviamente que o conteúdo tem que ser muito bom, não é? Uhum. Senão defraudávamos a expectativa de qualquer pessoa que provasse.
0: Alguma lata que esgota? Um ano que esgota?
5: Normalmente não esgota, porque nós fazemos uma gestão bastante rigorosa dos estoques, mas a lata que vende mais é a do ano corrente, neste caso 2026, uhum. Porque é o marco de que a pessoa passou pela nossa loja e quer sempre marcar esse momento.
0: Agora a Ju, temos um novo investimento, um super negócio em Nova Iorque. A Joalharia do Carmo abre, quando é a abertura?
5: Nós já fizemos uma soft opening, dia 10 de julho, e vamos inaugurar agora em setembro.
0: Sim, que loucura é esta?
5: É levar a filigrana, lá está, mais uma arte super popular, uma arte que estava muito, era muito percebida como se fosse uma joalheria para pessoas mais velhas, o que nós fizemos foi dar um twist à filigrana, mostrar que ela é bonita para pessoas mais jovens, para pessoas de qualquer idade, e decidimos que estava na hora de pôr a filigrana a brilhar no palco do mundo, que é Times Square.
0: Como é que consegue ser competitivo com as outras marcas que estão em Times Square, que provavelmente até vendem coisas mais ou menos semelhantes?
5: Na verdade, não existe nada parecido com a filigrana portuguesa. Há filigrana até em outros países do mundo, mas que é completamente diferente da filigrana portuguesa. A filigrana...
0: Mas é uma joia. Deve haver outras lojas de joias.
5: Sim, mas pelo design da filigrana, ela é tão específica e tão diferente de outras joias que... Ou gosta ou não gosta. Não é uma joia como as que vê de forma corrente em qualquer joalharia. Há ali uma técnica, repara, filigrana é uma técnica ancestral que consiste em trabalhar um fio tão fino quanto a espessura de um cabelo. E quem percebe o que está por trás daquele trabalho manual que é exigido para chegar ao fabrico de uma obra de arte, como é uma joia filigrana, percebe o valor que aquela joia tem, não é? Como
0: sim.
5: É feita à mão.
0: Sim, quem é o público para quem vocês acham que vão trabalhar? Em Nova Iorque?
5: É o público, é internacional, o público é o mundo, não é? Basta perceber que em Times Square passam centenas de milhares de pessoas.
0: Estamos a falar de um classe A? Estamos a falar de...
5: Não, nós gostamos muito de posicionar as nossas marcas num segmento a que nós gostamos de chamar Pop Premium. Ou seja, é democraticamente acessível a toda a gente. Na loja de Nova Iorque, como nas outras, temos joias de filigrana que vão desde os 60 dólares até aos milhares de dólares. Uhum. É isso que é bonito na filigrana, porque se incorporar diamantes, naturalmente vai ter uma joia mais cara, mas se tiver uma joia em prata ou em prata dourada, consegue ter uma joia de filigrana que não tem um preço exacerbado que ninguém pode pagar.
0: Quando se entra na loja, sente-se que estamos em Portugal?
5: Eu espero que sim. Eu espero
0: de que forma? Como é que ela já está decorada?
5: Olha, desde logo pelas cores da bandeira que temos na montra. Toda a loja é muito aberta, não é? Tudo em vidro, mas tem
0: verde
5: e vermelho.
0: Vermelho e amarelo?
5: Tem verde e vermelho, que depois tem uns focos de luzes a apontar para as cores, que lhe dão logo ali uma alegria adicional. E depois tem uma fachada onde Portugal se lê em grande. Sim. E está ao lado da Portuguese Sardine, que ajuda a...
0: Toca Amália na sua instalação sonora?
5: Toca música portuguesa, mas nós vamos variando a banda sonora da loja.
0: Sendo uma marca que pretende misturar um pouco da cultura portuguesa, como é que se consegue fazer as duas coisas, que é fazer dinheiro e vincular a cultura? Porque são coisas que para muita gente acham que estamos distantes, não é?
5: Exato.
0: A cultura não é para ganhar dinheiro.
5: Exato.
0: Ganhar dinheiro é para ganhar dinheiro.
5: Esse é o grande pecado, se quiser, quer da economia, quer da cultura em Portugal. Porque, na verdade, quando a cultura e a economia andam de mãos dadas, elas beneficiam mutuamente. A economia beneficia porque traz o prestígio e o valor acrescentado que a cultura lhe dá. E a cultura beneficia pela visibilidade que a economia lhe dá. E é isso que nós fazemos. Vamos à cultura, vamos à história e pô-mo-la, como já repeti esta palavra algumas vezes, mas na verdade é isso mesmo que nós fazemos. Damos-lhe um palco para ela brilhar, um palco digno, bonito, atrativo, que promova a economia e que com isso está a dar visibilidade à cultura.
0: Porquê é que fizeram uma abertura soft open e só agora, mais tarde, é que vão abrir mesmo ao público? Queriam assinalar o dia
5: de Portugal?
0: Na verdade,
5: nós já abrimos ao público. Nós vamos é... queríamos perceber como é que o mercado funcionava primeiro, não é? Uhum. Como é que era a receptividade à filigrana, porque é algo que não existia nada do género ali nos Estados Unidos. E pronto, agora já estamos preparados, vamos fazer a abertura solene, a inauguração, na verdade, a abertura já, a loja abriu, vamos fazer uma inauguração agora em setembro.
0: Depois, Paris, não é?
5: Depois Paris, até ao final do ano, no Carrossel do Louvre.
0: Isto vai ser uma loja cópia da loja de Nova Iorque? Ou será diferente?
5: Não, não temos nenhuma loja que seja cópia de outra. Nós neste momento temos 52 lojas, dos conceitos diferentes, mas mesmo dentro de cada conceito não há duas lojas iguais. Nós gostamos muito de nos inspirarmos na localização onde estamos e depois perceber como é que podemos pôr ali Portugal a brilhar da melhor forma.
0: Aquilo que lhe proponho agora é uma partida de ping-pong, é um jogo de palavras. Vou-lhe sugerir dois conceitos, dos dois pode escolher um deles. Pode inventar um terceiro ou não responder. Vamos jogar?
5: Vamos a isso.
0: Ceia no inverno ou no verão?
5: No inverno.
0: Lisboa ou Nova Iorque?
5: Ai, Lisboa.
0: Sardinha ou filigrana?
5: Pergunta difícil. Sardinha e filigrana.
0: Para um público conhecedor ou que não sabe nada sobre Portugal?
5: Sardinha portuguesa.
0: Comprar produtos com história ou fazer história?
5: Fazer história com produtos com história.
0: Joalharia cara ou a barata também vai?
5: Joalharia portuguesa.
0: Valor do tempo ou a memória?
5: O tempo traz a memória.
0: Reconhecimento da crítica ou do público?
5: Ai, do público.
0: Esquerda ou direita?
5: Neutros.
0: Ping ou pong?
5: Ping e pong.
0: Sónia Santiago, diretora de marketing da empresa Valor do Tempo, muito obrigado por ter vindo à tarde da RTP Mundo.
5: Obrigada, foi um gosto. Obrigada.
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0: Hoje, 4h30, no Melhor de Portugal, a canção chama-se Dancemos um Slow. Há Jornal das Comunidades para ouvir às 15h, editado por Paula Machado, a jornalista Paula Machado. O destaque vai para a Rede Nacional de Casas dos Açores, no Brasil. Já é uma realidade. O protocolo foi assinado no passado domingo.
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0: Daqui a pouco há o Postal do Dia. Ela tem 24 horas de vida para ouvir com o Luís Osório daqui a pouco.

0: Quando era muito pequeno, mas suficientemente grande para me lembrar, conheci a história das efemérides. Pensei nelas bastante tempo, o suficiente para não me ter esquecido. As efemérides são mais do que insetos. Elas foram ninfas, tiveram uma vida para cumprir e o essencial da sua existência, o momento em que saem do charco ou do rio, já com pernas, asas, uma boca incapaz de comer, umas antenas e uns olhos enormes, maiores ainda nos machos do que nas fêmeas. As efemérides não têm tempo para ser vaidosas. Quando o seu corpo se transforma, quando deixam de ser ninfas e passam a poder voar, o seu tempo é curto. Precisam de fazer o que têm de fazer sem hesitações, sem outra vontade que não seja a de encontrar a parceira ou o parceiro para que aconteça o namoro. É sempre um milagre, porque há milhões de efemérides que saem ao mesmo tempo da água, absolutamente sincronizadas no movimento a que os cientistas chamam revoada nupcial. Abandonam a água milhões de ninfas que já não o são, transformadas em poderosas máquinas de conquista. Cada uma delas, machos e fêmeas, sabem no seu íntimo, sem íntimo, que no máximo lhes resta 24 horas. A maioria durará menos do que isso. Têm uma boca que parece cozida à mão por uma bruxa dos mares. Não poderão comer, apenas reproduzir-se para que a sua espécie sobreviva a partir do seu sacrifício. Batizaram-nas de efemérides por serem efêmeras, que no grego significa apenas um dia. Os machos voam em enxame, as fêmeas procuram-nos e o destino junta os machos e fêmea que se escondem num lugar discreto para o fazer. Os ovos ficam imediatamente disponíveis depois do breve namoro. Ela sai dele e voa em voo rasante sobre as águas o seu derradeiro voo. Faz cair, como se fossem bombas, os ovos acabados de nascer na sua barriga, que não é uma barriga. Eles e elas morrem pouco depois, umas horas ou uns minutos depois. Como morrem, umas horas ou minutos depois, as efemérides que não conseguiram encontrar o seu par. Morrem a vaguear por caminhos que não conhecem, sem paz, sem sentido, sem uma segunda hipótese. Tombam quando o voo termina por falta de forças. Esta é uma história bonita e trágica. Sempre pensei ser o preço a pagar por quem vive uma vida de ninfas, belas, mas aprisionadas no fundo das águas. O preço ficarem cegas pela liberdade e pelo voo que finalmente lhes é possível. O seu último voo, o seu único voo, a sua única liberdade possível.
1: Aí está o Postal do Dia com Luís Osório, disponível em podcast no site da RTP Mundo, rtpmundo.rtp.pt. Amanhã vamos ter um novo episódio com o meu amigo Luís Osório.
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É Pilar no Melhor de Portugal, às tardes da sua RTP Mundo. Daqui a pouco não pode perder, às 3, a minha amiga Paula Machado, jornalista, editor Jornal das Comunidades, Rede Nacional das Casas dos Açores no Brasil. Já é uma realidade, protocolo foi assinado no domingo. É o destaque da edição das 3.

0: Boa tarde, são 3 horas em Portugal Continental e na Madeira, menos uma hora nos Açores. Vamos conhecer os títulos do Jornal das Comunidades, editado esta hora pela jornalista Paula Machado. Viva Paula, boa tarde.
1: Olá, boa tarde. Já nasceu no Brasil a primeira rede de casas dos Açores no mundo, com o objetivo de reforçar a cooperação com o arquipélago açoriano. Biblioteca de Lambeth oferece aulas de inglês gratuitas para a comunidade portuguesa em Londres.
0: Depois de conhecermos os títulos do Jornal das Comunidades, vamos agora ao seu desenvolvimento com a jornalista Paula Machado.
1: Primeira rede de casa dos Açores no mundo nasceu no Brasil. O protocolo para a criação nacional das casas dos Açores no Brasil foi assinado durante o encontro Açores-Brasil, que decorreu no domingo em Florianópolis. O documento, assinado pelo secretário regional dos Açores para os assuntos parlamentares e comunidades, Paulo Estevão, e pelos presidentes das 8 casas dos Açores no Brasil, tem como objetivos, entre outros, o reforço da promoção e da cooperação nas diferentes áreas entre os Açores e as comunidades açorianas e açoro-descendentes em terras brasileiras. Paralelamente, foi inaugurada a nova sede da Associação dos Açores, de Santa Catarina, como descreve ao Jornal das Comunidades Paulo Estevão, secretário regional dos Assuntos Parlamentares e Comunidades.
2: Foi um evento que permitiu inaugurar as instalações em que irá funcionar a Casa dos Açores de Santa Catarina, e neste evento foi testemunhado por todos os presidentes das Casas dos Açores no Brasil, que já são 8, e ao mesmo tempo formalizar um protocolo entre estas 8 Casas dos Açores com o Governo dos Açores, para que se possa continuar a incrementar aquele que é o resgate da cultura açoriana no Brasil, tendo em conta o enorme número de imigrantes e de colonos açorianos que chegaram entre o século XVI ao Brasil. É um fluxo migratório constante ao longo de 500 anos, que tem como projeção atual milhões de descendentes. Há uma enorme presença da cultura açoriana, há uma enorme presença da cultura portuguesa neste Estado e nos outros Estados onde estamos também a fazer esse trabalho, e evidentemente o Governo de Açores colabora com o Governo português também no sentido de projetar toda esta enorme presença em Santa Catarina e no conjunto do Brasil, no sentido de fortalecer estas relações, quer do ponto de vista cultural, que tem uma importância transcendental, quer do ponto de vista económico, turístico. Há várias vertentes em que podemos trabalhar em conjunto. E há até alguns resgates que vão ser feitos de lá para cá. Vou dar um exemplo: a renda de bilro, que era tradicional e que foi levada no século XVIII pelos açorianos para o Estado de Santa Catarina e que hoje é muito representativa e algo que muito identitário no Estado de Santa Catarina, já se tinha perdido, por sua vez, nos Açores. E estão a vir agora formadores também em renda de bilro, formadoras, que estão a permitir que nos Açores se volte a recuperar essa herança cultural. Ou seja, há muitos aspectos em que se preservou a identidade cultural açoriana e portuguesa, e em alguns aspectos que nós, por desleixo, por incúria, já perdemos em Portugal e nos Açores. E estamos a fazer esse resgate agora, ao contrário, vindo de lá para cá.
1: Paulo Estevão, que não tem dúvidas, com a criação da rede das casas dos Açores no Brasil, as expectativas estão mais altas.
2: As expectativas estão mais altas, até porque neste momento o que está a acontecer é que também temos uma presença brasileira muito significativa em Portugal e nos Açores. Por isso, temos tudo a ganhar em intensificar este tipo de relacionamentos. O que está a continuar a fazer-se, e o Governo dos Açores irá apoiar, é um resgate cultural da presença açoriana no território. Estão a oferecer-se vários estudos de genealogia que estão a permitir identificar um povoamento constante e muito intenso ao longo de séculos. Permite constatar que uma parte significativa deste território é descendente de açorianos, de portugueses. E, portanto, esse trabalho está a ser feito autonomamente, vamos intensificá-lo, nós também estamos a fazer do nosso lado.
1: E no trabalho que o Governo dos Açores tem em mãos, está a criação de legislação para facilitar, entre outras áreas, negócios, investimentos e também a valorização da história comum.
2: Estamos a criar uma legislação que permite, de facto, aproximar cada vez mais aquela que é a comunidade açoriana, neste caso do Brasil, com os Açores. também permitindo, facilitando, que possam aqui fazer suas apostas em termos de negócios, fazer aqui os seus investimentos. Também estamos a trabalhar nesse sentido, no sentido de criar as condições para que eles o possam fazer, e vice-versa também com setores fundamentais da economia dos Açores, que possam também apostar e investir em condições protegidas também no Brasil. Portanto, está a ser um intercâmbio muito, muito, muito, muito importante. Eu lembro, por exemplo, que há cerca de 6 meses foi inaugurado em São Luís, no centro de São Luís, no estado do Maranhão, um jardim açoriano de grande dimensão, mesmo em frente à prefeitura, que escreve a história dos Açores e que tem essa designação, desde logo, uma praça açoriana, e depois tem motivos, pinturas, exposições, até um pequeno museu açoriano. Portanto, é uma visibilidade tremenda para os Açores, estas instalações que, repito, para o Governo dos Açores não teve qualquer tipo de despesa, foram construídas, são equipamentos locais construídos pelos próprios Estados, pelas próprias prefeituras, que estão a apostar forte na valorização deste passado comum.
1: Declarações ao Jornal das Comunidades de Paulo Estevão, secretário dos Assuntos Parlamentares e Comunidades dos Açores, sobre a criação no Brasil da primeira rede mundial das casas dos Açores, nos termos do protocolo assinado em Florianópolis, a primeira coordenação ficará a cargo da Casa dos Açores do Rio de Janeiro, fundada em 1952 e a mais antiga das 8 entidades que integram a estrutura. O mandato terá a duração de um ano. A comunidade portuguesa na Venezuela continua a precisar de acompanhamento, lembra a organização venezuelana Dividendo Voluntário para a Comunidade. O alerta chega 2 meses após o duplo terremoto de 24 de junho e numa altura em que continuam a persistir as dificuldades da comunidade portuguesa em La Guaira. O duplo sismo causou danos graves em infraestruturas, feridos e vítimas mortais em 7 estados da Venezuela. O último balanço das autoridades venezuelanas aponta para mais de 6.500 mortos. Cerca de 220 mil pessoas precisam de assistência hospitalar. Entre as vítimas mortais, há pelo menos 138 portugueses e lusodescendentes. Já no setor dos transportes, o Aeroporto Internacional de Caracas vai reabrir aos voos comerciais no próximo dia 1 de setembro. A infraestrutura esteve encerrada desde o duplo terremoto que atingiu a Venezuela no final de junho. Biblioteca de Lambeth oferece aulas gratuitas de inglês à comunidade portuguesa de Londres. As sessões decorrem aos sábados até ao dia 19 de setembro e não é necessário inscrição. A Biblioteca de Lambeth vai promover também um conjunto de aulas especialmente destinadas a falantes de português, independentemente da sua nacionalidade. Divulgada pela Lambeth Council, a iniciativa pretende ajudar os residentes de língua portuguesa a desenvolverem os seus conhecimentos, que podem ter um papel importante na integração social profissional, facilitando o acesso ao emprego, aos serviços de saúde, às instituições públicas e a diferentes formas de apoio disponibilizadas localmente. A iniciativa assume particular relevância em Lambeth, uma zona de Londres historicamente ligada à comunidade portuguesa e onde continuam a residir muitos portugueses, lusodescendentes e cidadãos oriundos de outros países de língua portuguesa. O romance Os Inquilinos de Pessoa, da autoria de Diana Flávia Teixeira, natural de Felgueiras, foi a obra vencedora por unanimidade da 4ª edição do Prémio Literário Nacional Dias de Melo. Com 74 obras a concurso, o prémio, promovido pela Câmara Municipal das Lajes do Pico, nos Açores, tem como objetivo divulgar o escritor Dias de Melo com obras focadas na temática baleeira e emigração. A reportagem com o jornalista David Borges.
3: O Prémio Literário Dias de Melo, promovido pelo município das Lajes do Pico, procura projetar novos autores, mas sobretudo homenagear o escritor natural da freguesia da Calheta de Nesquim.
4: Uma grande homenagem a Dias de Melo, um grande escritor que retratou de uma forma ficcionista a epopeia baleeira, que levou aos quatro cantos do mundo a nossa epopeia dos açorianos. Depois, esta homenagem que o município faz através deste concurso, faz com que haja também a criação de obras e de escritores, onde possamos apresentar e dar o palco a novos escritores.
3: Ana Brum, Presidente da Câmara Municipal das Lajes do Pico. Na quarta edição deste concurso, o júri atribuiu por unanimidade o prémio ao romance Os Inquilinos de Pessoa, da autoria de Diana Flávia Teixeira. A obra foi escolhida entre 74 candidatos de Portugal, México, Inglaterra e Brasil.
4: Tivemos dezenas de candidatos dos mais diversos países e isso é bom porque se está a escrever em vários sítios em português.
3: O júri atribuiu ainda duas menções honrosas ao romance Sétimo Sigilo, O Enigma do Douro, da autoria de Maria Teresa Cirne, e ao livro de poesia Protocolo dos Insubmissos, de Fernando Chagas Duarte.
1: Quarta edição do Prémio Dias de Melo, que foi um dos mais importantes escritores dos Açores, nascido na freguesia da Calheta e que dedicou grande parte da carreira literária a retratar a identidade açoriana, a imigração e o mar. No Japão, a exposição Pavilhão de Portugal já está patente no Museu da Espingarda, em Tenagashima. A mostra apresenta alguns conteúdos que incluíram o Pavilhão de Portugal em Osaka e que depois estiveram expostos na Embaixada de Portugal em Tóquio. A acompanhar a exposição está a mascote Umi, um cavalo marinho, cujo nome significa oceano em japonês e que simboliza quase 500 anos de amizade e ligação marítima entre Portugal e o Japão. A exposição, com a entrada gratuita, pode ser visitada até ao dia 16 de setembro na ilha de Tanegashima. Portugal-Japão, séculos de história e do passado recente, o professor de História Económica e Estudos Africanos na Universidade de Kansai, Osaka, Pedro Raposo, relata-nos um episódio em que foi protagonista na aproximação entre Tanegashima e Montemor.
5: Quando os portugueses aportaram em Tanegashima, um dos viajantes era o Fernão Mendes Pinto. E o Fernão Mendes Pinto era de Montemor. Eu uma vez tive iniciativa, perguntei ao presidente da Câmara nessa altura, Luís Leal, se não estou em erro, que tal levarmos alguma coisa, tentámos fazer aqui uma miscigenação. O presidente da Câmara Municipal de Montemor Velho ofereceu para eu dar a medalha da cidade e outros objetos alusivos a Montemor Velho e que ficaram no museu de Tanegashima.
1: Episódios da história das ligações Portugal-Japão. Agora o Museu da Espingarda acolhe a exposição Pavilhão de Portugal. Com a entrada gratuita, a mostra pode ser visitada até ao dia 16 de setembro na ilha de Tanegashima.
0: 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Estamos a começar mais uma hora no Melhor de Portugal, às tardes da sua RTP Mundo. Vamos abrir a hora com Bateu, Matou. Boa tarde, seja uma quarta-feira feliz com a sua RTP Mundo.
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0: O projeto Bateu Matou, na tarde da sua RTP Mundo. 15 minutos depois das 3 da tarde, a semana passada, todos os caminhos foram dar a São José na Califórnia, porque havia festa dos portugueses, aconteceu o grande concurso da melhor bifana daquela zona da América. Decidi ligar para um dos organizadores deste conceito, o Battle of Bifanas, o Taylor Amarante, que agora se junta à tarde da RTP Mundo. Meu querido amigo, boa tarde, bem-vindo. Estamos aqui ansiosos para saber como é que correu a festa no passado sábado.
1: Ah, bom dia e muito obrigado por terem eu aqui hoje com vocês. A nossa festa foi incrível, foi mais que nós pensámos. Claro, foram 6 mil pessoas e era um dia inteiro e uma noite boa, com conjunto e festa grande e toda a gente alegre, foi especial.
0: Sim, o tempo ajudou, não é? Teve bom tempo, não é?
1: Oh, aqui na América, na Fahrenheit, ficou 84, não sei bem em Celsius, mas é um dia aqui em Califórnia ótimo. Sim. O sol e fresquinho à tarde, uhum. era bom, era uma beleza.
0: Aquilo era uma zona tapada, não é? Não era o ar livre, era tapado, não é?
1: Qual?
0: A zona da festa é um pavilhão, não é?
1: Não. Só a zona da festa fica fora do pavilhão. Mas também há partes da festa que são dentro da casa. Uhum. Há um lugar para os pequenos jogar e há outros bares e outras mesas e cadeiras e coisas assim. Mas a festa, a maior parte da festa, 90%, é na rua.
0: Ok. Ok, então é fácil, uhum, controlar 6 mil pessoas, não é? Porque se fosse dentro de um...
1: Eu não sei se é fácil, mas é mais fácil.
0: Muito bem. A pergunta que toda a gente me tem feito ao longo dos últimos dias é: quem é que ganhou a batalha?
1: Quem é que ganhou foi a mesma senhora que ganhei no primeiro ano. A senhora que se chama Mariana Flores, uhum, ela é daqui de São José e ela é uma pessoa bem conhecida aqui, porque a comida dela é do outro nível e ela faz uma bifana especial à sua maneira, com suas, e bota um ovo em cima, porque esta competição deixa as pessoas fazerem a bifana qualquer maneira que eles querem. O, uhum, último, o único coisa é, tem que ser pão e carne de porco e o resto eles podem fazer de qualquer maneira. Uhum. E ela bota um ovo em cima e um molho especial e aquelas não sei bem a nome daquelas batata de palha,
0: daquelas sim, batatas de
1: palha, sim, desculpa,
0: sim,
1: da palha, mas o molho dela é especial e o pão é um pão especial que ela, uhum, também faz. Então a bifana dela ganhou e agora é 2-time champion, back to back.
0: Sim, diz-me só uma coisa, tiveste a oportunidade de experimentar as outras bifanas a concurso? Foste tipo desesquilhando para ver?
1: Olha, eu vou dizer a verdade, eu tinha tantas coisas para fazer no dia do evento, eu quase não comi até 8 de noite, desde 9 da manhã, eu comi talvez um papo seco e um pedacinho de queijo. Mas muitos dos meus amigos e a minha família comeram as bifanas todas e eles disseram que muitos deles foram saborosos, mas daquele que ganhou tem um gosto diferente e era, uhum, era o clear winner.
0: Sim. Bom, para além dessa bifana especial que acabou por ganhar o prémio, tinhas assim coisas inusitadas, coisas assim fora do normal, hein? Ou não?
1: Ah, eu não sei se é fora do normal, mas também, olha, com ovo em cima, não é a maneira que toda a gente gosta.
0: Uhum. Oi, caiu a chamada, foi sem querer, não fui eu, mas vamos tentar abordar novamente o nosso convidado de hoje. Estamos a falar para São José, a chamada caiu e ele já está novamente em direto. Dizias-me que, efetivamente, o mais inusitado, o mais diferente foi um ovo em cima, não é?
1: Um ovo em cima e também aquela batata de palha. Like, muitas pessoas gostam de ser o bifana muito simples e alguns gostam de... Mas se uma pessoa faz uma bifana assim especial, a sua maneira, e muita gente gosta, then more power to it. Mas não era nada muito especial. É só, uhum, o gosto de molho. Muita gente gosta.
0: Muito bem. Bom, e o arroz doce? Como é que estava a parte do arroz doce? Conta-me tudo.
1: eu vou dizer, eu tenho umas ideias doidas, mas a ideia do arroz doce, aqui nos Estados Unidos há muitas competições assim de comer, e o Joey Chestnut e estas competitions do hot dogs e isso tudo. E um dia eu estava a ver na televisão e disse, epá, eu nem sei se há uma comida portuguesa que as pessoas iram gostar de ver, you know, a competition como esse. E depois, minha avó sempre fazia arroz doce. Cada semana era a senhora que fazia mais the best. E aí disse, vamos lá ver se, tem leite dentro do arroz doce, mas vamos lá ver se as pessoas vão quererem juntar-se. Por isso, and then all of a sudden, sim, eu ganhei 37 pessoas mandaram os seus nomes para estar no competition, e a gente escolheu 10, e foi uma cena. Tanta gente gosta de ver outras pessoas comer assim depressa, não sei porquê, mas tanta gente gostou muito daquela competition, e ganhou um rapaz, os pais são imigrantes dos Açores, um rapaz que se chama Marco Tusa, mas é um rapaz delgadinho, não é um grande, um gordo. Sim. Eu não sei como é que ele comeu isso tudo, mas é.
0: Sim, e foi muito bom. E houve gente que vomitou, não é?
1: Sim, este ano. Ah, só um rapaz no fim. Nós temos buckets e garrafas, e para eles se alguma coisa assim passa, e um rapaz teve alguns problemas e deixou cair alguma daquele arroz para fora. So. Mas o ano passado ainda foi duas pessoas, e foi muito mais disgusting or gross.
0: Sim. Nojento. Muito bem. Olha, já estão a preparar o próximo ano?
1: Well, estamos agora a descansar um bocadinho, que isso foi muito trabalho, mas daqui um mês ou isso, vamos falar sobre do próximo ano. Mas eu queria deixar uma mensagem aqui também para vocês e os portugueses aqui da nossa diáspora e lá. Se algum pessoas querem vir cá para estar no competition, ou para estar aqui para vender, ou para estar aqui só para passar férias aqui no verão e passar para a nossa festa, nós queremos convidar toda a gente portuguesa para vir cá celebrar com a gente de uma maneira diferente aqui na Califórnia, sabes? Nós somos bem lá no centro de Lisboa, no centro de Ponta Delgada, ou Fall River, mas também somos fortes e somos muitos aqui e sabemos fazer uma festa. We know how to party in California. Sim. Se alguém quer passar a verão aqui, passa aqui e vem à nossa festa, se faz favor.
0: Sim. Olha, Taylor, tu, evidente que isto há uma componente financeira, que provavelmente acabaste por ganhar algum dinheiro, mas não é isso que te move, não é? É mesmo tentar reunir a comunidade portuguesa, não é?
1: Sim, a coisa mais importante para mim é para ajudar as outras pessoas portuguesas que têm seu negócio. Porque os portugueses aqui são um grupo pequeno, you know? Há muitos mais mexicanos, latinos, chineses, vietnamitas, mas também somos pessoas que temos nossos negócios. E se a gente podia ajudar um ou outro e fazer uma festa aqui e só convidar negócios que são Portuguese American owned businesses, ajuda toda a gente. E tivemos muitos lá e eles venderam muita coisa e passamos um dia feliz and a very nice positive day, you know?
0: Yeah. Muito fun.
1: Yeah. So isso, principal para mim e my partner Brian, gostamos de ajudar a nossa comunidade portuguesa, porque temos que estar unidos aqui na América e temos que estar a ajudar um ao outro.
0: Muito bem. Taylor Amarante, muito obrigado pela participação na tarde da RTP Mundo. Muita sorte para o próximo evento. Cá estaremos para o promover e divulgar. Um abraço. Muito obrigado.
1: E vocês têm que vir. Vocês têm que vir para o ano também.
0: Com certeza. Um abraço, Taylor. Obrigado.
1: Okay, obrigado.
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0: E hoje no Rio de Janeiro prepara-se para um dia de nuvens, 25 graus de máxima, 19 de mínima. Bruxelas amanhã, quinta-feira, com chuva, 28 de máxima, 18 de mínima. Caracas hoje vai ser um dia de muitas nuvens, cheio de nuvens, 26 de máxima, 19 de mínima. Londres amanhã, dia de chuva, 24 de máxima, 18 de mínima.
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0: Daqui a pouco vou jogar o quiz com a Karina Jorge.

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Franca Chaves, o melhor de Portugal, às tardes da sua RTP Mundo. Daqui a pouco há viagens na São Valente. Nesta edição, Hélder Reis, que fez uma tese de doutoramento sobre Sofia de Melo Brainer, vai-nos explicar onde é que levaria a passear Sofia de Melo Brainer.

0: Que bonito, Amor, a Nossa Vida, ao vivo gravado no Campo Pequeno em Lisboa, no dia 7 de março de 2019, a poucos dias do... não, 2020, a poucos dias do mundo fechar por causa da pandemia.
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0: Daqui a pouco vamos jogar o quiz com a Karina Jorge.
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5: Dia de recebermos a grande figura da rádio e da televisão portuguesa, Hélder Reis. Seja bem-vindo, meu amigo.
6: Alô, um abraço a todos e obrigado por tantas mensagens e e-mails e tudo mais. E um chique coração para ti.
5: Bom, já que estamos a falar de mensagens, vamos começar por aí. É que recebemos duas mensagens que eu achei... Mas estas eu gosto delas particularmente.
6: Então.
5: Se pudesse convidar Sofia de Mel Brainer para caminhar consigo por uma aldeia de Trás-os-Montes, onde a levaria? E aqui temos que explicar porquê Sofia de Mel Brainer, porque o nosso Hélder Reis, quando fez os seus estudos, decidiu fazer uma tese de mestrado sobre exatamente a ligação da Sofia Mel Brainer com o lado religioso, a religião.
6: É, sagrado.
5: O sagrado.
6: Ora bem, a Sofia, assim, ela não seria logo uma mulher... Ela era uma mulher bastante curiosa, obviamente. Não sei se seria uma mulher logo com uma predisposição para ir atrás dos montes, porque ela era mais do mar, do branco, mas seguramente teria bastante curiosidade por conhecer, e conheceria-se seguramente muito bem, Trás-os-Montes. Ora bem, eu, assim de repente, há uma terra em Trás-os-Montes que eu gosto muito, que se chama, tem um nome muito engraçado, que se chama Cortiços, é ali em Macedo de Cavaleiros, e ela é bonita porquê? Porque é uma aldeia que nós entramos, o casario é, tu entras ali, é brutal, cada casa, cada uma mais bonita do que a outra. Portanto, arquitetonicamente é muito interessante, a paisagem envolvente é de cortar a respiração, e tu ficas sempre a perguntar, mas opa, como é que uma aldeia assim agora, mas antigamente Cortiços foi sede de concelho e tinha uma importância extraordinária na região. Sim. Isto é prova que o tempo, não é? Vai fazendo as coisas. Não deixa de ser um espaço incrível de se visitar e de conhecer por esta solenidade do tempo. Eu tenho a certeza que ela ia adorar.
5: Sim. Outra pergunta. Sim, Cortiços, a não perder-se. Outra pergunta que eu acho muito engraçada.
6: Então.
5: Diz assim: na televisão vemos muitas vezes o lado mais leve do país, mas nas suas viagens na rádio fala de profundidade. Como é que concilia estes dois mundos? E eu fico estarrecido porque eu acho que em televisão não é assim o lado mais leve do país também, não é?
6: Não, é assim, depende do momento que está a acompanhar. Às vezes é, e é rápido, mas, por exemplo, o segmento que eu tenho na nossa tarde, todas as sextas-feiras, até se chama Histórias com Tempo, e são quase 15 minutos a falar de uma pessoa e muitas vezes da relação dela com a Terra. Depende um bocadinho do segmento que apanha em televisão. Nós procuramos sempre dignificar o mais possível quando estamos a falar de uma terra, de uma região, e para mais quando é menos conhecida. Tentamos muito, por exemplo, ainda hoje acolhemos a Vilar de Perdizes Claro que as pessoas conhecem logo ali pela medicina popular, mas fomos logo ali a Monte Alegre, um abraço até por causa dos incêndios que tiveram, pelo castelo que é Monumento Nacional, pelo Parque Peneda de Jerez. Tentamos sempre incluir e não fazer daquilo um já está, Vilar Perdizes, e nunca partimos do princípio que as pessoas conhecem a terra. Portanto, damos ali sempre algumas dicas. Por isso, agora, obviamente que se eu aqui, e até vai acontecer em alguns episódios, nós aprofundamos um bocadinho mais as terras, a premissa é mesmo essa, é que as pessoas conheçam melhor essas localidades. Mas quando nós falamos de terras e de pessoas, televisão, rádio, tentamos sempre, com o nosso tempo disponível, que nunca é o tempo do espectador, dar-lhe o maior espaço possível, porque é um privilégio. Eu até acho que cada vez mais é um privilégio nosso.
5: Sim. Oh, Hélder, no seu livro, nas suas crónicas, fala muito da alma portuguesa. O que é para si o que melhor define os portugueses enquanto povo?
6: Eu acho que é a resiliência, é o espírito do fazer, estou a sentir agora cada vez mais, é o espírito da raiz, da identidade, de onde é que eu venho. Acho que mais tarde ou mais cedo o chip do português desperta e as pessoas vão até ali e até fazem dali o negócio e a mudança de vida. E eu acho que é um bocadinho isto, esta resiliência. Na resiliência do dia-a-dia, temos vidas de todos nós com alguns graus de dificuldade e o português dá sempre ali a volta. Eu dou um jeito, eu desenrasco-me. Às vezes o desenrascar não é só o parafuso para ali que falta, às vezes é o desenrascar para a vida e meter em 24 horas, que não são 24 horas, que nós temos que dormir, muita coisa. E nós somos astutos nisso. E eu acho que isso nos caracteriza muito.
5: Muito bem.
6: A nós portugueses e até um bocado os latinos em geral.
5: Muito bem, por hoje temos conversados. Para a semana a mais.
6: Bom. Beijo grande. Mais perguntas, um cheio coração.
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0: Que é sem botão também.
7: Olha, pronto, eu chego e este homem fica desnorteado. Que botão é?
0: O botão do microfone.
7: Como assim?
0: Então não estás a ver que não tens... Saltou o botão e não sei
7: já,
0: onde é que foi.
7: Pronto, então é assim. Caríssimos ouvintes da RTP Mundo, Miguel Peixoto neste momento está a braços com um desafio, que encontrar a via do nosso microfone.
0: Como
7: que
0: é que
7: saltou.
0: Está a minha
7: Ele
0: Carina?
7: Ele é tão entusiasta a fazer emissão para si, que nos ouve que o botão saltou.
0: Saltou. Olha, como é que estamos, bem?
7: Agora fiquei muito melhor, porque este momento valeu por tudo, não é?
0: Sim. Acho piada. Isto começou por causa de uma patetice que a Carina fez. O Hélder Reis... Sempre que se despede de mim diz um chi.
7: Disse o chi coração.
0: Chi coração. Isso é um hambúrguer. O que ele quer dizer é que lhe está a apetecer comer um hambúrguer. E é um cheeseburger. Não tem nada a ver com o chi de estar a apertar as pessoas.
7: Chi coração, que é aquilo que é assim. Miguel, não vais encontrar o botão. Nós já procuramos o botão.
0: Pronto, ok. Sabes que eu tenho uma coisa que eu não consigo guardar uma tarefa para fazer amanhã.
7: Mas agora vais ter de guardar.
0: Pois, com certeza.
7: E já procuramos ambos o botão.
0: Sim. Bom, todos os dias, por esta hora, inauguramos um momento novo no nosso, na nossa emissão, que é a tentativa de eu demonstrar publicamente que te conheço muito bem.
7: Sim, senhor.
0: E isso faz-se de que forma? Não vou contar as tuas histórias pessoais, porque algumas também não conheço e outras não se podem contar na rádio.
7: Ora bem.
0: Mas...
7: Obrigada por preservares a minha...
0: Mas consigo provar às pessoas que musicalmente, e apesar de nós nunca termos estado a conversar sobre música, eu saber...
7: Já conversámos sobre música várias vezes. Sim. Não, não combinamos é nos gostos.
0: Sim. Mas isso bom, e então a minha função nos últimos dias é tentar provar à nação que te conheço bem musicalmente.
7: Muito bem.
0: Vamos à canção, a canção de hoje. Que
7: canção, acho, canção número de hoje.
0: Número 1.
7: olha, nem de propósito. Estou aqui armada em voz off do Festival da Canção, que por acaso até sou. Agora não é assim.
0: Mas acertei?
7: Acertaste-te muito. Adoro os doces. Adoro. Eu gosto muito das nossas referências dos anos 80.
0: E elas estavam ao pequeno almoço no café da tua avó?
7: Não. As doces não iam lá, não.
0: Sim.
7: Não é? Agora querias que toda a gente lá passasse.
0: Não, é um café super conhecido em Benfica.
7: Não, já não existe. Não, eu não, já te disse que era junto à Valentim de Carvalho,
0: okay.
7: Rua do Carmo,
0: okay.
7: Era a pastelaria Ferrari. Se algum ouvinte nosso que esteja a ouvir-nos lá fora e que estivesse por Lisboa nessa altura, a pastelaria Ferrari era muito conhecida, muito famosa, e estava junto à Valentim de Carvalho e os artistas iam lá de vez em quando.
0: Sim.
7: Era muito giro.
0: É engraçado que desde que nós começámos esta brincadeira, ainda não a tirei ao lado.
7: Pois
0: acertei,
7: não.
0: Acertei sempre.
7: Sim, é verdade.
0: Sim.
7: Sim.
0: E sem ajuda. Só fiz umas chamadas. Mas.
7: Olha!
0: Vamos à segunda de hoje.
7: Vamos. Eu quero voltar ao ponto de partida. Quando o quê? Quando éramos um só. É, esta também, por acaso, também me leva lá para os longínquos.
0: Para a Ferrari?
7: Não. Para os meus longínquos anos da adolescência. É verdade. Pré-adolescente.
0: Sim.
7: Pré-adolescente.
0: E que memórias traz?
7: Que memórias traz?
0: Sim.
7: Os tempos da escola.
0: Sim.
7: Nós ouvíamos.
0: E é engraçado.
7: A rádio da escola. E que tocava
0: fazias?
7: Que tocava nos intervalos. Sim. E nós podíamos lá ir pôr música. E eu já nessa altura tinha a mania disto.
0: Sim. E é engraçado que eu consigo perceber o quanto estás a deliciar-te quando a tua testa se fica... como é que se diz?
7: Hã?
0: Quando cantas, faz uma revianga com a testa, fica com a testa enrugada.
7: Ai,
0: é que estás mesmo a...
7: Ai, eu não sabia disso. Sim. Ai, que giro.
0: Bom,
7: olha,
0: posto isto, vamos jogar o quiz. Temos tempo para tudo. Não é?
7: Incrível.
0: Todos os dias faço uma pergunta à nossa Karina, dou-lhe 4 possibilidades. No tempo do relógio, ela tenta acertar. E como ela sabe tanto, mas tanto de música,
7: é verdade,
0: acerta quase sempre.
7: Ui.
0: O que é que acontece no Largo da Graça na canção Meu Amor de Longe, de Raquel Tavares? Ah, nasce o dia. B. Um carteirista rouba um turista. C. Assam sardinhas. D. Vê-se namorados.
7: É A. Não é? Não é um carteirista.
0: Andava, quer dizer, até rima.
7: Se bem que não era impossível.
0: Um carteirista rouba um turista.
7: Não era impossível hoje em dia, mas acho que é A.
0: O Elétrico 28 passa na Graça.
7: Não me lembro.
0: Se passar, é com certeza... Passa.
7: Passa, não passa?
0: Passa.
7: Pois passa.
0: Mas vamos...
7: Já não ando elétrica há muito tempo.
0: Vamos conferir.
8: No Largo da Graça, já nasceu o dia.
0: Está certo.
7: Tu és.
0: Tu és supimpa.
7: Viste?
0: Tu és...
7: Mas é assim, Raquel, fica aqui então o desafio de fazeres uma com um carteirista, que rouba um turista, que é para ser mais atual, é? Gosto muito da Raquel. Beijinhos.
0: Às 4 é a Karina que lhe dá a música.

0: Raquel Tavares, Meu Amor de Longe, assim que se chama a canção. Estamos a 11 minutos das 4.
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0: A canção chama-se Juro, é Fernando Daniel no Melhor de Portugal. Daqui a pouco há 90 segundos de ciência, vamos conhecer a investigação de Manuel Oliveira, investigador da Universidade de Aveiro. Está envolvido num projeto para tornar o turismo mais resiliente à pandemia. Para ouvir a seguir esta música, Tubarão Azul, boa tarde.
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0: Euclides, no melhor de Portugal.
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0: No melhor de Portugal, vamos conhecer a investigação da Universidade de Aveiro, de Manuel Oliveira.
2: Olá, sou Manuel Leão Oliveira, da Universidade de Aveiro, do GovCop, onde sou investigador, e da Universidade de Aveiro 10 Jeito, Departamento de Economia, Gestão, Engenharia Industrial e Turismo, onde sou professor da área da gestão. Portanto, eu estou no projeto Turex desde 2023, meados de 2023. É o meu primeiro grande projeto, digamos, de Erasmus+, mais como coordenador pela Universidade de Aveiro. Tem sido uma experiência fantástica com 23 países, 23 instituições ligadas e de vários países, nomeadamente Espanha, Itália, Alemanha, Bélgica, China e Portugal. Os principais objetivos do projeto têm a ver com evitar que, com a pandemia Covid-19 que aconteceu há alguns anos atrás, o turismo parou por completo. Nós queremos evitar, tanto como a Watchtower, uma torre de vigia, que não aconteça no futuro, em que houve uma debandada, para assim dizer, geral do turismo para outras áreas, uma vez que o turismo praticamente parou. É um plano de ação com formação, portanto vamos criar cursos online, vamos dar formação a formadores, vamos tentar chegar a temos ambições muito grandes em termos de alcance, por exemplo, vamos ser agora um

0: Os Calema, no melhor de Portugal, tornaram-se efetivamente uma das grandes bandas da atualidade. Zurique, amanhã quinta-feira, vai ser um dia de muitas nuvens. 31 graus de máxima, 18 de mínima. Macau, amanhã vai chover. 31 de máxima, 26 de mínima. Joanesburgo, na África do Sul, amanhã vai ser um dia de sol envergonhado. 20 de máxima, 10 de mínima. Hoje em Montreal, no Canadá, dia de sol, 26 de máxima, 16 de mínima. Há notícias com a Rita Fernandes às 4 da tarde, depois quem lhe dá a música é a Karina Jorge. Amanhã regresso às 2, convidado da tarde, Costinha, futebolista, treinador de futebol.
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2: Olá, boa tarde. São 4 horas no continente e na Madeira, 3 nos Açores. Está a começar o programa da tarde de quarta-feira. Eu sou a Karina Jorge, ela é a Rita Fernandes. Olá, boa tarde, Rita.
3: Boa tarde, Karina.
2: A esta hora, no topo da atualidade.
3: Há centenas de pessoas desaparecidas no Nepal depois das cheias repentinas numa região próxima da fronteira com o Tibete. A China fala em mais de 200 pessoas desaparecidas e até agora estão confirmados 95 mortos. Aumentou a partilha de informações falsas ou manipuladas, sobretudo sobre a crise migratória em Ceuta e sobre as alterações climáticas. Portugal ganhou pela primeira vez em europeus de vôlei e começou bem o Campeonato do Mundo de Canoagem. Vamos ouvir os relatos dos enviados especiais.
2: Temperaturas atuais a esta hora estão 20 graus no Porto, 21 em Coimbra, 23 em Lisboa e em Ponta Delgada, 24 em Faro e 25 no Funchal. Edição das 4 com Rita Fernandes na Antena 1.
3: Há centenas de pessoas desaparecidas no Nepal, turistas da Índia, dos Estados Unidos ou do Reino Unido. Há pelo menos 95 mortos confirmados a esta hora no Nepal. Tudo depois de cheias repentinas numa região próxima da fronteira com o Tibete. Estas cheias aconteceram esta madrugada, por volta das 4 da manhã, isto hora de Lisboa, mas no Nepal seriam de manhã, seriam 8 da manhã. Só da China há quase 400 desaparecidos, é esse o número avançado pelo país. Depois de um rio ter transbordado, um rio entre o Nepal e a China, foram arrastadas casas, há também pontes destruídas. A esta hora, Isabel Cunha, com as informações que foste recolhendo sobre estas cheias, há muitas centenas de pessoas desaparecidas.
4: As imagens são impressionantes. Uma enxurrada arrasta edifícios de vários andares e apanha pelo caminho pessoas.

0: pessoas que fugiam a pé. Aldeias e vilas foram literalmente engolidas pelas inundações. Uma torrente de lama e detritos que transbordou de um rio que corre entre a China e o Nepal numa região montanhosa. Contabilizados estão 95 mortos, centenas de desaparecidos, pelo menos 384 turistas foram dados como desaparecidos. A maior parte são estrangeiros, cidadãos da Índia, da Austrália, dos Estados Unidos, da Espanha, Países Baixos, África do Sul, Reino Unido e Malásia. Na origem do desastre estará um sismo que provocou um deslizamento de terras logo ao início da manhã no Nepal, madrugada em Lisboa. Várias horas depois da tragédia, as autoridades nepalesas continuam a avaliar a dimensão do desastre. O primeiro-ministro do Nepal, nas redes sociais, pediu aos nepaleses que se mantenham unidos e garantiu que as autoridades têm todos os meios de socorro envolvidos nas buscas. O ministro dos Negócios Estrangeiros português já manifestou solidariedade para com o povo do Nepal.
1: A esta hora há centenas de pessoas desaparecidas no Nepal, depois de cheias repentinas numa região próxima da fronteira com o Tibete. Houve um rio que transbordou, um rio entre o Nepal e a China, que foi arrastando tudo o que pela frente lhe foi aparecendo. Foram arrastadas casas, há também pontes destruídas e nesta altura estão confirmados 95 mortos, mas há centenas de pessoas desaparecidas. Desastres deste tipo e também outras crises mundiais são terreno fértil para a partilha de informações falsas ou manipuladas. Está a aumentar esta partilha de informações falsas ou manipuladas. Esse aumento tem acontecido nos últimos meses. Em julho e já este mês, aumentou a partilha de informações falsas, sobretudo sobre a crise migratória em Ceuta e sobre as alterações climáticas. É o que mostra o relatório feito pelo Observatório Europeu dos Média Digitais. Entre estas conclusões deste relatório, Susana Barros, há também um caso de partilha de desinformação aqui em Portugal.
2: Uma fotografia e o anúncio de que a Câmara de Odmir tinha retirado a bandeira de Portugal para hastear as do Nepal, Bangladesh e Índia, dado o número de imigrantes, foi o caso de desinformação mais significativo a nível nacional, de acordo com o Observatório Europeu dos Média Digitais. Avaliado pelo Polígrafo, recebeu o carimbo de manipulado. Este foi um dos mais de 1.300 artigos analisados no relatório, agora divulgado, elaborado por 30 de organizações de verificação de factos. Conclui-se que no mês passado, na Europa, a desinformação sobre as alterações climáticas aumentou, o recurso à inteligência artificial para criar histórias falsas também. O presidente ucraniano Zelensky foi uma das principais vítimas, mas foi um vídeo com distúrbios em Paris atribuídos a adeptos de Marrocos depois da eliminação no Mundial de Futebol que liderou a lista das histórias falsas mais partilhadas na Europa. Seguiu-se um conteúdo transfóbico contra o ator Elliot Page, estrela do filme Odisseia, ataques descontextualizados do Irão a alvos norte-americanos no Golfo e semáforos derretidos em Itália e na Alemanha devido à onda de calor. De resto, além das alterações climáticas, a Ucrânia e a imigração com I dominaram as fake news, com a crise de Ceuta a arrastar uma onda de desinformação na Europa. O Observatório promete dedicar-se à chegada de migrantes marroquinos a Ceuta no próximo relatório, mas escreve desde já que não é possível identificar um Estado como responsável por este movimento, que, no entanto, foi aproveitado para promover narrativas de desinformação, semeando divisões e extremismo.
1: Tem aumentado a partilha de informações falsas ou manipuladas. Ficam aqui alguns dos dados mais fortes do relatório feito pelo Observatório Europeu dos Média Digitais, que a jornalista Susana Barros acaba de ler. No mês passado e este mês aumentou a partilha de informações falsas ou manipuladas, sobretudo sobre a crise migratória em Ceuta ou sobre as alterações climáticas, tendo em conta os incêndios que houve em Espanha ou França. Portugal começa bem os mundiais de canoagem na Polónia. Fernando Pimenta e Teresa Portela estão qualificados para as semifinais de K1 1000 metros e também K1 500 metros. É até agora um primeiro dia forte. Horácio Antunes, enviado especial da RTP Antena 1 à Polónia. Um dia forte, sobretudo para Fernando Pimenta, mas há também outros resultados muito positivos por parte desta comitiva portuguesa.
3: E há ainda mais uma prova para uma semifinal. Há pouco, em estreia em mundiais de para canoagem, Matilde Nunes, em KL3 200 metros, terminou a sua prova em quinto lugar e garantiu esse apuramento para a semifinal. Falta ainda uma prova. Norberto Mourão, em VL2 200 metros, vai competir às 16h24. Depois do apuramento para as semifinais em três das quatro provas durante a manhã, a tarde iniciou-se com o apuramento de Teresa Portela. Um regresso ao K1 500 metros após os Jogos Olímpicos de Paris. Foi terceira na sua série e seguiu então para as semifinais. Fernando Pimenta, a maior referência de Portugal na canoagem e também um dos melhores do mundo, medalha de bronze no último Mundial da prova olímpica de K1 1000 metros, terminou a sua série em primeiro. O atleta de Ponte de Lima, 37 anos, segue para a semifinal de sexta-feira. Saiu bem e dominou a prova do início ao fim. E referiu que fez uma boa prova neste arranque dos mundiais.
4: Horácio Antunes. Conseguiste fazer uma boa prova, sabia que tem ali três atletas que podiam estar mais na luta do primeiro lugar e sabemos que sempre o primeiro lugar é sempre um lugar um bocadinho mais vantajoso. Depois para as semifinais, para calhar nas pistas do meio, os últimos 500 metros estavam muito arranjadas de vento, o que dificultou ainda mais. Fui tentar focar um bocadinho naquilo que eu tinha que fazer e pronto, acabei conseguir vencer. Bem a de lá essa semifinal da morte e agora é descansar e desfrutar depois na semifinal.
3: Fernando Pimenta, ele que pela primeira vez vai fazer apenas os 1000 e os 5000 metros, abdicou da prova de 500 metros.
1: Horácio Antunes, o enviado especial da RTP à Antena 1 à Polónia, com o resumo das provas deste primeiro dia, o resumo até agora deste primeiro dia dos Mundiais de Canoagem. Logo à tarde entra em competição o atleta Norberto Mourão na categoria VL2, na distância de 200 metros, atleta paralímpico Norberto Mourão. Portugal venceu pela primeira vez no Europeu de Vôlei em Azerbaijão, vitória frente à Espanha por 3-1. Bruno Malveira Marques, enviado especial da RTP Antena 1 a Azerbaijão. Esta é a primeira vitória neste Campeonato da Europa, mas também de toda a história das participações de Portugal em europeus de vôlei.
5: Portugal venceu a Espanha por 3-1 e conquista assim pela primeira vez na história do voleibol nacional a primeira vitória num Campeonato da Europa. Portugal entrou a perder no primeiro set, perdeu por 26-24, mas venceu os três sets seguintes, 25-23, 25-19 e 25-20. Ana Monteiro foi a jogadora com mais pontos, fez 19 pontos, a par também de Júlia Cavalenca. Portugal depende de si próprio para seguir para a próxima fase do Campeonato da Europa. Tem de vencer amanhã a Roménia para seguir para os oitavos de final. Resultado final, Portugal 3, Espanha 1.
1: É a primeira vez que Portugal ganha em europeus de vôlei. Este europeu que acontece em Azerbaijão, neste europeu, contamos hoje com esta vitória de Portugal frente à Espanha, vitória por 3-1. Amanhã Portugal continua a luta pela passagem aos oitavos de final no Europeu de Vôlei. Portugal joga com a Roménia às 3h30 da tarde, hora de Lisboa. O treinador do Haros, que vai jogar amanhã com o Benfica, acredita numa reviravolta no jogo. É a segunda mão da fase de acesso à Liga Europa. O treinador da equipa dinamarquesa está confiante, mas admite que a equipa tem de estar ao melhor nível.
6: Precisamos de ser muito fortes. Eles são muito bons ofensivamente e nós temos de estar muito bem defensivamente. Temos de ser mais como na segunda parte do jogo na Luz, onde o Benfica teve dificuldades em criar oportunidades. Na primeira parte foi demasiado fácil. Se marcarmos primeiro, o jogo vai ficar aberto.
1: Jogo amanhã às 7 da tarde, é o play-off de acesso à Liga Europa e aqui na rádio há uma emissão especial de desporto logo a partir das 6h45 da tarde, depois o jogo com a equipa portuguesa, o Benfica, às 7 da tarde. Está a ser considerado já um acordo histórico. A empresa norte-americana Meta, a dona do Facebook e do Instagram, vai ter de pagar mais de 13 mil milhões de euros. É um acordo judicial num projeto que juntou praticamente todos os estados norte-americanos. Eles acusavam a empresa tecnológica, a Meta, de criar uma dependência, sobretudo nos menores. E agora, Sérgio Infante, dizem que nada será como antes, tanto no Facebook como no Instagram.
7: Uma mudança profunda. A Meta cedeu em tribunal e vai alterar muita coisa. Termina o algoritmo de adição para evitar uma permanência infinita nestas redes sociais. Acabam também os filtros nocivos, terminam as notificações durante a noite e há também, durante toda a madrugada, um bloqueio para os menores que começa à meia-noite e termina às 6 da manhã. Este bloqueio só pode ser desativado pelos pais e a Meta compromete-se agora a fazer uma verificação rigorosa da idade e a apagar imediatamente as bases de dados de menores com menos de 13 anos. São as consequências de um acordo histórico. A dona do Facebook e do Instagram vai pagar mais de 13 mil milhões de euros para o julgamento terminar aqui. Este é um dos maiores acordos judiciais no setor tecnológico.
1: A decisão, depois do acordo judicial neste processo que coloca frente a frente a maior parte dos estados norte-americanos e a empresa Meta, a dona do Facebook e do Instagram, acusada de causar dependência nos menores, uma dependência às redes sociais.
8: Informação Antena 1 às 4 da tarde, com edição de Rita Fernandes, também em simultâneo com a RTP Mundo e em permanência em noticias.rtp.pt. Tomamos também o nosso rumo com Paulo Galvão aos comandos da Informação de Trânsito. Olá Paulo, bem-vindo.
9: Olá Carina Jorge, boa tarde.
8: O que vês a esta hora?
9: Temos um acidente por resolver na A2 de Setúbal para Lisboa, antes das portagens de Palmela, apenas com trânsito condicionado. Temos também mais a norte na cidade do Porto, trânsito lento nos dois sentidos da Avenida AEP. Também na marginal do Porto entre a Ponte Infante e a zona do Palácio da Bolsa, até um pouco antes, junto à Alfândega do Porto, acessos à Praça da Galiza sujeitos a demora no interior da cidade do Porto. Na cidade de Lisboa, para já, não há dificuldades, apenas trânsito lento na Avenida da Ponte para sair de Lisboa para Almada, e também junto à zona de Alcântara, final da Avenida da Índia, com trânsito acumulado em direção à Avenida de Ceuta.
8: E voltamos a espreitar o trânsito com o Paulo Galvão por volta das 4h30. Aqui na Antena 1, a linha verde está disponível até às 8, já sabe, é o 800-21-0101. Boa viagem, seja bem-vindo.
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0: Bárbara Bandeira está focada em cruzar a pop contemporânea com rituais tradicionais portugueses. Aliás, nesta marcha, isso está bem audível, com a inspiração na procissão ao mar e também na romaria em honra de Nossa Senhora da Agonia. E o vídeo foi até gravado em Viana do Castelo, justamente para firmar essa tradição.
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0: Continuamos pelo Minho, agora com Noble, ele que vem de Amarante, direitinho com esta Call You Again. É uma tarde de quarta-feira na melhor companhia. Boa viagem.

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10: Mais à frente, a síntese do desporto com João Gomes Dias no programa da tarde e exploraremos claramente várias notícias deste mundo. Passamos por João Palhinha no Benfica, passamos também pelo Europeu de Voleibol Feminino e muito mais para ouvir às 4:30. Para já, estamos ao live and kicking.

É já em setembro que faz um ano que teve entrada direta para a Liga dos Quarentões, portanto vai fazer 41 anos esta incrível Alive and Kicking. Uma excelente recordação dos Simple Minds na Antena 1. 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
1: 4 horas e praticamente 28 minutos. Vamos à espreita dela habitual ao trânsito antes da síntese do desporto na Antena 1.
2: Vamos começar pela cidade do Porto. Mais movimento agora na VCI entre o Estádio do Dragão e a saída para Braga. Nos dois sentidos da A28 em direção ao Hospital Pedro Hispano e à zona do Estádio do Mar na A28. Marginal do Porto sujeita à demora para quem vai da Ponte do Infante para o Palácio da Bolsa. Na cidade de Lisboa temos apenas trânsito lento na ligação Lisboa-Almada pela ponte 25 de Abril, a partir do aqueduto das Águas Livres, também nos dois sentidos da Segunda Circular para atravessar o Campo Grande. E há agora uma ocorrência na A5, na zona da Ribeira da Laje, trânsito a acumular junto às portagens de Carcavelos para quem vem de Cascais para Lisboa.
1: Linha Verde, 800-21-0101. Faça boa viagem com a Antena 1 e também podemos viajar até o dia de amanhã, quinta-feira. O que é que traz o dia de amanhã? Bom, a chuva vai continuar, vai estar mais cinzento também. O verão está aqui a fazer uma pequena pausa, mas promete voltar logo a seguir. Portanto, mais um dia cinzento com chuva que pode ser forte no norte e centro do país. Pode também haver granizo e trovoada à mistura. Descida da temperatura, à exceção do Algarve, portanto no Algarve estará um pouco mais ameno, e vento forte no litoral oeste e nas terras altas, já sabe, junto às zonas de serra. Quanto às temperaturas máximas, começamos pela Guarda, amanhã 15 graus, Viseu 17, Vila Real 18 e Porto 19. Se estiver por Viana do Castelo, por Braga ou por Bragança, pode contar com 20 graus, Coimbra e Porto Alegre 21, Aveiro, Leiria e Castelo Branco 22, em Lisboa 23, Santarém 24 e por fim chegamos a Setúbal, a Évora, a Beja e também a Faro, onde estará de facto mais quentinho. 25 graus de máxima amanhã. Estamos a caminho das 4h30, já de seguida a síntese do desporto.
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1: E é um dia histórico para o voleibol português, João Gomes Dias.
4: Porque pela primeira vez a seleção feminina venceu um jogo na fase final de um campeonato da Europa, triunfo 3-1 diante da Espanha e sentimento de justiça na voz do selecionador Hugo Silva.
5: É a primeira vez que ganhamos a Espanha e provavelmente colocamos a Espanha fora do Mundial, com a perda destes pontos nesta derrota que teve. Mas isso faz parte do desporto e, portanto, acho que já muito merecíamos isto, já muito merecíamos, trabalhámos diariamente para isto e agora é pensar naquilo que é o jogo da manhã.
4: O que Silva, escutado por Bruno Malveira Marques em Baku, Portugal, que volta a jogar amanhã esse duelo diante da Roménia, decisivo nas contas do apuramento. O Benfica já está a caminho da Dinamarca, mas sem Fredrik Aursnes, a contas com uma entorse no tornozelo. O norueguês falha assim o jogo Haros, da segunda mão do playoff de acesso à Liga Europa, que está marcado para amanhã às 7 da tarde. De hoje, destaque para a apresentação de João Palhinha, ele que assumiu a importância de Marco Silva neste regresso a Portugal.
6: Toda a força que ele fez também para que eu me juntasse ao clube, quer ele, quer o presidente, toda a estrutura, toda a vontade de me terem aqui, foi decisiva também para isto acontecer.
4: Palhinha assinou até 2030 numa transferência que pode chegar aos 19 milhões de euros. Seko Fofana já foi apresentado no Futebol Clube do Porto. O médio volta a ser emprestado pelo Rennes aos Dragões e não esconde o quão feliz está por regressar à cidade invicta.
7: Sinto que estou a regressar a casa para voltar a estar com pessoas excepcionais que me acolheram muito bem, que me ajudaram na adaptação. Estou muito feliz e desejoso por começar.
4: Fofana de regresso ao Futebol Clube do Porto. No Sporting, concretizada a chegada do guarda-redes Caíque, o brasileiro foi parco em palavras no aeroporto de Lisboa, dizendo apenas que está muito feliz por representar os Leões. Fernando Pimenta qualificou-se em instantes para as meias finais de capa 1000 metros nos Mundiais de Canoagem. Pimenta foi dominador e venceu de forma muito clara a eliminatória na qual competiu.
8: Consegui, acho que, fazer uma boa prova. Sabia que tem ali três atletas que podiam estar mais na luta do primeiro lugar e sabemos que sempre o primeiro lugar é sempre um lugar um bocadinho mais vantajoso, depois para as semifinais, para calhar nas pistas do meio.
4: Num dia também marcado por outras qualificações, entre elas a de Teresa Portela, que regressou à competição e com essa garantia de estar agora nas meias finais.
9: Foi a minha primeira prova desde Paris, por isso estava com vontade que chegasse este dia e de poder sentir que estou bem, que sinto que não estou na minha melhor forma. Estou a gostar muito de estar focada em mim, não só no meu K1, mas em mim, com vontade de fazer bem, ter cuidado na parte final, sabendo que estou no Campeonato do Mundo, mas, como disse sempre, o resultado nesta prova não é o mais importante, é mesmo sentir que ainda sou capaz, que tenho vontade, que gosto e que me sinto bem.
4: Reportagem de Horácio Antunes em Poznan, na Polónia. Fechamos com ténis e com o encontro que já está em andamento da qualificação para o Open dos Estados Unidos, com o português Frederico Silva, neste momento diante do austríaco Yuri Rodionov. Frederico Silva está a perder por 3-1. Estamos ainda no primeiro set.
1: As principais do desporto com João Gomes Dias na Antena 1 e também na RTP Mundo e em permanência online em desporto.rtp.pt. E está na hora de escolhermos, sim, de escolhermos e também de conhecermos mais uma escolhida a dedo com Jorge Gabriel a seguir.
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1: Recordamos, no programa da tarde, a edição de Jorge Gabriel no Escolhidas a Dedo. O desafio para esta quarta-feira é uma canção que o leva à infância. E eu arrisco dizer que não só o leva à infância, como também o leva a viajar.
11: Uma canção que me leva até aos tempos de escola. Talvez a primeira banda portuguesa que eu vi ao vivo à porta de casa, daqui do Porto, o Já Fumega e o tema Latina América.

0: Quase que arrisco dizer que é a única banda que nos consegue fazer viajar por um continente inteiro ao longo de 4 minutos apenas. É incrível. Latina América, do Jafo Mega, a escolhida a dedo de Jorge Gabriel para uma canção que o leva aos tempos de escola, até à infância.
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1: Eu sei, há sempre uma certa curiosidade, ansiedade para saber qual é a quarentona de hoje. A entrada direta para a Liga dos Quarentões. Eu posso só revelar um pouquinho. É património pop da humanidade, a música de hoje. E o Jorge Alexandre Lopes vai revelar só mais um pedacinho. Ora, escute.
2: Há bandas que nascem para representar um país inteiro sem nunca fazer discursos sobre isso. Em 30 segundos sente-se logo o cheiro a chá, a jornais dobrados no comboio, a chuva nas janelas e bairros onde toda a gente conhece a vida do vizinho.
1: E não vai descobrir já. Descobre daqui a 15 minutos. Combinado?
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0: Chama-se Olhar, é a música de Ivandro.
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0: O Paulo Galvão também olha a esta hora para o trânsito e conta-nos tudo agora.
2: Vamos começar pela cidade de Lisboa, ligação do Hospital de Santa Maria ao Estádio da Luz, na Avenida Lusíada, com despiste a meio deste percurso. A pedir atenção, a via esquerda está ocupada. Filas para a Ponte 25 de Abril, norte-sul, na zona do Aqueduto das Águas Livres. Não há demora no acesso da Alcântara. Há para-arranca para quem vem no eixo norte-sul, com o acesso da A5 já preenchido, tal como o das Amoreiras também, já no para-arranca. O IC19 está lento de Lisboa para Sintra, na zona da Amadora. A segunda circular lenta está na zona de Telheiras, em direção ao aeroporto. Não há problemas para a Ponte Vasco da Gama. Estrada Nacional 10 do Casal do Marco para a Quinta do Conde, com muito movimento, vai também no para-arranca. Na região do Porto, temos esta hora apenas trânsito lento nos dois sentidos da Avenida AEP, entre Matosinhos e o Porto. Também na ligação do Estádio do Dragão há A3 algum movimento. É uma tarde para já tranquila na cidade do Porto. Em Braga há filas na circular urbana de Braga, do lado do Braga Parque, estão a afetar os dois sentidos.
0: Paulo Galvão, vamos lá saber. Daqui a pouco temos Liga dos Quarentões. Eu acho que nunca te perguntei isto. Que idade tinhas em agosto de 86?
2: Ora bem, em agosto de 86...
0: É fazer as contas,
2: 3x3, 18, como dizia António Guterres, tinha 10 anos.
0: Ora, 10 anos. Temos 10 anos de diferença. Que bonito. É. Eu tinha acabado de nascer, tinha 4 meses. Mas não me lembro da música que saiu em agosto de 86, mas tu vais lembrar-te, certamente. Fica para ouvir a Liga dos Quarentões, chega já daqui a pouco. A Linha Verde continua também disponível até às 8 da noite. É o 821-0101 para dar e receber informações sobre o trânsito. Quanto à Liga dos Quarentões, vem aí uma entrada que é praticamente património pop da humanidade, dizemos nós, em jeito de brincadeira. É inspirada numa casa familiar, cheia e caótica. É logo a seguir aos Bombazinho.

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1: Imagine uma casa cheia de vida, caótica, cheia de barulho, mas em bom, aquelas casas cheias de vida mesmo. Ora bem, imagine que isso é transformado numa música. Aconteceu em agosto de 86. É a Liga dos Quarentões a partir de agora.
2: Agosto 1986.
3: Há bandas que nascem para representar um país inteiro sem nunca fazer discursos sobre isso. Em 30 segundos sente-se logo o cheiro a chá, a jornais dobrados no comboio, a chuva nas janelas e bairros onde toda a gente conhece a vida do vizinho. Na primeira metade dos anos 80, a pop britânica sonhava com luxo, maquiagem futurista, videoclipes espaciais, mas sete tipos vindos do norte de Londres fizeram exatamente o contrário. Falavam da vida comum, das famílias apertadas em casas pequenas, dos dias em que o dinheiro mal chegava ao final do mês, dos miúdos que cresciam entre confusão, gargalhadas e televisão ligada na sala. Em resumo, transformaram banalidade em memória coletiva. E faziam-no embrulhado em humor, como se a crítica social viesse escondida dentro de uma festa de bairro. Um retrato muito real da Inglaterra de Margaret Thatcher, contado sem amargura, mas também sem filtros. Em 86, quando a banda já parecia cansada da máquina, saiu uma coletânea quase como um álbum de fotografias de família. Um resumo de vários anos de canções. E a abrir esse disco, uma canção que já tinha nessa data deixado de ser apenas uma canção. Tinha virado património emocional, uma música inspirada na casa onde um dos membros cresceu, pequena, cheia, barulhenta. Um lugar onde as manhãs começavam cedo, as rotinas se atropelavam e havia sempre qualquer coisa a acontecer. O tipo de casa onde ninguém tem espaço, mas toda a gente tem história. O lar como território imperfeito, mas insubstituível. A propósito dessa coletânea de há 40 anos, é hora, pois, de recordar esse clássico que tem já 44 anos e que nele estava incluído. Uma canção que continua a soar mágica, onde o refrão entra e por instantes voltamos todos à mesma casa. Da coletânea com 40 anos, Utter Madness, um original do álbum Rise and Fall, de novembro de 1982. Aí estão os Madness com Our House. 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

0: Esta entrada na Liga dos Quarentões é a prova de que uma simples música nos consegue levar de volta à casa num instantinho. Our House, a música dos Crowded House, hoje na Liga contada pelo Jorge Alexandre Lopes.
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0: E também há mais para descobrir sobre o dia de amanhã, uma quinta-feira que chega cinzenta, com chuva ainda, que pode ser forte no norte e centro do país e que pode também ser de granizo e com trovoada à mistura. Há também uma descida da temperatura à exceção do Algarve e o vento estará forte no litoral oeste e nas terras altas. A Guarda chega aos 15 graus amanhã, Viseu 17, Vila Real 18, Porto 19, Viana do Castelo, Braga e Bragança 20, Coimbra e Porto Alegre 21, Aveiro, Leiria e Castelo Branco 22, Lisboa 23, Santarém 24 e, por fim, Setúbal, Évora, Beja e Faro, 25 graus de máxima amanhã. Informação Antena 1 chega já a seguir.
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0: São agora 5 horas no continente e na Madeira, 4 nos Açores. Regressamos à atualidade com Rita Fernandes, principais títulos a esta hora, Rita.
2: No Nepal há pelo menos 95 mortos depois das cheias desta madrugada no país. Há centenas de pessoas desaparecidas e há, por esta altura, também a confirmação de uma portuguesa desaparecida nestas cheias. A Meta, a dona do Facebook e do Instagram, aceitou reforçar as regras para contas de menores. Vamos saber já a seguir o que vai mudar nestas aplicações. Fernando Pimenta é um dos atletas que passam às semifinais no Mundial de Canoagem.
0: Estão 20 graus no Porto, 21 em Coimbra, 23 em Lisboa e em Ponta Delgada, 24 em Faro e 25 no Funchal. Notícias às 5 no programa da tarde com Rita Fernandes.
2: Há pelo menos 95 mortos já confirmados e centenas de pessoas desaparecidas no Nepal depois de umas cheias repentinas na última madrugada. Entre os desaparecidos há turistas de vários países, turistas da Índia, dos Estados Unidos e também do Reino Unido. A China confirma pelo menos 3 mortos e quase 400 desaparecidos. Nesta altura há também a confirmação de uma portuguesa desaparecida, Isabel Cunha.
3: Trata-se de uma mulher que estava num posto de turismo fronteiriço integrada num grupo. Esta portuguesa faz parte do universo de cerca de 400 estrangeiros que estão desaparecidos no Nepal. Turistas da Índia, da Austrália, dos Estados Unidos, da Espanha, do Reino Unido, entre outras nacionalidades, foram apanhados pela enxurrada. As imagens, quase todas aéreas, são impressionantes. Uma torrente de lama e detritos arrasta edifícios inteiros, apanha pelo caminho pessoas que fugiam a pé. Aldeias e vilas foram engolidas pela força da água de um rio que transbordou e que corre entre o Tibete e o Nepal numa região montanhosa. Até ao momento foram contabilizados 95 mortos no Nepal e pelo menos 3 no Tibete. As autoridades chinesas falam em cerca de 260 desaparecidos. Na origem do desastre está um sismo que provocou um deslizamento de terras ao início da manhã no Nepal, madrugada em Lisboa. O primeiro-ministro nepalês nas redes sociais pediu aos nepaleses que se mantenham unidos e garantiu que as autoridades têm todos os meios de socorro envolvidos nas buscas.
2: Estão nesta altura confirmados pelo menos 95 mortos e há centenas de pessoas desaparecidas, entre elas uma portuguesa. Essa informação é confirmada à RTP Antena 1 pelo Ministro dos Negócios Estrangeiros. Catástrofes como esta e também crises ou fenómenos extremos são um terreno fértil para a partilha de desinformação. A quantidade de notícias falsas ou imagens manipuladas

0: aumentou no último mês, sobretudo com a crise migratória em Ceuta e com os incêndios em Espanha e França, que fizeram crescer a partilha de conteúdos negacionistas sobre as alterações climáticas. É isso que diz o relatório mais recente feito pelo Observatório Europeu dos Média Digitais. Nessa análise, Susana Barros, há também um caso português.
1: Tornou-se viral uma fotografia e o anúncio de que a Câmara de Odmira tinha retirado a bandeira de Portugal para hastear as do Bangladesh, Nepal e Índia, dado o número de imigrantes. Foi o caso de desinformação mais significativo a nível nacional, de acordo com o Observatório Europeu dos Média Digitais. Avaliado pelo Polígrafo, recebeu o carimbo de manipulado. Este foi um dos mais de 1.300 artigos analisados no relatório agora divulgado. Elaborado por 30 de organizações de verificação de factos, conclui-se que no mês passado, na Europa, a desinformação sobre as alterações climáticas aumentou. O recurso à inteligência artificial para criar histórias falsas também. O presidente ucraniano Zelensky foi uma das principais vítimas. Mas foi um vídeo com distúrbios em Paris, atribuídos a adeptos de Marrocos, depois da eliminação no Mundial de Futebol, que liderou a lista das histórias falsas mais partilhadas no continente europeu. De resto, além das alterações climáticas, a Ucrânia e a imigração com I dominaram as fake news com a crise de Ceuta, a arrastar uma onda de desinformação pela Europa. O Observatório promete dedicar-se à chegada de migrantes marroquinos a Ceuta no próximo relatório, mas escreve desde já que não é possível identificar um Estado como responsável por este movimento, que, no entanto, foi aproveitado para promover narrativas falsas de desinformação, semeando divisões e extremismo.
0: No mês passado, a desinformação cresceu sobre o clima e as alterações climáticas e já este mês foi a crise migratória em Ceuta que fez aumentar a partilha de notícias falsas ou imagens manipuladas, é o que mostra a análise do Observatório Europeu dos Média Digitais. As redes sociais são um dos maiores palcos de partilha deste tipo de conteúdos, conteúdos falsos ou manipulados, e hoje a Meta, a dona do Facebook e do Instagram, comprometeu-se a adotar medidas também para os menores de idade, para as contas de menores de idade. Vai haver mudanças nas duas redes sociais. A Meta chegou a um acordo judicial com a maioria dos estados norte-americanos que acusam a empresa de provocar dependência entre os menores de idade. A empresa, a Meta, vai pagar até 13 mil milhões de euros num acordo para fazer mudanças nas redes sociais, nas contas de menores. Sérgio Infante, a Meta vai mudar muita coisa no Facebook e no Instagram, tudo em nome da proteção da saúde mental das crianças.
2: E vamos conhecer as alterações, limites de tempo de utilização, implementação de bloqueios automáticos de tempo e avisos de pausa para quebrar o ciclo da navegação compulsiva. Terminam as notificações noturnas, desativação total entre as 10 da noite e as 7 da manhã, evitando desta forma a interrupção do sono. Acaba o algoritmo que cria dependência. O Facebook e o Instagram vão mudar para os menores com um feed apenas cronológico, simples, que exibe apenas publicações de contas que estão a ser seguidas. Desaparecem também outras ferramentas que criam dependência e, sobretudo, promovem a alteração estética da imagem. No acordo judicial, a Meta compromete-se ainda com uma verificação rigorosa da idade e a apagar as bases de dados dos menores de 13 anos. Apesar deste acordo judicial ter sido assinado hoje nos Estados Unidos, as alterações vão abranger o resto do mundo, porque para a Meta é ineficiente manter duas versões destas redes sociais, uma versão com um design aditivo para o resto do mundo e uma versão agora restrita para os Estados Unidos. E na Europa há também o Regulamento dos Serviços Digitais, que já impõe regras rigorosas de proteção aos menores.
0: Algumas das mudanças que a Meta vai fazer, a Meta, a empresa dona do Facebook e do Instagram, acusada por vários estados norte-americanos de criar dependência em crianças, a Meta concordou, vai pagar um valor que pode ir até aos 13 mil milhões de euros e vai fazer mudanças tanto no Instagram como no Facebook. Este é um dos maiores processos judiciais judiciais sobre os impactos negativos das redes sociais nas crianças. Portugal começa bem os mundiais de canoagem na Polónia. Fernando Pimenta e Teresa Portela são dois dos atletas que já estão qualificados para as semifinais de K1 1000 metros e K1 500 metros. Este é um dia forte, Horácio Antunes, enviado especial da RTP Antena 1 à Polónia. Está a ser um dia forte e positivo para os atletas portugueses.
3: Uma entrada com o pé direito nestes campeonatos do mundo. Nas 8 provas com atletas portugueses, 7 embarcações seguiram para as semifinais. Ficou de fora o K4 feminino 500 metros, com o último lugar da série na estreia em mundiais. O K4 masculino, também K4 500 metros, campeão em título, foi o primeiro da série. O mesmo resultado para Fernando Pimenta, primeiro da sua eliminatória em K1 1000 metros. Já Teresa Portela foi terceira na eliminatória de K1 500. Após o regresso dos Jogos Olímpicos, não tinha competido até aqui. Destaque neste dia para o C2 feminino, nas canoas, 500 metros. Beatriz Fernandes e Inês Penetra terminaram em quinto lugar da eliminatória. Na paracanoagem, 200 metros, dois segundos lugares. Alex Santos em KPL1 e Norberto Mourão, atleta paralímpico em VL2. E na estreia, Matilde Nunes em KPL3 foi quinta nesta estreia em campeonatos do mundo. Para amanhã, segundo dia de competição, o arranque das provas com atletas nacionais está previsto para as 8h25.
0: Horácio Antunes, o enviado especial da RTP Antena 1 à Polónia nos Mundiais de Canoagem, com um primeiro dia muito positivo, como ouvimos, muito positivo para os atletas portugueses. O treinador do Haros, que vai jogar amanhã com o Benfica, acredita numa reviravolta no jogo. É a segunda mão da fase de acesso à Liga Europa. O treinador da equipa dinamarquesa está confiante, mas admite que a equipa vai ter de entrar em campo ao melhor nível.
4: Precisamos de ser muito fortes. Eles são muito bons ofensivamente e nós temos de estar muito bem defensivamente. Temos de ser mais como na segunda parte do jogo na Luz, onde o Benfica teve dificuldades em criar oportunidades. Na primeira parte foi demasiado fácil. Se marcarmos primeiro, o jogo vai ficar aberto.
0: Jogo amanhã, quinta-feira, às 19h, jogo da fase de acesso à Liga Europa. Aqui na Rádio A, emissão especial de desporto, a partir das 18h45, para acompanhar esse jogo. Às 19h. Portugal conseguiu a primeira vitória de sempre em europeus de voleibol, venceu o jogo com a Espanha por 3-1. O selecionador, Hugo Silva, entende que a vitória já era merecida.
5: É a primeira vez que ganhamos a Espanha e provavelmente colocamos a Espanha fora do Mundial, com a perda destes pontos nesta derrota que teve. Mas isso faz parte do desporto e, portanto, acho que já muito merecíamos isto, trabalhámos diariamente para isto e agora é pensar naquilo que é o jogo da manhã.
0: Hugo Silva, o selecionador de Portugal, da seleção de vôlei, contente depois desta vitória frente à Espanha. É a primeira vitória de Portugal neste europeu de voleibol. Amanhã Portugal tem de ganhar frente à Roménia para passar aos oitavos de final do europeu de vôlei.
6: 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Seguimos juntos nesta viagem pelo programa da tarde e sempre com a companhia da Informação de Trânsito. Claro, o Paulo Galvão está aos comandos e vai contar-nos tudo agora.
7: Temos uma tarde tranquila, mas já com mais movimento com o avançar da hora nesta tarde, com o trânsito a acumular entre o Estádio do Dragão e a saída para a A3 na VCI, também na Marginal do Porto, para quem vem da Foz para a Ribeira, a partir da Alfândega do Porto e nos dois sentidos da A28, entre Matosinhos e o Porto, com trânsito acumulado. Para a região de Lisboa temos apenas trânsito lento de norte para sul para a ponte 25 de Abril, na zona de Campo Lido. Os acessos já estão todos preenchidos para sair de Lisboa para Almada. A segunda circular está completa entre o eixo norte-sul em Telheiras e a chegada ao aeroporto.
6: E para que tenha mais informações, ou também para que as possa dar, pode utilizar a linha verde. É nacional e gratuita. É o 821 0101. O importante é que faça boa viagem com a Antena 1.
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0: Chama-se Sóbria, é a música de Esteves sem Metafísica. E porquê este nome? Primeiro, é o nome artístico da escritora e cantora portuguesa Teresa Esteves da Fonseca, mas também é uma referência, e fica aqui esta curiosidade, é uma referência a uma figura do poema Tabacaria, de Álvaro de Campos, o heterónimo de Fernando Pessoa, e Teresa escolheu este nome para o seu projeto porque, no fundo, alia a música à palavra, à poesia e também ao som. Tenho uma certeza que vamos ouvir mais vezes aqui na Antena 1.
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0: E de vez em quando lá regressamos a este sonho lindo de Fausto na Antena 1. Estamos a caminho das 5h30. Faltam 3 minutos para a síntese de desporto com João Gomes Dias.
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1: Antes do desporto, o trânsito. Paulo Galvão, o que é que vês a esta hora?
2: Esta hora temos trânsito a acumular de Lisboa para Almada, para a ponte 25 de Abril, na zona de Campolide. Os acessos estão preenchidos de norte para sul. Na saída de Lisboa para Cascais está também já a complicar-se a partir da zona das Amoreiras, em direção à subida de Monsanto, onde há trabalhos. IC19 sem grandes paragens de Lisboa para Sintra. Nacional 117 lenta em direção à Amadora para quem vem dos Cabos de Ávila. Filas também na segunda circular entre o eixo norte-sul em Telheiras e a chegada ao aeroporto, também com lentidão o sentido inverso. O túnel do Grilo para já sem grandes dificuldades. Ponte Vasco da Gama também com trânsito regular neste horário. Filas na Nacional 10, ligação do Casal do Marco à Quinta do Conde, com trânsito acumulado na região do Porto. A viatura interna está preenchida e com demora entre a zona de Bonjói e a saída para Braga. Temos também na A44 o trânsito acumulado de Valadares para o Porto, junto ao nó de Coimbrões. Filas também nos dois sentidos da Avenida AEP, entre Matosinhos e o Porto. O final da A3 está também a acumular para quem vem de Braga para o Porto, a partir da zona de saída para o Hospital de São João. Evitar os acessos à Praça da Galiza no interior da cidade do Porto e também a marginal que está preenchida entre a Alfândega do Porto e a zona da Ponte Luís I.
1: Faça boa viagem com a Antena 1. Amanhã pode contar com um dia cinzento, também com chuva que pode ser forte no norte e centro e pode também ser de granizo e com trovoada à mistura. Temperaturas máximas: Guarda 15, Viseu 17, Vila Real 18, Porto 19, Viana do Castelo, Braga e Bragança 20. Amanhã Coimbra e Porto Alegre chegam aos 21 graus, Aveiro, Leiria e Castelo Branco 22, Lisboa 23, Santarém 24 e por fim Setúbal, Évora, Beja e Faro com 25.
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1: João Gomes Dias, começamos esta síntese com um outro João, o Virgínia, que deixa o Sporting.
4: É isso mesmo, está a caminho de Inglaterra, vai regressar àquele país, desta vez para jogar no Wolverhampton de César Peixoto. É uma saída do Sporting que está diretamente relacionada com a chegada de Caíque, brasileiro do Palmeiras, que vai assinar pelos Leões. Ele foi parco em palavras há instantes no aeroporto de Lisboa, dizendo apenas que está muito feliz por representar a formação verde e branca. Um dia também de apresentações no que diz respeito ao Porto. A Seco Fofaná já foi apresentada. Apresentado nos Dragões, o médio volta a ser emprestado pelo Rennes e não esconde o quão feliz está por regressar à cidade invicta.
5: É verdade que é um pouco como um retorno à casa.
6: Sinto que estou a regressar a casa para voltar a estar com pessoas excepcionais que me acolheram muito bem, que me ajudaram na adaptação. Estou muito feliz e desejoso por começar.
4: E no Benfica o dia fica marcado pela apresentação de João Palhinha, ele que não esconde. Marco Silva foi decisivo para ter aceitado este regresso ao país e também está muito feliz por dar uma alegria ao pai, que é um fervoroso adepto do Clube da Luz.
7: Sei da importância que isto também não só tem para mim, mas também para, em especial para o meu pai. É muito bonito, porque o meu pai também sempre foi um pilar na minha vida profissional e ver esta alegria que vejo enquanto filho, poder-lhe dar também algo que me marca, sem dúvida. É mais um marco que tenho na minha carreira, sem dúvida, não só pessoal, mas também em termos familiares, que acho que isto vai marcar muito a minha família.
4: Palhinha assinou até 2030 e pode custar até 19 milhões de euros. O Benfica, que está a caminho da Dinamarca, onde amanhã joga o play-off decisivo de acesso à Liga Europa, depois da vitória por 3-1 no jogo da primeira mão, agora defronta a equipa do Haros. No lado da formação dinamarquesa, o técnico Jakob Poulsen não tem qualquer dúvida que será difícil virar esta eliminatória.
8: Vai ser muito difícil. O Benfica é uma equipa muito forte, como vimos na primeira mão. A minha expectativa é de tentar desafiar o Benfica e ganhar o jogo. Ganhar por mais de 2 golos, mas sabemos que é muito difícil.
4: Benfica sem Auschwitz, que ficou em Lisboa devido a uma entorse no tornozelo. O encontro diante do Haros está marcado para amanhã às 7 da tarde. Assim é que é, com o relato de João Santos Correia. Depois às 7:30, aí sim a vez do Braga jogar o play-off de acesso à Liga Conferência diante do Áustria de Viena. Jogo fora, a equipa minhota venceu a primeira mão por 2-0. Na canoagem nos campeonatos do mundo, que estão a decorrer na Polónia, Fernando Pimenta qualificou-se esta tarde para as meias-finais do K1 mil metros, depois de ter sido melhor na eliminatória.
9: Consegui, acho que, fazer uma boa prova. Sabia que tem ali 3 atletas que podiam estar mais na luta do primeiro lugar e sabemos que sempre o primeiro lugar é sempre um lugar um bocadinho mais vantajoso. Depois para as semifinais, para calhar nas pistas do meio.
4: Dia de sucesso também no voleibol feminino português. A primeira vitória de sempre na fase final de um campeonato da Europa. Triunfo 3-1 para a equipa de Hugo Silva diante da Espanha.
10: É a primeira vez que ganhamos a Espanha e provavelmente colocamos a Espanha fora do Mundial com a perda destes pontos nesta derrota que teve. Mas isso faz parte do desporto e, portanto, acho que já muito merecíamos isto. Já muito merecíamos, trabalhámos diariamente para isto e agora é pensar naquilo que é o jogo da manhã.
4: E o jogo da manhã é frente à Roménia, que vai ditar ou não a qualificação para a próxima fase. Fechamos com ténis, qualificação para o Open dos Estados Unidos, último major da temporada. Neste momento, Frederico Silva acaba de vencer o segundo set diante de Yuri Rodionov da Áustria. Tudo empatado, o Rodionov tinha vencido o primeiro parcial por 6-2. Frederico Silva venceu agora por 6-3. Vamos a um terceiro e derradeiro set.
1: Trazes mais notícias às 6h30, não é verdade?
4: Sem dúvida.
1: Muito bem, combinado. Ronda rápida pelo desporto na Antena 1 e também na RTP Mundo com João Gomes Dias. E não se esqueça, sempre online também em desporto.rtp.pt. Daqui a pouco descobrimos por aqui quem janta numa mesa para dois, depois das 8 da noite. Já sabe que tem sempre uma ótima companhia na sua hora de jantar aqui na Rádio que Liga Portugal. Estamos too sweet agora? Vem aí Hozier para ouvir.

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1: Ora, se ainda não tem companhia para o jantar de hoje, não seja por isso, o nosso Rui Alves de Sousa já tratou do assunto e reservou a mesa para dois com o multifacetado Pedro Vieira, que escreveu um livro chamado Vênus em Chamas e que conta a história de 7 mulheres reais cujas vidas foram adulteradas na história escrita pelos homens ao longo dos séculos.
2: E eu fui um bocado também empurrado para esta ideia de livro por esse clima meio desconcertante e preocupante, em que parece que estão a querer dizer: atenção, que as mulheres já foram longe demais, uhum, já fizeram coisas demais, já têm importância demais e, portanto, ponham-se no vosso lugar. E por isso é que eu não me sinto inibido, e realmente paradoxalmente ser um homem a escrever este livro, mas que eu acho que seremos poucos nesta batalha de dar voz às mulheres, mesmo que elas já não estejam cá, e por isso achar que é uma boa ideia publicar este livro.
1: Pedro Vieira janta com Rui Alves de Sousa no Mesa para Dois de hoje, que chega logo a seguir às notícias das 8 da noite.
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1: Continuamos na companhia de Rui Alves de Sousa, até porque vem aí já a seguir mais uma edição do Mortinhos por Sair de Casa. Ele traz músicas, feiras e mais um eclipse.
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0: Olá, olá, vamos às dicas de hoje, a começar no Festival do Crato, o histórico Festival do Crato, que começa hoje, mais uma edição que vai até dia 29, quatro noites memoráveis com música ao vivo, animação e cultura, é o que promete o festival, que hoje tem no cartaz Slow J, Dubbing, Bispo e DJ Set de Zanova. Amanhã, Vei, Papillon e Soraya Ramos sobem ao palco do Festival do Crato e sexta, Calema, Sara Correia, Cura, Delfins... Sim, eu acho que os ouvintes ouviram, não se preocupem, Delfins. E no sábado, no Festival do Crato, Callum Scott, Caretos e Buba Espinho. Saibam tudo em festivalcrato.pt. Começa amanhã, vai até dia 29, em Tregosa, Barcelos, o Arredas Folk Fest. Entrada livre nos três dias do festival, ali perto das margens do Rio Neiva, que se transformam num espaço que cruza vários tipos de música, dança, tradição, natureza e participação. O cartaz este ano inclui Tanchugueiras, Omiri, Diaba Sete, Os Carunchos, muitos artistas de várias facetas e há oficinas, caminhada ambiental e canoagem. Muitas razões para sair de casa e passar por Tregosa, Barcelos, a Redas Folk Fest de amanhã, sábado, com muita coisa a acontecer. Saibam mais procurando por a Redas Folk Fest nas redes sociais ou mesmo em arredas.com. A Feira de Agosto de Grândola começa amanhã, vai até dia 31 no Parque de Feiras e Exposições da Vila. É uma feira histórica, traz 5 dias com muita animação, espetáculos, gastronomia e artesanato. É uma das maiores e mais antigas feiras francas do país e com quase 400 anos de história, volta a marcar o cartaz cultural de Grândola em agosto, com muitas atividades para todos. Há batismos a cavalo, passeios de charrete, provas de obstáculos, gastronomia regional e também regressa à roda gigante na edição 2026. O cartaz do palco principal inclui amanhã Diego Gonzalez, Diego Miranda e Dani Gato, dia 28 Tony Carreira, 29 Bárbara Tinoco, Slow J a 30 e... O GNR, efetivamente, a 31 de agosto, a fecharem a Feira de Agosto em Grândola, que começa amanhã, vai então até dia 31. Saibam mais em cm-grândola.pt. Em Évora, tem ocorrido, ao longo deste mês de agosto, uma mostra de obras de jovens cineastas da cidade. É cinema na Casa de Burgos, a Casa Nobre da Rua de Burgos, uma forma de conhecer os novos olhares do cinema com o trabalho desta nova geração. As sessões foram sempre seguidas de uma conversa entre os cineastas e os espectadores, e a última sessão é amanhã às 21h30 na Casa da Rua de Burgos. Um Ramadão em Lisboa é o filme que vai passar, é um documentário que fala do ambiente do mês do Ramadão em Lisboa. É assinado a várias mãos, a Maia Sumps e Carlos Lima, Catarina Alves Costa, Joana Lucas, Raquel Carvalheira e Teresa Costa, para retratarem o ambiente do mês do Ramadão em vários momentos, desde o seu começo até ao cansaço dos últimos dias. É o filme que podem ver a fechar este ciclo de jovens cineastas de Évora. Entrada livre, saibam mais em cm-évora.pt. Não é preciso chamar a polícia, mas volta a haver motivos lunares nesta rubrica de dicas, porque na madrugada de amanhã para 28, de quinta para sexta, o exploratório da Universidade de Coimbra vai promover uma sessão de observação astronómica do eclipse lunar parcial. Vai acontecer, o máximo será às 5 horas e 12 da manhã, com 93% do disco lunar obscurecido pela sombra da Terra. A participação na atividade é gratuita, não precisa de inscrição e tem muitas surpresas. É para todas as idades. O eclipse vai começar às 2 da manhã e o observatório vai então ter uma observação que vai percorrer toda a madrugada. Portanto, aproveitem, é no UC Exploratório em Coimbra. Saibam mais em exploratório.pt. E é tudo por hoje. Amanhã trago mais dicas. Até lá.
1: Até lá. E ninguém dorme para ver o eclipse lunar, não é verdade? Rui Alves de Sousa com mais dicas para sair de casa. 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
1: 15 minutos certinhos até às 6 da tarde. Obrigada por estar desse lado, ouvir a rádio que liga Portugal. Daqui a pouco vamos fazê-lo com o Paulo Galvão. Voltamos à informação de trânsito, mas antes, altura ideal para ouvir Yolanda. Chama-se Responso. Boa tarde.

0: Ele não reza o responso, mas sabe dizer-nos exatamente aquilo que está a acontecer nas estradas de Portugal. É o Paulo Galvão. Como está tudo a esta hora, Paulo?
1: Esta hora na região de Lisboa, mantemos a mesma demora para a ponte 25 de Abril, de Campolide para o Tabuleiro, sentido Lisboa-Almada, com acessos sujeitos a demora. A segunda circular está também com filas de Telheiras para o aeroporto, a partir do eixo Norte-Sul. Há agora sinal vermelho na Cril, um acidente no sentido Algés-Sacavém, via central ocupada com duas viaturas, na zona do Senhor Roubado, Olival Basto, o trânsito está a acumular. Na região do Porto, a VCI está completa de Bonjoia para a A3. A A28 tem trânsito acumulado nos dois sentidos, entre Matosinhos e o Porto. A Avenida AEP está lenta, a saída do Porto pela Ponta Rábida, com marcha lenta na A1 em Gaia, entre o Tabuleiro da Ponte e a zona de Coimbrões.
0: E já sabe, até às 8 está disponível nacional e gratuita 800-21-0101, 800-21-0101. Faça boa viagem, bom regresso a casa. Boas férias!

dia cinzento e também com chuva, que continua por aqui, pontualmente forte no norte e centro do país. Pode também ser de granizo e trazer trovoada como companhia. Há a descida da temperatura prevista também, à exceção do Algarve, e vento forte no litoral oeste e nas terras altas. A Guarda chega aos 15 graus de máxima amanhã, Viseu 17, Vila Real 18, Porto 19, Viana do Castelo, Braga e Bragança 20, Coimbra e Porto Alegre 21, Aveiro, Leiria e Castelo Branco 22, Lisboa 23, Santarém 24 e Setúbal, Évora, Beja e Faro amanhã mais quentes com 25 graus de máxima.

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1: São 6 horas no continente e na Madeira, 5 nos Açores. Principais títulos a esta hora, Rita.
2: A reunião com o Ministério da Saúde não resolveu. Mantêm-se os 2 dias de greve do INEM para o próximo mês. O Governo garante que está a acompanhar o caso do português preso nos Estados Unidos pela Polícia de Imigração. No Nepal, há centenas de pessoas desaparecidas depois das cheias. Vai haver mudanças no Facebook e no Instagram para combater o vício das redes sociais nas crianças.
1: 19 graus no Porto a esta hora, 20 em Coimbra, 22 em Lisboa e em Ponta Delgada, 23 em Faro e 24 no Funchal. Informação Antena 1 às 6 da tarde, edição de Rita Fernandes.
2: Mantém-se a greve do INEM para o próximo mês. A reunião com o Ministério da Saúde não foi suficiente para cancelar estes dias de greve, 14 e 28 de setembro, dias de greve marcadas pelo INEM. O presidente do Sindicato dos Técnicos de Emergência Pré-Hospitalar, Rui Lázaro, diz que ainda está à espera de uma proposta do governo, nomeadamente para garantir ao INEM mais ambulâncias, mas para já, Inês Martins, tu que acompanhaste essa reunião no Ministério da Saúde, para já a greve do INEM mantém-se.
3: E foi depois de cerca de 3 horas de reunião que se manteve então essa decisão de avançar com a greve dos técnicos de emergência pré-hospitalar. Foi uma garantia deixada há pouco pelo presidente do sindicato que representa estes trabalhadores, Rui Lázaro.
4: De facto, para já mantém-se a greve. Tivemos nesta reunião a oportunidade de clarificar e fundamentar as preocupações que estão transpostas nas nossas reivindicações. O Governo e o Sr. Presidente tiveram a oportunidade de se aproximar das nossas reivindicações e também das nossas preocupações. Afinal, tal como nós suspeitávamos, queremos todos que o INEM continue a dar aquilo, a resposta que faz de bem e que saia reforçado.
3: Ora, e à saída desta reunião, Rui Lázaro admitiu, no entanto, que houve aproximações na reunião com a Ministra da Saúde e o INEM.
4: Houve uma aproximação quanto ao Governo conseguir nos garantir que as atuais 56 amantes de emergência médica se mantêm quase na totalidade, ou salvo raras exceções, disponíveis para socorrer os cidadãos, que é só a nossa reivindicação. Também, aproximação, no caso das ambulâncias STIVE, de que se possa eventualmente avançar com projetos piloto para análise e posteriormente decisão mais tarde. Nós, enfim, demonstramos essa flexibilidade também de receber a contraproposta e analisá-la para tomarmos uma decisão futura. Respondendo à sua questão, a greve pode com certeza ocorrer caso não cheguemos a um entendimento e caso o Governo não nos consiga garantir que a resposta do INEM se mantém como está reforçada e que recebe um reforço de ambulâncias, que nós pedimos 2 por concelho, no mínimo, veremos qual é a contraproposta.
3: Para já é certo que continua marcada esta greve para os dias 14 e 28 de setembro, mas o presidente do sindicato adianta então que vão ser apresentadas contrapropostas. Se encherem as medidas ao sindicato, a greve é desconvocada. Dizer, Rita, que daqui a momentos a Ministra da Saúde vai fazer uma declaração aos jornalistas sem perguntas.
2: Uma declaração que vais acompanhar, Inês Martins, repórter da RTP Antena 1, que esteve também a acompanhar esta reunião do INEM com o Ministério da Saúde, uma reunião que não

0: foi suficiente para que o INEM cancelasse os dias de greve. Eles mantêm-se 14 e 28 do próximo mês. Hoje, o Metro de Lisboa vai fechar mais cedo nas estações do Rossio, Baixa e Cais do Sodré. Estas estações vão fechar hoje às 11 da noite por causa de obras na linha circular do metro. Na linha verde, a circulação do metro de Lisboa vai então ser feita entre Telheiras e o Martim Moniz. O Ministério dos Negócios Estrangeiros garante que está a acompanhar o caso do português que foi detido nos Estados Unidos pelo ICE, a agência de imigração responsável pelo controle de fronteiras e pela deportação de pessoas ilegais nos Estados Unidos. Este português foi detido depois de ter entrado nos Estados Unidos com uma autorização temporária, foi detido há quase um mês, está agora em greve de fome como forma de protesto por não conseguir saber qual a data concreta em que vai poder regressar a Portugal. As autoridades norte-americanas também não dão essa data ao governo português. O ministro dos Negócios Estrangeiros explica à RTP Antena 1 que o consulado português em São Francisco está a comunicar com as autoridades norte-americanas, mas essas autoridades não adiantam prazos concretos para este português conseguir regressar a Portugal. No Nepal há dezenas, centenas de pessoas desaparecidas depois das cheias na manhã desta quarta-feira. Amanhã no Nepal eram cerca de 4 da manhã em Portugal. Uma massa de lama desabou sobre um rio na fronteira entre o Nepal e o Tibete. Estão confirmadas 95 mortes, mas há centenas de pessoas desaparecidas. Muitas delas são turistas, cidadãos de vários países, da Índia, dos Estados Unidos, do Reino Unido, também da Malásia. E há também, a esta hora, Isabel Cunha, já a confirmação de uma portuguesa desaparecida.
1: Trata-se de uma mulher que estava num posto de turismo fronteiriço integrada num grupo. Esta portuguesa faz parte do universo de cerca de 400 estrangeiros que estão desaparecidos no Nepal. Turistas da Índia, da Austrália, dos Estados Unidos, da Espanha, do Reino Unido, entre outras nacionalidades, foram apanhados pela enxurrada. As imagens, quase todas aéreas, são impressionantes. Uma torrente de lama e detritos arrasta edifícios inteiros. Apanha pelo caminho pessoas que fugiam a pé. Aldeias e vilas foram engolidas pela força da água de um rio que transbordou e que corre entre o Tibete e o Nepal numa região montanhosa. Até ao momento foram contabilizados 95 mortos no Nepal e pelo menos 3 no Tibete. As autoridades chinesas falam em cerca de 260 desaparecidos. Na origem do desastre está um sismo que provocou um deslizamento de terras ao início da manhã no Nepal, madrugada em Lisboa. O primeiro-ministro nepalês nas redes sociais pediu aos nepaleses que se mantenham unidos e garantiu que as autoridades têm todos os meios de socorro envolvidos nas buscas.
0: Há centenas de pessoas desaparecidas, muitas delas são turistas de vários países e há também uma portuguesa desaparecida, é isso que confirma o Ministério dos Negócios Estrangeiros. Catástrofes como esta que aconteceu no Nepal e também crises mundiais ou fenómenos climáticos extremos são terreno fértil para a partilha de desinformação. A quantidade de notícias falsas ou imagens manipuladas aumentou no último mês, sobretudo com a crise migratória em Ceuta e com os incêndios em Espanha e França, incêndios que fizeram crescer a partilha de conteúdos negacionistas sobre as alterações climáticas. É isso que se pode ler no relatório mais recente feito pelo Observatório Europeu dos Média Digitais. Nessa análise, Susana Barros, nesse documento, há também um caso em Portugal.
2: Tornou-se viral uma fotografia e o anúncio de que a Câmara de Odmira tinha retirado a bandeira de Portugal para hastear as do Bangladesh, Nepal e Índia, dado o número de imigrantes. Foi o caso de desinformação mais significativo a nível nacional de acordo com o Observatório Europeu dos Média Digitais. Avaliado pelo polígrafo, recebeu o carimbo de manipulado. Este foi um dos mais de 1.300 artigos analisados no relatório agora divulgado. Elaborado por 30 de organizações de verificação de factos, conclui-se que no mês passado, na Europa, a desinformação sobre as alterações climáticas aumentou. O recurso à inteligência artificial para criar histórias falsas também. O presidente ucraniano Zelensky foi uma das principais vítimas. Mas foi um vídeo com distúrbios em Paris, atribuídos a adeptos de Marrocos, depois da eliminação no Mundial de Futebol, que liderou a lista das histórias falsas mais partilhadas no continente europeu. De resto, além das alterações climáticas, a Ucrânia e a imigração com I dominaram as fake news com a crise de Ceuta, a arrastar uma onda de desinformação pela Europa. O Observatório promete dedicar-se à chegada de migrantes marroquinos a Ceuta no próximo relatório, mas escreve desde já que não é possível identificar um Estado como responsável por este movimento, que no entanto foi aproveitado para promover narrativas falsas de desinformação, semeando divisões e extremismo.
0: Algumas das conclusões do relatório mais recente do Observatório Europeu dos Média Digitais, que mostra que no último mês aumentou a partilha de desinformação, sobretudo com a crise migratória em Ceuta. Esse é o tema que marca este mês, o mês de agosto, na partilha de conteúdos falsos, notícias falsas e também imagens manipuladas. As redes sociais são hoje um dos principais canais de partilha deste tipo de conteúdos, conteúdos manipulados, mas são também acusadas de criar dependência, sobretudo entre as crianças. Agora, o Facebook e o Instagram vão mudar. A Meta, a empresa que detém o Facebook e o Instagram, chegou a um acordo com um grupo de estados norte-americanos que acusava a empresa de ter criado as redes sociais de forma a torná-las viciantes para crianças e adolescentes. O jornalista Sérgio Infante conta o que vai mudar nestas duas aplicações.
3: As alterações começam pela implementação de bloqueios automáticos de tempo para evitar a navegação compulsiva e à noite não há notificações, em concreto entre as 10 e as 7 da manhã. Acaba o algoritmo que cria dependência. O funcionamento do Facebook e do Instagram muda para os menores. No ecrã vai surgir apenas um feed cronológico e simples que só tem publicações das contas que estão a ser seguidas. Desaparecem as ferramentas que promovem a alteração do corpo. A Meta compromete-se com uma verificação rigorosa da idade e a apagar as bases de dados de menores de 13 anos. Apesar deste acordo judicial ter sido assinado hoje nos Estados Unidos, as alterações vão alargar-se ao resto do mundo porque, para a Meta, não faz sentido manter duas versões do Facebook e do Instagram, uma versão restrita para os Estados Unidos e outra versão com um funcionamento que gera dependência para o resto do mundo. E na União Europeia, as autoridades utilizam com frequência os precedentes e os acordos estabelecidos nos Estados Unidos para exigir que as tecnológicas apliquem as mesmas salvaguardas.
0: O que vai mudar no Instagram e também no Facebook? Um resumo feito pelo Sérgio Infante depois desta decisão judicial que obriga a Meta, a empresa que detém as duas redes sociais, o Facebook e o Instagram, a fazer mudanças depois desta acusação por parte de um conjunto de estados norte-americanos, acusação de que a Meta cria redes sociais que tornam as crianças viciadas em navegar nessas redes. Este é um dos maiores processos judiciais sobre os impactos negativos das redes sociais nas crianças. Para além dessas mudanças a que a Meta está obrigada, a empresa vai também ter de pagar cerca de 13 mil milhões de euros.
4: Rita Fernandes, na Informação Antena 1 às 6 da tarde, também em simultâneo com a RTP Antena 1 Açores e RTP Mundo e em permanência em noticias.rtp.pt. Seguimos juntos. Boa viagem com a Antena 1 e também com a informação de trânsito. Paulo, foi esta hora.
5: Vamos começar pela cidade do Porto. Há filas na VCI, junto ao Estádio do Dragão para a A3 e depois entre o Norte Francos e o Tabuleiro da Ponta Rábida, mas no sentido oposto há também agora dificuldades com um acidente junto ao nó da A3 para quem vai no sentido Rábida, Freixo, já com filas a partir do Hospital da Perlada, a complicar também a própria A3 à chegada ao Porto a partir da Circunvalação. A Avenida AEP já vimos que está também com filas nos dois sentidos. O nó de Coimbrões, para quem está na A44, está também com trânsito acumulado em direção à zona da Ponta Rábida. Na região de Lisboa há um acidente por resolver. Na Cril, sentido Algesta Cavém, está a ser retirado para a Berma neste instante, na zona do Senhor Roubado. O trânsito está ali acumulado. A tendência é para melhorar. O IC19 está apenas lento. Dá o Alfragide para a reta dos comandos da Amadora. Segunda circular também sujeita à demora entre o eixo Norte-Sul e a chegada ao aeroporto. A ponte 25 de Abril, Norte-Sul está a parar praticamente em Sete Rios, com as ligações ao tabuleiro todas preenchidas, e a saída de Lisboa para Cascais está também com fila a partir das Amoreiras até à subida de Monsanto, onde continuamos com trabalhos.
4: É este o cenário nas estradas portuguesas aos 15 minutos, praticamente depois das 6 da tarde. A linha verde está disponível, 800-21-0101, para dar e receber informações. Faça boa viagem. Boa tarde.
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0: Por aqui na Antena 1 continuamos a assinalar os 40 anos do disco Graceland, o icónico disco de Paul Simon, já a seguir no programa da tarde com João Goberno.
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0: Na semana em que se completam 40 anos sobre a edição de Graceland, o disco de mais-valia de Paul Simon, fazemos aqui uma outra viagem no tempo, também para recordar um outro dado. Pela primeira vez, o cantor e autor reconhecia a importância promocional de um fenómeno em alta na época, o dos videoclipes. Por isso, João Goberno, foi também por aí que ganhou este jogo com este disco, certo?
3: Certíssimo! O homem até vinha de uma péssima experiência com o cinema, depois do fracasso da longa-metragem One Trick Pony, de 1980, em que tinha participado como guionista e como ator principal. Isso não o impediu de perceber a importância de uma catapulta chamada MTV, uma entidade que então se aproximava do poder quase absoluto ao definir a escolha e os ritmos de exibição dos chamados telediscos. É curioso notar que dos 5 singles do álbum, Graceland, só 3 tiveram direito à transferência visual, ficando excluídas a canção-título e Under African Skies, as duas que já ouvimos. Já Diamonds on the Soles of Her Shoes, do realizador anónimo, faz fincapé na dimensão musical africana de uma história a Paul Simon, a de um romance de um rapaz pobre e de uma mocinha rica. Os bastidores integram o próprio produto final com cenários construídos para mostrar um deserto e uma lua africanos. Protagonistas únicos, Simon e o grupo Ladysmith Black Mambazo, que canta, dança, faz a festa e apanha as canas. Depois, The Boy in the Bubble foi dirigido por Jim Blashfield, especialista na matéria que trabalharia em funções idênticas com Michael Jackson, Eric Clapton e os Tears for Fears. Num enredo de guerras, atentados, natureza ameaçada, o rapaz na bolha é, afinal, o próprio cantor. Quanto às imagens manipuladas e justapostas, há uma piscadela de olho evidente a alguns momentos e técnicas presentes no clipe de Sledgehammer, de Peter Gabriel, apresentado meses antes. Por fim, a cereja no topo do bolo, You Can Call Me All, é o mais simples de todos, com a ação a decorrer numa divisão fechada, só com uma porta para o exterior. Mas exigiu um argumentista, o veterano Lorne Michaels, um realizador, Gary Weiss, e um ator, Chevy Chase, todos com ligações ao mítico programa de TV Saturday Night Live. A narrativa é simples, Simon, de 1,57m, aparece como a infeliz maquete de Chevy Chase, com 1,91m. Tenta cantar, mas é sempre suplantado e ultrapassado pelo gigante, e acaba o clipe com o ator a superar-lhe um trompete diretamente para a cara. Mais divertido não há, e o aproveitamento foi pleno. A canção foi a única num álbum milionário a chegar ao top 25 dos dois lados do Atlântico. Só mais uma história, o título da canção vem de uma festa em casa de Simon, em que o compositor e maestro francês Pierre Boulez passou a noite inteira a tratar Paul por ela. Está explicada a base de mais um tema que coloca Paul Simon como a réplica mais próxima de Woody Allen nos terrenos da música popular. E vem aí a canção You Can Call Me Al. Até amanhã.

0: de Graceland, o disco icónico de Paul Simon, aqui também em revista por João Goberno, hoje a contar a história de como Paul Simon também entrou no mundo dos videoclipes. Amanhã, às 6h20, há mais histórias para contar sobre este disco. E agora, outras histórias, as da estrada, com o Paulo Galvão.
1: Vamos começar a esta hora pela região de Lisboa, pelo acesso à ponte 25 de Abril, de norte para sul. O trânsito está demorado na zona de Campolide, os acessos estão completos de norte para sul. Filas também na saída das Amoreiras para Cascais, com trabalhos na subida de Monsanto e com trânsito acumulado. O IC19 também vai lento de Lisboa para Sintra, entre Alfragide e a reta dos comandos da Amadora. Estrada de Passo de Arcos em hora de ponta para quem sai do Tagus Parque em direção ao IC19. E ao Cacém, há esta hora uma ocorrência no interior do túnel do Grilo, no sentido Algés-Sacavém, a complicar o ramal de Frielas, com a via direita ocupada. Segunda circular lenta entre a zona das Torres de Lisboa e a chegada ao aeroporto. Está na berma um acidente na Cril, na zona de Olival Basto, com o trânsito a escoar no sentido Algés-Sacavém. Na cidade do Porto, uma tarde para já com filas na viticultura interna, entre o Estádio do Dragão e a A13 e entre Francos e o Tabuleiro da Ponta Rábida. Para entrar no Porto há agora uma ocorrência no final do Tabuleiro da Ponta Rábida, com o trânsito ali a complicar-se. Nos dois sentidos, a Avenida AEP está sujeita à demora, a Marginal do Porto também, entre a Alfândega e a zona da Ponte Luís I, nos dois sentidos. Cidade de Braga, para já, apenas com trânsito lento, junto à saída para o hospital na circular urbana e depois a ligação ao Rio Cávado com filas em direção à Vila de Prato.
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0: Jornal de Desporto, títulos desta edição.
3: Já não há bilhetes para adeptos do Benfica na Dinamarca, onde o Benfica vai jogar sem Frederik Auschnes. João Palhinha na Luz deixa o pai extremamente feliz. Com a chegada de Caíque, Virgínia deixa o Sporting. Seco Fofana regressa ao Porto e diz que está em casa. Portugal vence pela primeira vez na fase final de um europeu de vôlei feminino. Na canoagem, dia positivo para as cores nacionais no Mundial. E continua o calvário de João Almeida na volta à Espanha.
0: João Gomes Dias nesta edição do Jornal de Desporto.
3: É já amanhã que o Benfica volta a jogar na qualificação para a Liga Europa, encontro decisivo na Dinamarca frente ao Haros. Depois da vitória por 3-1 em casa, as Águias partem em vantagem e João Santos Correia, diretamente da Dinamarca, já não há bilhetes para adeptos do Benfica.
4: Vão ser 500 adeptos do Benfica presentes amanhã no estádio em Randers, na Dinamarca. Os bilhetes afetos às Águias estão esgotados e, por isso, o setor dedicado à equipa visitante, com capacidade para 450 adeptos, estará lotado de benfiquistas. Além destes, os responsáveis do Oro esperam ainda algumas camisolas vermelhas espalhadas pelo estádio, pois têm conhecimento de adeptos do Benfica que vivem na Dinamarca e que adquiriram ingressos para as bancadas afetas aos adeptos da casa. O Benfica regressa a Randers, onde em 2022 bateu o Midtjylland por 3-1 em jogo a contar para a terceira pré-eliminatória da Liga dos Campeões. Dessa equipa restam no Benfica Rafa Silva e Alexander Bá.
3: 500 adeptos à espera de um Benfica que não vai contar com Frederik Auschnes. O norueguês tem uma entorse no tornozelo direito e falha o encontro decisivo diante do Haros, que vai a jogo, segundo o técnico, com a esperança de marcar primeiro e abrir a eliminatória.
4: Precisamos de ser muito fortes. Eles são muito bons ofensivamente e nós temos de estar muito bem defensivamente. Temos de ser mais como na segunda parte do jogo na Luz, onde o Benfica teve dificuldades em criar oportunidades. Na primeira parte foi demasiado fácil. Se marcarmos primeiro, o jogo vai ficar aberto.
3: Marco Silva só daqui a instantes projeta o Haros Benfica, que está marcado para amanhã às 7 da tarde e que é para acompanhar aqui na rádio com o relato de João Santos Correia. Entretanto, o João Palhinha já foi apresentado. O médio de 31 anos chegou à Luz depois de uma longa negociação. Assina contrato até 2030 num negócio que pode chegar aos 19 milhões de euros. Ele que está naturalmente feliz por representar a equipa encarnada.
5: A expectativa é muito grande, como todos sabemos, ao representar o Benfica. E neste momento sou mais um a ajudar, a dar tudo pelo clube. Não tenho dúvidas que toda a estrutura, toda a massa adepta também anseia para a conquista de títulos. E é manter acima de tudo o Benfica a voar ao longo da época, com muitos momentos que vamos passar, como em tudo na vida, difíceis, mas há que manter o barco sempre estável, junto dos adeptos, junto de toda a estrutura, porque não tenho dúvidas muito nenhumas que toda a estrutura, todos os adeptos do Benfica querem conquistar algo bonito esta temporada. Simplesmente venho para ajudar.
3: A chegada ao Benfica também é muito especial para o pai de João Palhinha, que é um fervoroso adepto do Benfica.
5: Sei da importância que isto também não só tem para mim, mas também para, em especial para o meu pai. É muito bonito, porque o meu pai também sempre foi um pilar na minha vida profissional, e ver esta alegria que vejo enquanto filho, poder-lhe dar também algo que me marca, sem dúvida. É mais um marco que tenho na minha carreira, sem dúvida, não só pessoal, mas também em termos familiares, que acho que isto vai marcar muito a minha família.
3: Palhinha aqui também disse que Marco Silva foi decisivo para ter regressado ao país. Marco Silva, que, como dissemos, só daqui a pouco mais de 20 minutos vai projetar esse Haros Benfica, marcado para amanhã às 7 da tarde. Também amanhã, mas às 7:30, o Braga joga o tudo ou nada, mas no acesso à Liga Conferência. Após vitória por 2-0 em casa, os miúdos jogam agora no terreno do Áustria-Viena. Carlos Vicens ainda não fez a antevisão, mas nos austríacos o técnico Stefan Helm já deixou elogios à formação portuguesa.
6: Braga é um time que
7: O Braga é uma equipa que é capaz de controlar o jogo. Fica muito confortável quando tem bola. É muito perigosa, com muita qualidade individual. Tem uma excelente estrutura. Penso que temos de ser pacientes e esperar pelos momentos do jogo.
3: O Áustria de Viena Braga está marcado para amanhã. É para seguir aqui na rádio com informações de Paulo Vidal. Sem qualquer pré-eliminatória de olhos postos, por isso mesmo no campeonato está o Sporting, que volta a jogar sexta-feira, na abertura da jornada 4 da Primeira Liga. Leões que vão à Vila do Conde para defrontarem o Rio Ave. O jogo está marcado para as 8:15. Desta tarde, destaque para a chegada do guarda-redes Caíque, que foi parco em palavras no aeroporto de Lisboa. O brasileiro, que vai custar 4 milhões de euros, disse apenas que está muito feliz. Ora, com a chegada de Caíque, está de partida João Virgínia. O guarda-redes volta à Inglaterra para representar o Wolverhampton de César Peixoto. No Porto, confirmado o empréstimo de Seco Fofaná, o jogador marfinense regressa a uma casa que bem conhece.
8: Sinto que estou a regressar a casa para voltar a estar com pessoas excepcionais que me acolheram muito bem, que me ajudaram na adaptação. Estou muito feliz e desejoso por começar.
3: Fofaná de regresso ao Porto por empréstimo do Rennes. Recordo que os Dragões preparam já o jogo diante do Académico de Viseu, que está marcado para sábado às 6 da tarde. É um dia histórico para o voleibol português, porque pela primeira vez a Seleção Nacional Feminina venceu um encontro na fase final do Campeonato de Europa. Triunfo 3-1 diante da Espanha, num encontro realizado em Baku, no Azerbaijão, e que foi acompanhado pelo enviado especial Bruno Malveira Marques.
9: Portugal venceu a Espanha por 3-1 no Europeu de Voleibol Feminino e fez história na modalidade ao conseguir a primeira vitória de sempre num Campeonato da Europa. Após o jogo, a capitã Ana Figueiras foi o rosto da felicidade da equipa.
10: Quem é a melhor da Península Ibérica? Portugal, Portugal, Portugal. E concretizou-se.
9: Para o selecionador Hugo Silva, esta vitória foi um prémio para as jogadoras.
11: Acima de tudo, que isto é um prémio merecido para a equipa. Acho que uma equipa que tem lutado com imensas dificuldades, em que as coisas se saiam bem. Foi uma época desde a Liga Europeia que começamos a jogar e as coisas estavam difíceis. A confiança estava muito em baixo e era preciso levantar com qualidade do jogo e, acima de tudo, com vitórias. Acho que a confiança traz com vitórias, eu acho que, acima de tudo, é um prémio. É um prémio que eu, de alguma forma, dedico a elas e acho que é de todo merecido por aquilo que elas têm feito.
9: Já a Matilde Calado fala que, apesar da felicidade, é importante manter a concentração para o jogo de amanhã.
12: Muito felizes, sem dúvida alguma. Conseguimos pôr em prática aquilo que tanto trabalharmos, mas temos que começar já também a pensar no nosso adversário de amanhã, um jogo super importante. Acho que devemos festejar, mas também focar o mais rápido possível no jogo da Roménia.
9: Portugal volta a jogar amanhã a última jornada frente à Roménia, jogo que decide a passagem para os oitavos de final.
3: E é um encontro que está marcado para as 3:30 da tarde. Viajamos agora até à Polónia, porque é naquele país que arrancaram hoje os Mundiais de Velocidade de Canoagem e Paracanoagem. A Antena 1 está na cidade de Poznan, com o jornalista Horácio Antunes, que nos faz agora o balanço de um dia extremamente positivo.
13: Uma boa entrada no Campeonato do Mundo. Nas 8 provas com atletas portugueses, 7 embarcações seguiram para as semifinais. Ficou de fora o K4 feminino 500 metros, foram as últimas. O K4 masculino 500 metros, campeão em título, foi primeiro da série. E uma vontade de mostrar o favoritismo, como salienta Gustavo Gonçalves.
14: Estamos com o pé direito, é apenas o primeiro passo, mas mais vale começar bem. Está uma pista dura, um ventinho de contra, mas estamos preparados e treinamos para render no máximo em qualquer condição.
13: O mesmo resultado para Fernando Pimenta foi o primeiro da sua eliminatória em K1 mil metros.
15: Consegui, acho que, fazer uma boa prova. Sabia que tinha ali 3 atletas que podiam estar mais na luta do primeiro lugar e sabemos que sempre o primeiro lugar é sempre um lugar um bocadinho mais vantajoso. Depois para as semifinais, para calhar nas pistas no meio. Bem a de lá essa semifinal da morte e agora é descansar e desfrutar depois na semifinal.
13: Já a Teresa Portela foi terceira na eliminatória. A satisfação de voltar a competir em K1 500 metros depois dos Jogos Olímpicos de Paris.
16: Estava com vontade que chegasse este dia e de poder sentir que estou bem, com vontade de fazer bem, ter cuidado na parte final, sabendo que estou no Campeonato do Mundo, mas, como disse sempre, o resultado nesta prova não é o mais importante. É mesmo sentir que ainda sou capaz, que gosto e que me sinto bem.
13: Destaque neste dia para a canoa feminina. Em C2 500 metros, Beatriz Fernandes e Inês Penetra terminaram em quinto lugar na eliminatória. Na paracanoagem 200 metros, dois segundos lugares. Alex Santos em KL1 e Norberto Mourão em VL2. E Matilde Nunes em KL3 foi quinta na estreia no Mundial. Para amanhã, segundo dia de competição, o arranque está previsto para as 8 horas e 25 minutos.
3: Tudo para acompanhar com o Horácio Antunes, que está nestes mundiais de canoagem e para canoagem que decorrem na Polónia. Nos Jogos do Mediterrâneo e depois de várias medalhas conquistadas por Portugal nos últimos dias, hoje resultados mais modestos, como nos conta agora também diretamente de Taranto, em Itália, o jornalista Eduardo Pestana.
17: No dia em que se esperava uma medalha no tiro com armas de caça, Maria Inês Barros foi apenas sexta classificada. No setor masculino, José Bruno Faria ficou a um prato da final. No ténis de mesa, sortes diferentes para as duas equipas. Setor feminino, Portugal bateu a Grécia por 3-1, enquanto os homens perderam com a Eslovénia por 3-0. Na ginástica rítmica, na final, no all-around individual, Rita Araújo conseguiu a 10ª posição. Portugal continua com 16 medalhas, 6 de ouro, 4 de prata e 6 de bronze.
3: Uma excelente contabilidade para já para Portugal. Eduardo Pestana, em direto de Tarantos. Fechamos ainda com duas notas. A primeira para o ciclismo, porque continua o calvário para João Almeida na volta à Espanha em bicicleta, numa etapa que teve apenas uma contagem da terceira categoria. O português perdeu mais de 8 minutos para o vencedor da quinta etapa, que foi o britânico Matthew Brennan. Na geral, Tadej Pogacar lidera e de forma destacada. Fechamos com ténis e também com essa derrota registada em instantes de Frederico Silva, ele que foi afastado da fase de qualificação para o Open dos Estados Unidos, o quarto e último major da temporada, um desaire em 3 sets frente ao austríaco Yuri Radianov, parciais de 6-2, 3-6 e 6-1.
0: João Gomes Dias, nesta edição do Jornal de Desporto, simultâneo com a RTP Antena 1 Açores, África e RTP Mundo, em permanência em desporto.rtp.pt.
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0: É assim que se junta a voz de Elisa a Tiago Nogueira dos 4 e meia. Chama-se Como é Fraco o Coração.
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0: A 15 minutos das 7 da tarde, com Paulo Galvão aos comandos da informação de trânsito. Diz-nos o que vês a esta hora.
2: Temos a cidade do Porto com um sinal vermelho, acidente no tabuleiro da Ponta Arrábida de Gaia para o Porto. Duas viaturas junto ao separador central, trânsito demorado na A1 em Gaia, mas a curiosidade complica também a saída do Porto pela Ponta Rábida com filas na zona de Francos. A A28 não está a escoar devidamente à chegada ao Porto, também devido a este acidente, porque a VCI está parada e também já tem trânsito acumulado na Avenida AEP. Na cidade de Lisboa, mantemos as filas de norte para sul, para a Ponte 25 de Abril, na zona de Campolide. Os acessos para Almada estão todos completos. A saída de Lisboa para Cascais está também no Pararranca, entre as Amoreiras e a subida de Monsanto na A5. Com os trabalhos, a ocupar ali a via mais à direita, segunda circular lenta nos dois sentidos para atravessar o Campo Grande, radial de Benfica com dificuldades para entrar no IC19, ali na zona dos pupilos do Exército em diante. Temos um acidente na Berma, na Cril, na zona de Olival Basto, o trânsito está lento no sentido Algés de Cavém, túnel do Grilo com o final do eixo Norte-Sul, com o trânsito acumulado ali na zona de Camarate para entrar na Cril.
0: Se vai a caminho, boa viagem.
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1: Abrimos o baú das recordações com Come On Eileen. É para recordar esta dos Dexys Midnight Runners no programa da tarde. Boa viagem, divirta-se.

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1: E sempre com mais um Postal do Dia para ouvir. Daqui a pouco recordamos mais um com Luís Osório.

0: Morrissey na Antena 1, também em recordação e também para recordar agora mais um postal do dia de Luís Osório.
1: Quando era muito pequeno, mas suficientemente grande para me lembrar, conheci a história das efemérides. Pensei nelas bastante tempo, o suficiente para não me ter esquecido. As efemérides são mais do que insetos. Elas foram ninfas, tiveram a vida para cumprir o essencial da sua existência, o momento em que saem do charco ou do rio, já com pernas, asas, uma boca incapaz de comer, umas antenas e uns olhos enormes, maiores ainda nos machos do que nas fêmeas. As efemérides não têm tempo para ser vaidosas. Quando o seu corpo se transforma, quando deixam de ser ninfas e passam a poder voar, o seu tempo é curto. Precisam de fazer o que têm de fazer sem hesitações, sem outra vontade que não seja a de encontrar a parceira ou o parceiro para que aconteça o namoro. É sempre um milagre, porque há milhões de efemérides que saem ao mesmo tempo da água, absolutamente sincronizadas no movimento a que os cientistas chamam revoada nupcial. Abandonam a água milhões de ninfas que já não o são, transformadas em poderosas máquinas de conquista. Cada uma delas, machos e fêmeas, sabem no seu íntimo, sem íntimo, que no máximo lhes resta 24 horas. A maioria durará menos do que isso. Tem uma boca que parece cozida à mão por uma bruxa dos mares. Não poderão comer, apenas reproduzir-se para que a sua espécie sobreviva a partir do seu sacrifício. Batizaram-nas de efemérides por serem efêmeras, que no grego significa apenas um dia. Os machos voam em enxame, as fêmeas procuram-nos e o destino junta os macho e fêmea que se escondem num lugar discreto para o fazer. Os ovos ficam imediatamente disponíveis depois do breve namoro. Ela sai dele e voa em voo rasante sobre as águas o seu derradeiro voo. Faz cair, como se fossem bombas, os ovos acabados de nascer na sua barriga, que não é uma barriga. Eles e elas morrem pouco depois, umas horas ou uns minutos depois. Como morrem, umas horas ou minutos depois, as efemérides que não conseguiram encontrar o seu par. Morrem a vaguear por caminhos que não conhecem, sem paz, sem sentido, sem uma segunda hipótese. Tombam quando o voo termina por falta de forças. Esta é uma história bonita e trágica. Sempre pensei ser o preço a pagar por quem vive uma vida de ninfas, belas, mas aprisionadas no fundo das águas. O preço ficarem cegas pela liberdade e pelo voo que finalmente lhes é possível. O seu último voo, o seu único voo, a sua única liberdade possível.
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0: Depois das 7, há inventário pessoal. Desta vez conhecemos o de António Damásio, neurocientista, numa conversa sobre curiosidade, emoções, consciência e também inteligência.

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0: Sete horas no continente e na Madeira, seis nos Açores. É o regresso à atualidade na Antena 1 com Rita Fernandes, principais títulos.
2: Os serviços consulares já falaram com a namorada do português detido pela Polícia de Imigração nos Estados Unidos. A RTP Antena 1 falou com a namorada deste português que está detido há cerca de um mês nos Estados Unidos. A namorada quer agora saber qual é a data de regresso de Hugo a Portugal. Estão confirmados pelo menos 160 mortos no Nepal depois das enxurradas. Há uma portuguesa desaparecida e em Portugal os nepaleses já organizam a ajuda para enviar para o país. O INEM não cancela as greves do próximo mês. A ministra da Saúde diz que ainda quer tentar esta greve seja cancelada, mas a reunião desta tarde não foi suficiente para chegar a um acordo.
0: Neste momento estão 19 graus no Porto, 20 em Coimbra, 22 em Lisboa e em Ponta Delgada, 23 em Faro e 24 no Funchal. Notícias às 7 no programa da tarde, edição de Rita Fernandes.
2: O cônsul-geral em São Francisco, nos Estados Unidos, já falou com a namorada do português que está detido. Nos Estados Unidos, ele foi detido há cerca de um mês pela Polícia de Imigração nos Estados Unidos. A namorada deste português quer que lhe seja dada uma data de regresso, uma data concreta em que Hugo pode voltar a Portugal. Este português está em greve de fome como forma de protesto por não lhe darem essa data para regressar a Portugal. As autoridades norte-americanas também não dão, por enquanto, uma data ao governo português. Este português, Hugo, foi detido depois de ter entrado nos Estados Unidos com uma autorização temporária. Agora, a RTP Antena 1 conseguiu falar com a namorada Joyce Hernandes, namorada de este português. Ela explica, Sérgio Infante, que já recebeu esse contacto por parte do cônsul em São Francisco, mas gostava de ter tido mais informações.
3: O telefone tocou finalmente. A diplomacia portuguesa já contactou Joyce Hernandes. Nas últimas horas recebeu uma chamada do cônsul português em São Francisco a explicar-lhe que o consulado entrou em contacto com a Polícia de Imigração para tentar perceber a situação de Hugo Sousa. A companheira, Joyce Hernandes, explica que a resposta foi escassa em conteúdo.
4: Ontem alguém entrou em contacto com a agência de imigração, o ICE. Eles disseram que estão a trabalhar no processo, mas ainda não têm uma data para o mandarem de volta, mas estão a trabalhar nisso.
3: Hugo Sousa está há um mês num centro de detenção do ICE, sem julgamento marcado, sem acusação criminal e sem respostas da Polícia de Imigração. A companheira Joyce Hernandes avisa que a saúde mental está a piorar e traça um retrato das condições em que está detido.
4: Mentalmente, depois de estar ali durante um mês, é desgastante. Eles deixam sempre as luzes ligadas durante 24 horas e a alimentação é sempre batatas frias e feijões. Ele só quer regressar a casa e não percebe porque está a demorar tanto tempo.
3: Para Hugo Sousa, não há ainda uma luz ao fundo do túnel. Foi detido há um mês, quando tentava entrar nos Estados Unidos. Na fronteira dos Estados Unidos, detectaram um problema no visto. Hugo concordou em voltar imediatamente a Portugal, mas acabou detido e algemado até ao centro de detenção onde permanece. A companheira lembra que o centro é gerido por uma empresa privada que ganha por cada cama ocupada.
2: A RTP Antena 1 falou com a namorada deste português. Os dois esperam uma data concreta para que Hugo seja libertado e depois para que ele possa regressar a Portugal. Este português está detido há quase um mês e está em greve de fome como forma de protesto por não lhe dizerem quando é que vai ser libertado. No Nepal, são agora 160

0: Mortos confirmados depois das enxurradas das últimas horas. Há ainda centenas de pessoas desaparecidas. Muitas dessas pessoas são turistas. Esta é, aliás, uma região muito importante para vários grupos que fazem rotas de peregrinação espiritual. Entre os desaparecidos está uma portuguesa. Ela estava precisamente num retiro espiritual. É uma das centenas de desaparecidas no Nepal depois de uma massa de lama ter desabado sobre um rio na fronteira entre o Nepal e o Tibete, Isabel Cunha.
1: Turistas da Índia, da Austrália, dos Estados Unidos, da Espanha, do Reino Unido, entre outras nacionalidades, foram apanhados pela enxurrada provocada por um sismo e que transformou uma das principais rotas de acesso ao Tibete num cenário de destruição. A região que foi atingida é uma importante rota turística e religiosa. Esta é uma época muito movimentada para as peregrinações ao Monte Kailash, no Tibete, um local sagrado para muitas religiões. As imagens, quase todas aéreas, são impressionantes. Uma torrente de lama e detritos arrasta edifícios inteiros, apanha pelo caminho pessoas que fugiam a pé. Aldeias e vilas foram engolidas pela força da água de um rio que transbordou e que corre entre o Tibete e o Nepal, numa região montanhosa.
0: Há centenas de pessoas desaparecidas. Muitas dessas pessoas são turistas desaparecidos depois das enxurradas no Nepal. Em Portugal, a comunidade nepalesa já está a planear o envio de ajuda para o país. A RTP Antena 1 falou com a Associação Nepalesa em Portugal, a Associação NIALP, que tem imigrantes da região nepalesa em que houve estas fortes inundações. Uma das responsáveis por esta associação, Namuna Batarai, diz que já está a organizar ajuda.
2: Eu não sei o que é que podemos fazer, mas sim, temos que fazer uma ajuda para as pessoas lá no Nepal, daqui da associação. Deve ser uma ajuda economicamente. O que nós podemos fazer é isso. A comunidade nepalesa é muito grande aqui em Portugal. Cerca de 50 mil pessoas estão a morar aqui em Portugal, não é? Tem pessoas desta zona também.
0: Uma das responsáveis pela associação, Namuna Batarai, que explica à RTP Antena 1 que já está a organizar ajuda para enviar para o Nepal. A associação, esta associação NIALP, tem muitos imigrantes da região nepalesa em que houve as fortes inundações e, por isso, já está a reunir esforços para organizar ajuda e enviar dinheiro para o Nepal. Uma tentativa para ajudar o país a ultrapassar esta destruição numa altura em que ainda são muitos os trabalhos para tentar recuperar e encontrar pessoas depois das enxurradas. Nesta altura há centenas de pessoas desaparecidas. A reunião do INEM com o Ministério da Saúde não foi suficiente para cancelar os dias de greve do próximo mês, greves marcadas para os dias 14 e 28 de setembro. O presidente do Sindicato dos Técnicos de Emergência Pré-Hospitalar, Rui Lázaro, diz que ainda espera uma proposta do governo, nomeadamente para garantir ao INEM mais ambulâncias. Para já, Inês Martins, a greve mantém-se, mas a ministra da Saúde, que falou há pouco, diz que continua disponível para falar com o sindicato e tentar adiar esta greve.
3: A ministra da Saúde disse há momentos que esta reunião decorreu de forma construtiva. Depois de o sindicato ter mantido a decisão, por enquanto, de avançar com a greve, a ministra Ana Paula Martins veio dizer, entretanto, que na próxima semana vai ser feita uma análise mais detalhada às propostas do sindicato que representa os técnicos de emergência pré-hospitalar.
4: Durante a próxima semana haverá uma análise mais detalhada das matérias que fazem parte das reivindicações deste sindicato por parte do Sr. Presidente do INEM, não havendo, naturalmente, por agora, qualquer compromisso das partes quanto ao desfecho da presente situação.
3: Numa declaração aos jornalistas sem perguntas, a ministra anunciou ainda que, mesmo com este vai e não vai, serão já marcados serviços mínimos.
4: Naturalmente que, no âmbito da nossa atividade governativa, avançaremos de imediato com a marcação de serviços mínimos, porque caso a greve, não, ou venha a ser suspensa, neste caso, se vier a ser suspensa, não serão naturalmente necessários os serviços mínimos. Mas se não for suspensa, nós temos de garantir, naturalmente, que os serviços mínimos estão assegurados. Por isso, é tudo quanto temos para vos dizer. E mais...
3: No final da reunião, o sindicato disse que aguarda que sejam apresentadas contrapropostas, por enquanto mantém-se a greve para 14 e 28 de setembro.
0: Inês Martins, que acompanhou esta reunião entre o INEM e o Ministério da Saúde, ora foi depois desta reunião que Rui Lázaro, o presidente do Sindicato dos Técnicos de Emergência Hospitalar, disse que, por enquanto, a greve mantém-se. Esta reunião não trouxe ao INEM os acordos que eles procuravam e, por isso, Rui Lázaro, presidente do Sindicato dos Técnicos de Emergência Pré-Hospitalar, diz que, por agora, a greve mantém-se.
5: De facto, para já mantém-se a greve. Tivemos nesta reunião a oportunidade de clarificar e fundamentar as preocupações que estão transpostas nas nossas reivindicações. O Governo e o Sr. Presidente tiveram a oportunidade de se aproximar das nossas reivindicações e também das nossas preocupações. Afinal, tal como nós suspeitávamos, queremos todos que o INEM continue a dar aquilo, a resposta que faz de bem e que saia reforçada.
0: Apesar da reunião, mantêm-se os dois dias de greve marcados pelo INEM para o próximo mês, greves dias 14 e 28 de setembro.
6: Rita Fernandes, nesta edição das 7 no programa da tarde, simultâneo com a RTP Antena 1 Madeira e RTP Mundo, em permanência em noticias.rtp.pt. Antes de conhecermos o inventário pessoal de António Damásio, Paulo Galvão, leva-nos contigo nesta viagem.
7: Começar em Lisboa, filas para a Almada pela Ponte 25 de Abril começam em Campo Lido, os acessos ainda estão sujeitos a demora para sair de Lisboa. Há também trânsito acumulado das Amoreiras para a subida de Monsanto, na A5, onde mantemos os trabalhos. Daqui para a frente, em direção a Cascais, já não há qualquer paragem. O IC19 também com luz verde de Lisboa para Sintra. Houve uma ocorrência na segunda circular, na zona de Telheiras. Há trânsito acumulado para quem vem do lado do aeroporto e atravessa o Campo Grande. Na cidade do Porto, temos sinal vermelho. Houve acidente no tabuleiro da Ponta Rábida, de Gaia para o Porto. Há duas viaturas envolvidas nesta ocorrência. Junto ao separador central, o trânsito está demorado na A1 em Gaia, a partir de Coimbrões, mas a curiosidade também complica a saída do Porto pela Ponta Rábida, com filas a partir do Norte Francos.
6: A linha verde continua disponível até às 8 da noite. Pode utilizá-la para dar e receber informações, nacional e gratuita. É o 800-210101, 800-210101. Boa viagem.
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6: O neurocientista António Damásio é o convidado de Mafalda Anjos no inventário pessoal de hoje.

0: curiosidade, desde pequeno que ela o moveu. Queria perceber os mecanismos e as engrenagens dos motores que desmontava e voltava a montar. Gostava de tentar decifrar charadas e mistérios como o aventureiro Tintim da banda desenhada. Este desejo permanente de resolver enigmas levou à procura de respostas para algumas das grandes dúvidas e inquietações da humanidade. Os modos de funcionamento do cérebro, das emoções, da consciência ou a estranha ordem das coisas. Falo, claro, do professor António Damásio. Ele está no top dos mais consagrados cientistas portugueses vivos. Estudou Medicina e Neurologia na Universidade de Lisboa, emigrou para os Estados Unidos da América e, no seu impressionante percurso, revolucionou a forma de olhar o ser humano ao recusar o dualismo cartesiano e integrar mente e corpo, defendendo que a razão e as emoções são inseparáveis. Aos 81 anos, é professor e diretor do Brain and Creativity Institute na Universidade da Califórnia do Sul, é membro da National Academy of Medicine e da American Academy of Arts and Sciences e foi distinguido com numerosos prémios, entre os quais a Medalha Freud e o Prémio Pessoa por Cá. Nas suas obras, estudos e ensaios, muitos dos quais assina com a mulher e companheira de trabalho de uma vida, Hannah Damásio, integra também a psicologia, a filosofia, a política, a cultura. E nestes tempos em que a palavra de ordem é a inteligência artificial, este nome maior da neurociência mundial chegou com um livro onde fala da suprema inteligência natural e também da consciência. Eu sou a Mafalda Anjo, sou jornalista e neste programa Inventário Pessoal, também disponível em antena1.rtp.pt e nas plataformas de podcast habituais, falo com pessoas notáveis, com muito para partilhar. Fiquem connosco. Obrigada, professor António Damásio, por estar connosco na Antena 1. É mesmo um imenso privilégio recebê-lo neste Inventário Pessoal, recebê-lo aí a partir de Los Angeles. Começamos o programa sempre com um desafio. Que os convidados nos mostrem uma fotografia ou um objeto com um significado especial. O que é que escolheu trazer-nos?
1: Olha, escolhi qualquer coisa que está aqui muito próximo de mim, no meu gabinete, at USC, e que é uma fotografia de que gostamos muito, a Hannah e eu, que tem o Mário Soares e a Maria Barroso, duas pessoas de quem nós gostávamos muito. Está aqui e, portanto, vê-me a mim e a Hannah, e o Mário e a Maria Barroso.
0: Esta é uma parceria de uma vida, como eu dizia na apresentação, não é, professor? Há algum segredo para que se possa fazer uma dupla tão frutífera na vida e no trabalho, como aquela que tem com a Hannah?
1: É uma excelente pergunta. Tenho a impressão que há vários segredos. Há segredos que têm a ver, claro, basicamente com a inteligência que as pessoas têm e a maneira como conseguem compreender os outros. E há uma maneira muito particular em que se pode compreender as pessoas de quem se gosta muito. Aí há um grande problema, porque às vezes o gostar muito torna mais difícil a compreensão daquilo que é o outro ou a outra. Mas esse é o grande segredo, é conhecer bem quem é o outro e estar disposto a modificar o próprio comportamento em relação àquilo que é melhor para o outro. Portanto, é uma mistura de inteligência e de moléstia e de desejo de agradar a alguém de outro.
0: Muito interessante a sua resposta, porque de facto o amor não é só empatia, é também inteligência. É trabalho depositado nessa construção.
1: Exato. É preciso, claro que é possível haver essas boas relações de amor e trabalho, mesmo que uma pessoa fosse estúpida. Mas não, acredito que será muito melhor se houver uma capacidade de análise de quem é o outro e de como é que o outro funciona, e, portanto, isso requer inteligência e requer paciência também.
0: Quando olhamos para trás, para o seu percurso, víamos que no pequeno António havia já uma espécie de engenheiro mecânico, por assim dizer, que escolheu, afinal de contas, ser uma espécie de engenheiro da mente. Um jovem que gostava de tentar perceber aquelas engrenagens, a desmontar máquinas e motores.
1: Não tenho dúvida que a minha ligação a motores e máquinas, e sobretudo à forma como eles funcionam, Eu lembro-me muito bem de quando era muito pequeno, tinha a grande coleção do Mecano. Não sei se ainda existe, nem sei onde para o meu Mecano, mas tinha um enorme prazer em criar máquinas feitas à custa do Mecano, que era um pouco grosseiro e simplificado, mas dá à criança a possibilidade de compreender como é que as coisas se ligam e como é que as coisas se podem separar. E uma coisa que eu acho que é fundamental, que é compreender a forma como as coisas se ligam bem ou se ligam mal. Há certas ligações entre peças que estão harmoniosas e que conseguem construir qualquer coisa que pode ter um significado e pode ter uma utilização, e há outras que não funcionam. E portanto, dar a um cérebro e a um corpo que estão em evolução, dar esse saber direto daquilo que funciona bem e daquilo que funciona mal e da forma como as ligações podem ser corretas ou incorretas, parece-me que é uma coisa importante do ponto de vista educativo. Mas, de qualquer maneira, eu não sou um expert de educação, portanto, melhor acalar-me sobre esse ponto.
0: Mas isso acabou por ser decisivo, não é? Para perceber que o cérebro não funciona como uma máquina isolada, há uma espécie de ligações invisíveis que fazem integrar corpo e emoções, como motores que dependem de combustível e de outras engrenagens.
1: Acho que sim, acho que teve uma importância, e é interessante que faça essa ligação. Acho que é uma ligação, inteligente. É o tipo de construção mental, e evidentemente construção neural também, que podem ter uma influência repetida na nossa vida, porque há inúmeras situações em que vamos estar numa vida inteira, em que essa estrutura e essa forma de ligação podem ter peso e podem ou esclarecer ou confundir.
0: O professor passou uma vida a estudar o homem, os mecanismos do nosso corpo, do nosso cérebro, das nossas emoções. O que é que mais o fascina ou o que é que mais ainda o surpreende na natureza humana?
1: Grande pergunta. Olha, depois de ler as notícias desta manhã no New York Times, aquilo que mais me espanta é a forma como as pessoas têm tão pouca caridade em relação aos outros. Isso é de longe aquilo que mais me espanta. Como é possível recusar compreender que há outros que sofrem? Isso acho extraordinariamente difícil de compreender. Não é sequer uma coisa que me pareça que requer uma grande inteligência, não requer gênio de espécie alguma. Requer unicamente que as pessoas possam reconhecer nos outros qualquer coisa de semelhante àquilo que são, àquilo que são e àquilo que somos. A sua pergunta, claro, pode ser respondida de uma forma extremamente sofisticada, em que eu falasse, por exemplo, de a surpresa de como se faz grande arte ou como se faz grande ciência, mas não, aquilo que de facto mais me espanta é a falta de caridade em relação ao outro. E é uma coisa que é extremamente fácil de surpreender quando se lê as notícias de como as coisas estão a funcionar pelo mundo fora de uma forma tão difícil, e tão não harmoniosa.
0: Nós somos também dos únicos seres vivos, que inventamos coisas que nos possam ameaçar enquanto espécie. Eu vejo com essa resposta, no fundo, preocupado, com alguma parte do desenvolvimento humano, ou pelo menos da falta de evolução que tivemos. Como é que a inteligência humana nos conseguiu levar por estes caminhos que, na verdade, podem ser perigosos, podem ser sinuosos?
1: É fácil, sabe? É fácil porque há tantas possibilidades, e no fundo, até quando a inteligência e a enorme diversidade daquilo que existe no mundo neste momento à nossa volta, no que diz respeito a seres humanos e aos seus comportamentos, e no que diz respeito às coisas que os seres humanos inventaram através da história, as possibilidades são tantas de bom e mau funcionamento. Há todas as possibilidades. E há aquilo que é de facto notável nos seres humanos historicamente, e do ponto de vista de como a história se tem desenvolvido, aquilo que é notável é quando os seres humanos são capazes de olhar para aquilo que se passa, olhar para a história, e são capazes de modificar essa história, às vezes de uma forma extremamente modesta, com a introdução de um aspecto, de um comportamento que leve outros a perceberem que as coisas não estão bem, mas que podem estar melhores. E no fundo, é ao mesmo tempo extremamente simples e muito complicado, porque nem sempre se consegue chegar a esses pontos. E ao mesmo tempo, também é curioso, porque às vezes essas coisas podem quase acontecer de uma forma. Essa descoberta daquilo que pode melhorar o ser humano pode acontecer de uma forma muito natural, de uma forma quase que por acaso. É um encontro de qualquer coisa que faz, que dá uma resposta e que permite uma mudança de comportamento.
0: Um
1: Isso é
0: alinhamento
1: uma.
0: que pode ser
1: Exato,
0: ocasional.
1: exato, exato. Alinhamento é uma boa palavra.
0: Como é que, no fundo, um neurocientista que estuda as emoções olha para este ar do tempo? E quando eu falo do ar do tempo, falo, por exemplo, deste crescimento enorme da polarização, da radicalização, para este ressentimento que se sente nas pessoas, um pouco por todo o mundo desenvolvido.
1: Isso depende muito da forma como diferentes pessoas encaram a vida e da forma como diferentes pessoas têm um dispositivo emocional que possa ajudá-las ou possa prejudicá-las. E isso depende também das diferentes idades da vida. Há idades da nossa vida em que rapidamente as emoções podem tomar conta do nosso comportamento e dirigir o nosso comportamento. E há idades em que isso já não acontece. Mas, claro, tudo isto tem a ver com uma coisa que temos que reconhecer, é que diferentes indivíduos têm diferentes personalidades. Há certos tipos de personalidade que vamos encontrar em certos grupos e outros tipos de personalidade que acontecem em outros grupos. E isso tem a ver com aquilo que somos, fisiologicamente, tem a ver com aquilo que é o nosso corpo, no sentido mais amplo do corpo, quer dizer, o corpo em relação aos músculos e às vísceras e em relação ao próprio cérebro, em relação ao sistema nervoso, e tem a ver também muito a ver com a cultura em que o indivíduo está inserido.
0: Claro.
1: Portanto, aquilo que nós dois temos, que rege a nossa vida neste momento, assim a mim, são fatores que têm a ver com todas as predisposições que nós temos no nosso corpo, na nossa biologia, e o mundo cultural em que temos estado inseridos através da nossa evolução como seres humanos.
0: E como é que um neurocientista chamado António Damásio descreveria em poucas palavras os traços de personalidade que mais o marcam?
1: Isso é duro. Eu não gosto muito de falar de mim, sabe? Prefiro que as pessoas saibam sobre mim através daquilo que escrevo ou daquilo que lhes digo.
0: Isso é um traço de
1: Mas não.
0: personalidade que é, se calhar, alguma modéstia.
1: Sim, não. Eu gostava de ser mais modesto do que sou. E não me descreveria principalmente como pessoa modesta. E sou até capaz de ser extraordinariamente não modesto em certas alturas da minha vida. Mas há vários aspectos aí que têm a ver com um ideal de modéstia. Um ideal de modéstia a que eu não chego, mas que talvez gostasse de chegar.
0: Inquietação e
1: É preciso muito cuidado com.
0: curiosidade marcam-no.
1: Ah, sim. Curiosidade imensa. Tenho curiosidade sobre todas as coisas. Não sobre todas as coisas, mas tenho mais curiosidade sobre coisas que nem sequer têm grande valia do ponto de vista de utilidade, tenho muito mais curiosidade até do que devia ter. Mas também tenho a curiosidade que para mim é mais interessante, tem a ver com aspectos, temas científicos e tem a ver com aquilo que as pessoas são. Tenho enorme curiosidade em relação às pessoas e podia perfeitamente viver a minha vida, tanto aquela que já vivi como aquela que ainda talvez possa viver, a fazer análises de pessoas. É extremamente curioso.
0: E as pessoas as pessoas mudam na sua essência ao longo do tempo? Ou seja, é a mesma pessoa com 81 anos do que era aos 30, aos 40 ou aos 20?
1: Sim, acho que sim, acho que mudo. Mas não sabia que tinha 81 anos, isso é uma novidade para mim.
0: Ai.
1: Não insista tanto nisso.
0: Porque é irrelevante. A idade é irrelevante.
1: Não é, mas pode ser. Em relação àquilo que eu faço, é perfeitamente irrelevante neste momento. Talvez seja relevante no sentido que há certas coisas que posso fazer melhor agora com os tais 81 anos que a Mafalda diz que eu tenho, que eu não sabia. E há outras coisas que faço pior. Mas neste momento, talvez seja um momento mágico em que ainda não estou a entrar naquilo que se chama velhice, pelo menos não me considero velho, mas possivelmente continuo a lembrar-me que eu tenho 81 anos, eu tenho que dizer, sim, certeza que estou velho. Mas aquilo que acontece é que não me sinto velho, digamos.
0: E tem alguma coisa que gostaria de ter sabido aos 20, por exemplo? Que gostasse que quando era jovem lhe tivesse dado jeito, ter sido útil, importante saber e que só veio a saber mais tarde?
1: Oh, sim. A resposta é absolutamente sim. Há muitas, muitas coisas que... E são... Não lhe posso dizer quais são as coisas exatamente, mas posso dizer que o tipo de coisas tem muito a ver com a forma como se encaram os outros e a forma como se encaram situações. Portanto, a vantagem da experiência de vida é modificar gentilmente a forma como reagimos aos outros e a forma como nos comportamos em relação com situações que têm a ver com o mundo que nos rodeia. O que é, evidentemente, no fundo é sempre aquilo que tem a ver com os outros ou com as outras situações.
0: São competências que a idade nos traz, de facto, e que ajudam muito nos relacionamentos sociais e pessoais.
1: Exato. São absolutamente... E possivelmente uma das boas maneiras de concluir se uma vida tem sido bem vivida ou mal vivida tem a ver com o grau em que nos conseguimos modificar através dos anos e conseguimos afinar um pouco a forma como nos relacionamos com os outros.
0: E é um homem especialmente intuitivo? Ou seja, a minha pergunta também está implícita outra, que é se há pessoas mais intuitivas do que outras. O professor estudou o tema da intuição, tem um livro, aliás, em que fala de Spinoza e da forma como ele elevou a intuição a uma forma superior de conhecimento.
1: O valor da intuição é grande e funciona muito bem e é muito, muito boa, muito, uma grande vantagem. Se é possível analisar os resultados das intuições de uma forma muito crítica. Quer dizer, ser intuitivo e pôr rapidamente um diagnóstico em relação a uma pessoa ou uma situação é evidentemente uma vantagem. Aquilo que é preciso é que a seguir a essa intuição, a essa rápida análise, ou às vezes nem sequer há uma análise, há um chegar imediatamente a uma conclusão, o que é preciso é que haja tempo, inteligência e vontade de criticar essa intuição. Intuições por si só podem ser valiosas, mas podem ser muito más, podem nos levar a conclusões erradas e, portanto, a intuição tem que ter uma parceira que é a análise dessa intuição. É isso que é fundamental.
0: As pessoas tendem a olhar para a intuição como uma coisa que é assim uma espécie de sentido mágico, completamente oposto à razão, mas não é disso de que se trata, não é? É no fundo um modo rápido de tomar uma decisão que está assente em processos emocionais.
1: Em processos emocionais e não só. Processos emocionais são importantes para a intuição, mas não só. É uma inteligência que está em funcionamento, que está em voo e que funciona rapidamente. E em vez de todos os passos serem analisados e de se esperar que se tome o passo seguinte depois de uma análise do passo em que se está, na intuição tudo isso funciona mais rapidamente, há uma espécie de elisão. Saltam-se passos e chega-se mais rapidamente a uma determinada conclusão. E aí há tanto uma vantagem como uma enorme desvantagem, porque pode-nos induzir em erro. Mas, claro, se nós funcionássemos sem intuição, a vida era um bocado mais vagarosa, digamos.
0: Já voltamos à conversa no inventário pessoal, mas vamos saber como é que está o trânsito.
2: Estamos a 27 minutos das 8. Começamos pela A2, ligação de Setúbal a Lisboa, com um acidente junto às portagens de Palmela, sem demora, apenas com trânsito condicionado. Na cidade de Lisboa para Almada, mantemos as filas para a Ponte 25 de Abril, na zona do Aqueduto das Águas Livres, com os acessos ainda no Pararranca para chegar ao Tabuleiro, mas já sem demora por Alcântara. Saída de Lisboa para Cascais com trânsito lento no viaduto Duarte Pacheco para os trabalhos na subida de Monsanto. Segunda circular, Ponte Vasco da Gama e IC19 sem problemas. Na cidade do Porto, mantemos o acidente no Tabuleiro da Ponta Rábida de Gaia para o Porto, via esquerda ocupada, duas viaturas envolvidas, trânsito acumulado a partir de Canidelo na A1 em Gaia, mas com curiosidade também há filas para sair do Porto pela Ponte da Rábida em direção à A1. 821-0101 é o número do serviço de trânsito da RTP Antena 1 para todo o país até às 8 da noite.

0: Regressamos ao programa Inventário Pessoal com o professor António Damásio. Um dos conceitos que o professor estudou a fundo foi a ideia da homeostasia. Esta ideia de que, no fundo, há uma espécie de sentido de autopreservação da vida, de equilíbrio e de bem-estar. Como é que isso é determinante para a forma como nós nos comportamos?
1: Olha, isso é uma ótima pergunta e é uma pergunta vasta, como imagina. Mas o que é muito importante é termos a noção daquilo que é a homeostasia e daquilo, porque é uma palavra que pode parecer estranha a quem não tenha grande contacto com ciência e com biologia em particular, mas que é absolutamente fundamental. E a homeostasia tem a ver com os sistemas de regulação da nossa vida dentro do nosso próprio corpo. Portanto, cada organismo vivo tem um corpo. O corpo é impossível ter vida sem corpo, a homeostasia é uma série de regras e leis que regem o funcionamento desse corpo de forma a que a vida possa continuar. Então, nós temos esta possibilidade, tanto a Falda como eu, somos seres vivos, temos um corpo, tivemos um princípio e vamos ter um fim. E durante esse período em que temos vida à nossa disposição, essa vida só pode ser vivida se certas regras da homeostasia forem cuidadosamente observadas. E quando as regras não são observadas, aquilo que acontece é a doença. E acontece a doença e muitas vezes acontece a morte que segue a essa doença. Portanto, a homeostasia é este mundo extraordinário de regras que nos dá a possibilidade de manter a vida durante um determinado período, que do ponto de vista da história da humanidade e da história do universo é um período extremamente curto, mas que para nós é vivido como, felizmente para nós, é vivido como se fosse um período longo.
0: E no fundo esta homeostasia também se traduz em sentimentos homeostáticos, não é? Coisas como a fome, a sede, o frio, o calor, o prazer, a dor, que são críticos para esta regulação da vida.
1: Absolutamente. A homeostasia funciona através não só de regras, funcionam não, de forma não consciente, são imensas regras, imensos processos que se estão a passar nos nossos corpos para manter a nossa vida e nós não temos qualquer ideia daquilo que está a passar, ninguém nos dá notícia disso no nosso cérebro. Portanto, estão lá, mas nós não sabemos. Depois, a determinado passo na evolução, as regras homeostáticas levam a certos comportamentos ou levam a certas experiências, que são aquilo que nós chamamos de sentimentos, e aí começamos a ter notícia de que há qualquer coisa que se está a passar ou muito bem ou muito mal. Portanto, quando falo de fome ou sede, estamos a ter sentimentos homeostáticos que nos estão a dizer de forma muito clara que há certas coisas que nós temos que corrigir no nosso comportamento para que a vida continue. E a fome e a sede são dois bons exemplos. Um outro exemplo extraordinariamente importante é a dor. Aí não é só um aviso de que há qualquer coisa que devemos fazer, que nós sabemos muito bem o que é, por exemplo, comer ou beber, mas no caso da dor, é descobrir, antes de mais nada, qual é a razão por que temos essa dor. Porque aí há qualquer coisa, não é só o sentimento regular da fome ou da sede, que acontece várias vezes por dia em qualquer ser humano normal, mas há qualquer coisa que nos diz, isto não funciona bem. Tem que fazer qualquer coisa para descobrir o que é que não funciona bem e depois para lhe dar remédio. E a palavra crítica aí é remédio. Tem que remediar aquilo que não está a funcionar bem. E há vários sentimentos homeostáticos que levam a essa descoberta daquilo que não está bem e à necessidade de uma correção daquilo que não está bem.
0: No fundo, estamos programados para estarmos alertas para estes sentimentos homeostáticos que nos causam emoções negativas, sentimentos negativos, e para os tentarmos corrigir, porque é uma questão de sobrevivência.
1: Exato. Claro, claro. E a beleza de tudo isto é de como isto faz parte da máquina da vida. A máquina da vida dá-nos a possibilidade de viver e ter felicidade, Mas para que isso aconteça, durante o período em que estamos vivos, é preciso que haja uma regulação. Parte dessa regulação nós não a sabemos de todo, está-se a passar de forma não consciente. Quando chega à consciência, é que passamos a ter a noção daquilo que falta ou daquilo que deve ser feito, ou, por outro lado, a noção daquilo que está a correr extremamente bem. Aquilo que nós chamamos o prazer ou a felicidade é trazido através de sentimentos automaticamente conscientes que nos estão a dizer: Wonderful, everything is going fine, enjoy life. Mas depois há todos os outros que, em vez de nos darem conta daquilo que está bem, dão-nos conta daquilo que precisa de ser feito ou daquilo que está a correr mal. Mas tudo isto tem a ver com a regulação da vida, tem a ver com o facto magnífico de que a vida não está a ser vivida de forma inconsciente, está a ser vivida de uma forma que nós conhecemos ou que podemos conhecer a partir de um determinado momento. E é por isso que eu, neste momento, defendo uma ideia que é nova, e é uma ideia que mesmo eu, durante muito tempo, assisti, que é a ideia de que são os sentimentos, e são verdadeiramente os sentimentos homeostáticos, que nos deixam entrar dentro daquilo a que chamamos consciência. E aí, de facto, é uma ideia muito radical, porque grande parte do tempo, grande parte da história das ideias que respeitam à consciência, tem tentado fazer da consciência um processo máximo, um processo extremamente alto em matéria da construção e do ponto da construção da vida em que essa consciência aparece, e eu estou a dizer exatamente o
0: O
1: contrário.
0: contrário.
1: Estou a dizer que a consciência começa de uma forma extremamente simples, extremamente modesta, de uma forma de sentimentos homeostáticos, que são, por um lado, modestos, porque que não é a mesma coisa que discutir a ciência quântica, mas ao mesmo tempo são extremamente ricos e são já o resultado de uma enorme evolução da biologia que nos permite saber diretamente aquilo que está a passar bem ou mal no nosso corpo e que nos permite atuar de uma forma que seja positiva em relação à nossa vida.
0: Neste livro, a Inteligência Natural e a Lógica da Consciência fala deste tema de uma forma extraordinária. E neste livro fala também das diferenças entre a inteligência natural e da inteligência artificial. Esta inteligência artificial e os caminhos por onde ela vai preocupa-o.
1: Há muito, muito. A inteligência artificial, para começar, é uma coisa magnífica, é uma ótima descoberta, entre aspas, e é uma descoberta que é um resultado da inteligência natural. Quem descobriu a inteligência artificial não foi a inteligência artificial, fomos nós. Com a nossa inteligência natural, isto é uma coisa que é preciso vincar bem, o seu papel de comunicadora e analisadora da cultura, isso é absolutamente importante que marque sempre, porque neste momento é extremamente fácil encontrar pessoas que estão tão encantadas com a inteligência artificial que parece que imaginam que a inteligência artificial surgiu por si própria e está em funcionamento por sua conta. E não está. É uma coisa que nós, criaturas inteligentes de uma forma natural, conseguimos construir e descobrir em parte.
0: Ou
1: Mas é
0: seja, há uma
1: sobretudo uma
0: relação de
1: construção.
0: subalternidade. É importante não perder isso de vista.
1: É exato, é importante não perder isso de vista, porque se nós perdermos o controle sobre a inteligência artificial, dada a capacidade que ela tem, podemos ser vítimas da inteligência artificial em
0: Aí
1: vez de
0: começam os
1: sermos os
0: problemas.
1: utilizadores. Exato, e aí é que começam os problemas. Em vez de sermos os utilizadores, passamos a ser vítimas. E é isso exatamente que é preciso evitar. E neste momento os perigos estão em todos os lados, porque é evidente que a inteligência artificial tem uma grande capacidade, tem uma capacidade de parcialmente substituir a nossa atuação. Em vez de, há coisas que os seres vivos podem deixar de fazer e que podem pedir à inteligência artificial que faça. Isso é muito bom, muito bonito. Agora, o problema é quando deixamos, ou vamos deixar, ou podemos deixar que a inteligência artificial regule as nossas vidas e nos passa a dizer aquilo que devemos ou não fazer.
0: Devemos impor limites, no fundo, à humanização da inteligência artificial. Manter o que nos, as diferenças entre o que faz de nós humanos e o que, apesar de tudo, faz da inteligência artificial uma máquina.
1: Absolutamente. E aí não é tanto impor como insistir em. Insistir naquilo que é diferente e esclarecer as pessoas sobre aquilo que é diferente. Porque se as pessoas compreenderem bem aquilo que é uma máquina e a forma como a máquina nos pode substituir em parte, as pessoas vão naturalmente chegar à conclusão que há certas coisas que devemos deixar as máquinas fazerem por nós e há outras que não devemos deixar as máquinas fazer por nós. Isso torna-se tudo extremamente óbvio desde que se compreenda aquilo que é a inteligência artificial, aquilo que foi esta enorme smartness da parte de seres humanos que descobriram como uma máquina os pode ajudar, como uma máquina os pode ajudar a viver mais eficientemente. A inteligência artificial tem sobretudo a ver com a eficiência e é isso que nós precisamos de vincar e precisamos de notar para não sermos abusados pela inteligência artificial.
0: E as redes sociais e a forma como os algoritmos condicionam a nossa percepção do mundo e, se quiser, também exploram, por exemplo, as emoções negativas, os sentimentos negativos que carregamos, isso preocupa-o?
1: Sim. De certo modo, até eu diria que o funcionamento das redes sociais não é menos preocupante do que os exageros da inteligência artificial, especialmente até são mais preocupantes pela forma como facilmente podem influenciar a vida de uma pessoa e a forma como podem orientar a vida de uma pessoa de uma forma errada. De uma forma, errado aqui significa simplesmente que não seja a mais vantajosa forma para a própria pessoa.
0: E que a pessoa não tem noção, naturalmente.
1: E que não tem noção daquilo que está a acontecer. Esta manhã, quando chegámos aqui à universidade, viemos no mesmo carro. Às vezes, vimos em carros diferentes, dependendo das horas de certos appointments, mas viemos no mesmo carro. E desde que parcámos o nosso carro, o meu carro, no parking lot, e que andámos dentro do parking e depois nas ruas da universidade até chegar ao instituto onde estamos neste momento, todas as pessoas que passaram que nós cruzámos estavam a olhar para um device. Todas, não houve uma exceção. Houve uma exceção. Um senhor que passou numa bicicleta e que não estava a olhar felizmente para um device, embora já tenha visto muitas pessoas que estão a guiar uma bicicleta e estão a olhar para um iPhone. Mas todas as pessoas, e são vários, homens, mulheres, com idade, sem idade, todos estavam a olhar para um device.
0: Como é que é possível? Um bocadinho humanoides, ou o princípio de qualquer coisa parecida com um humanoide?
1: Absolutamente é isso. Como é que é possível viver uma vida a olhar para um dispositivo e o que são as coisas tão extraordinárias que o dispositivo está a dar que façam as pessoas olhar para o dispositivo e não olhar para aquilo que está à volta. Aquilo que está à volta é extraordinário. As árvores são lindas no nosso campus. O sol é uma maravilha. O dia está bonito. A temperatura está boa. Todas estas maravilhas que estão à nossa volta estão a ser ignoradas porque uma pessoa está a agarrar no iPhone e a olhar para ele e a ler sabe-se lá o quê.
0: A tecnologia está, de certa forma, a fazer-nos menos capazes de sentir, de nos emocionar com a natureza, com as emoções?
1: É perfeitamente possível. Não tenho qualquer dado científico ou observação que garanta isso, mas aquilo que eu iria prever é que pessoas que passam uma boa parte do dia a olhar para devices como este, é evidente que o tempo em que estão a olhar para o instrumento não estão a olhar para outras pessoas. E, portanto, estão a perder informação que está a vir de outros seres humanos a favor de informação que vem de uma forma modificada, vem de um código que está a ser utilizado num instrumento, novamente, um instrumento inventado por nós. Todas as coisas à nossa volta são inventadas por nós, portanto, não, exceto as árvores e os outros animais. Portanto, há uma boa probabilidade de que estar addicted, como é que se diz addicted em
0: Viciado.
1: português, nestes devices, seja contra nós e que tenha resultados nefastos à maneira que a vida continua.
0: Não sirva a nossa autopreservação também.
1: Exato. Portanto, e aí voltamos de novo ao tema
0: Precisamente.
1: do livro. Aquilo de que este livro fala é de autopreservação. Uma autopreservação que a nossa biologia nos dá naturalmente, e está toda guiada. É extremamente curioso pensar que a vida, quando começa, tem como fito manter-se durante um determinado período. E em relação aos seres humanos, é um período que não é extraordinariamente longo, quando se olha para a história, é evidente, mas a maior parte das pessoas vivem um pequeno número de décadas, e durante esse número de décadas, os nossos sistemas, naturalmente, ajudam-nos a manter a vida, ajudam-nos a recuperar quando qualquer coisa se passa mal e ajudam-nos a aumentar a possibilidade de felicidade, a possibilidade de viver muito bem. Pode-se viver bem, pode-se viver mal, mas a homeostasia, tal como falávamos há bocado, e a inteligência natural que rege essa homeostasia, tenta dar-nos o maior grau possível de felicidade, o maior grau possível, de certo modo, de eficiência, durante o período de vida que nos foi, oferecido.
0: E o professor António Damásio tem algumas regras de ouro a pensar nessa autopreservação e já agora nessa busca da felicidade.
1: Eu tenho a impressão que não lhe vou dizer quais são as minhas regras de ouro. Seria público demais. Mas tenho algumas regras. São, no fundo, regras extremamente simples. Nem sei mesmo se merecem o título de regras. São certos hábitos, certas preferências. E tem, claro que há algumas que lhe posso dizer que têm a ver com respeitar os outros. Ser capaz de viver felicidade, e uma grande preocupação, não só de respeitar o outro, mas de tentar que o outro seja feliz também. E são regras fundamentais. E depois não comer gorduras demais.
0: E descobriu aos 81 anos o que é que o faz verdadeiramente feliz?
1: Há imensas coisas que me fazem muito feliz, coisas que têm a ver. O que me faz mais feliz tem a ver com os outros que são próximos. Portanto, tem a ver com a Hannah e tem a ver com os amigos chegados. E depois há várias outras coisas que têm a ver com o mundo que está à nossa volta, as tais árvores e flores e sol e mar. E depois tem muito a ver com a arte.
0: É um pianista, a música também é importante na sua vida.
1: A música é extraordinariamente importante, e o cinema é extremamente importante, a literatura é extremamente importante. Literatura e cinema são, no fundo, a mesma coisa, e confundem-se, mas são dois aspectos da vida, do dia a dia, que são extraordinariamente importantes. Cinema, aliás, muito curioso, porque foi uma coisa que eu descobri muito cedo, o que é um pouco estranho. Comecei a ver filmes muito cedo e fiquei extremamente interessado pela forma como se constrói um filme e tenho a impressão que teria sido capaz de construir um filme melhor do que construir um romance. Embora hoje em dia tenha a impressão que seria mais fácil escrever um romance do que fazer um filme. E depois uma coisa também curiosa é que muito cedo comecei a fazer crítica de cinema.
0: Chegou a pensar em ser realizador, não é verdade?
1: Sim, talvez. Nunca muito seriamente, amigo. Pensamentos de pessoas com 13 ou 14 anos não são coisas verdadeiramente sérias. Mas escrevi muitas críticas de cinema para cineclubes, e aqui há uns anos encontrei algumas dessas críticas e tenho imensa vergonha com esta vaidade, mas não eram más. Estavam bastante bem encaminhados.
0: Infelizmente estamos a chegar aos momentos finais do nosso programa. É um gosto enorme ouvi-lo, mas já que falamos de arte, já que falamos de música, peço-lhe uma música para terminarmos este programa e porquê a sua escolha.
1: Olha, qualquer coisa tocada pela Maria João Pires seria uma maravilha.
0: E que música?
1: É uma enorme...
0: Ou que compositor?
1: Talvez o compositor de que ela gosta mais, que é Mozart.
0: Muito bem, professor António Damasio, foi um prazer ouvi-lo. Muito obrigada por ter estado na Antena 1 e neste inventário pessoal e por ter partilhado connosco o seu percurso e as suas aprendizagens.
1: Obrigado, Mafalda.
0: Este programa teve a produção de Rui Alves de Sousa, sonoplastia de César Martins. Eu sou a Mafalda Anjo e para a semana estamos de volta com mais um episódio de Inventário Pessoal e um convidado especial com muito para partilhar. Fiquem bem.

0: Maria João Pires, a fechar mais um inventário pessoal. Nesta quarta-feira ficámos a conhecer o de António Damásio aqui na Antena 1.
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0: conseguiu desconvocar estes dois dias de greve. Estão confirmados pelo menos 160 mortos no Nepal depois das cheias. Há uma portuguesa desaparecida e em Portugal os nepaleses já organizam a ajuda para enviar para o país. O treinador do Benfica diz que o resultado da primeira mão dá confiança à equipa para o jogo de amanhã.
1: A esta hora estão 19 graus no Porto, 20 em Coimbra e em Faro, 22 em Lisboa e em Ponta Delgada, 24 no Funchal. 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
0: A Ministra da Saúde ordenou serviços mínimos para os dias de greve do INEM no próximo mês, dias 14 e 28 de setembro. O INEM e a Ministra da Saúde estiveram reunidos esta tarde, mas o encontro não foi suficiente para cancelar a greve do INEM. Por isso, a Ministra da Saúde decide avançar com serviços mínimos para os dois dias.
2: Naturalmente que, no âmbito da nossa atividade governativa, avançaremos de imediato com a marcação de serviços mínimos, porque caso a greve, ou venha a ser suspensa, neste caso, se vier a ser suspensa, não serão naturalmente necessários os serviços mínimos. Mas se não for suspensa, nós temos de garantir, naturalmente, que os serviços mínimos estão assegurados. Por isso, é tudo quanto temos para vos dizer.
0: O presidente do Sindicato dos Técnicos de Emergência Pré-Hospitalar, Rui Lázaro, diz que ainda espera que o governo envie uma proposta ao sindicato, nomeadamente para garantir ao INEM mais ambulâncias. Esse é um dos pedidos feitos pelo INEM. No entanto, houve outro acordo que saiu desta reunião, como explica o presidente do Sindicato dos Técnicos de Emergência Pré-Hospitalar.
3: Houve uma aproximação quanto ao governo conseguir nos garantir que as atuais 56 ambulâncias de emergência médica se mantêm quase na totalidade, ou salvo raras exceções, disponíveis para socorrer os cidadãos, que é só a nossa reivindicação. Também, aproximação, no caso das ambulâncias TIV, de que se possa eventualmente avançar com projetos piloto para análise e posteriormente decisão mais tarde. Nós, demonstramos essa flexibilidade também de receber a contraproposta e analisá-la para tomar uma decisão futura. Respondendo à sua questão, a greve pode com certeza ocorrer caso não cheguemos a um entendimento e caso o Governo não nos consiga garantir que a resposta do INEM se mantém como está reforçada e que recebe um reforço de ambulâncias, que nós pedimos duas por conselho, no mínimo, veremos qual é a contraproposta.
0: Apesar deste entendimento, a greve mantém-se para os dias 14 e 28 do próximo mês, greve do INEM, que vai ter serviços mínimos, foi isso que adiantou a Ministra da Saúde. Há pelo menos 160 mortos no Nepal, o número tem vindo a crescer ao longo das últimas horas e continua a haver centenas de desaparecidos, entre eles uma portuguesa, é o que confirma o Ministério dos Negócios Estrangeiros. Há centenas de pessoas desaparecidas depois das cheias no Nepal. Muitos destes desaparecidos são turistas. A região atingida pelas cheias é, aliás, uma rota de peregrinação espiritual. Esta portuguesa que continua desaparecida estava precisamente num retiro espiritual quando aconteceram as cheias. Há centenas de pessoas desaparecidas e estão confirmados, Isabel Cunha, 160 mortos no Nepal.
4: O Ministério dos Negócios Estrangeiros português continua sem notícias da portuguesa que está desaparecida no Nepal. Trata-se de uma mulher. Estava num posto de turismo fronteiriço, integrada num grupo. Faz parte do universo de cerca de 400 estrangeiros que ainda estão desaparecidos no Nepal. Turistas de várias latitudes. Foram apanhados pela enxurrada que nos vídeos que circulam mais parece um tsunami. O último balanço das autoridades dá conta de 160 mortos. A região que foi atingida é uma importante rota turística e religiosa. Esta é uma época muito movimentada para as peregrinações ao Monte Kailash, no Tibete, um local sagrado para muitas religiões. As imagens, quase todas aéreas, são impressionantes. Uma torrente de lama e detritos arrasta edifícios inteiros. Aldeias e vilas foram engolidas pela força da água de um rio que transbordou e que corre entre o Tibete e o Nepal, numa região montanhosa. Pensava-se que um sismo estaria na origem da tragédia, mas o Serviço Geológico Pacífico dos Estados Unidos concluiu que afinal foi a força

0: força do deslizamento de terras e de gelo que provocou a atividade sísmica.
1: Há 160 mortos confirmados, mas ainda centenas de desaparecidos de várias nacionalidades. Entre estes desaparecidos está uma portuguesa. Há muitos desaparecidos que são turistas. Esta região no Nepal é muito visitada nesta altura do ano por turistas. Estão confirmados desaparecidos do Reino Unido, dos Estados Unidos e de vários países. Em Portugal, a comunidade nepalesa já está a planear o envio de ajuda para o país. A RTP Antena 1 falou com a Associação Nepalesa em Portugal, a Associação Nialp, que tem imigrantes da região nepalesa que foi atingido pelas inundações. Uma das responsáveis pela associação, Namuna Batarai, diz que já está a organizar ajuda.
2: Eu não sei o que é que podemos fazer, mas sim, temos que fazer uma ajuda para as pessoas lá no Nepal, daqui da associação. Deve ser uma ajuda economicamente. O que nós podemos fazer é isso. A comunidade nepalesa é muito grande aqui em Portugal. Cerca de 50 mil pessoas estão a morar aqui em Portugal, não é? Tem pessoas desta zona também.
1: Da região que foi atingida pelas cheias no Nepal, esta associação de nepaleses já está a tentar organizar ajuda para enviar para o Nepal, para ajudar o país a reconstruir-se depois destas cheias, numa altura em que ainda se procuram centenas de desaparecidos. O consulado português falou com a namorada do português que está detido nos Estados Unidos há um mês, depois de ter entrado no país com um visto temporário. O Ministério dos Negócios Estrangeiros garante que está a acompanhar a situação e, nas últimas horas, Sérgio Infante, falaste com a namorada deste português. Ela já recebeu uma chamada por parte do consulado em São Francisco.
3: O telefone tocou, finalmente. O cônsul português em São Francisco já contactou Joyce Hernandes e explicou-lhe que o consulado já entrou em contacto com a Polícia de Imigração para tentar perceber a situação de Hugo Sousa. Mas a companheira do português explica que a resposta foi escassa em conteúdo.
4: Ontem alguém entrou em contacto com a agência de imigração, o ICE. Eles disseram que estão a trabalhar no processo, mas ainda não têm uma data para o mandarem de volta, mas estão a trabalhar nisso.
3: O que Sousa está há um mês num centro de detenção do ICE, sem julgamento marcado, sem acusação criminal e sem qualquer resposta da Polícia de Imigração. Joyce Hernandes avisa que a saúde mental do companheiro está a piorar e as condições de detenção também não ajudam.
4: Mentalmente, depois de estar ali durante um mês, é desgastante. Eles deixam sempre as luzes ligadas durante 24 horas e a alimentação é sempre batatas frias e feijões. Ele só quer regressar a casa e não percebe porque está a demorar tanto tempo.
3: O que Sousa foi detido há um mês, quando tentava entrar nos Estados Unidos. Na fronteira detectaram um problema no visto. Hugo aceitou e, quando deu meia volta para regressar a Portugal, foi detido, algemado e conduzido para um centro de detenção onde ainda permanece. E no final desta entrevista, a companheira lembrou uma conversa que teve com o advogado que lhe explicou que o ICE não quer que nenhum detido saia, porque este centro é gerido por um grupo privado, o Geo Group, que recebe dinheiro por cada cama ocupada.
1: Sérgio Infante, que falou com a namorada do português que está detido nos Estados Unidos há cerca de um mês. Ele entrou nos Estados Unidos com um visto temporário, foi detido pelo ICE, a Polícia de Imigração, e que faz controlo de fronteiras nos Estados Unidos. À RTP Antena 1, o Ministério dos Negócios Estrangeiros garante que está a acompanhar esta situação. O Benfica vai valer-se do resultado positivo que leva para o jogo de amanhã, na segunda mão da fase de acesso à Liga Europa. O treinador do Benfica, Marco Silva, adianta, ainda assim, que a equipa vai estar concentrada em ganhar, mesmo que seja num campo diferente.
5: Sim, um cenário diferente, mas uma vantagem positiva para nós, num jogo muito positivo da nossa parte, que nos dá a confiança que, se estivermos ao nosso melhor nível, podemos estar onde queremos estar, que é na fase da Liga Europa.
1: Jogo amanhã, quinta-feira, às 19h. Joga-se a segunda mão da fase de acesso à Liga Europa e aqui na rádio há uma emissão especial de desporto logo a partir das 18h45.
6: Está fechada esta edição com Rita Fernandes. 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Passam 10 minutos das 20. Olá, Paulo Galvão.
7: Olá, Jorge Afonso.
6: Últimas do trânsito para encerrarmos por hoje o serviço.
7: Já não há dificuldades na cidade de Lisboa. Luz verde para a ponte 25 de Abril. Na região do Porto há um acidente no tabuleiro da Ponta Rábida. Via direita ocupada no sentido Porto-Gaia, com duas viaturas envolvidas e com trânsito a acumular nesta saída do Porto em direção à A1. É tudo. Boa viagem para todos. Um abraço para ti e até amanhã.
6: Goza o descanso merecido. Até amanhã. 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

0: Olá, eu sou o Rui Alves de Sousa e hoje vou jantar com o Pedro Vieira, comunicador com várias facetas, escritor, ilustrador, vários livros publicados. O mais recente é Vênus em Chamas e Deus Instrumentalizou a Mulher, edição da Penguin, em que o Pedro, através da história de sete mulheres da história, a Maria Mãe de Jesus, Maria Madalena, a Imperatriz Teodora, Filide de Melandroni, Joana d'Arc, Harriet Tubman e a irmã Lúcia, usa a história destas sete mulheres para, como diz a sinopse, refletir sobre a forma como a história e a arte as apresentaram, representaram e emularam, tantas vezes despindo-as de qualquer agência ou autoridade sobre si mesmas. Pedro, estas histórias têm muito que se lhe diga, já vamos falar deste livro. Antes tenho de saber onde é que vamos jantar ou o que é que vamos jantar.
1: Até posso dizer onde e o quê.
0: Ah, muito bem.
1: Vou sugerir um género em extinção em Lisboa, que é a minha cidade, na verdade a única cidade que eu conheço bem. E, portanto, vou sugerir que vamos a uma tasca chamada Cartaxinho, na Rua de Santa Marta.
0: Ah, conheço muito bem, sim,
1: ali,
0: senhora.
1: Bem perto do coração da cidade. E se formos numa quarta-feira, podemos jantar cozido, que é talvez o meu prato preferido de todos os que tenho aprovado até hoje.
0: De toda a história
1: de toda a história da gastronomia, da humanidade, das geografias, sim. Há algumas que não conheço, mas de certeza que não ombreiam com cozido à portuguesa.
0: Por acaso nunca comi cozido no Cartaxinho, e isto não é para fazer publicidade, mas de facto essa ideia de restaurantes em vias de extinção...
1: Espero que dê a volta, na verdade, mas não vejo muito bem como, por causa da especulação imobiliária em Lisboa, que é absolutamente selvagem, e que tem arrastado não só pessoas para fora das suas casas, como negócios para fora das suas ruas.
0: Sim.
1: E por isso vejo com alguma dificuldade. Eu agora, quando vejo alguma coisa a dizer tasca ou taberna, desconfio. Porque normalmente são coisas com lousas em vez de pratos, ou frascos em vez de copos. E portanto, pá, fico um bocado de pé atrás com isso, como se diz popularmente. Mas ainda há alguns resistentes. Se calhar somos um pouco ideia gaulesa, a ideia da, ideia, da aldeia gaulesa, não é? Os irredutíveis que vão às tascas. Só que neste caso somos nós os gauleses, e não os gauleses que andam por aí em busca dos seus vistos gold.
0: Tu viste, portanto, Lisboa a passar por muitas transformações ao longo de... Posso dizer que tu tens 50 anos, não é?
1: Podes, as pessoas não estão a ver-me e vão acreditar nisso.
0: Não, eu não acredito.
1: Se não acreditavam.
0: Exatamente, não, mas é que é isso mesmo. Eu tenho-te aqui à minha frente e não acredito que tu tens 50 anos. Mas viste Lisboa em várias mudanças ao longo destes anos.
1: Sim.
0: Nos anos 90, ou 80 não diria porque eras mais novo, mas nos anos 90 achas que já havia indícios de que a coisa podia descambar no que existe hoje?
1: Não. Nessa altura acho que não.
0: Pergunto mesmo porque eu nasci em 90. 95, não é? Portanto,
1: isso
0: não
1: também, isso é um bocado
0: 90.
1: Escandaloso também, mas pronto, temos então 20 anos de diferença.
0: Exato.
1: Mas a ideia que eu tinha, alguns nos anos 90, é que havia uma esperança grande de que pudéssemos ser mais cosmopolitas, acho eu. Inclusive porque na segunda metade dos anos 90 tivemos todo aquele fenómeno da Expo 98.
0: Que viveste intensamente.
1: Que vivi intensamente, de facto, e acho que se criou, enfim, acabou o cavaquismo em 95, portanto eu tinha 20 anos, não é? E acho que de alguma maneira nos convencemos de que éramos um país que podia fazer parte, uma expressão que se usava muito na altura, do pelotão da frente da União Europeia. E que podíamos ser modernos, cosmopolitas, descomplexados com o passado, mas de facto, assim que nós aderimos ao euro, começaram os problemas... e depois, a partir daquela crise de 2007, do Lehman Brothers, 2007-2008, acho que começamos a sentir um refluxo muito grande e a perceber que a história não é um contínuo em direção ao progresso. Isso não acontece, não é? Há avanços e recursos sucessivos, é uma coisa que está mais do que documentada, mas se calhar nós, em determinada altura, acreditamos que não vai ser assim, que vamos ser melhores e que vamos ter uma vida mais descontraída e que vamos ter sempre vidas melhores do que os nossos antecessores. E agora olhamos para os nossos filhos e já pomos em questão se eles vão ter vidas melhores do que as nossas. Isso é uma coisa que aflige um pouco. Agora, nessa altura, finais de 90, estávamos na crista da onda. Era Guterres, era Razão e Coração. Era parar as barragens com uma canção rap, não é? As gravuras não sabem nadar, yo. E, portanto, tudo parecia possível, mas, entretanto, entramos num momento de refluxo. Enfim, acho que as coisas são mesmo assim.
0: Sim. O livro que também te traz aqui não é propriamente também uma visão muito positiva do que veio para trás e da forma como as mulheres foram olhadas pela história, escrita pelos homens. Uhum. Mas já vamos a esse livro. Primeiro, preciso da canção para irmos até ao Cartaxim. Qual é que vai ser?
1: Tendo em conta que Lisboa passa por muitas mudanças, vou apontar para uma música que olha para a Lisboa dos finais dos anos 80, início dos anos 90. É aí sim uma cidade, em muitos lugares, perigosa, ao contrário daquilo que se diz hoje.
0: Sim.
1: Nunca se viu Lisboa assim. É uma treta, né? Quem conheceu Lisboa nos anos 80 e 90 acha que agora vivemos na Disneylândia, sinceramente. E portanto vou escolher o Lisboa dos Mão Morta, do okay. disco Mutantes S21.
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0: Mão Morta, a primeira canção escolhida pelo Pedro Vieira nesta mesa para dois. O Pedro Vieira, que é o autor do livro Vênus em Chamas, edição da Penguin. Tu lembras-te da primeira vez que ouviste esta canção dos Mão Morta?
1: Não me lembro exatamente do momento, mas lembro-me perfeitamente de ter tido acesso à música através de uma cassete gravada. Agora parece uma coisa
0: pirataria.
1: Um bocado anacrónica. A pirataria, claro. Havia sempre amigos da escola que podiam comprar discos, eu não tinha tanto essa facilidade. E aí havia muito aquela história, como se depois começou a dizer em estrangeiros, mixtapes, né? Em que amigos gravavam para amigos, agora uma canção deste, outra canção daquele, e faziam-se umas misturas para apresentar canções novas aos outros. E foi assim, gravaram-me numa cassete esse disco dos Mão Morta, se não me engano, de 92, 91, 92. E o meu amigo Duarte, colega de escola na altura, foi quem me apresentou este disco e, pá, e o impacto foi imediato.
0: Falando agora deste livro, Vênus em Chamas, que tem um subtítulo que resume perfeitamente grande parte do objetivo deste livro, e Deus instrumentalizou a mulher, tu pegas nas histórias destas sete mulheres que marcam a história da humanidade para mostrar como as suas vidas, as suas personalidades foram muito condicionadas por uma visão masculina da história. Uhum. E este livro, pelo que sei, a ideia partiu de ti, tu apresentaste à Penguin, aceitaram, uhum. Mas isto começou, na verdade, num podcast.
1: Sim, sim.
0: Podes explicar,
1: verdade,
0: um bocadinho?
1: Sim, a origem vem daí. Eu fiz em tempos um podcast com a professora de Ciência Política e Relações Internacionais, Raquel Vaz Pinto.
0: CPRI, não é?
1: É. E nós fizemos um podcast chamado As Amigas de Eleanor, no caso Eleanor Roosevelt, é essa a referência, para a Fundação Luso-Americana, em Lisboa. E na altura a ideia foi gravar um podcast ao vivo, no auditório da Fundação. Já tínhamos feito outra coisa antes juntos. E decidimos então propor, no caso à FLAD, fazer uma gravação ao vivo de um podcast que falasse sobre mulheres extraordinárias. E fizemos um primeiro episódio dedicado em exclusivo a Eleanor Roosevelt, que realmente foi uma figura ímpar.
0: Sim.
1: Aquilo que nós, enfim, hoje em dia vemos essa ideia de civilização degradar-se um bocado, mas ela foi uma grande impulsionadora da Declaração Universal dos Direitos do Homem e da Mulher, já agora. Aliás, na altura, nos anos 40, houve essa discussão.
0: Exato.
1: A ativista indiana Ansa Mehta, quando se falou de Declaração Universal dos Direitos do Homem, pôs o dedo no ar e disse: atenção, que se dissermos só do homem, estamos a abrir a porta para que as mulheres continuem a ser um saco de boxe.
0: Exato.
1: E portanto, ela foi a figura inspiradora deste podcast, e depois, durante uma série de episódios, falámos da vida de várias mulheres, agrupadas mais ou menos de forma temática, mulheres aventureiras, mulheres espias, mulheres políticas, e fomos falando sobre uma série de figuras, umas que eu conhecia melhor, outras que não conhecia todo, outras que conhecia pior, e fomos levando esse podcast avante. Quando o podcast terminou, achei que faltava qualquer coisa e fiquei entusiasmado por contar esse tipo de histórias e resolvi propor-me fazer um livro com o número 7, é um número importantíssimo para a simbologia bíblica, para todo o nosso imaginário, e que de alguma maneira falasse de figuras que não puderam contar a sua própria história, em grande parte, e daí
0: na sua ter
1: arrancado
0: versão,
1: para a escrita.
0: Não é?
1: Na sua versão, não. Se calhar com exceção, e mesmo assim não, ela não conseguiu levar isso muito avante, mas com exceção um pouco da Harriet Tubman, que já viveu no século XIX, portanto em condições diferentes de figuras que fazem parte da antiguidade.
0: Sim.
1: Já teve um bocadinho mais de possibilidade de falar sobre si própria, mas também não demasiado, porque acabou sobretudo por ser contada pelos outros e de ser autorizada ou desautorizada pela voz de quem contou a história dela.
0: Aquilo que me fica do livro é, e dá para perceber isso em cada página, é que houve aqui um grande trabalho de investigação.
1: Uhum, sim.
0: Quanto tempo é que te levou essa investigação? E se calhar até mais do que escrever o livro.
1: Sim, muito
0: não?
1: Mais, sim. Mas isso foi bom, porque na verdade, claro, o que eu gosto mesmo é de ler e não de escrever. Porque escrever é uma grande chatice, algum trabalho. É uma coisa, estou sempre a cair nesta armadilha, mas o que eu gosto francamente é de ler. Tive mais ou menos perto de um ano, bem, com intervalado, não é?
0: Sim.
1: Porque uma pessoa tem que ganhar o seu ganha-pão no dia-a-dia, e não pode dedicar-se absolutamente à escrita.
0: Deixa-me só dizer que tu trabalhas no Cinema São Jorge.
1: É verdade.
0: És o responsável da comunicação do Cinema São Jorge.
1: Uma casa de referência também da cidade de Lisboa. Não só da cidade de Lisboa, mas também do país.
0: Exatamente.
1: Mas sim, é o meu trabalho, digamos assim, do dia-a-dia, o Cinema São Jorge, a comunicação do cinema. Faço outras coisas também, profissionalmente. E a escrita acaba por ter de se encaixar em horas desocupadas do meu dia-a-dia.
0: Que acredito que sejam poucas, não é?
1: Sim, não são muitas. Não são bastantes, como diria aquela senhora do vídeo no famoso cemitério no Porto. Isto são referências um bocadinho cifradas, mas de certeza que alguém vai reconhecer os tóxico-independentes. Mas tive mais ou menos um ano a fazer leituras e anotações e depois, e também mais ou menos ao mesmo tempo a escrever estes capítulos.
0: Este programa, este jantar, aliás, é curto para se falar de todas estas histórias de forma aprofundada, mas faço-te uma pergunta que talvez possa ser uma provocação ou não, mas para contar a história destas mulheres e mostrando que a história não olhou para estas mulheres como mulheres, uhum, ou vimos-las sempre na perspectiva de homens, a tua visão masculina também acabou por ser problemática para a escrita do livro? Sentiste que alguma coisa inconscientemente te moldou e que tiveste de contornar ou não?
1: Isso por acaso, eu já tenho pensado nisso, né? Parece um bocadinho paradoxal. Vamos dar a voz às mulheres e é um homem que vai dizer isto. Parece um bocado caricato.
0: Sim,
1: mas alguém tem que fazê-lo.
0: E tem de ser um homem.
1: Eu tenho que ser um homem, claro, porque nenhuma mulher iria pegar nesta história. É mentira. Eu tive a ideia primeiro, é só isso. Isso não é uma questão de género. Mas sim, mas claro que esse paradoxo me tem assaltado um bocadinho. Agora, o que eu acho neste momento é que estamos numa época muito estranha e surpreendente de desagregação. Estamos a viver uma espécie de tendência revisionista da história com potências muito agressivas.
0: Sim.
1: Parece que estamos assim numa espécie de recuo para a primeira metade do século XX, em que há uma agressividade muito latente e em que me parece, pelo menos no discurso, nos canais digitais, etc., há um certo conservadorismo galopante nas gerações mais novas. Isso é uma coisa que me desconcerta um bocado.
0: Parece que é uma coisa, e desculpa-te interromper,
1: sim, claro,
0: mas parece que é uma coisa, isso faz-me lembrar muito aquela sitcom dos anos 80, ou Quem Sai aos Seus, não é? Uhum. Que tinhas os filhos conservadores em relação aos pais.
1: Sim, o filho que usava gravata, não é?
0: Sim, parece que essa ideia se concretizou, é um bocado.
1: Sim, agora materializou aquilo que era uma piada, agora já não tem graça nenhuma, né? Pelo menos parece-me. E eu fui um bocado também empurrado para esta ideia de livro por esse clima meio desconcertante e preocupante, em que parece que estão a querer dizer: atenção, que as mulheres já foram longe demais, uhum, já fizeram coisas demais, já têm importância demais e, portanto, ponham-se no vosso lugar. E por isso é que eu não me sinto inibido, e realmente paradoxalmente ser um homem a escrever este livro, mas que eu acho que seremos poucos nesta batalha de dar voz às mulheres, mesmo que elas já não estejam cá, e por isso achar que é uma boa ideia publicar este livro.
0: Não, claro, e obviamente tu sabes, tu conheces-me, sabes que eu não estava com não te queria agora cancelar.
1: Eu já sabia que vinha aqui a ser provocado. É sempre a mesma coisa.
0: Olha, vamos à segunda canção. A primeira foi Mão Morta, qual é que vai ser a que segue?
1: Vamos pôr uma coisa que dispõe bem.
0: Depois de Mão Morta, Mão Viva.
1: Mão Viva, quer dizer, vou agora então chamar à colação, como costuma dizer-se, uma das minhas bandas preferidas, os Pixies, uhum, e vamos ouvir o Wave of Mutilation, acho que passa pouco na rádio.

0: Os Pixies, a segunda canção escolhida pelo Pedro Vieira nesta mesa para dois. O Pedro, que é o autor do livro Vênus em Chamas, edição da Penguin. Os Pixies são assim uma das tuas bandas de cabeceira.
1: Sim, digamos. talvez a número um até.
0: Também desde tenra idade, 20 anos antes disso.
1: Antes. É. Também graças às cassetes e a um vinil. Portanto, emprestado.
0: O teu conhecimento musical deve-se à pirataria.
1: Deve-se muito à pirataria. Lamento estar a dizer isto, mas enfim, era se calhar uma primeira versão da pirataria, não é? O acesso era mais limitado, mas as coisas circulavam dessa maneira.
0: Claro.
1: Em fita magnética e não em ficheiro.
0: Eu acho que há que fazer um estudo sobre como a pirataria ajuda muita gente a ter acesso à cultura que de outra forma, nessa altura.
1: Mas essa distinção eu acho que é importante, não é? Uma coisa é fazermos negócio, não sei se isto faz sentido. Bem, estamos agora num mundo completamente diferente, em que já vamos ter a AI a criar coisas por nós e, portanto, todo o nosso trabalho criativo vai ser destruído. A breve trecho, acho que todo o trabalho criativo vai ser destruído. Sim. Não sei qual é que vai ser a forma de darmos volta a isso. Mas, retroativamente, acho que uma coisa é fazer negócio com o trabalho dos outros, outra é partilhar.
0: Sim.
1: Né? Acho que não se equivalem a essas coisas. E vou-te dizer uma coisa. A primeira vez que ganhei algum dinheiro, no caso, não sei, devia ter uns 17 anos por aí, e portanto em 1820 arranjei um biscate, era estudante, mas arranjei um biscate a introduzir dados no computador,
0: uhum.
1: No caso para um banco, e portanto ganhava assim uns dinheiros à hora. E o primeiro grande investimento que eu fiz foi comprar um duplo deck de cassetes, que
0: Uau.
1: Era para poder passar de uma cassete para a outra. Que foi uma coisa que subiu muito a minha categoria entre os buddies, poder gravar cassetes de uns para os outros.
0: Portanto, o teu primeiro impulso de gastar dinheiro foi para causar pirataria.
1: Foi.
0: Facto.
1: O segundo, depois não necessariamente a pirataria, o segundo grande impulso foi comprar um leitor de CDs.
0: Pronto, sim senhor. E depois juntaste os dois e já tinhas a parafernália completa para...
1: Exatamente.
0: Eu quero voltar ao livro, mas antes disso tu tocaste no tema da inteligência artificial e o teu pessimismo assusta-me, porque eu percebo esse pessimismo. Mas não será que, tal como hoje em dia, quando muita gente criativa, músicos, escritores, faz do seu, lá está, daquilo que gosta, o seu passatempo, não é? Para as uhum. horas livres, não será isso que vai continuar a existir de qualquer maneira, mesmo que a inteligência artificial domine isto tudo?
1: Não sei, parece.
0: Achas que as pessoas vão perder isso?
1: Acho que é muito difícil prever o que é que vai acontecer. Ao mesmo tempo, tenho a certeza que já não há recuo.
0: Uhum.
1: Não vai haver um cataclismo que faça desaparecer esta febre. Eu imagino que possa haver uma bolha financeira que estoure e que vá destruir muitas empresas que estejam agora na crista da onda. Agora, esta construção acelerada de recursos que basicamente vivem daquilo que já existe, não é? Uhum. Aquela coisa, pelo menos aquilo que eu entendo, do que leio, é que o machine learning depende do input que nós damos às máquinas, né? As máquinas estão a aprender com tudo o que existe. Livros inteiros, enciclopédias, Sim. discografias, videotecas, etc. E estão a transformar isso de alguma maneira noutras coisas. Acho que isto é uma natureza diferente dos progressos tecnológicos que nós temos tido antes. Parece-me que há muitas coisas que nos facilitavam o acesso ao conhecimento e não só antes. E agora estamos a enfrentar um desafio diferente, que é algo que pode mudar a nossa identidade, acho eu. O que é que nós fazemos aqui? Acho que é natural, e não só nas profissões criativas, que haja uma destruição de empregos brutal. Se calhar Sim. isso não vai acontecer a nível global, nem todos os países vão ver da mesma maneira com este tipo de tecnologia. Mas acho que vai-se pôr em causa o que é que nós andamos aqui a fazer a sério. Nós, Sim. o ser humano sempre se perguntou o que é que anda aqui a fazer. Mas o trabalho é algo que empodera as pessoas, né? Dá uma Sim. maneira, um significado àquilo que nós andamos a fazer aqui. E se isso de repente for passado para as mãos de zeros e uns, de bits e bytes, acho que vamos entrar num momento de grande crise e numa série de profissões vamos ter de nos perguntar o que é que as pessoas vão fazer. Será que vai haver alguma espécie de rendimento mínimo garantido para permitir que as pessoas...
0: Isso é o que a utopia diz, não é?
1: Não sei, não é?
0: Se os será mais viável ou não. Positivistas em relação à inteligência artificial.
1: Mas acho que vai haver uma mudança existencial no ser humano. Nós também somos... Nós existimos há muito pouco tempo, não é verdade, não é?
0: Se calhar é a altura de acabar, não é?
1: Se calhar podemos acabar e acredito que o planeta vá continuar e que nós acabemos.
0: Sim, o Covid mostrou isso, não é? Que o planeta aguenta-se, fica melhor sem nós.
1: Eu acho que nós vamos acabar ao mesmo tempo que o Grande Capital. Acho que o Grande Capital não vai acabar antes. Acho que não vamos conseguir resolver essa questão do capitalismo selvagem. Acho que eventualmente nos poderemos extinguir e o planeta vai continuar durante uns tempos até o Sol morrer, não é? E isso ainda vai demorar algum tempo. Mas acho que vamos seguramente, pá, não sei, no próximo século, coisa que muito provavelmente já nós não vamos. Se calhar tu, que és muito jovem, ainda vais assistir a alguma coisa. Eu provavelmente não. Mas vamos assistir a mudanças muito grandes. Não sei muito bem em que sentido, mas acho que isto é um jogo novo.
0: Sim.
1: Acho sinceramente que é um jogo novo que vem aí.
0: Não falando de jogos novos, mas de um jogo velho com barbas muito longas, é esta questão da experiência da mulher a ser instrumentalizada pela história e pelos homens, e que é o ponto também do teu livro Vênus em Chamas. O livro ficou no fim como tu querias ou houve muita coisa que ficou de fora? Porque para os nossos ouvintes terem uma ideia, tu pegas na história destas 7 mulheres, quantas coisas que eu, pelo menos, eu não sabia sobre cada uma delas, vais colocando várias referências também de várias coisas, de acontecimentos, de obras de arte, enfim, tudo misturado. Esta caldeirada de coisas, digamos, só um cozido, já que estamos a comer um cozido. Este cozido de coisas era, no fim, aquilo que tu tinhas ambicionado ao início ou ficou uma coisa diferente?
1: Sim, não? sim, era. Em grande medida era, sim. Claro que tive que deixar coisas de fora, porque depois uma pessoa entusiasma-se um bocado com as leituras e com a pesquisa, e tive que deixar uma coisa ou outra de fora. Fui ajustando mais ou menos o que é que ia fazendo, mas estou muito satisfeito com o resultado final, porque era este tipo de histórias que eu queria contar, e acho que isto também tem um bocadinho a ver com a minha necessidade de ter em grande parte um plano inicial para aquilo que eu vou fazer quando vou escrever um livro.
0: Quanto mais planificado estiveres.
1: Sim, porque
0: não é?
1: Eu não consigo, eu não tenho.
0: Já disseste que escrever era uma coisa, que era uma maçada.
1: É uma chatice, é uma grande chatice. E eu, neste caso, não é um livro de ficção, que também apresenta outros desafios, mas eu não consigo arrancar para um livro com uma página em aberto. Às vezes leio entrevistas de autores que dizem: eu vou deixando que o meu livro se escreva a si próprio, os personagens vão-me dizendo o que é que querem. Isso para mim é uma coisa impensável. Preciso ter sempre uma baliza, ter umas coisas mais ou menos orientadas à cabeça, e faço sempre isso em papel. Sim. Sou uma pessoa mais ou menos antiga, preciso de escrever com a caneta no papel e de rascunhar aquilo que quero fazer. E depois, apesar dos ajustes, acabo por cumprir mais ou menos o plano que tinha em mente no início.
0: Mas essa ideia do escritor deixar que as personagens lhe digam, isso é um pouco polémico, não é? Há pessoas que dizem que isso é um bocado peta e...
1: Não queria ser antipático, mas também acho que sim. Eu não consigo ter poesia suficiente na minha cabeça para pôr as coisas dessa forma. Não vejo que um personagem criado por ti te diga o que é que tu vais servir-lhe na narrativa. Enfim, se calhar é uma forma metafórica de pôr as coisas.
0: Sim.
1: Mas acredito que haja pessoas que conseguem partir para um manuscrito dessa maneira, deixar território livre e que as coisas vão acontecendo. Eu não tenho estudos para isso.
0: Há aqui uma coisa muito curiosa nas 7 histórias deste Vênus em Chamas, é que tu tens um preâmbulo para cada capítulo, que é, estávamos a falar de escreveres à mão, mas o preâmbulo de cada capítulo simula assim o efeito de se escrever à máquina,
1: certo,
0: como se fosse uma espécie de guião. Isto também era uma ideia que tinhas desde o início?
1: Sim, ou foi era porque
0: faz um contraste depois com o resto.
1: Sim,
0: de cada parte.
1: Esse preâmbulo tinha que se distinguir do resto, ou os vários preâmbulos tinham de distinguir-se do resto da narrativa, porque são ficções que eu criei, apesar de estar a falar de figuras reais e de contar histórias, ou pelo menos alegadamente reais, coisas que não podemos ter a certeza absoluta, mas queria fazer essa distinção, e cada início de capítulo tem uma ficção criada por mim, e a ideia era fazer uma espécie de é uma espécie de piscar de olho às narrativas que se contam. Eu apresentei a minha ficção e depois falo de histórias reais que podem ter alguma ficção também pelo meio. Porque, na verdade, não podemos ter a certeza se a mãe de Jesus existiu, ou se existiu daquela maneira, ou se a Maria Madalena existiu, ou se todas as outras coisas que se contam, aquilo que sabemos sobre a Teodora de Constantinopla é demasiado remoto, são 1500 anos de história, temos alguns registros, mas não é possível sabermos se as coisas se passaram daquela maneira ou não. E, portanto, era uma forma de brincar um bocadinho com isso, eu apresentar um bocadinho de ficção para fazer a ponte com as histórias dessas sete mulheres.
0: É uma brincadeira, mas em cada parte do livro percebemos que a tua intenção é muito séria, como estava a dizer há pouco. Há uma frase, já não me lembro de que página era, mas eu escrevia no meu caderno e depois não apontei a página, mas tu dizes muito sucintamente: as narrativas reciclam-se, a mulher feita apetrecho uma vez e outra. Uhum. É uma ideia, e a cada uma destas histórias eu entendo a questão de teres de reforçar esta ideia, mas as próprias histórias já contam isso, não é? Uhum. Quer dizer, eu fico surpreendido com a mesma história de Maria, mãe de Jesus. Houve aqui uma... até vou citar esta pose aqui, página 50. Depois de Maria, a esmagadora maioria das mulheres permaneceria renta ao chão, sobretudo se nascidas nos contextos mais adversos. Aqui nestas páginas serão lembradas algumas das que se puseram de pé, parte delas inspiradas no mundo que Paulo e Maria, esta de forma indireta, ajudaram a fundar. Mulheres cheias de graça, embora nem sempre o Senhor tenha estado com elas. Sim. E há muito esta ideia também, e que tocas num tema que é muito sensível, talvez para muitas pessoas, mas é que também a própria religião moldou a ideia das mulheres através da ideia que os homens têm das mulheres.
1: Sim.
0: E já não sei o que é que queria dizer com isto tudo. Portanto, pronto, deixo isto assim.
1: Se quiseres, posso pegar um bocadinho nisso. Tu falaste no Paulo, no São Paulo,
0: sim,
1: né, que é uma figura absolutamente essencial no cristianismo. E se dizemos que é essencial no cristianismo, dizemos que é essencial para aquilo que nós chamamos de civilização, ou de civilização ocidental. É uma figura que é determinante na doutrina que deixou escrita, que está no Novo Testamento, e que logo desde o início se percebeu qual é que era o papel da mulher, ou qual é que era o não papel da mulher. Uhum. E portanto, por razões várias, esse subtítulo do "e Deus instrumentalizou a mulher", o que quer dizer é: o homem instrumentalizou a mulher, porque Deus acaba por ser uma criação e uma gestão feita por homens.
0: Sim.
1: Sempre foram os homens que dominaram a Igreja, e muito provavelmente serão sempre, e sempre foram esses homens, mais ou menos sábios, mais ou menos conscientes, de determinar qual é que era o papel das mulheres no nosso dia-a-dia e no nosso contexto. E às vezes foram reescrevendo. Posso ilustrar isto com um exemplo muito, muito simples e sucinto. A Maria Madalena, que nós sabemos que está colada à ideia da prostituta arrependida, a pecadora que arrependeu-se a tempo.
0: Exatamente,
1: e
0: sim.
1: Tinha uma vida dissoluta, e portanto era um exemplo maior de alguém que tinha visto a luz, não é? Essa ideia dela ser uma prostituta arrependida acontece 500 anos depois dela ter morrido. É uma coisa absolutamente extraordinária. Há um Papa, Gregório Magno, que decide a determinada altura, com uma coisa que escreve e que faz anunciar e publicitar, que ela é essa figura. Nada disso está no Novo Testamento. Ele faz uma espécie de mescla de figuras anónimas que estão nos Evangelhos, e ele acaba por atribuir episódios da vida dessas pessoas que nem sequer são identificadas como sendo uma súmula da mulher pecadora. Isso é uma construção. E nós habituamos a viver com estas construções umas por cima das outras. E a minha ideia era pôr um bocadinho um ponto de interrogação nessas histórias. Será que, né?
0: Sim, sim.
1: Será que isto aconteceu mesmo assim? Será que podemos continuar a contar as coisas sempre da mesma maneira?
0: Sim, e por causa da tua pergunta retórica, agora percebi onde é que querias chegar com o que estava a dizer. Que... acho que faz todo o sentido, de facto, nós questionarmos estas... todos os preceitos que fazem a ideia de civilização ocidental da qual nós fazemos parte, mas conseguimos distanciar-nos completamente desta história cheia de defeitos e cheia de misoginia e cheia de atentados à ideia da mulher que veio atrás de nós? Conseguimos libertar-nos completamente disso?
1: Não conseguimos. E aliás, a nossa forma de contar histórias está contaminada por isso. Todo este universo que me formou de alguma maneira e que me interessa também está formatado por isso. E por isso é que quis contar estas histórias, e por isso é que pus o olhar neste universo que nos é mais familiar, porque a verdade é que sei muito pouco, e acho que sabemos muito pouco, sobre outras civilizações, sobre outras épocas. E, portanto, eu próprio caio na armadilha de ir atrás do que é mais ou menos familiar, embora tente mostrar que há coisas que, afinal, podem ser contadas de outra maneira, mas acabo por abraçar um território que nos é comum para o bem e para o mal. Portanto, também andamos sempre um bocado presos é uma espécie de circuito fechado ao mesmo tempo, não é? E acaba por trazer um lastro que também bebe dessas histórias que nós ouvimos sempre e deste enquadramento que nós temos sempre.
0: Mas é importante questionar, mesmo que haja muita gente que parece que lhes incomoda os questionamentos, não é?
1: Sim, claro. E nós vivemos muito, acho que estamos a entrar num caminho de preto e branco, sem matizes, não é? Sim. De coisas crispadas, de coisas deturpadas.
0: Ou és comunista ou és fascista, não há nada no meio, não é?
1: E nesse aspecto, os livros, pelo tempo que temos de investir neles, acho que são ainda um recurso que é muito importante que seja usado por nós, ao escrevê-los e ao lê-los, não é? Não é necessariamente por ser um autor de livros, mas sobretudo por ser um leitor, são refúgios. Dão-nos tempo a pensar, não tem aquele ritmo do dia-a-dia do digital, no qual eu também estou mergulhado, não estou a dizer isto porque não vou estar a fazer o discurso, não tenho nada a ver com esta lixarada, não é verdade, estou completamente mergulhado no mundo das redes e etc. Mas, lá está, acho que não é preciso descartar uma coisa para vivermos outra, não preciso deixar o mundo digital para acarinhar o poder dos livros e o valor dos livros,
0: claro.
1: E continuam a ser, é uma invenção neste formato que nós conhecemos desde o grande Gutenberg, das letras impressas, é um formato que tem mais de 500 anos e acho que continua a ser uma ilha de pensamento à qual nós podemos sempre recorrer.
0: Há muito esta ideia agora de uma geração até posterior à minha. Eu acho que já, eu
1: parece
0: não sei.
1: Um bocado impossível isso. Mas, enfim.
0: Eu acho que estou ali no limiar entre os millennials e a geração Z, porque às vezes dizem que 95 já é a geração Z e outras vezes dizem que não. Mas há já a geração Z e a que vem a seguir, há muito aquela ideia de voltar ao pré-digital. Há muito aquela coisa de ver malta nova a comprar vinil e cassetes. E é engraçado isso porque no marasmo todo, que nesta alta velocidade digital que nos rodeia, claro que será sempre uma minoria, mas as pessoas precisam disso, de acalmar, não é? De estar à frente de um livro apenas, não ter qualquer estímulo. E é por isso que, se calhar, quando estavas há pouco a falar da inteligência artificial, eu consigo ser um bocadinho mais esperançoso, porque acho que essas minorias vão sempre existir.
1: Sim, diria que sim. Nunca vamos ter, espero, que nunca haja uma forma única de olhar para as coisas e de fruir as coisas.
0: E até porque quero voltar a ler um romance do Pedro Vieira.
1: claro que sim. Não, mas eu percebo isso e de facto vimos que, se calhar surpreendentemente, houve um regresso fortíssimo do vinil. E se calhar há mais pessoas agora a comprarem vinis do que CDs.
0: E cassetes também.
1: E até cassetes estão de regresso, não é? Acho que nós temos até...
0: E agora o CD também aos poucos é uma coisa...
1: Há uma necessidade, se calhar, até física das coisas, não é? Nós agora podemos ter acesso a toda a música que quisermos, a todos os filmes e séries que quisermos, mas essa questão... E até livros em formato digital, não é?
0: Mas banaliza muito tudo,
1: sim,
0: não é?
1: E acho que nós temos esta dimensão, nós somos bichos, não é? Ainda que com um cérebro mais crescido, não sei se alguma vez saberemos porquê, se calhar por comermos carne cozinhada e cedermos uma vantagem em relação às outras espécies. Mas acho que nós temos essa necessidade tátil de usufruir das coisas e muito provavelmente isso vai estar sempre em luta com este mundo da desmaterialização e nós vamos querer agarrar em livros e agarrar em discos e em lidar com as coisas dessa maneira. Eu acho que não há um e-reader que substitua cheirar um livro quando compras.
0: Sim, né? Exato.
1: O cheiro do papel. Quer dizer, eventualmente haverá e-readers do futuro que borrifem as pessoas. Mas talvez não seja a mesma coisa. Não sei. Acho que sim. Essas várias dimensões vão sempre conviver em simultâneo, parece-me.
0: Portanto, tu não aderiste aos e-readers?
1: Não.
0: Pois.
1: Não consigo. Não. Quer dizer, aderia à música digital e aderia aos filmes. vistos de forma digital. Mas não sei, aos livros eu não consigo, é uma coisa que não... Pá, há qualquer coisa de apreensão de informação, há qualquer coisa com a qual eu não consigo lidar.
0: Sim.
1: Com a leitura em modo digital. Não consigo mesmo. O objeto livre para mim é mesmo muito importante e não consigo desligar-me dele, ao contrário do que aconteceu com outras coisas.
0: Sim, eu tenho esse problema também e acho que quando tu, lá está, tens o objeto, também dás um bocadinho mais de respeito à obra em si, acho eu. No caso de um livro.
1: Talvez, sim. Bem, depois o livro é uma tecnologia extraordinária que tem uma grande vantagem em relação aos e-readers, que é não perde a bateria.
0: Exato.
1: Porque tu estás num sítio em que tens o teu livro para ler e depois não tens carga. É? Isso hoje em dia até acontece com o tabaco, não é? As pessoas já não conseguem fumar porque perdem a carga.
0: E há os escutadores, não é? Há headphones que são de bateria também.
1: Não, isso é um pesadelo. Eu também tenho desses. É uma coisa terrível. Tu perdes a bateria dos teus headphones Bluetooth. Já me aconteceu no ginásio, que é um castigo. Lá está, é a minha formação cristã. E ponho-me o castigo de ir ao ginásio. E já me aconteceu duas vezes, no meu ano e pouco de experiência de ginasta autoflagelante, ficar sem música para fazer exercício. Isso é uma grande provação. Sem música e sem livro nenhum.
0: Sim.
1: E se tivesse um livro comigo, ele não perderia a carga.
0: Pedro Vieira, estamos mesmo no fim desta conversa. O livro Vênus em Chamas e Deus Instrumentalizou a Mulher está editado pela Penguin, está nas livrarias. As pessoas procurem-no. E há muito para falar deste livro, que não dá em 40 minutos de jantar. Por isso, a minha última pergunta não vai ter a ver com o livro, mas com uma coisa que tu me disseste há uns anos e que ainda não se concretizou, que é uma BD escrita por ti. Tu és ilustrador também. Uhum. E já foi para aí em 2017 ou 18, fiz-te uma entrevista em que falei de um dia fazeres uma banda desenhada e tu talvez, mas entretanto passaram-se quase 10 anos e essa ideia
1: ainda não aconteceu, mas
0: poderá acontecer.
1: Se eu tiver saúde, espero que aconteça ainda, porque gostava, é uma coisa que gostava de fazer. Também gostava um dia de ter uma banda, que também nunca tive. Eu não sei tocar instrumento nenhum, atenção.
0: O Christopher Lee, aos 90 anos, estava a gravar discos de metal. Epá, portanto...
1: Então eu tenho uma grande esperança. Se um homem como o Christopher Lee, que encarnou Drácula e Saruman, conseguiu ter ainda uma banda de metal, eu tenho esperança, se tiver saúde, para viver até aos 90. Mas a BD, eu gostava, francamente. E também de ilustrar, não sei se BD. Agora, se calhar, olha, tu que és um especialista nisto, talvez me possas esclarecer. Agora sou eu a fazer uma pergunta. Talvez me possas esclarecer qual é a diferença entre uma banda desenhada e uma novela gráfica.
0: Não há diferença, são a mesma coisa. A novela gráfica é tentar distinguir das bandas desenhadas, que são mais longas, sérias, com temas mais adultos, mas na verdade é tudo banda desenhada.
1: Ok, então pronto, então bem, eu tenho muita esperança de ainda publicar uma banda desenhada.
0: Bonecada. Um livro de bonecada.
1: Faz-me um boneco. Eu ouvi isso a minha vida toda.
0: Olha, e para a despedida, Pedro, a canção para levarmos daqui para fora, do Cartachinho.
1: Então, olha, vou escolher uma canção do último vinil que eu comprei.
0: Ah, muito bem.
1: Não tenho comprado muita música, meia culpa. Lá está o cristianismo sempre a vir ao de cima. Mas vai ser a canção chamada Sala de Espera, de uma novíssima banda punk portuguesa chamada Mães Solteiras.
0: Okay.
1: Com membros de outras bandas, dos Paus, dos Linda Martini, dos Lobster. E portanto é isso, Sala de Espera, é sobre o neoliberalismo.
0: Muito bem. É coincidente com parte da nossa conversa.
1: Também.
0: Obrigado, Pedro.
1: Obrigado pelo convite.

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1: Por prevenção, a Ministra da Saúde opta por pedir serviços mínimos para os dias 14 e 28 de setembro, devido à greve dos funcionários do INEM.

0: setembro dos funcionários do INEM. A reunião entre as partes esta tarde não foi suficiente para se cancelar a greve. Ana Paula Martins prefere, por isso, prevenir.
1: Naturalmente que, no âmbito da nossa atividade governativa, avançaremos de imediato com a marcação de serviços mínimos, porque caso a greve, ou venha a ser suspensa, neste caso, se vier a ser suspensa, não serão naturalmente necessários os serviços mínimos. Mas se não for suspensa, nós temos de garantir, naturalmente, que os serviços mínimos estão assegurados. Por isso, é tudo quanto temos para vos dizer.
0: Quanto a Rui Lázaro, no final da reunião com a Ministra da Saúde, o Presidente do Sindicato dos Técnicos de Emergência Pré-Hospitalar disse aos jornalistas que ainda espera uma proposta do Governo, nomeadamente com a garantia de mais ambulâncias para o INEM, e refere um dos pontos em que houve acordo.
2: Houve uma aproximação quanto ao Governo conseguir nos garantir que as atuais 56 ambulâncias de emergência médica se mantêm quase na totalidade, ou salvo raras exceções, disponíveis para socorrer os cidadãos, que é só essa reivindicação. Também, aproximação, no caso das ambulâncias STIVE, de que se possa eventualmente avançar com projetos piloto para análise e posteriormente decisão mais tarde. Nós, demonstramos essa flexibilidade também de receber a contraproposta e analisá-la para tomarmos uma decisão futura. Respondendo à sua questão, a greve pode com certeza ocorrer caso não cheguemos a um entendimento e caso o Governo não nos consiga garantir que a resposta do INEM se mantém como está reforçada e que recebe um reforço de ambulâncias, que nós pedimos duas por concelho, no mínimo, veremos qual é a contraproposta.
0: Por agora mantém-se a greve do INEM com serviços mínimos dias 14 e 28 de setembro. Dois ativistas enviaram uma carta a pedir uma reunião ao Presidente da República à boleia do aviso do Alto Comissário da ONU para os Direitos Humanos, em que reforçam a preocupação com os recuos em matéria de direitos humanos em Portugal, com os projetos de lei do PSD-CDS e Chega sobre identidade de género. Assinam essa carta Maria João Vaz, atriz trans, e Miguel Salazar, tradutor, que foi submetido a terapias de conversão. Camila Vidal.
3: O Alto Comissário da ONU para os Direitos Humanos, Volker Türk, enviou uma carta ao Presidente da Assembleia da República a avisar para os perigos dos projetos do PSD, Chega e CDS. Os ativistas Maria João Vaz e Miguel Salazar citam-no para pedir a António José II um encontro e justificam que o Presidente já se mostrou antes contra ameaças à comunidade LGBT.
4: Temos aqui um precedente, entre aspas, tirando a direita votou a favor de proibir o hasteamento de bandeiras LGBT em edifícios públicos e o Presidente da República vetou essa lei.
3: Querem que António José Seguro se posicione também sobre as mudanças na Lei de Identidade de Género. De acordo com o Jornal Público, Volker Türk fala, na carta enviada ao Presidente do Parlamento, na possibilidade de se voltar a patologizar a identidade de género sobre a proposta do Chega em concreto. O responsável da ONU critica o uso da expressão transtorno de identidade de género. Apela-se à retirada das propostas ou, pelo menos, a consultas transparentes e inclusivas. PSD, CDS e Chega querem restringir ou proibir as práticas atuais na mudança de sexo, mas Miguel Salazar não põe todos no mesmo saco. E daí também o apelo ao Presidente da República.
4: Tenho a responsabilidade, tendo em conta que ele também foi eleito com votos da direita que não são a direita do Ventura, votaram nele porque não tem esta agenda reacionária, esta agenda homofóbica, transfóbica, como tem o Chega.
3: Os ativistas pedem especificamente ao PSD que recua nas propostas por acreditarem que nem todos naquela bancada concordam com o rumo.
4: Quando foi o debate na generalidade, houve deputados e deputadas do PSD que não se sentiram confortáveis a votar e que saíram da bancada para não terem de quebrar a disciplina de voto.
3: A carta de Miguel Salazar e Maria João Vaz a pedir uma reunião ao Presidente da República seguiu esta quarta-feira para Belém.
0: CDS e Chega já garantiram que vão manter os projetos de lei sobre identidade de género. O PSD ainda não se pronunciou. Depois da pesada derrota nas eleições presidenciais de janeiro, Luís Marques Mendes anuncia que não vai voltar a candidatar-se a cargos políticos. Foi quando chegou à Universidade de Verão do PSD em Castelo de Vide, em declarações aos jornalistas.
5: Para mim, a ação política em termos de cargos políticos ou de candidaturas a cargos político, acabou. Foi uma fase da minha vida. Gostei umas vezes, gostei menos outras, mas essa fase terminou. E, portanto, este aqui é um contributo cívico e de cidadania e, sobretudo, aceitei porque eu hoje venho falar em homenagem ao Dr. Francisco Pinto Balsemão.
0: Quanto ao comentário televisivo, é uma possibilidade, refere Marques Mendes na resposta aos jornalistas sobre o tema.
5: Não excluo a hipótese. de voltar.

0: para fazer comentário. Tenho convites nesse sentido que agradeço imenso. Mas ainda não tomei nenhuma decisão. E não será também a curto prazo. Não há que ter pressa e eu não tenho pressa. Se um dia regressar, eu responderei.
1: Tenho
0: muita matéria, sem dúvida. E haverá mais no futuro também. Não tenho nenhuma dúvida. A vida política é muito rica. Portanto, se eventualmente voltar a fazer comentário, estes assuntos e outros, eu abordarei com toda a frontalidade.
2: Por esta hora, Marcos Mendes participa num jantar, conferência na Universidade de Verão do PSD em Castelo de Vide. Ele ficou em quinto lugar nas presidenciais de janeiro deste ano. Quais as prioridades num orçamento europeu? Ora, Maria Luísa Albuquerque entende que os 27 devem defini-las em conjunto, à margem da Escola de Verão da Comissão Europeia em Portugal, a decorrer na Lausanne. A comissária para a área financeira dá essa resposta.
3: O objetivo da proposta que saiu da Comissão e que nós aprovamos é ter um orçamento comunitário que seja mais flexível do que os anteriores e procuramos também refletir aquilo que são preocupações hoje mais presentes, como a defesa, e que não estavam tão presentes no passado. Isso é, no essencial, uma discussão que tem de ser feita entre todos os Estados-membros para perceber onde é que são os nossos pontos comuns, porque se aqui em Portugal a defesa não é uma preocupação de primeira linha, se olharmos para toda a fronteira leste da União Europeia, é a primeira preocupação de qualquer cidadão, que eu estou a falar do cidadão europeu.
2: Maria Luísa Albuquerque à Rádio e Televisão Públicas, em declarações à Rádio e Televisão Públicas no âmbito da Escola de Verão da Comissão Europeia a decorrer na Lausanne. O Presidente da República já enviou uma mensagem de condolências ao homólogo do Nepal. O chefe de Estado português diz nessa mensagem que vai continuar a acompanhar a situação, designadamente a das várias centenas de pessoas que se encontram desaparecidas, aguardando ainda informação sobre a situação de cidadãos portugueses eventualmente afetados. São pelo menos 160 vítimas mortais depois das inundações violentas na fronteira entre o Tibete e o Nepal. Começa a organizar-se a ajuda internacional e no terreno as equipas de socorro procuram sobreviventes. João Coraceiro.
4: Durante a noite continuavam as operações de busca e salvamento no Nepal. O país mobilizou quase 1.700 militares, indica um comunicado do primeiro-ministro nepalês citado pela BBC. Há também 700 membros do exército em prontidão para operações adicionais. As equipas escavam entre as torrentes de lama e os escombros à procura de vida. Mais de 400 turistas foram dados como desaparecidos. De dia participaram ainda vários helicópteros nos esforços de resgate. A violenta enxurrada atingiu sobretudo as localidades de Siab Rubesi e Timur e inúmeras zonas frequentadas por turistas e peregrinos hindus a caminho das zonas de montanha. Segundo as organizações no terreno, aldeias inteiras foram varridas do mapa. A Federação Internacional das Sociedades da Cruz Vermelha e do Crescente Vermelho já disponibilizou mais de 1 milhão de euros para apoiar a resposta às comunidades afetadas. Já a Organização Mundial de Saúde enviou material médico de emergência e a vizinha Índia contribuiu com 10 toneladas de ajuda humanitária, mobilizou também helicópteros para ajudar nas operações de socorro. Quanto à União Europeia, ativou o sistema de vigilância por satélite Copérnicos para ajudar as equipas no terreno. Perante a possibilidade de uma segunda inundação repentina, ecoaram os megafones dos operacionais no Nepal a alertar as pessoas para se manterem atentas à subida do nível das águas. Por causa da catástrofe, também no Tibete, a China ativou o plano de resposta a emergências. As Forças Armadas estão envolvidas em operações de resgate em grande escala. Pequim fala num número muito elevado de vítimas no posto fronteiriço chinês de Jirong.
2: É muito difícil a busca por sobreviventes devido às camadas de lama. Há pelo menos uma portuguesa desaparecida. A comunidade nepalesa em Portugal já está a planear o envio de ajuda para aquele país, essencialmente ajuda económica, como refere Namuna Batarai, da Associação NIALP, a maior associação de nepaleses em Portugal.
5: Eu não sei o que é que podemos fazer, mas sim, temos que fazer uma ajuda para as pessoas lá no Nepal, daqui da associação. Deve ser uma ajuda economicamente. O que nós podemos fazer é isso. A comunidade nepalesa é muito grande aqui em Portugal. Cerca de 50 mil pessoas estão a morar aqui em Portugal, não é? Tem pessoas desta zona também.
2: Namuna Batarai, uma das responsáveis por esta associação, Associação NIALP, Associação de Nepalesa em Portugal, que já está a organizar ajuda. No primeiro dia do Mundial de Velocidade de Canoagem e para Canoagem, uma jornada boa para os atletas portugueses. Horácio Antunes.
6: Uma boa entrada no Campeonato do Mundo. Nas 8 provas com atletas portugueses, 7 embarcações seguiram para as semifinais. Ficou de fora o K4 feminino, 500 metros, foram as últimas. O K4 masculino 500 metros, campeão em título, foi primeiro da série e uma vontade de mostrar o favoritismo, como salienta Gustavo Gonçalves.
7: Estamos com o pé direito, é apenas o primeiro passo, mas mais vale começar bem. Está uma pista dura, um ventinho contra, mas estamos preparados e treinamos para render o máximo em qualquer condição.
6: O mesmo resultado para Fernando Pimenta foi o primeiro da sua eliminatória em K1 mil metros.
8: Consegui, acho que, fazer uma boa prova. Sabia que tem ali 3 atletas que podiam estar mais na luta do primeiro lugar e sabemos que sempre o primeiro lugar é sempre um lugar um bocadinho mais vantajoso, depois para as semifinais, para calhar nas pistas do meio. Bem a de lá essa semifinal da morte e agora é descansar e desfrutar depois na semifinal.
6: Já a Teresa Portela foi terceira na eliminatória, a satisfação de voltar a competir em K1 500 metros depois dos Jogos Olímpicos de Paris.
9: Estava com vontade que chegasse este dia e de poder sentir que estou bem, com vontade de fazer bem, ter cuidado na parte final, sabendo que estou no Campeonato do Mundo, mas, como disse sempre, o resultado nesta prova não é o mais importante. É mesmo sentir que ainda sou capaz, que gosto e que me sinto bem.
6: Destaque neste dia para a canoa feminina. Em C2 500 metros, Beatriz Fernandes e Inês Penetra terminaram em quinto lugar na eliminatória. Na paracanoagem 200 metros, 2 segundos lugares. Alex Santos em KL1 e Norberto Mourão em VL2. E Matilde Nunes em KL3 foi quinta na estreia no Mundial. Para amanhã, segundo dia de competição, o arranque está previsto para as 8 horas e 25 minutos.
2: O enviado da Antena 1, Horácio Antunes, a acompanhar a delegação portuguesa nestes mundiais de velocidade de canoagem e para canoagem na Polónia.
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1: E já vamos a meio da semana. Boa noite em Lisboa, boa noite um pouco por todo o mundo, ou bom dia em Sydney, por exemplo, que já são 6 da manhã. Eu sou o Rui Alves de Sousa e tenho estado por cá na RTP Mundo ao longo desta semana. Vamos à música, começando com Bárbara Bandeira, Blaia e Sandrino, vêm logo a seguir.

0: Blay a passar aqui por esta noite de quarta-feira na RTP Mundo. Há muito para ouvir, continuem connosco, agora com Sandrino, disposto a tudo.
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0: O Sandrino está disposto a tudo e ela tem 24 horas de vida. Título enigmático do postal do dia de Luís Osório, que chega já a seguir.
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0: Todos ligados, Portugal inteiro, agora com o postal do dia, Luís Osório.
4: Quando era muito pequeno, mas suficientemente grande para me lembrar, conheci a história das efemérides. Pensei nelas bastante tempo, o suficiente para não me ter esquecido. As efemérides são mais do que insetos. Elas foram ninfas, tiveram uma vida para cumprir e o essencial da sua existência, o momento em que saem do charco ou do rio, já com pernas, asas, uma boca incapaz de comer, umas antenas e uns olhos enormes, maiores ainda nos machos do que nas fêmeas. As efemérides não têm tempo para ser vaidosas. Quando o seu corpo se transforma, quando deixam de ser ninfas e passam a poder voar, o seu tempo é curto. Precisam de fazer o que têm de fazer sem hesitações, sem outra vontade que não seja a de encontrar a parceira ou o parceiro para que aconteça o namoro. É sempre um milagre, porque há milhões de efemérides que saem ao mesmo tempo da água, absolutamente sincronizadas no movimento a que os cientistas chamam revoada nupcial. Abandonam a água milhões de ninfas que já não o são, transformadas em poderosas máquinas de conquista. Cada uma delas, machos e fêmeas, sabem no seu íntimo, sem íntimo, que no máximo lhes resta 24 horas. A maioria durará menos do que isso. Têm uma boca que parece cozida à mão por uma bruxa dos mares. Não poderão comer, apenas reproduzir-se para que a sua espécie sobreviva a partir do seu sacrifício. Batizaram-nas de efemérides por serem efêmeras, que no grego significa apenas um dia. Os machos voam em enxame, as fêmeas procuram-nos e o destino junta os machos e fêmea que se escondem num lugar discreto para o fazer. Os ovos ficam imediatamente disponíveis depois do breve namoro. Ela sai dele e voa em voo rasante sobre as águas o seu derradeiro voo. Faz cair, como se fossem bombas, os ovos acabados de nascer na sua barriga, que não é uma barriga. Eles e elas morrem pouco depois, umas horas ou uns minutos depois, como morrem umas horas ou minutos depois as efemérides que não conseguiram encontrar o seu par. Morrem a vaguear por caminhos que não conhecem, sem paz, sem sentido, sem uma segunda hipótese. Tombam quando o voo termina por falta de forças. Esta é uma história bonita e trágica. Sempre pensei ser o preço a pagar por quem vive uma vida de ninfas, belas, mas aprisionadas no fundo das águas. O preço ficarem cegas pela liberdade e pelo voo que finalmente lhes é possível. O seu último voo, o seu único voo, a sua única liberdade possível.
0: A recordar os melhores postais do dia de Luís Osório dos últimos meses. O Luís Osório estará de volta à RTP Mundo em breve, já em setembro, com mais crónicas. com histórias reais, trágicas ou mais bonitas para partilhar com os ouvintes. Olhar para o tempo que se faz agora em alguns pontos do mundo, em San José, Costa Rica, estão 23 graus, umidade 78%, pouca probabilidade de chuva, ao contrário do que espera o resto da semana na Costa Rica, e são 2 horas e 28 minutos por lá, bom almoço se for o caso. Caso esteja algum ouvinte da Costa Rica connosco hoje, aqui de noite em Lisboa, mas hora do almoço na Costa Rica, em Genebra estão 22 graus, céu parcialmente nublado, que é o que está a marcar agora esta noite em Genebra, são 10 horas e 29 minutos. Em Caracas estão 27 graus, céu parcialmente nublado, chuva, 22% de chuva, e umidade nos 69%. Em Caracas, que estamos na hora do lanche, são 4 horas e 29 minutos. E já por Amsterdão, céu parcialmente nublado a marcar a noite, sem chuva, muita umidade, vento fraco. Uma noite que, lá está também, são, já passa quase das 10h30 em Amsterdão a esta hora. E assim demos uma pequena volta ao mundo, como também podíamos dar por todos os nossos ouvintes, que de certeza estão espalhados pelos quatro cantos do planeta, todos ligados pela língua portuguesa.
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0: Ligados no mundo inteiro, também talvez muitos com saudades de quem ficou, quem está em Portugal, quem está fora, também caos de Portugal com saudades dos que estão emigrados um pouco por todo o mundo, mas também lembrar aqueles por quem nunca esquecemos. Sétima Legião agora na RTP Mundo, daqui a pouco Nena e um clássico na voz de Manuela Morguedes. Boa noite, bom dia. Na companhia da RTP Mundo, eu sou o Rui Alves de Sousa, por cá até à próxima segunda-feira, sempre à noite em Lisboa, mas noutros horários, um pouco por todo o mundo.

A Nena foi aos correios e deu nisto, do meu ao teu correio a passar na RTP Mundo. Agora temos Manuela Moura Guedes numa letra de Miguel Esteves Cardoso, lembram-se disto?

0: foram cardos foram prosas. Quando Manuela Moraguetes tentou uma carreira na música, que não foi nada mal sucedida com o disco de onde saiu esta canção, que teve letra de Miguel Esteves Cardoso. Um clássico a passar por aqui na RTP Mundo. Até ao final desta hora vamos ouvir Tiago Nacarato, Inês Apenas, Capitão Fausto, Carlão e Diana Castro. A única coisa que falta é a sua escuta atenta. Portanto, continue connosco.
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0: Agora temos Tiago Nacarato.

E nas apenas a falar do fim do mundo, espero que só na música. Ainda temos mais 3 canções na RTP Mundo até à hora certa, até às notícias. Agora com uma que já é um clássico dos Capitão Fausto. Carlão e Diana Castro também vão passar por aqui entretanto.

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1: O Carlão a passar ainda por aqui na noite da noite ou amanhã da RTP Mundo, dependendo de onde estiver. A fechar a hora de Vamos Voar com a Diana Castro e logo a seguir atualizamos as notícias.

0: a Diana Castro a fechar a hora na RTP Mundo. Em New Bedford estão 25 graus a esta hora e céu limpo. Paris com céu limpo com períodos nublados e 24 graus a esta hora. Em São Paulo, céu nublado, muito nublado, 21 graus em São Paulo a esta hora. E em Dublin, 17 graus a esta hora, céu limpo e com umidade de 85%, pode haver chuva nos próximos dias. São as previsões em alguns pontos do mundo. Continue connosco aqui na RTP Mundo. Estamos muito perto de atualizar as notícias. Vamos saber o que nos diz o país e o mundo a esta hora.
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2: 22:21 nos Açores.
3: Há dois cidadãos portugueses desaparecidos no Nepal, confirma o Ministério dos Negócios Estrangeiros. António José Seguro já enviou condolências ao presidente do Nepal. Por carta, dois ativistas pedem uma reunião ao chefe de Estado, preocupados com os recuos em matéria de direitos humanos em Portugal, pelos projetos de lei sobre identidade de género. Isto à boleia do apelo da ONU para que PSD, CDS e Chega retirem essas propostas legislativas. É um contributo cívico a presença de Marcos Mendes na Universidade de Verão do PSD esta noite. O ex-candidato presidencial reapareceu e perante os jornalistas esclareceu que já não volta à ação política.
2: A Cláudia Almeida na edição a esta hora.
3: Há um segundo cidadão português desaparecido no Nepal.

0: dificultados pelas quantidades de lama e também pelo relevo acidentado na zona da tragédia. E começa a organizar-se a ajuda internacional. João Coraceiro.
1: Durante a noite continuavam as operações de busca e salvamento no Nepal. O país mobilizou quase 1.700 militares, indica um comunicado do primeiro-ministro nepalês citado pela BBC. Há também 700 membros do exército em prontidão para operações adicionais. As equipas escavam entre as torrentes de lama e os escombros à procura de vida. Mais de 400 turistas foram dados como desaparecidos. De dia participaram ainda vários helicópteros nos esforços de resgate. A violenta enxurrada atingiu sobretudo as localidades de Siabrobesi e Timur e inúmeras zonas frequentadas por turistas e peregrinos hindus a caminho das zonas de montanha. Segundo as organizações no terreno, aldeias inteiras foram varridas do mapa. A Federação Internacional das Sociedades da Cruz Vermelha e do Crescente Vermelho já disponibilizou mais de 1 milhão de euros para apoiar a resposta às comunidades afetadas. Já a Organização Mundial de Saúde enviou material médico de emergência e a vizinha Índia contribuiu com 10 toneladas de ajuda humanitária, mobilizou também helicópteros para ajudar nas operações de resgate. Quanto à União Europeia, ativou o sistema de vigilância por satélite Copérnicos para ajudar as equipas no terreno. Perante a possibilidade de uma segunda inundação repentina, ecoaram os megafones dos operacionais no Nepal a alertar as pessoas para se manterem atentas à subida do nível das águas. Também por causa da catástrofe no Tibete, a China ativou o plano de resposta a emergências. As Forças Armadas estão envolvidas em operações de resgate em grande escala. Pequim fala num número muito elevado de vítimas no posto fronteiriço chinês de Jirong.
0: E a comunidade nepalesa em Portugal organiza-se para enviar ajuda, essencialmente ajuda económica, refere Namuna Batarai, da Associação NIALP, a maior associação de nepaleses em Portugal.
2: Eu não sei o que é que podemos fazer, mas sim temos que fazer uma ajuda para as pessoas lá no Nepal, daqui da associação. Deve ser uma ajuda economicamente. O que nós podemos fazer é isso. A comunidade nepalesa é muito grande aqui em Portugal. Cerca de 50 mil pessoas estão a morar aqui em Portugal, não é? Tem pessoas desta zona também.
0: Namuna Batarai, uma das responsáveis pela Associação NIALP. O ministro dos Negócios Estrangeiros do Nepal admitiu que um sismo poderá ter provocado um deslizamento de terra que obstruiu um rio, originando uma súbita e violenta subida das águas. Dois ativistas enviaram uma carta em que pedem uma reunião ao Presidente da República à boleia do aviso do Alto Comissário da ONU para os Direitos Humanos. Reforçam a preocupação com os recuos em matéria de direitos humanos em Portugal, com os projetos de lei do PSD, do CDS e do Chega sobre identidade de género. Assinam a carta Maria João Vaz, atriz trans, e Miguel Salazar, tradutor, que foi submetido a terapias de conversão. Camila Vidal.
3: O Alto Comissário da ONU para os Direitos Humanos, Volker Türk, enviou uma carta ao Presidente da Assembleia da República a avisar para os perigos dos projetos do PSD, Chega e CDS. Os ativistas Maria João Vaz e Miguel Salazar citam-no para pedir a António José Seguro um encontro e justificam que o Presidente já se mostrou antes contra ameaças à comunidade LGBT.
4: Temos aqui um precedente, entre aspas, tirando aí ele, a direita votou a favor de proibir o hasteamento de bandeiras LGBT em edifícios públicos e o Presidente da República vetou essa lei.
3: Querem que António José Seguro se posicione também sobre as mudanças na lei de identidade de género. De acordo com o Jornal Público, Volker Türk fala, na carta enviada ao Presidente do Parlamento, na possibilidade de se voltar a patologizar a identidade de género sobre a proposta do Chega. Em concreto, o responsável da ONU critica o uso da expressão transtorno de identidade de género. Apela-se à retirada das propostas ou, pelo menos, a consultas transparentes e inclusivas. PSD, CDS e Chega querem restringir ou proibir as práticas atuais na mudança de sexo, mas Miguel Salazar não põe todos no mesmo saco. E daí também o apelo ao Presidente da República.
4: Tenho a responsabilidade, tendo em conta que ele também foi eleito com votos da direita que não são a direita do Ventura, votaram nele porque não tem esta agenda reacionária, esta agenda homofóbica, transfóbica, como tem o Chega.
3: Os ativistas pedem especificamente ao PSD que recua nas propostas por acreditarem que nem todos naquela bancada concordam com o rumo.
4: Quando foi o debate na generalidade, houve deputados e deputadas do PSD que não se sentiram confortáveis a votar e que saíram da bancada para não terem de cobrar a disciplina de voto.
3: A carta de Miguel Salazar e Maria João Vaz a pedir uma reunião ao Presidente da República seguiu esta quarta.

0: quarta-feira para Belém.
1: CDS e Chega já garantiram que vão manter os projetos de lei sobre identidade de género. Do PSD não houve reação. Depois da pesada derrota nas eleições presidenciais de janeiro, Luís Marques Mendes anuncia que não vai voltar a candidatar-se a cargos políticos. Foi em declarações aos jornalistas à chegada à Universidade de Verão do PSD em Castelo de Vide.
2: Para mim, a ação política em termos de cargos políticos ou de candidaturas a cargos políticos acabou. Foi uma fase da minha vida. Gostei umas vezes, gostei menos outras, mas essa fase terminou. E, portanto, este aqui é um contributo cívico de cidadania e, sobretudo, aceitei porque eu hoje venho falar em homenagem ao Dr. Francisco Pinto Balsemão.
1: Quanto ao comentário televisivo, é uma possibilidade, refere Marques Mendes na resposta aos jornalistas.
2: Não excluo a hipótese de voltar a fazer comentário. Tenho convites nesse sentido que agradeço imenso, mas ainda não tomei nenhuma decisão e não será também a curto prazo. Não há que ter pressa e eu não tenho pressa. Se um dia regressar, eu responderei.
3: Tem
2: muita matéria, sem dúvida. E haverá mais no futuro também. Não tenho nenhuma dúvida. A vida política é muito rica. Portanto, se eventualmente voltar a fazer comentário, este assunto e outros, eu abordarei com toda a frontalidade.
1: Marques Mendes foi hoje até Castelo de Vide participar num jantar-conferência na Universidade de Verão do PSD. Ele ficou em quinto lugar nas presidenciais de janeiro deste ano. Apesar dos anúncios de pesadas sanções por parte dos Estados Unidos contra o Irão, as duas partes estão disponíveis para retomar negociações. Com o conflito em banho-maria, são várias as movimentações no Médio Oriente para tentar alcançar a paz. Luís Peixoto.
4: O principal negociador do Irão defende o diálogo com os Estados Unidos. Numa carta aberta divulgada pela Agência Estatal de Notícias, Mohammad Ghalibaf considera que negociar com Washington não é um sinal de recuo, mas sim de resistência, caso os interesses nacionais sejam atendidos. O também presidente do Parlamento frisa que seria errado abdicar do diálogo com os norte-americanos e considera que as eventuais conquistas à mesa negocial não devem ser encaradas como uma traição. Do lado norte-americano, apesar de Donald Trump admitir que não tem pressa sem negociar com Teherão, o secretário da Energia disse esta quarta-feira que Washington prefere a via diplomática. Chris Wright voltou, no entanto, a insistir na condição dos iranianos não terem armamento nuclear. A esse propósito, o Irão revelou que por agora está descartada qualquer inspeção da Agência Internacional de Energia Atómica, uma vez que as instalações nucleares foram atacadas pelos Estados Unidos e não reúnem neste momento condições de segurança. Quanto ao Estreito de Hormuz, o tráfego de embarcações continua muito reduzido e, por causa do impacto económico dos bloqueios marítimos do Irão e dos Estados Unidos, o primeiro-ministro do Qatar vai deslocar-se a Teherão para discutir uma saída diplomática para o conflito e uma eventual solução que garanta a liberdade de navegação no Estreito de Hormuz.
1: E hoje a cotação do Brent caiu 0,84% com o barril de petróleo para entrega em outubro a fixar-se nos 87,84 dólares, a descida no mercado de futuros de Londres deve-se ao otimismo sobre o Estreito de Hormuz. No primeiro dia do Mundial de Velocidade de Canoagem e para canoagem, a jornada foi boa para os atletas portugueses. Horácio Antunes.
5: Uma boa entrada no Campeonato do Mundo. Nas 8 provas com atletas portugueses, 7 embarcações seguiram para as semifinais. Ficou de fora o K4 feminino 500 metros, foram as últimas. O K4 masculino 500 metros, campeão em título, foi primeiro da série e uma vontade de mostrar o favoritismo, como salienta Gustavo Gonçalves.
6: Estamos com o pé direito, é apenas o primeiro passo, mas mais vale começar bem. Está uma pista dura, um ventinho de contra, mas estamos preparados e treinamos para render o máximo em qualquer condição.
5: O mesmo resultado para Fernando Pimenta foi o primeiro da sua eliminatória em K1 mil metros.
7: Consegui, acho que, fazer uma boa prova. Sabia que tem ali 3 atletas que podiam estar mais na luta do primeiro lugar e sabemos que sempre o primeiro lugar é sempre um lugar um bocadinho mais vantajoso. Depois para as semifinais, para calhar nas pistas do meio. Bem a de lá essa semifinal da morte e agora é descansar e desfrutar depois na semifinal.
5: Já a Teresa Portela foi terceira na eliminatória. A satisfação de voltar a competir em K1 500 metros depois dos Jogos Olímpicos de Paris.
8: Estava com vontade que chegasse este dia e de poder sentir que estou bem, com vontade
0: fazer bem, ter cuidado na parte final, sabendo que estou no Campeonato do Mundo, mas, como disse sempre, o resultado nesta prova não é o mais importante, é mesmo sentir que ainda sou capaz, que gosto e que me sinto bem.
5: Destaque neste dia para a canoa feminina. Em C2 500 metros, Beatriz Fernandes e Inês Penetra terminaram em quinto lugar na eliminatória. Na pré-canoagem 200 metros, dois segundos lugares, Alex Santos em KL1 e Norberto Mourão em VL2 e Matilde Nunes em KL3 foi quinta na estreia no Mundial. Para amanhã, segundo dia de competição, o arranque está previsto para as 8 horas e 25 minutos.
1: Horácio Antunes, enviado da Antena 1 à Polónia, ele acompanha a delegação portuguesa nestes mundiais de velocidade, de canoagem e para canoagem.
8: Foi edição às 10 da noite com Cláudia Almeida. 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
9: Abrimos mais uma hora na RTP Mundo.
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9: É isso mesmo, e há muito para ouvir nesta hora. Dois desses de conversa mais daqui a pouco, mas antes duas canções. Esta já sabem qual é que é, de Pedro Brunhosa. E a seguir há Marco Rodrigues a passar pela RTP Mundo. Sou o Rui Alves de Sousa, por aqui mais umas horas e até à próxima segunda-feira, sempre neste horário.

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0: De regresso a casa com o Marco Rodrigues, se for o caso. Boa viagem, então, se estiver a caminho de casa ou a caminho do trabalho, na companhia da RTP Mundo. Daqui a pouco temos dois dedos de conversa.
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0: É isso mesmo. Entretanto, vamos agora conhecer a história da Sónia Santiago. É mais uma ocasião para dois dedos de conversa.
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6: Depois de levar o mundo fantástico da sardinha portuguesa até Nova Iorque, em 2023, o grupo Valor do Tempo prepara a sua nova internacionalização com a abertura de uma loja em Times Square. A joalharia do Carmo vai abrir também, para além desta loja em Nova Iorque, outra no final do ano em Paris. Para nos dar a conhecer o grupo Valor do Tempo, convidámos a sua diretora de marketing, Sónia Santiago. Começo já por uma provocação. Porquê que não veio o dono?
7: Porque é uma pessoa que gosta de dar palco às suas marcas e não direcionar os holofotes para ele próprio.
6: Para quem nunca ouviu falar, o que é o grupo Valor do Tempo?
7: É um grupo que tem origem em Ceia, na Serra da Estrela, que foi fundado por um professor de História na altura, que mesmo durante já a existência do grupo continua a dar aulas de História. E por toda a gênese do nosso grupo Valor do Tempo continua a ser a História de Portugal.
6: Uhum.
7: E direcionada para os portugueses e aquilo que os portugueses sabem fazer, a tradição, os ofícios tradicionais, é isso que nos move.
6: Como é que surge?
7: Surge por uma necessidade. Portanto, o dono do grupo Valor do Tempo nasce num seio de uma família humilde.
6: Uhum.
7: E a certa altura precisa de ter mais dinheiro para ter mais qualidade de vida. Entretanto, foi pai, teve um filho. E percebeu que tinha ali uma oportunidade. Ele já morava em Lisboa, dava aulas aqui em Lisboa naquela altura, e revisitou as mercearias de antigamente, que tinham broa de ceia, que era uma broa ainda hoje muito conhecida e é um ótimo pão, e decidiu pedir à mãe que fizesse broas, e uma vez por semana a mãe e o pai faziam as broas no forno comunitário da aldeia de Santa Marinha, em Ceia, e traziam as broas para Lisboa, que ele cortava em quatro, porque as broas eram grandes, peliculava e depois ia vender nas mercearias da região Massamá, Cacém, onde ele na altura morava, e rapidamente percebeu que fazia, portanto, isto era à quinta-feira de manhã, eles chegavam à quinta-feira de madrugada às 4 da manhã e das 4 até às 8 ele ia distribuir as broas pelas mercearias ali da região. E percebeu que numa madrugada, por semana, fazia mais dinheiro do que, infelizmente, a ser professor o mês inteiro, ou melhor, 4 madrugadas, não é? Porque eram as 4 do mês, fazia mais dinheiro do que a ser professor. Durante vários anos ainda manteve as duas, ser professor e vender broas, que entretanto avançou também para a distribuição de queijo, compotas, mel, enfim, produtos da Serra da Estrela. Eram literalmente cabazes que tinham a Serra da Estrela lá dentro. E depois deixou de ser possível manter as duas ocupações e
6: deixou
7: nasceu.
6: De ser professor.
7: Deixou de ser professor.
6: Sim. Em que áreas de negócios é que vocês estão presentes?
7: No retalho, sobretudo, que é aquilo que nós realmente achamos que sabemos fazer bem, mas também na museologia, temos o Museu do Pão e o Museu da Cerveja, que apesar de ser um restaurante, tem um museu integrado que conta a história da cerveja ao longo dos últimos 7 mil anos, a joalharia,
6: uhum.
7: com a joalharia do Carmo, temos portanto, a joalharia do Carmo, a loja histórica do Chiado, juntou-se a nós em 2021 e até agora abrimos mais 8 lojas. Todas só com filigrana e só com filigrana certificada, feita à mão, uhum. e que é vendida com um certificado de autenticidade, que de facto é feita à mão. E estamos na restauração também, não é?
6: Sim.
7: Com a brasileira.
6: Sim. O grupo foi fundado em 1984. que é que aconteceu? Conte-me lá. Como é que foi a evolução do grupo para os nossos dias?
7: Na verdade foi em 94.
6: Foi o que eu disse antes de disse.
7: Perdão, percebi 84.
6: Então enganei-me. 94.
7: Portanto, nessa altura, lá está, o fundador do grupo continuava a ser professor de História, não tinha muito tempo disponível. Foi um período em que foi feita a recolha de espólio para o Museu do Pão, porque aqui a gênese, porque nasce o Museu do Pão? Porque com a venda das broas, ele sabia que a broa de ceia tinha muito valor, mas ele queria que as pessoas olhassem para o pão de uma forma diferente, apesar de ser o alimento mais universal do mundo. Isso não significa que tenha que ter um valor baixo, não é? Ele pode ser valorizado, ainda hoje pode ser, e felizmente já é bastante valorizado. E o Museu do Pão nasce justamente para lhe dar essa colateralidade, porque a partir do momento em que o pão, um alimento tão básico como pão, pudesse ter um museu, é onde se conta a sua história, a sua transversalidade, seguramente que as pessoas passariam a olhar para o pão de outra forma e passariam a valorizá-lo mais. E essa, na verdade, é a base de qualquer um dos nossos negócios. Sim. É valorizar bem aquilo que, aparentemente, é só um produto básico e popular, que na verdade não é.
6: Eu estive a fazer as contas. O grupo investe na área, áreas tão distintas que vão da pastelaria brasileira, Museu do Pão, Museu da Cerveja, Casa Portuguesa do Pastel de Bacalhau, Mundo Fantástico da Sardinha Portuguesa, Comur, é assim que se diz?
7: Exatamente.
6: Comur, Confeitaria Peixinho, Casa Pereira da Conceição, a Brasileira do Chiado, Joalharia do Carmo, Figurado de Barcelos, Mensagens de Lisboa, Pérola do Bulhão. Uf, como é que se cruza tudo isto?
7: Na verdade, há aí um denominador comum entre todas, que é a história de Portugal. E é exatamente é aqui que todas convergem. E é muito estimulante, se lhe posso dizer, trabalhar marcas de setores de atividade tão distintos, mas que depois, repare, o cliente que vai à Brasileira é o mesmo que passa na Joalharia do Carmo, ou que vai ao Mundo Fantástico da Sardinha Portuguesa, ou que até vai à Casa Portuguesa do Pastel de Bacalhau. Portanto, aquilo que nós fazemos aqui, apesar de serem negócios distintos, trabalhamos para as mesmas pessoas. Uhum. E temos que as encantar.
6: Sim. A internacionalização da marca chegou em 2023 com a abertura da Fantastic World of Portuguese Sardinha. Isto é em Nova Iorque. O que é em concreto?
7: É uma embaixada de Portugal, se quiser. É muito mais do que uma loja, não é só uma loja. É mesmo uma bandeira que plantámos ali no centro do mundo. Portanto, o centro do nosso mundo é em Sena, Serra da Estrela, mas decidimos que a sardinha tinha um valor inquestionável. O mercado americano, sobretudo, adora conservas portuguesas. É um mercado apetecível para qualquer empresa, obviamente, e portanto fazia-nos todo sentido pôr aquela bandeira no centro do mundo e mostrar que qualquer produto popular, como a própria sardinha, tem lugar no centro do mundo, desde que haja uma boa dose de crença e de coragem para lá chegar e para o fazer.
6: E tem feito sucesso?
7: Tem feito muito sucesso, muito sucesso. Posso-lhe dar um exemplo agora. Quando foi o Mundial, criámos uma coleção de latas de sardinha que imitavam cromos de futebol, portanto sardinhas vestidas com a camisola de cada seleção, e das 48 seleções vendemos 46. Portanto, enorme de quem
6: compra. O que é que não venderam?
7: Olha, já nem me lembro quais é que não vendemos, mas das 48 só não vendemos duas seleções, o que é extraordinário, não é? Sim. Significa que 46 nacionalidades passaram por ali.
6: Levaram a coleção inteira?
7: Normalmente levam
6: a do seu país.
7: A do seu país, obviamente.
6: Sim. E como é que se consegue convencer um americano nova-iorquino, em princípio, altamente moderno, apaixonado por um produto tão conservador como uma lata de sardinha?
7: Na verdade não é nada difícil, porque o mercado americano tem consciência dos problemas de alimentação que eles próprios têm, graças ao fast food, e eles já reviam até na sardinha muitas propriedades nutricionais e benefícios para a saúde, além de que não é só isso. Na verdade, a sardinha em conserva é muito saborosa, a lata é fácil de transportar, tem uma durabilidade de 5 anos, é pronta a comer, mas ao mesmo tempo também é versátil, pode criar uma receita, portanto tem ali uma série de predicados.
6: Mas as pessoas, quando compram uma lata destas, têm o objetivo de comer o que está dentro?
7: Ao início sim, depois encantam-se com a lata e algumas perguntam, olha, recebemos quase todos os dias, ai, eu quero muito provar, mas eu não queria estragar a lata, que é tão bonita para guardar.
6: Porque a minha tem mais de 10 anos.
7: É, está na hora de comprar uma nova, porque entretanto já tem um design diferente também. Mas sim, podem experimentar, nós temos muitos clientes que vão à loja física e depois continuam a sua jornada na loja online, porque... Não estamos aqui a falar só da embalagem. A embalagem é só a forma de atrair a atenção. Obviamente que o conteúdo tem que ser muito bom, não é? Uhum. Senão defraudávamos a expectativa de qualquer pessoa que provasse.
6: Alguma lata que esgota? Um ano que esgota?
7: Normalmente não esgota, porque nós fazemos uma gestão bastante rigorosa dos estoques, mas a lata que vende mais é a do ano corrente, neste caso 2026, uhum. Porque é o marco de que a pessoa passou pela nossa loja e quer sempre marcar esse okay. momento.
6: Agora, temos um novo investimento, um super negócio em Nova Iorque. A joalharia do Carmo abre... Quando é a abertura?
7: Nós já fizemos uma soft opening, dia 10 de julho, e vamos inaugurar agora em setembro.
6: Sim. Que loucura é esta?
7: É levar a filigrana, lá está, mais uma arte super popular, uma arte que estava muito, era muito percebida como se fosse uma joalheria para pessoas mais velhas, o que nós fizemos foi dar um twist à filigrana, mostrar que ela é bonita para pessoas mais jovens, para pessoas de qualquer idade, e decidimos que estava na hora de pôr a filigrana a brilhar no palco do mundo, que é Times Square.
6: Como é que consegue ser competitivo com as outras marcas que estão em Times Square, que provavelmente até vendem coisas mais ou menos semelhantes?
7: Na verdade, não existe nada parecido com a filigrana portuguesa. Há filigrana até em outros países do mundo, mas que é completamente diferente da filigrana portuguesa.
6: Mas é uma joia. Deve haver outras lojas de joias.
7: Sim, mas pelo design da filigrana, ela é tão específica e tão diferente de outras joias que... Ou gosta ou não gosta. Não é uma joia como as que vê de forma corrente em qualquer joalharia. Há ali uma técnica, repara, filigrana é uma técnica ancestral que consiste em trabalhar um fio tão fino quanto a espessura de um cabelo. E quem percebe o que está por trás daquele trabalho manual que é exigido para chegar ao fabrico de uma obra de arte, como é uma joia filigrana, percebe o valor que aquela joia tem, não é? Quando
6: sim,
7: é feita à mão.
6: Sim, quem é o público para quem vocês acham que vão trabalhar? Em Nova Iorque?
7: É o público, é internacional, o público é o mundo, não é? Basta perceber que em Times Square passam centenas de milhares de pessoas.
6: Estamos a falar de um classe A? Estamos a falar de...
7: Não, nós gostamos muito de posicionar as nossas marcas num segmento a que nós gostamos de chamar Pop Premium. Ou seja, é democraticamente acessível a toda a gente. Na loja de Nova Iorque, como nas outras, temos joias de filigrana que vão desde os 60 dólares até aos milhares de dólares. Uhum. É isso que é bonito na filigrana, porque se incorporar diamantes, naturalmente vai ter uma joia mais cara, mas se tiver uma joia em prata ou em prata dourada, consegue ter uma joia de filigrana que não tem um preço exacerbado que ninguém pode pagar.
6: Quando se entra na loja, sente-se que estamos em Portugal?
7: Eu espero que sim. Eu espero
6: de que forma?
7: Sim.
6: Como é que ela já está decorada?
7: Olha, desde logo pelas cores da bandeira que temos na montra. Toda a loja é muito aberta, não é? Tudo em vidro, mas tem
6: verde
7: e vermelho.
6: Vermelho e amarelo.
7: Que tem verde e vermelho, que depois tem uns focos de luzes a apontar para as cores, que lhe dão logo ali uma alegria adicional. E depois tem uma fachada onde Portugal se lê em grande. Sim. E está ao lado da Portuguese Sardine, que ajuda a...
6: Toca a Amália na sua instalação sonora?
7: Toca música portuguesa, mas nós vamos variando a banda sonora da loja.
6: Sendo uma marca que pretende misturar um pouco da cultura portuguesa, como é que se consegue fazer as duas coisas, que é fazer dinheiro e vincular a cultura? Porque são coisas que para muita gente acham que estamos distantes, não é?
7: Exato.
6: A cultura não é para ganhar dinheiro.
7: Exato.
6: Ganhar dinheiro é para ganhar dinheiro.
7: Esse é o grande pecado, se quiser, quer da economia, quer da cultura em Portugal. Porque, na verdade, quando a cultura e a economia andam de mãos dadas, elas beneficiam mutuamente. A economia beneficia porque traz o prestígio e o valor acrescentado que a cultura lhe dá. E a cultura beneficia pela visibilidade que a economia lhe dá. E é isso que nós fazemos. Vamos à cultura, vamos à história e pô-mo-la, como já repeti esta palavra algumas vezes, mas na verdade é isso mesmo que nós fazemos. Damos-lhe um palco para ela brilhar, um palco digno, bonito, atrativo, que promova a economia e que com isso está a dar visibilidade à cultura.
6: Porquê é que fizeram uma abertura soft open e e só agora, mais tarde, é que vão abrir mesmo ao público? Queremos sinalar o dia de Portugal.
7: Na verdade, nós já abrimos ao público. Nós vamos é... queríamos perceber como é que o mercado funcionava primeiro, não é? Uhum. Como é que era a receptividade à filigrana, porque é algo que não existia nada do género ali nos Estados Unidos. E pronto, agora já estamos preparados, vamos fazer a abertura solene, a inauguração, na verdade, a abertura já a loja abriu, vamos fazer uma inauguração agora em setembro.
6: Depois, Paris, não é?
7: Depois Paris, até ao final do ano, no Carrossel do Louvre.
6: Isto vai ser uma loja cópia da loja de Nova Iorque? Ou será diferente?
7: Não temos nenhuma loja que seja cópia de outra. Nós neste momento temos 52 lojas dos conceitos diferentes, mas mesmo dentro de cada conceito não há duas lojas iguais. Nós gostamos muito de nos inspirarmos na localização onde estamos e depois perceber como é que podemos pôr ali Portugal a brilhar da melhor forma.
6: Aquilo que lhe proponho agora é uma partida de ping-pong, é um jogo de palavras. Vou-lhe sugerir dois conceitos, dos dois pode escolher um deles. Pode inventar um terceiro ou não responder. Vamos jogar?
7: Vamos a isso.
6: Ceia no inverno ou no verão?
7: No inverno.
6: Lisboa ou Nova Iorque?
7: Ai, Lisboa.
6: Sardinha ou filigrama?
7: Pergunta difícil. Sardinha e filigrama.
6: Para um público conhecedor ou que não sabe nada sobre Portugal?
7: Sardinha portuguesa.
6: Comprar produtos com história ou fazer história?
7: Fazer história com produtos com história.
6: Joalharia cara ou a barata também vai?
7: Joalharia portuguesa.
6: Valor do tempo ou a memória?
7: O tempo traz a memória.
6: Reconhecimento da crítica ou do público?
7: Ai, do público.
6: Esquerda ou direita?
7: Neutros.
6: Ping ou pong?
7: Ping e pong.
6: Sónia Santiago, diretora de marketing da empresa Valor do Tempo. Muito obrigado por ter vindo à tarde da RTP Mundo.
7: Obrigada, foi um gosto. Obrigada.
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0: É isso mesmo. Depois desta conversa de Miguel Peixoto com Sónia Santiago, regressamos à música com um clássico, o Feedback de Rui Veloso.

Um clássico da voz de Rui Veloso, que nos leva aos tempos do mítico Mingos e Samurais, o disco de onde saiu este Fio de Beck. Uma boa noite ou um bom dia na companhia da RTP Mundo. Vamos olhar para as temperaturas atuais em alguns pontos do mundo a esta hora. Em Vancouver, que é a hora do almoço, estão 23 graus, probabilidade de umidade de 64%, mas céu limpo, a marcar ainda o dia que vai longo em Vancouver. No Luxemburgo, céu muito nublado, 80% de umidade, 20 graus no final desta noite. Já é quase, estamos a 40, aliás não, a 18 minutos da meia-noite no Luxemburgo. Em Sydney, 15 graus, céu nublado, sem chuva também. Sydney que está a começar o dia, faltam poucos minutos para as 8 da manhã por lá. E em Berlim, na Alemanha, 17 graus, céu limpo, muita umidade. Amanhã também vai estar céu limpo, sem qualquer resquício de nuvens. Pior o tempo no fim de semana. E é assim que está o tempo em alguns locais do mundo a esta hora. Espero que esteja tudo bem desse lado. Tenho muito para si ainda ao longo desta hora. Fique connosco. E vamos já voltar à música a seguir, por isso, não saia do seu lugar. 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E é a Yolanda que traz o seu responso, que nos faz regressar à música.

0: Na companhia da Yolanda ficámos nos últimos minutos. Salvador Sobral com Jorge Drexler chegam já a seguir. E ainda ouvimos Portugalex e Do Cabo do Mundo com Luca Argel.
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0: Vamos voltar à música então com a parceria entre Salvador Sobral e Jorge Drexler.

0: Ainda há mais uma canção para ouvir antes de irmos atualizar as notícias, mas antes disso é tempo de ouvirmos o verdadeiro noticiário. António Machado e Manuel Marques estão de férias com o Portugalex, mas estamos em agosto a recordar o melhor dos últimos meses.
1: Alguma comunicação social continua a lançar o pânico em relação ao antivírus, mas o nosso life coach e decorador de interiores preferido, Gustavo Santos, diz que não há nada a temer.
2: Não és tu que tens de ter medo do antivírus, ok? Ele é que tem de ter medo de ti, ok? Reparem, o antivírus vem dos ratos. Por isso, a menos que tenham andado a esfregar-se no topo de Gigi, não há problema.
3: E como comenta o facto de já estar a ser produzida uma vacina?
2: Foi só para isso que inventaram o antivírus, para nos impingirem mais uma vacina. Digam não às vacinas. E se ficarem doentes, seja constipação ou ébola, apanhem sol e bebam chá de tília, que isso passa. Reparem que ébola vem de E mais bola. É uma conspiração para estragar o Mundial de Futebol, ok? Não se deixem enganar.
1: A Ordem dos Médicos Veterinários recomendou aos seus membros a que se recusem a atender pessoas que se identifiquem como animais, designadas como terientropos.
4: O Portugalex falou com um veterinário que tinha um paciente humano a tentar copular com a sua perna.
5: Bom, como vê, este paciente identifica-se como cão e agora quer que eu desparasite e o vacine contra a raiva. Isto depois de ter urinado num posto à entrada do consultório e de ter agarrado à minha perna. Está complicado isto. Larga a minha perna, Armindo. Larga. Chatice. Queres um biscoito? Então vá. Larga a minha perna. Já disse. Vai.
4: Ficamos agora com o Tempo de Antena, hoje da exclusiva responsabilidade da Sociedade Portuguesa de Chalupas Bolaplanistas.
6: Portugueses, adeptos em geral, a FIFA continua a tentar convencer-nos de que a bola é redonda, quando todas as evidências nos dizem que a bola é plana. Se fosse redonda, rolava até a baliza quando o Cristiano Ronaldo chuta. Experimentem pôr um bicho de conta a andar sobre uma bola e vão ver que ele cai quando chegar a uma das extremidades.
7: É assim mesmo!
8: Nós também não nos enganamos!
6: Felizmente, desta vez o Mundial é nos Estados Unidos, onde o Donald Trump se vai encarregar de mostrar ao mundo que a bola é plana.
9: Of course it is. Let's make the World Cup great again, ok? Love it. It's gonna be huge.
0: Adoro este som que o Manuel Marques faz para fazer os tempos da antena. Enfim, na RTP Mundo vamos à última canção da hora. Foi por ela, do Cabo do Mundo com o Lucas Gel. Depois atualizamos as notícias.

0: Lucar Gel com Do Cabo do Mundo a fechar a hora na RTP Mundo. A esta hora em Nova Iorque estão 26 graus, céu nublado, sem chuva. Amanhã há trovões e, enfim, mau tempo que se vai manter ao longo dos próximos dias. Em Londres, céu nublado, sem chuva agora, mas já houve durante o dia e vai haver durante o fim de semana. Já por dia ali, céu muito nublado, mas as temperaturas melhores, 23 graus a esta hora em Dili. Também se promete melhor tempo ao longo do fim de semana. E por Bruxelas está céu muito nublado, houve chuva hoje, para agora não, mas prevê-se chuva pelo menos até terça-feira. São as previsões do estado do tempo um pouco por todo o mundo. Agora está na hora de atualizarmos a informação.
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2: Boa noite, são 11 horas, 10 nos Açores.
3: Há dois cidadãos portugueses desaparecidos no Nepal, confirma o Ministério dos Negócios Estrangeiros, e António José Seguro já enviou condolências ao presidente daquele país. Dois ativistas enviaram uma carta ao Presidente da República a pedir uma reunião. Também estão preocupados com os recuos em matéria de direitos humanos em Portugal, nomeadamente sobre a identidade de género. Há um novo medicamento nos Estados Unidos que duplica a esperança de vida às pessoas com cancro do pâncreas em estado muito avançado.
2: Edição a esta hora com Cláudia Almeida.
3: O Ministério dos Negócios Estrangeiros confirma mais um segundo cidadão português desaparecido no Nepal e o Presidente da República já enviou condolências ao homólogo do Nepal. António José Seguro, na mensagem, refere que deseja rápida recuperação às pessoas feridas e reparação de danos. O chefe de Estado português refere também que vai continuar a acompanhar a situação, designadamente a das várias centenas de pessoas desaparecidas, aguardando informação sobre portugueses eventualmente afetados. São pelo menos 160 as vítimas mortais. As imagens que chegam são de uma devastação enorme, com os trabalhos de busca por sobreviventes muito dificultados pela quantidade de lama, também pelo recorte do local afetado pela enxurrada, e começa a organizar-se a ajuda internacional. João Coraceiro.

0: Aldeias inteiras foram varridas do mapa. A Federação Internacional das Sociedades da Cruz Vermelha e do Crescente Vermelho já disponibilizou mais de 1 milhão de euros para apoiar a resposta às comunidades afetadas. Já a Organização Mundial de Saúde enviou material médico de emergência e a vizinha Índia contribuiu com 10 toneladas de ajuda humanitária. Mobilizou também helicópteros para ajudar nas operações de resgate. Quanto à União Europeia, ativou o sistema de vigilância por satélite Copérnicos para ajudar as equipas no terreno. Perante a possibilidade de uma segunda inundação repentina, ecoaram os megafones dos operacionais no Nepal a alertar as pessoas para se manterem atentas à subida do nível das águas. Também por causa da catástrofe no Tibete, a China ativou o plano de resposta a emergências. As Forças Armadas estão envolvidas em operações de resgate em grande escala. Pequim fala num número muito elevado de vítimas no posto fronteiriço chinês de Jirong.
1: Através de imagens de satélite, a Autoridade de Gestão de Risco do Nepal avança com uma razão para estas cheias incontroláveis e de níveis avassaladores. Foi uma avalanche a 20 quilómetros da fronteira com o Tibete que gerou a catástrofe. Em Portugal, a comunidade nepalesa está a planear o envio de ajuda monetária para o país, refere Namuna Batarai, da Associação NIALP.
2: Eu não sei o que é que podemos fazer, mas sim, temos que fazer uma ajuda para as pessoas lá no Nepal, daqui da associação. Deve ser uma ajuda economicamente. O que nós podemos fazer é isso. A comunidade nepalesa é muito grande aqui em Portugal. Cerca de 50 mil pessoas estão a morar aqui em Portugal, não é? Tem pessoas desta zona também.
1: Namuna Batarai, uma das responsáveis pela Associação NIALP, que já está a organizar ajuda para enviar para o Nepal. O distrito montanhoso de Razua é a zona mais fustigada pelas torrentes de lama. Dois ativistas enviaram uma carta ao Presidente da República, pedem uma reunião para, tal como o Alto Comissário da ONU para os Direitos Humanos, reforçarem ao Presidente que estão preocupados com os recuos em matéria de direitos humanos em Portugal perante os projetos de lei do PSD, CDS e Chega sobre identidade de género. Assinam a carta Maria João Vaz, atriz trans, e também Miguel Salazar, um tradutor que foi submetido a terapias de conversão. Camila Vidal.
3: O Alto Comissário da ONU para os Direitos Humanos, Volker Türk, enviou uma carta ao Presidente da Assembleia da República a avisar para os perigos dos projetos do PSD, Chega e CDS. Os ativistas Maria João Vaz e Miguel Salazar citam-no para pedir a António José Seguro um encontro e justificam que o Presidente já se mostrou antes contra ameaças à comunidade LGBT.
4: Temos aqui um precedente, entre aspas, tirando a ele, a direita botou a favor de proibir o hasteamento de bandeiras LGBT em edifícios públicos e o Presidente da República vetou essa lei.
3: Querem que António José Seguro se posicione também sobre as mudanças na Lei de Identidade de Género. De acordo com o Jornal Público, Volker Türk fala, na carta enviada ao Presidente do Parlamento, na possibilidade de se voltar a patologizar a identidade de género sobre a proposta do Chega. Em concreto, o responsável da ONU critica o uso da expressão transtorno de identidade de género. Apela-se à retirada das propostas ou, pelo menos, a consultas transparentes e inclusivas. PSD, CDS e Chega querem restringir ou proibir as práticas atuais na mudança de sexo, mas Miguel Salazar não põe todos no mesmo saco. E daí também o apelo ao Presidente da República.
4: Tenho a responsabilidade, tendo em conta que ele também foi eleito com votos da direita que não são a direita do Ventura, votaram nele porque não tem esta agenda reacionária, esta agenda homofóbica, transfóbica, como tem o Chega.
3: Os ativistas pedem especificamente ao PSD que recua nas propostas por acreditarem que nem todos naquela bancada concordam com o rumo.
4: Quando foi o debate na generalidade, houve deputados e deputadas do PSD que não se sentiram confortáveis a votar e que saíram da bancada para não terem de quebrar a disciplina de voto.
3: A carta de Miguel Salazar e Maria João Vaz a pedir uma reunião ao Presidente da República seguiu esta quarta-feira para Belém.
1: CDS e Chega já garantiram que vão manter os projetos de lei. Do PSD não houve reação oficial. Nos Estados Unidos aprovou-se um novo medicamento que duplica a esperança de vida às pessoas com cancro do pâncreas em estado muito avançado. Razonc é o nome deste comprimido. O diretor do Serviço de Gastroenterologia do Hospital de São João, Guilherme Macedo, assinala a boa notícia.
5: É uma solução adicional para tentar resgatar as pessoas que já tenham, de alguma maneira, resistido aos tratamentos prévios. O que este medicamento, para já, consegue, e a importância disto é que, inclusivamente, está naquilo que se chama o fast track

0: de aprovação, isto é, está numa linha de aprovação mais rápida, porque há um incremento de sobrevida que, em termos, digamos, oncológicos, é muito importante. Estamos a passar de uma sobrevida média para esse tipo de doentes, que já são doentes graves, avançados, uma sobrevida média de 6, 7 meses para mais de um ano. Esta é uma boa notícia.
1: Razão que o medicamento inovador que trava a progressão do cancro do pâncreas já está aprovado nos Estados Unidos para poder ser usado na Europa, ainda tem de ser aprovado pela Agência Europeia para o Medicamento. Apesar dos anúncios de pesadas sanções por parte dos Estados Unidos contra o Irão, as duas partes estão disponíveis para retomar as negociações, Luís Peixoto.
2: O principal negociador do Irão defende o diálogo com os Estados Unidos. Numa carta aberta divulgada pela Agência Estatal de Notícias, Mohammad Ghalibaf considera que negociar com Washington não é um sinal de recuo, mas sim de resistência, caso os interesses nacionais sejam atendidos. O também presidente do Parlamento frisa que seria errado abdicar do diálogo com os norte-americanos e considera que as eventuais conquistas à mesa negocial não devem ser encaradas como uma traição. Do lado norte-americano, apesar de Donald Trump admitir que não tem pressa em negociar com Teherão, o secretário da Energia disse esta quarta-feira que Washington prefere a via diplomática. Chris Wright voltou, no entanto, a insistir na condição dos iranianos não terem armamento nuclear. A esse propósito, o Irão revelou que por agora está descartada qualquer inspeção da Agência Internacional de Energia Atómica, uma vez que as instalações nucleares foram atacadas pelos Estados Unidos e não reúnem neste momento condições de segurança. Quanto ao Estreito de Hormuz, o tráfego de embarcações continua muito reduzido e, por causa do impacto económico dos bloqueios marítimos do Irão e dos Estados Unidos, o primeiro-ministro do Qatar vai deslocar-se a Teherão para discutir uma saída diplomática para o conflito e uma eventual solução que garanta liberdade de navegação no Estreito de Hormuz.
1: E na situação do Chipre, há novo acordo entre os líderes das duas comunidades para se realizarem encontros semanais e assim se intensificar os esforços que levem à reunificação do país. A alavanca para esta decisão veio do secretário-geral da ONU. António Guterres tem-se empenhado na reativação das negociações entre os dois lados. Hoje o presidente da República de Chipre e o líder da República Turca do Norte de Chipre encontraram-se na zona tampão sob controlo das Nações Unidas. O Real Madrid venceu por 4-1 o Real Sociedade no regresso de José Mourinho ao Santiago Bernabéu, 13 anos depois. E nesta partida, Mbappé, o melhor marcador do Mundial de Futebol deste ano, marcou 3 dos 4 golos do Real Madrid no jogo frente ao Real Sociedade. Nos jogos desta noite de play-off para as competições europeias, seguem para a Liga dos Campeões o Fenerbahçe, o AEK de Atenas, o Viking e o Slovan Bratislava. Nota ainda para o Hearts, da Escócia, onde atua o português Cláudio Braga, que se qualificou para a Liga Conferência ao vencer nas grandes penalidades o Rapid de Viena.
3: Está fechada esta edição com Cláudio Almeida. 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
1: Em português, e ao longo desta hora vamos ter o programa Longe de Casa. É já a seguir.
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1: Vamos então ficar com Longe de Casa. Hoje vamos conhecer a história de António Miguel Ferreira.
5: Bem-vindo ao Longe de Casa, um programa e podcast da RTP Mundo com os portugueses que fazem a diferença. António Miguel Ferreira é um dos nomes mais influentes da tecnologia em Portugal, fundador do primeiro fornecedor privado de internet no país, lidera hoje operações internacionais da Claranet, sendo membro do Conselho Executivo do grupo e responsável pelos mercados como Portugal, Espanha e Brasil, e um percurso marcado pela inovação e pela expansão global dos serviços digitais. É licenciado em Engenharia Informática, autor de vários livros sobre internet e tecnologia e também um forte envolvimento em associações do setor digital em Portugal. Em março do ano passado deixou o cargo de CEO da Claranet Portugal, porque a empresa foi vendida à NOS, mantendo-se em funções internacionais do grupo. António Miguel Ferreira, muito obrigado por estar à conversa comigo no Longe de Casa. O senhor, portanto, foi pioneiro em Portugal quando ainda se pensava nestas coisas de internet. Ao fim e ao cabo, como é que surgiu a Claranet? O que é Claranet?
6: Muito obrigado pelo convite, é um prazer estar aqui. E, portanto, eu tenho que recuar um pouquinho antes da Claranet, porque a empresa que eu fundei, estava eu no meu quarto ano da faculdade e o primeiro fornecedor de acesso privado à internet em Portugal chamava-se Esotérica. E foi essa empresa que foi adquirida 10 anos mais tarde, em 2005, pela Claranet. E, portanto, a Claranet é uma empresa com sede em Inglaterra, foi fundada em Inglaterra e adquiriu a empresa, entre outras, a empresa que eu tinha fundado em 94. Em Portugal. E, portanto, a Claranet surge num percurso muito paralelo à Esotérica, foi um fornecedor de acesso privado à internet em Inglaterra, que depois, no início dos anos 2000, comprou algumas outras operações em outros países, incluindo a Esotérica em Portugal, e a partir daí eu juntei-me à Claranet, portanto, onde já estou há 21 anos, fazendo um percurso de internacionalização e de crescimento.
5: Podemos dizer então que a Claranet foi criada e ainda hoje é um fornecedor global de serviços de tecnologia de informação?
6: Sim, exatamente. A Claranet tem 30 anos. É hoje um fornecedor de serviços de TI, tecnologias de informação, que está presente diretamente em 10 países e ainda tem um 11º país, onde esteve durante muito tempo e uma operação à frente da qual eu estive, que é a Claranet Portugal. Portanto, que é o 11º país, mas que já não é do Grupo Claranet, é agora do Grupo NOS, porque há cerca de um ano foi adquirida pelo Grupo NOS, momento a partir do qual eu deixei o meu cargo de 20 anos como CEO da Claranet Portugal.
5: António Ferreira, quando começou nos anos 90, imaginava que a internet ia transformar tudo desta forma, ok?
6: Obviamente,
5: o que é que o fascinou naquele momento inicial?
6: Sim, não consegui antever tudo aquilo que a internet nos traria, e o ponto a que chegaríamos hoje, obviamente isso não posso dizer que sim, mas quando estava na faculdade, e na altura estava na faculdade no estrangeiro, e resolvi fazer um ano de Erasmus em Portugal, portanto é um pouco invulgar.
5: Fiz ao contrário,
6: exatamente, e portanto aquilo que eu tinha a certeza é que a internet iria mudar a nossa vida e que era uma coisa tão útil, que era preciso que toda a gente tivesse acesso. Basicamente foi nessa premissa que a empresa foi construída. Era algo que toda a gente precisava.
5: Mas diga uma coisa, criar um dos primeiros operadores em Portugal, naquela altura, era mais visão ou era mais risco?
6: Nós não temos a noção do risco quando temos 20 anos, não é?
5: Ainda não bem, por um lado, ainda bem, risco. Não é? Ainda, isso é ainda bom, bem.
6: E eu costumo dizer muito isso. De facto, eu estava numa faculdade que estava ligada ao CERN na Suíça, que foi uma das entidades pioneiras da internet a nível mundial, onde foi criada a World Wide Web, e portanto eu tive acesso à internet logo no início da faculdade, e deslumbrou-me, de alguma forma. E portanto a minha vontade sempre foi, por um lado, voltar a Portugal. Eu só estava fora para estudar na universidade, portanto eu queria voltar a Portugal e, por outro lado, levar isto da internet a mais gente. E, portanto, coisas como plano de negócios, enfim, capacidade de investimento, análise de risco, a estrutura de capital, não pensava em absolutamente nada disso. Pensava em, eu consigo pôr um serviço a funcionar, consigo juntar-me com algumas pessoas que têm a mesma intenção e juntamos algum dinheiro o suficiente para arrancar e depois logo veremos o que é que a coisa vai dar. Portanto, acreditávamos piamente na ideia, sem pensarmos muito no dia-a-dia amanhã.
5: Isso é aquele ditado português, Deus ajuda os audazes, é, António?
6: Sim, acho que foi muito na base da intuição, do acreditarmos e obviamente da dedicação, enfim, nenhum de nós teve salários nos primeiros meses, até conseguimos gerar receita suficiente, mas se hoje a noção de risco é muito diferente, portanto hoje, com a experiência enfim, acumulada, com a idade também, vamos pensando e depois no mês 3 e um ano depois e 2 anos depois, e se o cenário A não se concretizar e se for o cenário B ou o cenário C, temos de estar preparados para os vários cenários. Exatamente. Obviamente não estava preparado para isso no início, as coisas correram, apesar de tudo, correram bem.
5: Correram tão bem, o António hoje vive em Londres, ou pelo menos faz a sua sede em Londres, portanto, uma vez que o seu trabalho se amplia por vários pontos do mundo, portanto, longe de casa. Quando esta estrutura, a Claranet, ganha esta dimensão em Portugal, depois, obviamente, que não se podia cingir a este retângulo. Como é que se faz depois uma passagem de um projeto nacional para uma carreira global com esta garra e com esta dimensão?
6: Uma coisa que eu aprendi desde cedo, e precisamente quando tomei a decisão de fazer o meu curso de engenharia fora de Portugal, porque até então tinha estado em Portugal, e aliás toda a minha família ainda mora em Portugal, uma coisa que eu aprendi desde cedo foi que Portugal, que é um país fantástico, é um país pequenino. E portanto o mundo é muito maior e as oportunidades são muito maiores e portanto ficou sempre essa vontade desde aí de tudo o que eu fizesse tivesse sempre uma perspectiva internacional. Portanto, quando entro no grupo Claranet, a internet por definição é uma coisa, digamos que internacional, nos obriga a estar ligados ao resto do mundo. Depois, quando entro no grupo Claranet, que na altura, em 2005, era um grupo bastante pequeno,
5: digamos que toda essa filosofia gatilha-o para uma dimensão mais e um horizonte mais amplos, então.
6: Sim. Rapidamente foi, enfim, com alguma capacidade adicional de investimento, será que não podemos comprar algumas empresas em Portugal para crescermos mais rapidamente? Ok, fizemo-lo. Será que agora não podemos expandir-nos para o Brasil? Pelo menos temos a ligação da língua. Muito enganado estava eu, porque essa é de facto a única ligação que nós temos com o Brasil. E alguma ligação cultural. Mas enfim, foi um pretexto para expandirmos para o Brasil.
5: Mas a nível da Europa também se expandiram bastante. Portanto, também não foi.
6: Sim, claro que sim. Depois as coisas em Portugal começaram a correr bem. Enfim, já agora vamos replicar o modelo em Espanha, onde nós já estávamos presentes, mas com um crescimento anémico. E também começou a correr bem em Espanha. E depois, hoje também sou responsável pela Itália e pela Holanda, além de Espanha e do Brasil. Portugal já não tem uma responsabilidade direta, mas portanto várias avenidas de crescimento. O seu exponencial máximo foi em Portugal. Nós crescemos de 5 milhões de euros para 210 milhões de euros de volume de negócios neste período de tempo, e de 40, 50 pessoas, colaboradores, para 1000, e portanto nos tornamos uma referência. Mas em paralelo várias pistas começavam também a desenrolar-se.
5: Ainda bem.
6: Nos outros países. E, portanto, foi natural para mim, quando a Claranet de Portugal foi vendida ao Grupo NOS, que é um grande grupo em Portugal, mas que está focado em Portugal, tomar a decisão de ficar do lado da perspectiva internacional do Grupo Claranet e, portanto, continuar ligado ao desenvolvimento de negócios em
5: vários países. António, há alguma forma portuguesa de fazer tecnologia ou não?
6: De alguma forma há. Portanto, nós, por um lado, hoje menos, mas há alguns anos atrás havia mais o preconceito, Portugal sendo um país pequenino, enfim, os outros países eram maiores, as outras pessoas eram melhores. Eu acho que isso desapareceu um pouco. Eu rapidamente também pude ver que os portugueses são tão bons ou melhores quanto as pessoas de outros países. Depende, enfim, da formação que tiveram, da dedicação que têm, etc. Mas os portugueses têm uma capacidade que muitas outras nacionalidades não têm, e talvez por sermos um pequeno país, e talvez também por termos tido uma perspectiva de internacionalização há muitos anos atrás, enfim, enraizada no nosso DNA, os portugueses adaptam-se muito bem a outras culturas, a outras formas de pensar e outras formas de fazer negócio, e são também muito bem aceitos, porque não há um preconceito que impeça outros países de trabalharem com português. Não temos nenhuma guerra.
5: Então quer dizer, exatamente, ou seja, sim, nós nesse aspecto temos uma visibilidade que nos facilita.

0: António, e aí entramos até no princípio deste espaço, que é o facto de estar longe de casa, é o facto de geograficamente pode estar longe do país, mas cada um dos portugueses que pelo mundo estão representam e vêm dar crédito às suas palavras. E eu pergunto-lhe, Portugal tem talento nesta área reconhecida lá fora e se sente-se no terreno, é?
1: Tem, não, tem claramente, portanto são todos os colaboradores portugueses, enfim, são colaboradores bons, com boa formação, com um muito bom nível de inglês, enfim, a nível de formação técnica somos dos melhores, somos é poucos.
0: Quer dizer que temos milhões. Mesmo portugueses como o senhor pelo mundo ligados à clarineta, então?
1: Sim, temos outros portugueses ligados à clarineta pelo mundo, sim. Assim como temos outros portugueses ligados a muitas outras empresas. Eu aqui em Londres vou encontrando alguns portugueses, quando estava no Brasil ia encontrando também alguns portugueses, e depois temos sempre esta particularidade, penso eu, que é, de alguma forma, não perdemos a ligação a Portugal, ou por razões familiares, ou porque todos nós queremos, a certa altura da nossa vida, voltar a Portugal, ou até por questões de negócio. Vou-lhe dar um exemplo. Na Clarinet, hoje em dia, em Londres, quando temos uma oportunidade de negócio, eu penso sempre de que forma é que eu também posso colocar a Clarinet Portugal nessa oportunidade, porque há valências que nós temos em Portugal, especialidades que nós temos em Portugal e que não temos tão desenvolvidas em outros países, e portanto faz sentido.
0: Ou seja, ramificar os interesses e as parcerias em Portugal, então.
1: Sim. Porque é fácil esquecermos de Portugal quando estamos fora, mas pois quando somos portugueses temos a obrigação de nos lembrarmos de Portugal e puxar, não por ser Portugal, mas por aquilo que nós temos de bom e que acrescenta valor.
0: E isso, António, leva-me a esta pergunta. Ainda existe aquela ideia de que Portugal está na periferia ou nestas atitudes profissionais, estas últimas vagas de portugueses que emigram, levam consigo conhecimento e tecnologia que nos retiram dessa tal periferia?
1: Levam. Se pensarmos, assim, talvez nos últimos 10, 15 anos, claramente há uma ideia de que, por um lado, Portugal é um país, enfim, de primeiro mundo, apesar de pequeno, apesar de periférico, mas é um país que tem boa reputação a nível internacional, conseguimos pôr as nossas contas em ordem, os portugueses que foram para fora levaram coisas boas e causaram uma boa imagem, e portanto hoje Portugal é um país na Europa à qual empresas e clientes recorrem. Enfim, estamos a 2-3 horas das principais cidades europeias. Se pensarmos numa escala americana, não é muito diferente, estamos relativamente próximos. Obviamente que há um mix de culturas e línguas diferentes quando comparamos a Europa com os Estados Unidos, onde as coisas são mais homogéneas, de alguma forma.
0: Claro.
1: Mas, voltando atrás, Portugal tem uma reputação, uma boa reputação dentro da Europa, e essa é uma questão de nos irmos lembrando de encaixarmos aquilo que são as nossas competências nas oportunidades que surgem, e que são mais quando estamos expostos a outros mercados.
0: A sua opinião neste aspecto é muito importante. Se nós temos esse conceito adquirido no mundo e aquilo que nós conseguimos representar nesses países, ou seja, exportamos mais do que o que retemos, António?
1: Oh, sim, exportamos.
0: Isto porque o mundo dá mais oportunidades, mesmo que estejam a trabalhar relacionados com empresas portuguesas, é aí que o mundo dá mais oportunidades de expansão de ideias e de trabalho, é por aí também?
1: Sim, portanto, nós não podemos deixar de constatar que somos 10 milhões e numa Península Ibérica que tem 60 milhões e numa Europa que tem 350 milhões e num mundo que tem bilhões de pessoas, somos poucos. Somos metade da cidade de São Paulo, no país todo. Eu às vezes brincava, quando estava no Brasil, o nosso escritório ficava a cerca de 20 km do centro e as pessoas falavam-me de Portugal e eu dizia, olha, tem tantas pessoas quanto a distância que vai daqui até o centro de São Paulo. Porque eram mais ou menos 10 milhões de pessoas, portanto uma coisa que se fazia em meia hora. Nós somos pequenos, mas somos tão bons quanto. E temos uma capacidade de nos internacionalizarmos que é bastante acima da média, por conhecimento de língua, por capacidade de adaptação cultural. Eu acho que exportamos muito conhecimento, sim, mas também importamos. Eu acho que isto são relações.
0: E depois há sempre aquele motivo, como há pouco falava, há sempre aquele motivo de regresso, não é? Portugal está sempre no coração, não é?
1: Sim. É, e porque de facto, agora tendo vivido em vários sítios, já vivi em 4 países diferentes, Portugal é um sítio fantástico. E as pessoas que não viveram fora de Portugal talvez não se apercebam, muitas se apercebem-se com certeza, Portugal é um sítio fantástico por questões de cultura, por questões de gastronomia,
0: e até
1: por
0: questões de tempo, por questões de dar a possibilidade a outras empresas que se firmem cá, não é? Portanto, tal e qual como
1: sim.
0: Também é esse o nosso objetivo, não é?
1: Poderia, nesse aspecto, poderia ser melhor, porque nós temos sempre a tendência de complicar um pouco as coisas do ponto de vista legislativo
0: e burocrático,
1: e portanto andamos devagar e tanto precisávamos de tornar as coisas mais simples e a vida mais simples.
0: António, e para um empresário e para um homem de ideias como o António, é ao fim e ao cabo é essa facilidade que se encontra fora de Portugal, que é as coisas são mais expeditas, não há tanta entrave, ou seja, e isso sem dúvida nenhuma que é uma chave mestra no desenvolvimento de negócios e de empresas pelo mundo, não é, António?
1: Sem dúvida, porque nós queremos tomar decisões, queremos executá-lo e a última coisa que queremos é que um processo em tribunal demore 5 anos. Se chegarmos a um ponto de um processo em tribunal, ou que o registro de marca demore não sei quantos meses, ou que a empresa a mudar de nome demore semanas ou meses. E, portanto, isto não é compatível com a velocidade com que os negócios fazem hoje em dia. Portanto, às vezes, as ideias e os investimentos fazem-se e decidem-se uma questão de meses, uma questão de semanas, e se as coisas se tornam mais difíceis, fazemos-las de outra forma ou noutro local, digamos assim.
0: Peço-lhe uma opinião de tantas coisas que agora se falam, como, por exemplo, a cibersegurança, a inteligência artificial, e o António disse é um mestre. Nós estamos a aproveitar bem essas áreas, António?
1: Sim, a aproveitar no sentido em que, enfim,
0: até as empresas espertos, portuguesas já estão dimensionadas e preparadas para este ritmo ou não?
1: Enquanto fornecedoras de serviços nessa área, a minha resposta é não. Na própria Europa, estamos muito atrasados face aos Estados Unidos e face, por exemplo,
0: A própria Europa.
1: Pois. No que respeita a grandes fornecedores na área da cibersegurança ou na área da inteligência artificial, por questões de dimensão, por questões burocráticas, às vezes até de capacidade de investimento. Por outro lado, enquanto consumidores dessas tecnologias, enfim, a nossa capacidade de comprar serviços para nos defendermos dos ataques cibernéticos ou de utilizar as tecnologias de IA para tornarmos os nossos negócios mais eficientes, aí somos tão bons quanto os outros. Agora, não estamos numa posição, na Europa e em Portugal, de importação e não de exportação. Portugal está a tentar agora, com esta questão dos data centers com capacidade energética e com boa conectividade, tornar-se também uma das fábricas de inteligência artificial na Europa e no mundo, mas ainda vai um caminho muito longo para conseguirmos ser uma referência nessa área. Estamos, mais uma vez, não a desenvolver a tecnologia própria, mas a suportar a tecnologia desenvolvida por terceiros, em particular das empresas americanas. Portanto, eu acho que falta aqui um pouco de ambição e aí não há muito que Portugal possa fazer sozinho. A ambição, enfim, as boas ideias podem surgir tanto de Portugal como da Alemanha, como de outro país qualquer da Europa, mas falta-nos um pouco de ambição para tentarmos fazer um pouco mais e menos barreiras para fazermos um pouco mais e tentarmos recuperar o gap que existe enquanto fornecedores e criadores de tecnologia.
0: Concordarei consigo, mais que concordarei. Falta-nos a ambição, mas se a ambição poderá ser um propósito nosso, a concretização é que depois pode ser um propósito mais global e juntamente com os outros, não é, António?
1: Sim. Até porque para lá é uma questão de acesso ao capital.
0: Exatamente.
1: E, portanto, e o capital não está em Portugal. Está também, mas está mais em Londres, está mais na Alemanha, está mais em França, sobretudo em Inglaterra. E, portanto, o acesso a capital permite implementar boas ideias, com bons sócios, e Portugal é mais difícil isso acontecer, ou quando acontece, acontece numa escala menor.

0: António, praticamente no final, mas ainda tenho aqui algumas questões, talvez até mais de índole pessoal. Ao longo da sua carreira, você conhece muita gente, conhece o mundo, conhece muitos portugueses, cruza-se com tantos. Tem encontrado muitos portugueses que marcam a diferença pelo mundo?
1: Sim, vou tendo as minhas referências de portugueses. Quando estava no Brasil, tinha sempre duas ou três pessoas com quem me relacionava mais regularmente. Em Londres, começo a construir também a minha rede. E, portanto, acaba por ser sempre uma ligação natural. Sempre que sei que há um português envolvido em algo que se pode, enfim, pode ter uma ligação comigo, eu tento desenvolver essa conexão e, de alguma forma, vou dar um exemplo. Por exemplo, no Brasil, o meu principal advogado, o meu, quando eu digo meu da empresa, era um escritório onde um dos partners era um português, que já está radicado no Brasil há alguns anos, mas essa confiança inicial pelo facto de ser português também abre portas.
0: Então ser português é uma vantagem, não um obstáculo, não é, António?
1: Não, ser português é uma vantagem, sobretudo para todos os portugueses também, mas mesmo em geral... Eu vejo que todas as outras nacionalidades estão sempre muito abertos a relacionarem-se quando do outro lado estão portugueses, porque à partida têm confiança naquilo que vão.
0: Presidente.
1: Vão receber.
0: Sobre todo esse protagonismo a que este espaço quer ir à procura, sejam os que estejam em áreas mais tecnológicas, mais do conhecimento ou mais profissionalizantes. Sente que há uma marca portuguesa na forma de trabalhar tecnologia? Hoje sente que há essa marca, António?
1: Enfim, tirando os aspectos de integração cultural, ou seja, de fácil integração cultural, no que diz respeito a questões mais técnicas de formação, eu diria que os portugueses são, enfim, são iguais aos outros. Têm uma capacidade de adaptação aos vários contextos, acima da média, e depois uma capacidade técnica, pelo menos igual à média. Obviamente há portugueses muito bons, há portugueses menos bons, e assim como há de qualquer outra nacionalidade. Não acho que sejamos especialmente melhores ou piores em algum domínio. Somos muito bons a nos adaptarmos e em ganharmos a confiança das
0: também é uma virtude. Também é uma virtude.
1: Exatamente, sim.
0: De Portugal, de onde?
1: Nasci em São João da Madeira, a terra dos sapatos. Morei no Porto durante muitos anos e depois mudei-me para Lisboa em 2000. Portanto, sou mais de Lisboa do que das outras regiões, mas já vivi na região do Porto e na região de Lisboa.
0: Esqueça lá isso, para nós você fundamentalmente é português.
1: Exatamente, isso é que
0: importa. António, por último, como homem conhecedor, como empresário, como impulsionador das novas tecnologias em Portugal, o seu percurso, a sua firmeza, aquilo que tem levado com a chancela portuguesa pelo mundo, dê-me umas últimas palavras suas e perante este contexto de quem é português e está no mundo, está longe de casa, mas é bom, quais são as últimas palavras que gostaria de aqui deixar, António Miguel Ferreira?
1: Apelar a que continuemos todos a trabalhar, enfim, para nos realizarmos pessoal e profissionalmente, acho que no fundo é isso que interessa, darmos um sentido às nossas vidas, não esquecendo as nossas raízes e sempre que temos oportunidade, seja a nível pessoal, seja, sobretudo, até a nível profissional, fazemos esta ligação a Portugal e mantemos esta grande comunidade viva e ativa, porque nós somos 10 milhões em Portugal, mas somos muito mais em todo o mundo.
0: Foi um gosto, António Miguel Ferreira. Muito obrigado. Parabéns pela dinâmica do seu percurso, pelo trabalho. Parabéns por levar o nome de Portugal nas mais diferentes circunstâncias no seu desempenho e outros que se lhe juntam. Muito obrigado e as maiores felicidades. Um grande abraço. Muito obrigado, António Miguel Ferreira.
1: Muito obrigado. Um abraço.

0: Pedro Brunhosa, Marisa e Chutes e Pontapés foram os intérpretes escolhidos pelo meu convidado. Longe de Casa, um programa e podcast disponível na RTP Mundo e nas principais plataformas de podcast. Com produção de Ana Jordão, eu sou José Candeias. Até ao próximo episódio.
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2: É verdade, estivemos ligados ao José Candeias no podcast da RTP Mundo, Longe de Casa. Entretanto, há música até a hora certa primeiro com os Virgem Suta.

A Joana Espadinha a passar por aqui e a convidar-nos a dançar na RTP Mundo. Ainda há mais duas canções para ouvir antes das notícias. A primeira do GNR, Caixa Negra, o disco, Cadeira Elétrica, a canção.

0: Tem cheirinho anos 80, mas esta canção da Margarida Campelo tem marcado, marcou este ano, está a marcar este ano, um só final, a canção de despedida nesta hora na RTP Mundo. Estamos quase a atualizar a informação depois, há passado, ao presente. Muitas histórias da música para descobrir, mas antes, vamos lá às notícias. E vamos já dentro de alguns segundos às notícias.
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2: O Ministério dos Negócios Estrangeiros confirma o desaparecimento de dois cidadãos portugueses no Nepal. O Presidente da República, António José Seguro, já enviou condolências ao homólogo daquele país. Marques Mendes, na Universidade de Verão do PSD, esta noite defendeu num jantar que o país precisa de consensos políticos para não viver em clima permanente de campanha eleitoral. Apesar das sanções dos Estados Unidos, Washington e Teherão continuam dispostos a negociar a paz.
1: Jornal da Meia-Noite com Cláudia Almeida.
2: O Ministério dos Negócios Estrangeiros confirma que há um segundo cidadão português desaparecido no Nepal. O Presidente da República enviou uma mensagem ao homólogo daquele país. António José Seguro apresenta condolências às famílias das vítimas e deseja rápida recuperação aos feridos e reparação dos danos. O chefe de Estado português refere também que vai continuar a acompanhar a situação, designadamente das várias centenas de pessoas desaparecidas, aguardando informações sobre portugueses eventualmente afetados. São pelo menos 160 as vítimas mortais, é o número do balanço mais recente das autoridades nepalesas. As imagens que chegam são de uma devastação enorme, com os trabalhos de busca por sobreviventes muito dificultados pelas quantidades de lama e também pelo relevo acidentado da zona da tragédia. Começa a organizar-se a ajuda internacional. As Nações Unidas avisam que as necessidades humanitárias no Nepal vão ser enormes. João Coraceiro.
3: As várias equipas da ONU estão já a mobilizar ajuda para o Nepal e pessoal especializado. Há dois funcionários da Organização Mundial de Saúde já no terreno, com kits médicos para ajudar 10 mil pessoas durante 3 meses, adianta o porta-voz do secretário-geral das Nações Unidas. Medical kits for about 10,000 people for 3 months. Stéphane Dujarric refere ainda que o apoio logístico vai continuar através do Programa Alimentar Mundial e da Unicef, que vão enviar esta quinta-feira equipas e caminhões com material de assistência.

0: Ministro nepalês citado pela BBC. Há também 700 membros do exército em prontidão para operações adicionais. As equipas escavam entre as torrentes de lama e os escombros à procura de vida. Mais de 400 turistas foram dados como desaparecidos. Segundo as organizações no terreno, aldeias inteiras foram varridas do mapa.
1: E o Ministério dos Negócios Estrangeiros português dá conta de dois cidadãos portugueses desaparecidos no Nepal. O secretário-geral da ONU já confirmou que as equipas das Nações Unidas e dos parceiros estão a mobilizar suprimentos e também pessoal no Nepal para apoiar as comunidades afetadas pelas cheias devastadoras na zona de fronteira com o Tibete. Na Universidade de Verão do PSD, em Castelo de Vide, esta foi a noite de Luís Marques Mendes, que defendeu num jantar-comício que o país precisa de consensos políticos para não viver em clima permanente de campanha eleitoral. A reportagem de Inês Ameixa.
2: Anunciou o adeus à vida política, mas admite um regresso ao comentário na televisão. Para já, diz que não comenta política, mas... há sempre um mas.
3: Eu olho às vezes para a vida política nacional e parece que vamos ter eleições nos próximos meses. É tudo num clima de crispação, da direita à esquerda, um clima quase de campanha eleitoral.
2: É a boleia de uma homenagem a Francisco Pinto Balsemão que Marques Mendes lembra, o fundador do PSD, como grande defensor de consensos políticos alargados. O mote para pedir a governo e partidos mais humildade democrática.
3: Acho que era importante olhar para estes exemplos, mas não há apenas os exemplos no PSD, há também Mário Soares e outros exemplos. É preciso um pouco humildade democrática, sentido de responsabilidade, alguns entendimentos políticos, não precisam ser muitos, mas há alguns, para o país seguir em frente. O país é mais importante que a circunstância que somos cada um de nós.
2: E daí, novo recado.
3: E nós não podemos viver em campanha eleitoral permanente, são os assuntos que não se resolvem. É preciso haver esse entendimento.
2: E dessa reflexão, Marques Mendes parte para a revisão constitucional, não considera uma prioridade, mas... admite alterações cirúrgicas.
3: Não precisa ser uma grande revisão, mas pode ser cirúrgica. Há questões que são importantes. O regime de metadados, o regime de saúde em matéria de pandemia, algumas questões relativas às questões dos direitos e dos deveres e da ética na inteligência artificial.
2: Marques Mendes, por agora afastado do comentário político, mas a não resistir comentar a atualidade política na Universidade de Verão do PSD.
4: Saúde e felicidade. Obrigado a todos.
1: Marques Mendes neste jantar, conferência, na noite em que afirmou que não volta à ação política, pede humildade democrática ao governo e à oposição. Nos Estados Unidos aprovou-se um novo medicamento que duplica a esperança de vida às pessoas com cancro do pâncreas em estado muito avançado. Chama-se Razonc. O diretor do Serviço de Gastroenterologia do Hospital de São João, Guilherme Macedo, assinala a boa notícia.
5: É uma solução adicional para tentar resgatar as pessoas que já tenham, de alguma maneira, resistido aos tratamentos prévios. O que este medicamento, para já, consegue, e a importância disto é de que, inclusivamente, está naquilo que se chama o fast track de aprovação, isto é, está numa linha de aprovação mais rápida, porque há um incremento de sobrevida que, em termos, digamos, oncológicos, é muito importante. Estamos a passar de uma sobrevida média para esse tipo de doentes, que já são doentes graves, avançados, uma sobrevida média de 6, 7 meses para mais de um ano. Esta é uma boa notícia.
1: Chama-se Razonc, este medicamento inovador para travar a progressão do cancro do pâncreas. Já está aprovado nos Estados Unidos para poder ser usado na Europa. Ainda tem de ser aprovado pela Agência Europeia para o Medicamento. Apesar dos anúncios de pesadas sanções por parte dos Estados Unidos contra o Irão, as duas partes estão disponíveis para retomar as negociações. Luís Peixoto.
6: O principal negociador do Irão defende o diálogo com os Estados Unidos. Numa carta aberta divulgada pela agência estatal de notícias IRNA, Mohammad Ghalibaf considera que negociar com Washington não é um sinal de recuo, mas sim de resistência, caso os interesses nacionais sejam atendidos. O também presidente do Parlamento frisa que seria errado abdicar do diálogo com os norte-americanos e considera que as eventuais conquistas à mesa negocial não devem ser encaradas como uma traição. Do lado norte-americano, apesar de Donald Trump admitir que não tem pressa em negociar com Teherão, o secretário da Energia disse esta quarta-feira que Washington Washington prefere a via diplomática. Chris Wright voltou, no entanto, a insistir na condição dos iranianos não terem armamento nuclear.

0: A esse propósito, o Irão descarta por agora qualquer inspeção da Agência Internacional de Energia Atómica, uma vez que as instalações nucleares foram atacadas pelos Estados Unidos e não reúnem neste momento condições de segurança. Por causa do conflito e do bloqueio no Estreito de Hormuz, o primeiro-ministro do Qatar vai a Teherão para discutir soluções diplomáticas e um caminho para restaurar a liberdade de navegação.
1: E a cotação do Brent caiu esta quarta-feira 0,84% com o barril de petróleo para entrega em outubro, a fixar-se nos 87,84 dólares. A descida no mercado de futuros de Londres deve-se ao otimismo sobre melhorias de navegação, em breve no Estreito de Hormuz. Foi uma jornada boa para os atletas portugueses, o arranque dos Mundiais de Velocidade de Canoagem e para Canoagem, esta quarta-feira na Polónia. O enviado da Antena 1, Horácio Antunes, ao final do dia, entrevistou o presidente da Federação Portuguesa de Canoagem.
2: Dois primeiros lugares, dois segundos, um terceiro e dois quintos. E um último lugar. Foi assim o primeiro dia do Mundial de Canoagem de Velocidade e para Canoagem. Sete embarcações nas semifinais.
3: É um balanço muito positivo, é um dia muito, muito preenchido. Tivemos oito embarcações em competição. Apenas uma embarcação não cumpriu aquilo que era o nosso objetivo, que era a passagem para a fase seguinte, para as semifinais. Esse era o objetivo principal, barcos a dar muito boas indicações neste arranque, está cumprido aquilo que é o objetivo inicial. Portanto, é ir avançando até às finais e depois das finais iremos tentar conseguir o melhor resultado possível.
2: Nesta quinta-feira, o arranque dos canoístas portugueses é às 8 horas e 25 minutos com Beatriz Fernandes em C1 200 metros. Segue-se o K2 feminino 500 metros com Ana Brito e Clara Duarte e o K2 masculino 500 metros de João Ribeiro e Messias Batista.
1: O enviado da Antena 1 aos Mundiais de Velocidade de Canoagem e para Canoagem em Poznań, na Polónia, decorrem até domingo com mais de 850 canoístas em prova. No futebol, o treinador português José Mourinho, com um regresso vitorioso ao estádio do Real Madrid, a equipa venceu esta noite em casa o Real Sociedade por 4-1 e Mbappé, o melhor jogador do Mundial de Futebol deste ano, marcou três vezes na baliza do Real Sociedade. Foi há 13 anos que José Mourinho saiu de Madrid no regresso esta goleada da equipa que comanda no Campeonato Espanhol. Nos jogos desta noite de play-off para as competições europeias, seguem para a Liga dos Campeões o Fenerbahçe, a AEK de Atenas, o Viking e o Slovan Bratislava. Nota também para o Hearts da Escócia, onde atua o português Cláudio Braga, que se qualificou para a Liga Conferência ao vencer nas grandes penalidades o Rapid de Viena.
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1: É isso mesmo. E já a seguir há Passado ao Presente.
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1: Sejam bem-vindos a esta emissão do programa Passado ao Presente, em que juntamos três músicos, juntamos um baterista com um percurso iniciado no final dos anos 70 e juntamos dois guitarristas com os primeiros passos dados cerca de 20 anos depois, portanto estamos a falar da segunda metade dos anos 90. Estou a falar do Paulo Franco e do João Guincho, dos da Punk Sportivo. Estava a falar há pouco do Calu. Obrigado Calu, obrigado Paulo, obrigado João por estarem aqui no Passado ao Presente. Temos um novo disco da Punk Sportivo, Rock and Roll Salvation. E antes de ouvirmos aqui qualquer faixa que seja, vou pedir-vos que se apresentem. Eu vou começar por ti, Calu, dizendo o teu nome completo, a data e o local de nascimento. Pode ser?
4: Pode. Olha, o meu nome é Carlos Eduardo Cardoso Pinto Ferreira.
1: É pequenino, nasci, é pequenino, não?
4: É pequenino. Nasci em 29 de julho de 58 e em Moselle. É Moselos.
1: Ok.
4: Fica onde? É uma aldeiazita para ali junto do Porto. Pertence a Santa Maria da Feira.
1: Ok, ok. Pronto. Muito bem. É isso mesmo, é isso mesmo.
4: Sou da aldeia, cara.
1: És o quê?
4: Da aldeia. É. Sou da aldeia.
1: És um aldeão. E tu, Paulo?
5: Paulo Miguel Marques Franco. Nasci a 31/10/1975. Caldas da Rainha, em Nossa Senhora do Popo.
1: Ok, a freguesia. E tu, João?
6: João Carlos Cordeiro Guincho, nasci a 16 de fevereiro de 1972. Nasci em Caldas da Rainha, mas registado em Penis.
1: Ah, pois. É possível fazer isso, é verdade. Muito bem, muito bem. Então, como estava a dizer, vamos aqui a um primeiro momento musical, ainda não dos da Punk Sportivo. Vamos fazer uma viagem no tempo com 35 anos aqui na obra dos Chutes e Pontapés, com a canção Tu Aí, originalmente incluída no EP Inimigos, aqui a letra do Zé Pedro, a música do Calu.

0: Tu aí, os chutes e pontapés em 1990, estamos com o Calu, estamos com os da Punk Sportif, com o Paulo Franco e com o João Guins. Temos um novo disco dos da Punk Sportif, Rock and Roll Salvation. Já vamos conhecer dois dos momentos do disco. Vou perguntar-vos aos três, vou começar mais uma vez por ti, Calu. A música sempre fez parte da tua vida? Tu lembras-te de existir sem a música, estar lá por casa? É uma conquista tua? Como é que há este lugar da música?
1: Sim, acho que fez sempre parte. A minha mãe tinha umas noções de piano, tocava piano lá em casa e a malta estava habituados e tínhamos um piano de cauda em casa.
0: Já fazia a diferença.
1: Pronto, lá no Porto, ainda quando vivia no Porto. E a minha mãe lá tocava um bocado e pá, aquilo sempre ali andou ali. Pá, a minha mãe é brasileira, família brasileira, aquela música era uma constante lá em casa, sempre com umas coisas de percussão na mão, uma pessoa estava sempre com qualquer coisa, havia sempre coisa, festa, portanto sempre fez parte da minha vida. Pá.
0: O teu ritmo tinha que estar associado à tua vida.
1: Pá, e depois um dia, já em Lisboa, o meu irmão tinha uma banda de covers, na altura fazia-se covers de rock, basicamente.
0: E continua a fazer-se, né?
1: Sim, mas hoje em dia, sim, ok, está bem. Mas então, eu vi-os a ensaiar, pá, e o fascínio da bateria, pá, porque aquilo realmente brilha por todos os lados e faz barulho sozinho, não é preciso ligar a nada. E começou o encanto aí, pá, pronto, e a partir daí fui para a garagem, comprei uma bateria, sei lá, e começou. Começou a ser.
0: Houve algum concerto que te tivesse marcado na tua adolescência, independentemente do género, Calu?
1: Olha, o meu primeiro concerto com 15 anos.
0: O primeiro concerto a que assististe?
1: Que eu toquei.
0: Estava a perguntar a que assististe.
1: Fiquei com o meu irmão lá me deixou tocar com a banda dele. Pá, e...
0: Portanto, a fazerem versões, como estavas a dizer?
1: Exatamente. E numa coletividade, hoje em dia, a Academia Dramática Familiar, porque aqui os nossos amigos também já lá tocaram, mais conhecida pelas ratas, né? E continua em grande atividade. E nós ensaiávamos lá e foi lá o meu primeiro concerto. E lembro-me de... não havia KPAs nem coisa nenhuma, eu tocava à frente do palco e com os amplificadores todos atrás e pá, a meio do concerto fartei-me de vomitar porque o volume era de tal ordem que os meus tímpanos pá, desequilibraram-se todos. Aquilo foi uma coisa horrível. Eu lembro-me por causa disso, claro. Daí por ser o primário.
0: E tu assististe, houve algum que tivesse marcado nesses anos?
1: O Génesis.
0: Ah, tu estiveste, foste um dos famosos a estar
1: lá, em 75 em Cascais.
0: Tu estiveste nos dois dias.
1: Foi o meu irmão que me pagou o bilhete. Um dia 80 paus para a bancada e o segundo dia consegui entrar a bordo naquela coisa que abriram as portas e tal, e estava lá.
2: 80 escudos.
1: E era 120 para a plateia.
0: Ou 40 cêntimos.
1: E vi o Génesis, pá.
0: Naquela fase com
2: o Peter Gabriel.
0: Ainda quase a sair do grupo, mas daí.
1: Fiquei assim.
0: Acredito. No Portugal. Recém-democrático.
1: É isto que eu quero, pá, mesmo.
0: Portanto, houvesse a certeza também nesse momento. Muito bem, muito bem. Paulo, no teu caso, a música sempre fez parte da tua vida?
3: Pá, que eu me lembro.
0: Houve alguém na tua família ligado à música?
3: Assim, ligado à música, sei que o meu pai também gostava de bateria, também tocava um pouco de bateria. A minha mãe, a nível de instrumentos, não. Mas a música sempre teve. Aliás, eu tenho uma memória muito bem gravada, que é na parede do quarto onde eu dormia, quando eu devia ter pai os meus 2 anos, estava grafitado na parede Nevermind the Bollocks. Era o meu pai escrevia assim umas cenas depois na
0: grafite. Um pai punk.
3: Sim, o meu pai acho que foi o meu pai e a minha mãe, mas o meu pai principalmente sempre foi um grande meloman. Pelo rock and roll, pelo blues, no fundo por boa música. Acho que foi o legado que ele me deixou em discos, tem sempre o seu toque.
0: E geneticamente, em termos de gosto, não é?
3: Sim, sim. E acho que, desde que eu me recordo, a música sempre fez aquele. Acho que todos nós temos o mesmo, que é. Partimos para outro mundo, não é? E nesse mundo às vezes estamos lá a tocar. Também, não é? Quantas vezes eu já toquei com grandes bandas. Mas é de veras apaixonante e é bastante motivador para continuar a ter uma vida bem vivida.
0: E houve algum concerto que te tivesse marcado?
3: Olha, não é pelo Calu estar aqui, eu já disse isto e já ficou escrito numa num livro do Chutes e Pontapés, também já me tinham pedido essa opinião. E esse momento foi num concerto do Chutes e Pontapés. Tinha os meus 13 anos e os Chutes foram tocar, isto foi em 1987, pá, okay. 87.
1: Século passado.
3: Acho que tinha acabado de sair o Circo de Feras, era acho que. E eu lembro-me de ver os Chutes foram tocar lá à Peniche, ao Pavilhão Polivalente. Eu lembro-me que, pá, aquilo para mim foi, eu estava na bancada e lembro-me perfeitamente da música de entrada, que era o barulho era uma moto. Não sei se, pelo menos eu ouvia uma moto. E depois entrava a banda e pá, e aquilo foi, fiquei estupefacto com aquilo. Ou seja, eu ouvia a música na rádio e no meu giradiscos, e depois poder ver a banda ao vivo ali à minha frente, na minha terra, pá, foi de impacto. Eu quero fazer isto. Portanto,
0: muito bom, muito bom.
3: Ficou cá, pegaste.
0: E tu, João, a música sempre esteve lá em casa?
4: Porque nós ouvíamos muito rádio, mas eu acho que foi mesmo uma conquista minha. O meu pai, nas festas familiares, lá se punha a imitar um bocado o Tony de Matos.
0: Ah.
4: Mas foi mesmo uma conquista minha.
0: O teu pai, voz, com voz.
4: Sim,
0: né?
4: Tipo meio crooner. Assim, né?
0: Muito bem.
4: Pronto. Pronto, em casa ouvia-se muito rádio, como estava a dizer, mas mais um pouco música ligeira portuguesa e fado também. E eu é que puxei
0: para o rock.
4: E para o hardcore, punk, hardcore.
1: Para o heavy metal.
0: Foste desbravando territórios.
4: Sim.
0: E em termos de música ao vivo, de momento ao vivo, houve assim algum, há aqui algum momento que queiras trazer a tua memória?
4: Pronto, nós não tínhamos, sendo Peniche, não havia muito acesso também assim a concertos, não é? Era mesmo muito esporádico. Por isso os que me marcaram mais foi quando eu também comecei a sair mais com os meus amigos e vim inclusive a Lisboa e tive dois concertos que me marcaram muito. Um logo dos primeiros, parece que em, salvo erro, 90 e 91, foi na Voz do Operário com uma banda completamente desconhecida americana, que eram os Bulimia Banquet, que o guitarrista era o Des Caden, que era de Black Flag. Eu na altura nem sabia que ele era de Black Flag. Só depois, mais tarde, é que me interessei também disso. E ainda vinha uma matiné do Rock and Roll.
0: Ainda foste ao Rock and Roll.
4: E pá, Brain Dead, Censurados e uma banda espanhola, Andanada 7. E pronto. E
0: Brain Dead com um Espírito Santo?
4: Sim.
0: Mal imaginavam.
4: Sim. Com a formação original. Pá, pronto, e esses dois foram muito marcantes porque, pá, eu era, acho que nem sequer 18 anos ainda devia ter, e pronto, e era tipo um bocado meio rebeldia, não é? De vir de Peniche de expresso para Lisboa
0: e voltar para Peniche depois.
4: Foram muito marcantes.
0: Nunca te aconteceu ficares a dormir a noite toda em Lisboa? Acordado a noite toda em Lisboa. Fazia uma direta.
4: Sim, fazia uma direta ali, ali naquelas ruas por trás do Coliseu, e havia aí uma padaria e a malta, tipo, depois à meia da noite íamos lá comer um pão com manteiga.
0: Olha, vamos aqui virar as agulhas para o novo disco da Punk Sportive, para o Rock and Roll Salvation, com Analog Player in a Digital World, letra e música do João Guincho e do Paulo Franco.

0: Os da Punk Sportif com Analog Player in a Digital World, do novo disco Rock and Roll Salvation. Estamos precisamente com o João Guincho e com o Paulo Franco. Estamos também com o Calu. Já ouvimos aqui uma viagem em 1995 no repertório dos Chutes e Pontapés. Vamos ouvir daqui mais à frente uma do álbum Sol do Calu, de 2013, do Comunicação. Queria perguntar-vos aos três, em que momento, em que circunstância e em que altura, se, em termos de tempo, se lembram, se conseguirem datar, é que se conheceram? Como é que, quem é que quer recordar esse momento? Calu, Paulo e João, conseguem?
1: Olha, eu conheci-os através de uma cassete.
0: Ah.
1: Um disco para ele. Foi.
0: Já eram os da Punk Sportif?
1: Já eram da Punk Sportif, mas já tinha visto os Pigs in Mud.
0: Os Pigs in Mud.
1: Já
0: sim.
1: Conhecia, mas nunca falei com eles, não sei o quê. E houve uma altura que, 2005, não é?
2: Uhum. Sim.
0: Que tinham acabado de se formar os da Punk Sportif.
1: Sim, eles, sim. 2004.
2: É. Sim, 2004.
1: E a malta fez aí numa turnê qualquer, que acho que é 3 de 6.
2: Sim.
1: Pá, decidimos, eu e o Zé Pedro, aquela fazer, pá, como nós tocamos normalmente para câmaras e não sei o que, coisa assim, e então queríamos dar hipótese às novas bandas de tocarem connosco nos sítios, e isto passava por convencer a malta da câmara, porque normalmente eles não deixam pôr lá bandas a tocar escolhidas por nós, né? Eles é que escolhem. Pronto, mas fizemos e conseguimos que fazer um tipo um concurso, aquilo era, não era um concurso, pá, pronto,
0: a pequena seleção.
1: Era por distritos, né? E a banda, o pessoal mandava umas coisas e a malta ouvia e, pá, e selecionávamos. Pronto. E era eu que fazia as audições e depois passava ao Zé, já depois filtrado. E lembro-me de vir no carro, até ia com o Gui para um concerto que eu quero, e quando ouvi esta moto, pá, este gajo, foram logo ali 5 estrelas, aquela coisa. Pá, e pronto, e depois a partir daí, quando fomos ali tocar ali na...
0: Conheceram-se quando eles de facto vieram tocar.
1: É, exatamente. É. Eu lembro até foi no campo da bola, estávamos assim encostados numa rampa, tivemos
2: ancião.
1: Ali uma grande conversa.
2: Ancião, no dia, no dia 11 de agosto. Pá,
1: e não era com o Zé Carlos a tocar a bateria? Pá.
2: Era o Canhoto, era o David Canhoto.
1: Era?
2: Era o David Canhoto.
1: Olha, pronto, eu pensava que era o Zé Carlos. E era o João Leitão.
2: Era o João Leitão, sim, Leitão.
0: Olha, pensava que tinha sido algum momento em Peniche, eventualmente, em que os chutes tivessem a tocar
1: não,
0: a Peniche.
1: Não,
0: foi em Ancião, foi em Ancião.
1: E acho que fizeram...
2: Fizemos duas datas.
1: Não. Duas datas, depois fizemos no...
2: Na Bidoeira. Depois fomos tocar à Bidoeira. Na Bidoeira de cima.
0: Ou seja, abriram duas vezes para os chutes.
3: Não, e depois não, fomos convidados para ir ao Coliseu.
2: Nesse mesmo ano. Isto aqui era por intermédio do Correio da Manhã, que aparecia, nós vimos uma publicidade a dizer, olha, os chutes andam à procura de bandas para fazer a primeira parte pelos distritos de Portugal durante a sua digressão dos Três Desejos. Mandem uma maquete, que eles serão... Yeah. Pá, e nós falamos, é pá, vamos enviar isto. E mandámos, e pá, e quando recebemos, olha, vamos tocar com os chutes. Foi uma cena, pronto. É? Estamos a falar de 2005 e desde já quero dizer o seguinte, e que fique bem claro, era bom que houvesse mais malta assim, não é? Porque eu lembro-me que os chutes fizeram isto também com os Censurados.
1: Sim,
2: não foi?
1: Exatamente.
2: Lembro-me de ver com Bizarra Locomotiva, que também com,
0: até através da editora Delta Tour, por exemplo,
2: com mais com a banda que o Tó tinha também, o Tó Trips tinha
1: o
0: Lulu Blind.
2: Sim, sim. Lembro, e os chutes sempre tiveram esta vontade de mostrar, pronto, não são só eles, pronto,
0: também. Sim, os chutes foram os primeiros editores do Zena para 2000, por exemplo.
1: Foi,
0: pois, por exemplo, também, mais
1: o
0: um El
1: Tatu, né?
0: El Tatu, sim, sim.
2: Isto é,
0: é importante, não é? É importante e nem sempre acontece.
2: É super importante para nós, enquanto, quer dizer, foi o nosso segundo concerto, foi logo a tocar com os Chutes e Pontapés. Não é? Isto, epá, isto impulsiona logo a banda e dá vontade de continuar e epá, isto está a funcionar, vamos continuar. Epá, e percebemos, depois tivemos o contacto com toda a banda e com todo o staff, e houve logo ali uma química. Portanto, a partir daquela...
1: Aliás, estendeu quando o Zé Pedro, depois vocês não tiveram umas aventuras com o Zé Pedro, não é?
0: Aventuras musicais.
2: Sim, ainda fizemos.
1: E eu também, ainda fui lá tocar uma musiquinha com vocês.
2: Ainda fizemos.
3: Ainda participaste no álbum. Gravaste uma música. Ainda fizemos aquela brincadeira também.
2: Um tributo a Sex Pistols também. Fizemos. O Music Box. Fizemos
0: Music Box, que fechou este ano, não é?
2: Sim.
0: Em Lisboa.
3: Mais um, não é?
0: É verdade.
3: Mais
0: é verdade.
3: Um, não, menos.
1: Não, fechou não. Foi transferido para o capitão, para a casa do capitão.
0: Sim, sim.
1: Aliás, era uma coisa pensada, não é? Aquilo já estava em obras há 2 ou 3 anos e eles estavam à espera da altura para mudar. Segundo eu falei com eles, disseram o dono do Jamaica, que também tem uma casa onde se pode tocar, que é o Tóquio, pronto, daquelas que se mantém. Era um negócio irrecusável. Compreendo, pá, perfeitamente. E acho que eu ainda não fui ao sítio novo, mas no outro dia em conversa com o Henrique Amaro, ele diz que aquilo está fabuloso. Pá, tá.
0: Ah, pronto, então neste caso não precisamos de lamentar, felizmente.
1: Não, é andar mais uns metros para frente. Temos que andar mais um bocadinho para pronto, ok.
2: Agora depende da programação.
0: Lá está, sim.
1: Pronto.
0: Sim. Da abrangência da programação.
2: Sim, do ecletismo e do saber dar às vezes espaço também a projetos mais digamos, mais com menos visibilidade. Eu digo isto.
1: Mais alternativos?
2: Porque... Sim, eu digo isto porque nós somos uma dessas bandas. Nós temos tido muita dificuldade nestes novos tempos em conseguir arranjar sítios para tocar com condições, não é? E pronto, e é assim, mas combate
0: é mais rock. Difícil arranjar atuações hoje em dia do que era quando os da PAC Desportivo se formaram?
2: Sim,
0: há 21 anos.
2: Epá, nós chegámos a fazer concertos em sítios onde não havia locais para tocar, tipo o pessoal lá na zona de Leiria faziam concertos nas quintas, tipo privado, o pessoal organizava-se com bué de bandas. Eram outros tempos, se calhar não havia tantos agentes da polícia. Dava para fazer assim umas coisas mais Woodstock. Hoje em dia parece que está tudo muito controlado. Ou pelo menos essa ideia.
0: Só passaram 20 anos, não é? Só passaram 20 anos.
2: Mas tudo mudou muito rapidamente. A internet, as redes sociais. Na nossa altura não havia redes sociais quando nós começámos
0: com o Pente Esportivo. Os passos.
1: Não, hoje não havia nada.
2: Não havia nada e mudou completamente tudo. Mudou mesmo completamente tudo. Houve muitas coisas boas, como é óbvio.
1: Dizer,
2: é assim, é a vida.
1: Estás a dizer, passaram 20 anos, mas há 45.
0: Há 45.
1: Estás a dizer, não, um bocado para o lado de lá. Pá, era exatamente a mesma coisa, não é? Na altura, ainda no outro dia, falei com o António Manuel Ribeiro. Pá, os ORF...
0: Exatamente a mesma coisa que agora ou exatamente a mesma coisa que há 20 anos?
2: As dificuldades. São...
1: É a mesma coisa que há 20 anos. Pá, acontecia coisinhas assim, havia... em vez de haver a festa do calor, havia muita festa nas escolas, no ginásio, mas tocava no ginásio, não sei o que, festinhas para os estudantes e tal. Hoje em dia o interesse económico põe-se muitas vezes à frente da parte cultural e da coisa toda.
2: O lucro tem que ter.
1: O lucro é o lucro, pronto. Tem que haver guita.
0: Mas a forma como as pessoas se entusiasmam para que as coisas aconteçam, porque tu estavas a dizer, Paulo, de há 20, 21 anos, no início da Ponte Sportiva, ou até se cá estás a pensar também no tempo de Pigs Animado, portanto, uns poucos anos mais para trás, 5 anos mais ou menos mais para trás.
2: Nós começámos, nós andámos nestas coisas desde os anos 90, mesmo, sim, 90. Sim. Mas
0: o primeiro disco de Pigs Animado é 2000, não é? Estou a dizer de cor.
2: Sim, a banda começou em 93.
0: E o disco?
2: O disco saiu em 96, o primeiro, que era um EP, o Tribe Rock.
0: Ok.
2: Depois saiu o Naturally Stone.
0: Sim, estava a pensar no álbum. Estava a pensar no álbum.
2: Eram outros tempos, a gente demorava muito tempo a gravar. Ir a estúdio.
0: Aí há uma grande diferença.
2: Era tape, era
0: fita. Mas aí é uma boa diferença, não é?
2: Hoje aí.
0: E é a democratização das gravações. Não é preciso ter um estúdio topo de gama.
2: No quarto podes fazer o que quiseres, pá. Desde que tenhas um bom aparelho.
0: Mas eu estava a ver, a parte que tu estavas a dizer, há 20 anos. Se eu percebi bem, era mais fácil marcar concertos do que agora.
2: Sim, eu penso que sim.
3: Eu acho também tem um pouco a ver.
0: Parece quase dramático.
3: Há 20 anos também houve ali um novo boom de rock em Portugal. E mesmo nas rádios também havia mais rock a passar. Sim. E o que nós sentimos um bocadinho agora, atualmente, é isso. Há muito mais bandas, mas tipo da onda do indie e não tanto rock. Ou então é chamado rock praticamente a bandas que quase nem som com distorção, ou vá lá, agressivo, ou mais rude, ligado ao rock, tem.
0: Mais pop do que
3: mais pop, e é tudo fica na bitola do rock, quanto para mim, não é? Pessoalmente, não é muito a bitola do rock.
2: Acho
3: é
2: que banalizou-se o termo rock. E foi um bocado por aí. Perdeu-se um bocado. Aliás, se vamos falar em termos, por exemplo, eu falo com os miúdos na escola e eles dizem, professor, onde ouvi funk?
0: Mas professor,
2: funk deles não é nada com o nosso funk, não é?
0: Mas professor de disciplina?
2: É a educação física, mas um professor hoje em dia tem que ser um canivete suíço, tem que ser psicólogo, tem que ser pai, tem que ser um ombro amigo, tem que ser também um modelo a seguir, não é? Nós temos que ter essa atenção, Não é? Mas nós nas escolas, eu pelo menos e o João também, trabalhamos na mesma escola, curiosamente.
0: Em Peniche?
2: Sim, em Peniche. Ao fim de...
0: Tu dás aulas de quê, João?
3: Educação física.
0: Também é educação. Não, estou, olha, estou a pensar em
1: dois atletas.
0: Estou a pensar em dois nomes grandes da nossa música, muito diferentes, mas que também eram professores de educação física. O Pedro Barroso, que já faleceu, sim, e o José Cid.
2: Olha.
3: Sim, o José Cid andou ainda no antigo INEF, antes de se chamar ISEF.
0: É verdade.
1: Ainda quem me disse? O Pedro Barroso também era.
0: Pedro Barroso também.
2: Eu acho que o José Cid ainda chegou a dizer que era o melhor professor de Educação Física de
1: Portugal. É normal, absolutamente normal.
3: Mas eu por acaso não sabia quem me disse isso, foi a minha professora cooperante, sim, quando fiz o estágio, ela, porque eu também, olha, vínhamos tocar com o Pigzinho Mad ou Johnny Guitar e eu aparecia no pavilhão para fazer no estágio com a guitarra ainda, porque tinha vindo de expresso de Lisboa para Leiria, onde tirei o curso. E então isso depois puxava conversas e ela disse-me que o José Cid era colega dela no antigo INEF ainda. Pronto, acho que não sei se chegou a acabar o curso ou não, mas
0: eu acho que sim, sem certeza.
1: E acho que acabou com distinção.
0: Na viragem dos anos 60 para 70. Eu acho que sim, tenho a impressão que sim. Portanto, estamos a falar dos tempos do Quarteto de 1111, no final da década de 60. Vamos ouvir aqui uma música do teu disco a solo, de 2013, Calu. Vamos ouvir o Corda na Garganta. Olha, também tem a ver com o que estamos a falar. E a letra tem a ver também, a letra é do Ramon Galares, a música

0: corda na garganta, aqui uma incursão ao disco a solo do Calu, um dos nossos convidados no passado ao presente e hoje. Estamos também com os da Punk Sportive, com o Paulo Franco e com o João Guincho. Já ouvimos aqui um dos momentos do novo disco Rock and Roll Salvation. Ouvimos o Analog Player in a Digital World e vamos ouvir no final do programa o Strange Times. Calu, não posso deixar de perguntar, este teu disco a solo foi uma experiência única? Eventualmente pode voltar a acontecer, a ver outro disco?
1: Ah, é provável que aconteça, pá. Eu estou sem pressa nenhuma. Pá, pronto. Fiz aquilo, tinha necessidade na altura de o fazer, pá, mas pronto, entretanto o trabalho dos Chutes também, pá, portanto, absorve muito e fui dispersando. E estas coisas demoram o seu tempo, então sou sozinho a compor e não sei o quê, autocrítica, muito sempre presente, estou sempre a deitar-me no material para o lixo.
0: É muito diferente.
1: É horrível, pá. É horrível trabalhar sozinho, é uma chatice.
0: Sozinho, mas bem rodeado, não é?
1: Não, pois, é, pá, mas estou sempre a pedir opinião aqui, opinião ali, mas demora o seu tempo. Portanto, eu ultimamente tenho-me dedicado mais a essa parte, pá, mas está a andar devagar. Era quando fizer 70 anos, pá, estou quase a lá chegar. Tá. Vou lançar um disco novo.
2: Se precisares de ajuda, olha.
0: Mas isto, olha, colando com o que estávamos a dizer há bocadinho, ser música em Portugal é uma epopeia. É preciso ser muito persistente, não é verdade?
1: Ah, é preciso persistência.
0: Independentemente do sucesso que se vai alcançando ou que até permanece durante mais tempo, nunca se pode também estar em cima do sucesso, não é? Porque senão as coisas voltam a correr mal.
1: Ah, acho que a coisa não se tem que olhar pelo sucesso. É uma pessoa fazer aquilo que gosta, pá, e por isso é que eu admiro estes dois gajos que estão aqui, estes dois rapazes, pá,
0: paladinos.
1: Que realmente, pá, eles vão no seu caminho. E no outro dia tive o prazer de ver o concerto deste último álbum, pá, eu fico sempre surpreendido, pá, eu fico, saio de lá contente e com um sorriso na cara. Isso é o que eu acho que eles pretendem, que as pessoas que vão lá ver que saiam de lá contentes, não é? Pá, e realmente é uma felicidade. Mas é persistência, é estar ali. O sucesso há de vir, aquilo nós acreditamos, nós somos os nossos maiores críticos, acho eu que vocês também são assim, e acreditamos no produto. Pá, aquilo vai. Mas também há aquela pontinha de sorte, né? 95% de trabalho e depois aqueles 5%, pá, que aquela coisa ou bate ou não bate, né?
0: E o momento certo.
1: Nós demoramos 10 anos a bater, né? Pronto, pá, entramos ali no mainstream, entramos na coisa toda, pá, olha. E depois daí conseguimos, mas depois manter aquilo e tal. Mas nunca olhei ao sucesso. Aliás, na altura que saiu o Circo de Feras, nós estávamos a gravar o vídeo, sei lá, de uma música qualquer, lá em Carcavelos, e lembro-me de um gajo da editora na altura, da Polygram. Dizia assim, pá, agora para o próximo tem que haver outra vez, pá, uma música assim tipo contentores, pá, e eu mandei o gajo para aquela parte, porque, pá, não faço músicas de encomenda, pá, aquilo é, sai o que sai, yeah. Não sei o quê. E assim, a seguir, saiu um álbum 88, foram outra vez mais não sei quantos sucessos, pá, aquilo sempre uma semana a semana. Os Chutes também sofreram muito com isso, que tiveram ali três álbuns ou qualquer coisa do género, o Circo Feras 88, o Triplo ao Vivo, mais o single da Casinha, né? Foram três anos ou quatro assim, prega fundo.
0: Em alta?
1: Esgotaram-nos, para fazer aquilo assim mesmo, que chuparam-nos todos até ao tutano, pá, que foi tudo, né? Pá, depois a seguir veio a seca, né? Foi o Gritos Mudos, sim, e não sei o quê, foi afundámos.
0: O Direito ao Deserto?
1: Foi o Direito ao Deserto, já é numa fase de ascensão.
0: Recuperação, sim, sim.
1: E eu sou o produtor desse álbum, pá, desses dois, né?
0: Sim, que saíram logo
1: que foi porque a banda já estava mesmo, pá, aquilo secou mesmo, foi tudo abaixo, né? Nós sentimos sem força, sei lá, demos tudo e aquilo, pá, sei lá, chega ali a um ponto, não sou... Queriam mais, edições.
2: Vamos fazer de entrevista daqui, da ideia que tinhas, não? Recordas?
1: Pá, tinha que é no.
2: Quando estavas a falar essa fase menos boa em que vocês ficam.
0: 33, 32.
1: É
2: curioso, não é? É uma idade onde nós
1: estamos.
2: E de repente que o sucesso e toda essa exposição seca, a barragem secou, pá, completamente, não é?
1: Que depois... a editora, a ver o seu lucro, não é? Ui, tem aqui o filão, aquilo era tal, todos os anos tinha um álbum, pá, mas a mulher não pode fazer todos os anos um álbum. Pá, é impossível. qualquer dia sem porcaria, não é?
0: Na década de 60,
1: a música fica
0: dois álbuns por ano, não é? Às vezes.
1: Ah, é horrível, pá.
0: Sim. Pensar no percurso dos Beatles, por exemplo, e de outros grupos, era comum, era dois álbuns, às vezes até havia três álbuns.
2: Começava um ano a lançar um e acabava um ano
1: a lançar outro.
0: E às vezes era meio do ano, era outro.
1: Aliás, a casinha sai por causa
0: também
1: disso.
0: Por isso, não é?
1: Por isso, não é? Que nós não tínhamos nenhuma música para lançar no Natal e a editora a pressionar, assim, pá, só malta meter esta música
2: a
1: cama.
2: Estávamos a falar dos concertos, nessas alturas as bandas tocavam no mesmo dia duas e três vezes.
1: Yeah.
2: E no, nós há pouco estávamos a falar, nós vivemos anos e anos de ditadura, foi uma ditadura que nos cortou completamente a ligação.
0: As bases, a ligação.
2: No dia estava a ver um programa sobre o Ed Sullivan.
0: Ou tentava cortar
2: o Ed Sullivan nos Estados Unidos, não é? Como é que ele conseguiu fazer aquele programa e com todos aqueles artistas dando voz aos artistas bons, que naquele caso tinham pele escura, e nos Estados Unidos aquilo era o pôr alguém na televisão, mas. Eu olhei para aquilo assim, porra, pá, estes gajos já desde os anos 50 que andam a ouvir os melhores que eles têm na televisão, ao domingo à noite, a família toda a ver. Os Beatles, o Elvis, o James Brown, o Sly and the Family, epá, tudo e mais, todos os artistas. Epá, e isso faz diferença, não? Isso faz toda a diferença. Toda a diferença. Eu acho que nós ainda hoje sentimos, enquanto população que reside neste retângulo, eu pelo menos sinto que se eu não tivesse tido a oportunidade que o meu pai me deu e a minha mãe de ouvir coisas que vinham lá de fora, pá, não sei onde é que eu estaria, não é? Mas a música moldou-me. Mas neste caso, o que eu noto hoje em dia é que a música passou a ser uma arma de ataque para passar outro tipo de... Faz-me confusão esta adição, esta... tanta artista. Tanto qualquer gajo, epá, eu vejo às vezes miúdos na escola que eles já sabem fazer tudo, já sei fazer, já fiz, já experimentei, epá, mas espera aí, já fizeste, já fiz surf, epá, vamos para a praia e o gajo afinal nem sabe nadar, mas fizeste. E é verdade, isto que eu estou a contar, não estou, é verdade, há uma ideia de que eu consigo fazer as coisas, vejo aqui o Calu.
0: É bom ter essa autoconfiança, é importante.
2: Sim, mas tipo,
0: ter noção do...
2: o tempo que demorou a sentir que, é pá, eu sou isto, pá, eu sei o que é que estou a fazer. Não é? E hoje em dia miúdos têm logo, eu já sei fazer tudo, epá. E acho que a música dá essa ideia que é fácil. A minha primeira atuação, as primeiras atuações da nova geração é em programas de televisão, praticamente. Não é? Quer dizer, começam logo na maior exposição total. Cantas bem, tens um grande talento, tens um grande potencial, bom, bom, bom, bom. Já havia um programa a ir buscar esses miúdos. Onde é que eles estão agora?
0: Olha, falaste ao vivo, nós também temos que fechar, mas não quero deixar de perguntar, vocês vão ter agora datas daqui a dias, querem dizer-nos as datas?
3: Sim, dia 13 de dezembro vamos tocar à Adal, ali no Barreiro. Dia 19 no Hollywood Spot, no Estrelas do Feijó.
2: Seixal.
3: Feijó.
2: Feijó?
1: Feijó.
3: Estrelas
1: feijó.
3: Do Feijó.
1: Desculpa.
0: E... Não é longe.
3: Pagas 20
2: e depois dia 20 de dezembro subimos para as Moris no Apolo. É tudo assim, locais, clubes, cenas mais pequenas. E
3: depois em janeiro também já temos Braga e Mavi e 14 de março ali no Centro Cultural Bom Sucesso.
0: Muito
3: em
0: bem.
3: Alverca.
0: Espero que entretanto que vão aparecendo mais datas. Este disco também merece fazer estrada. Rock and Roll Salvation. Calu, não posso deixar também de fechar sem te perguntar-vos. Estamos a 6 anos de distância do Duro, dos Chutes e Pontapés, a 2 do álbum gravado com a Orquestra Filarmónica Portuguesa. Há alguma surpresa que possa acontecer para 2026 em termos de novo álbum dos Chutes?
1: Ah, é capaz.
0: É capaz?
1: Está a ser trabalhado.
0: Está-se a cozinhar?
1: Está-se a cozinhar.
0: Boa. Pode ser que ainda se cruzem na estrada outra vez com os da Punk Sportivo.
2: Epá, isso era ótimo.
1: Nestes
0: tempos estranhos que vivemos, isto também para. Mas é verdade, infelizmente. Vamos fechar com o Strange Times, os da Punk Sportivo, em 2025, aqui mesmo a fechar este ano 2025, Rock and Roll Salvation, que o rock and roll nos traga sempre a salvação e a contestação. O João Guincho e o Paulo Franco, e aqui também com o Calu. Até ao próximo, passado ao presente.

0: Instantes finais do passado ao presente, de João Carlos Calisto, a conversa com os da Punk Sportif, que podem voltar a ouvir em podcast na íntegra. Agora vamos atualizar a informação.
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2: Uma da manhã, meia-noite nos Açores.
3: Dois cidadãos portugueses desaparecidos no Nepal, confirmou esta noite o Ministério dos Negócios Estrangeiros. António José Seguro já enviou condolências ao presidente do Nepal. Marcos Mendes, na Universidade de Verão do PSD, esta noite defendeu num jantar-conferência que o país precisa de consensos políticos para não viver em clima permanente de campanha eleitoral.
2: A Cláudia Almeida na edição a esta hora.
3: O secretário-geral da ONU já confirmou que equipas das Nações Unidas e dos parceiros estão a mobilizar suprimentos e pessoal para apoiar as comunidades afetadas pelas cheias devastadoras no Nepal, na zona de fronteira com o Tibete. Pelo menos 160 vítimas mortais, quase 24 horas depois da enxurrada. A ajuda internacional começa a organizar-se. As Nações Unidas avisam que as necessidades humanitárias no país vão ser enormes. João Coraceiro.
4: As várias equipas da ONU estão já a mobilizar ajuda para o Nepal e pessoal especializado. Há dois funcionários da Organização Mundial de Saúde já no terreno, com kits médicos para ajudar 10 mil pessoas durante 3 meses. Adianta o porta-voz do secretário-geral das Nações Unidas.
5: Medical kits for about 10,000 people for 3 months.
4: Stéphane Dujarric refere ainda que o apoio logístico vai continuar através do Programa Alimentar Mundial e da Unicef, que vão enviar esta quinta-feira equipas e caminhões com material de assistência.
5: We're also deploying staff and trucks carrying relief supplies.
4: Tudo num esforço coordenado com outras organizações humanitárias e o governo nepalês para fazer frente a necessidades humanitárias que vão ser enormes, considera a ONU.
5: What will clearly be massive humanitarian needs.
4: Antes, a Federação Internacional das Sociedades da Cruz Vermelha e do Crescente Vermelho anunciou mais de 1 milhão de euros para apoiar a resposta às comunidades afetadas. A vizinha Índia contribuiu com 10 toneladas de ajuda humanitária, mobilizou também helicópteros para ajudar nas operações de socorro. Quanto à União Europeia, ativou o sistema de vigilância por satélite Copérnicos para ajudar as equipas no terreno. Durante a noite continuavam as operações de resgate no Nepal. O país mobilizou quase 1.700 militares, indica um comunicado do primeiro-ministro nepalês citado pela BBC. Há também 700 membros do exército em prontidão para operações adicionais. As equipas escavam entre as torrentes de lama e os escombros à procura de vida. Mais de 400 turistas foram dados como desaparecidos. Segundo as organizações no terreno, aldeias inteiras foram varridas do mapa.
3: No Nepal são mais 4 horas e meia do que em Portugal continental. Há um segundo cidadão português desaparecido, confirma o Ministério dos Negócios Estrangeiros. A confirmação chegou durante a noite desta quarta-feira. O Presidente da República já enviou uma mensagem ao homólogo do Nepal. António José Seguro apresenta condolências.